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2: Olá, tudo bem? E aí, como é que você tá? Tudo jóia? Estamos começando, gente, mais uma edição do nosso Pega Leve. Eu sou o Wilson, prazer. A partir de agora eu tô junto com você e a gente vai tocar sua música linda, sempre com sua interação, sua participação. Hoje nós temos A Procura de Alguém, Quero Você ao Meu Lado. E a gente começa com Everything But a Girl, Missing.

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0: 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A procura de alguém.
1: A procura de alguém. Tá solteiro, solteira, tá afim de encontrar uma pessoa especial? A gente pode te ajudar. Hoje eu falo da Zirleide Bastos, que tem 51 anos. Procura homens entre 55 e 60 anos. Ela gosta de homens mais velhos. Se interessa

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Sequência da Berenice Carvalho que a gente ouve agora.

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história de amor. Minha história de amor. História do Samuel e da Débora. Oi, pessoal. Aqui é o Samuel. Eu sempre tive problemas com meus dentes. Mesmo fazendo tratamento e usando aparelho, a minha vida inteira nunca estive satisfeito com o meu sorriso. Então, uma garota que estudou comigo no colégio postou um vídeo no Facebook mostrando sua especialidade em odonto e percebi que ela podia me ajudar. Mandei uma mensagem, expliquei minha situação e ela sugeriu um almoço para a gente colocar o papo em dia para depois ela fazer uma avaliação nos meus dentes. Chegando no restaurante, nem parecia que tínhamos ficado tanto tempo sem nos falar. A conversa fluiu muito. Depois de poucos meses em tratamento, ela consertou o meu sorriso e também o meu coração, que estava quebrado há um tempinho. Acabamos nos envolvendo mais e hoje ficou muito mais fácil sorrir ao seu lado. Tem 6 anos que estamos namorando e sinto que nossa história só está começando. Te amo, meu amor. Brian Ferry.

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2: 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Você tá aí? O que tá acontecendo?

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0: fica com Deus.
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0: Lady Gaga, Shallow, a mais romântica da hora. Obrigado pelo teu carinho. Um beijo e até a próxima. Tchau.
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Muito bem, senhoras e senhores, ladies and gentlemen, chicos e chicos, zinhas, brasileiros, brasileiros, muchachos, muchachinhas, bom dia pra todo mundo. Tá no ar o programa mais alegre do rádio brasileiro nas Américas. 7:09, hoje é segunda-feira, dia 3 do mês de agosto do ano de 2026. Agosto chegou. Nós estamos aqui preparadíssimos pra fazer...

0: começar a semana com os dois pés.
1: Aê! Eu gostei, Leandro, os dois pés, as patinhas juntas. Cuidado com o pé direito, com o pé esquerdo. Pé que você quiser começar, taca-lhe pau.
2: Rocambole, hein?
1: Olha, eu não sou rocambole não, tá? Não me chama de rocambole. Bom dia, Prestantes. Bom dia, Leandro. Bom dia a todos que ouvem o programa. É muito bom estar aqui todas as manhãs. Tava cansado hoje, Leandro? Hoje eu vou te falar, hein? Sandra do céu. Sandrinha, hoje foi brinquedo não, tá? Ah, louco, velho. Nossa, eu tava num sono. Eu vim dormindo, literalmente, dormindo de Rhode Island até aqui. Cheguei aqui, parei no estacionamento, dormi mais meia hora. Falei, mano, vou dormir, velho. Tô com sono, e vou fazer programa de rádio hoje. Ah, não vou fazer. Aí eu lembrei que tem a Sandra, que me manda mensagem todo dia. Lembrei que tem a Marilene. Lembrei da responsabilidade. Lembrei que tem que pagar todo mundo hoje.

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Por que eu tô pagando tão caro por internet? Tá pagando porque quer, né? Tá pagando porque quer. Então, já faz isso pra mim aí, beleza? Beleza? 7005, vamos entrar pro tema de hoje do nosso programinha? Vamos entrar no tema de hoje? Vamos! Todo perdido hoje.

sobre casa de rico versus casas de pobre. Esse tema foi a sugestão do meu amigo Clovão e eu adorei o tema. Ai, meu Deus do céu. Hoje eu quero falar com um pessoal que conhece casa de rico melhor do que muito rico conhece, né? Tem muita gente ouvindo a gente agora que trabalha fazendo house cleaner, trabalha na construção, na pintura, no landscape, na elétrica, entra em mansões todos os dias. E aí, sem querer, né, a gente começa a reparar umas coisas curiosas. Não é que a casa seja mais bonita, né? É que ela é diferente, né? Tem umas coisas que simplesmente não existem lá dentro. Então hoje eu quero saber justamente isso. Qual foi a primeira coisa que você percebeu que simplesmente não existe na casa de rico, né? Aquela casa que você entrou, que você falou, nossa, alguma coisa que você falou, também vou querer. Alguma coisa que você viu na casa do rico lá em casa, não tem, né? Ontem eu tava mexendo lá em casa, eu falei, bicho, e essas caixas aqui cheias de papel, de documento, de trem velho, velho? Que é isso, pô? Todo pobre tem uma caixinha cheia de uns papel velho, uns documentos, umas contas antigas, uns extratos de banco. Você tem... umas cópias de documento, uns negócios, velho. Eu não sei, todo armário de pobre tem um negocinho dele. Fala, essa caixa aqui não, brother. Essa caixa aqui é os documentos de mamãe. Isso aqui é documento de meu avô de 1930, né? Não, velho, tô falando sério, né? Então qual foi a primeira coisa que você percebeu que simplesmente não existe na casa? Fala, não tem, Leandro, não tem, né? Tem gente que sonha em morar numa mansão, mas quem trabalha dentro dela sabe que existe uma diferença curiosa entre a casa de rico e a casa de pobre. E não é o tamanho da casa, não. São os costumes, né? Tem coisa que você procura e simplesmente não acha. Então agora... É hora de você responder a pergunta de hoje. Pode falar sem medo. Não vale falar de piscina nem elevador, né? Eu quero saber aquelas coisinhas do dia a dia que aparecem na casa dos ricos. E se você ficasse rico, o que, que você não abriria mão? Leandro, se você ficasse rico, do que você não abriria mão, Leandro? Ai, ai.

Ah, vixe, eu não abriria a mão do arroz com feijão, não, brother. Aí hoje nós, hoje o chefe, mas eu ia querer ter um chefe de cozinha na minha casa, no meu, se eu fosse um cara rico, uma das coisas que eu ia querer, um dos privilégios, assim, eu ia querer ter um chefe de cozinha. Falou, seu Leandro, o que o senhor vai querer comer hoje? Bom, me surpreenda, chefe, me surpreenda, chefe, né? Todo dia eu vou querer que o chefe me... Porque aí o chefe me conhecendo, ele fala, seu Leandro, preparamos um soufflé. Eu adoro esses nomes bonitos, né? Que o povo dá pras coisas. Olha, preparamos uma polenta. A polenta ao molho pardo. Angu com frango ensopado. Tem umas coisas pra nós que o pobre, o rico modifica, né? Então... Conta pra nós, 774-707-7835, hein, na sua casa, o que que ainda tem? Ô, Leandrinho, ah. Coisa que tem na casa do pobre que você nunca vai ver na casa do rico. É o varal cheio de roupa colorida na frente da casa, brother. É verdade, velho. É isso mesmo. Varal cheio de roupa colorida. Você pode ver que tem brasileiro aqui que eles compram as casas bonitas. Você vai lá, tem um varalzão lá. Lá no apartamento de mamãe, eu falei, mãe, sem varal na sacada, pelo amor de Deus. Já meti uma máquina de lavar e secar pra ela não botar varal. Não, falei, mãe, não. Falei, o dia que nós tiver um apartamento na vida, não vai ter varal na... Leandro, deixa eu pendurar aqui um... Vai não, não vai não, mãe. Não, não, não, vou comprar uma máquina. Meti lá uma máquina de lavar e secar pra não ficar... Não, aí é... eu acho feio, brother. É apartamento, você mete aquele varalzão na sacada. Conta pra nós, eu quero ver as meninas que trabalham aí nas casas dos ricos aí, tem muito, eu quero ver. O que que vocês vão contar? O que que vocês viram na casa dele? Você falou lá, eu comprei, Leandro, eu vi, eu acabei comprando uma pra mim. Eu acabei comprando. Eu vi lá na casa do meu amigo rico, minha amiga rica, Marcela, a Marcela, Marcela do Fernando Nagy, minha amiga milionária, uma máquina da Nespresso, que a gente também, às vezes, não vai na casa de rico, mas vai na casa de gente melhor de situação do que a gente, né? Falei, essa eu quero. Aí eu comprei uma máquina da Nespresso pra mim. Tá no ar!

0: bom dia, Goiaba. Ótimo dia pra nós, meu amigo. Ótima semana pra nós.
1: Que Deus nos abençoe.
0: Amém. Amém. Glória, meu filho. Bom dia, bom dia. Alô. Vamos fazer grana, bom Romildo. Dia. Bom dia, Leandrinho. Irei começar minha semana com um pezinho, porque o outro está quebrado, engessado com a cirurgia. Graças a Deus, Zezinho. Sim, Zezinho. Ô, meu Zezinho. Podia estar aí pra te dar um abraço, alô, viu? Bom dia para Vladimir Esteves.
2: Pra quem ouve a rádio. Ah,
0: Leandro.
2: Pra quem ouve a rádio. Todo dia.
0: Nossa senhora, é só um homem que apareceu aqui agora de manhã. As meninas estão tudo dormindo, né? Bom dia para o Alex, bom dia para o Maciel, bom dia para a Fernanda, bom dia. Bom dia para o Eric Almeida, bom dia Márcio, bom dia também para Rose, bom dia para o Alessandro Lelê de Milford. Oi, Lelê. Bom dia, Abraão Pinto.
1: Saudade.
0: Bom dia para o Henrique Pará. Bom dia, Pará. Bom dia, Luísa. Bom dia, Vera. Carol.

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Nada, nada, nada, nada. 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
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Vamos falar de carro agora? 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

0: Assunto de hoje: casa de rico versus casa de pobre.
1: Ai, delícia!
0: É uma delícia, né? Leandrinho, o pobre, todo pobre, quando compra uma casa, uma mansão, um negócio, ele quer fazer um fogão a lenha. Na casa de rico, Leandro, não tem fogão a lenha, não. Ô, bicho, uma comidinha no fogão a lenha é bom demais, né? Aí, o pobre aqui é o seguinte: toda casa de pobre que você for aqui, Leandro, ele vai comprar uma mansão, o que que ele mete no quintal? Um fogão a lenha.
1: Ai, maldade!
0: Ah, eu faria também, tô nem aí. Se eu tivesse uma casa com quintalzão, brother, meteria lá um fogão a lenha. Nossa, sem medo de ser feliz, sem medo de ser feliz, tá? Então hoje a gente quer saber, né? Coisa que você só encontra na casa de rico. As meninas da limpeza aí, que trabalham. Alguma coisa que você viu na casa do rico, você falou: nossa, isso aqui não tem, brother. Isso aqui lá... Não. No caso pobre não tem isso aqui, não. Não tem de jeito nenhum. Você pode olhar que não tem, velho. Não vai ter. Faz a pesquisa pra você ver.
2: Leandro, em copo de requeijão pra tomar café. Não tem.
0: Capa de sofá. Ah, não. Capa de sofá é típico nosso, né, velho? Ai, mano, vi uma capa de sofá ali.
3: Problema. É o problema aí.
0: Ai, meu Deus do céu, capa de sofá é brincadeira, viu? Leandro, toalha cobrindo a televisão. Eu acho que coisa também que você não vai ver na casa do rico. Ah, o cara coloca... Isso aí é falta de capricho, tá, também. A pessoa coloca a televisão na parede, bicho, e fica aquele monte de fio pendurado. Deus toma conta. Brother, aqui na rádio, aqui tem um fio pendurado aqui na televisão, no nosso monitor aqui, mas é porque a câmera é uma câmera móvel. Eu adoeço com esse fio aqui, brother. Tem como virar a câmera ali? Não tem como virar a câmera ali pra ver. Eu adoeço com esse fio que tem. Eu não gosto de fio pendurado na parede. Pra mim, os fios tem que ser tudo escondido. Aí você vai, a pessoa... televisão, mas tá aquela fiozada. Aquelinho de gato, velho. Tá merda, né? Brincadeira, né? Brincadeira.
2: Casa de rico não tem, não, né, Deus? Esconde os fios tudo. E grita:
4: Alexa, liga a televisão.
2: Alexa gay pra caramba.

0: áudio, caramba. Mande áudio,
1: mande áudio. Mande áudio, mande áudio, mande áudio, mande áudio, mande áudio.
0: Olha, já que a Joyce tá lá no... A Joyce acabou de mandar mensagem, falou, tô te ouvindo, hein, Alejandrinho. Bom dia, Joyce. Você ouviu a mensagem da Silvia aí, te agradecendo, né? O Vladimir está no Paraná, ele Esteves, Vladimir Esteves do Paraná. Não sei onde está agora, Vladimir Esteves.
2: Bom dia, bora, bora. Cadê o homem? Cadê o homem? Cadê já o tá homem? Dando 10 minutos já, que era pra ter começado o programa.
0: Fiscal de rádio
2: bora,
0: agora.
2: Bora, gente, que passarinho que não deve nada pra ninguém, já saiu pra beber água.
3: Esse aqui
2: já
3: deve,
2: tá fazendo
3: viu?
2: Alguma coisa, vamos. Acabou o mês já, gente. Bom, começou problema. Do mês, bora, bora.
0: O problema, Vladimir, que esse passarinho aqui tá devendo até a alma. Leandrinho, bom dia, Leandrinho. Estou aqui na Carolina, Carolina do Sul, em Charleston. Manda um abraço pra nós aí, é o Tyrone. Estamos sempre ligados. Manda pra nós, gosto demais de ouvir seu programa. Alô, Tyrone! Leandrinho, tem alguma, alguma música pra ouvinte novo? Ai! É o Tyrone. On, é o Tyrone. On. Tyrone é on.
1: Mundial.
0: Alô, Tyrone. Um abraço pra você.
1: Mundial.
0: Um abraço pra você, Tyrone. Obrigado pela audiência maravilhosa em South Carolina. Olha aí. É o. Oh. É lobisomem.

0: Tá, não...
1: Ai, delícia!
0: Uau! Cala a boca, Georgette. Não pode chegar gente nova aqui. Você fica assanhada, né?
1: Ai, maldade!
0: Maldade, não. A pessoa vai embora, não volta nunca mais. Sessão interrompida.
2: Sessão interrompida.
0: Vamos pros áudios, que eu gosto muito de ouvir os áudios desse programa. Leandrinho, casa de rico, você nunca vai ver pinguim em cima da geladeira. É verdade, é verdade. Não tem pinguim em cima da geladeira. Eu acho tão bonitinho um pinguinzinho, viu, gente? Eu acho tão legal. Legal, um pinguinzinho.
3: Bom dia, galerinha. Bom dia, Lelê, amor. Meu lindo, maravilhoso. Leandrinho, só que eu já reparei na casa dos ricos que eu limpo? Eu tenho uma noção, sabe? Lá, eu reparei que o casal, eles conversam, sabe? Aí. Não é igual a gente que sai gritando, falando alto,
0: a gente
3: não.
0: Grita mesmo.
3: Aí eu limpo a casa deles, assim, às vezes eu penso que não tem ninguém em casa. Aí eles estão todos sentadinhos lá no sofá, batendo aquele papinho leve.
0: Falando da bolsa de
3: valores. As menininhas. Até o cachorro, Lelê, late diferente, você acredita? Não é igual na casa da gente, não. A gritaria, ô fulano, pega isso aí pra mim. Esse crânio, não sei o quê. Ô, gente, pra falar, mãe. E outra coisa também que eu reparei nessa casa. A mulher não tem muita roupa. Essas roupas com esses nomes grandão, assim, na frente, não. É escrita assim, sabe? As marcas, não. As roupas de rico é mais discreta.
0: É mesmo, eu percebo isso. Eu vi isso na casa do milionário.
3: É um azul, né? Da Ralph Lauren, sabe?
0: Uhum.
3: Essas coisas, né? É bem diferente mesmo, rico do pobre, hein?
0: É verdade.
3: Tá lá não, hein? Beijinho,
0: pobre.
3: Galera, um dia abençoado a todos.
0: Nossa, lembrei da casa do cara que eu fui lá em Nova York.
3: E outra coisa, e as comidas? As comidas não é igual a nossa, nossos panelão de comida, essa carnaiada na geladeira. Lá é tudo grãozinho, barrinha de cereal.
0: Essa carnaiada na geladeira.
3: Aquelas nozes. Engraçado, né? Aquele pãozinho assim que eles fazem, o gritis. É bem diferente, gente, é bem diferente.
0: Olha isso.
3: Um dia eu quero ficar rica também.
0: Nossa, ficar senhora.
3: Chique. Beijo,
0: olha,
3: beijo.
0: Olha, Marilene, você falou da carne aí, lá na minha, abri minha geladeira ontem, eu meti uma, comprei uma comida portuguesa ontem, fui jogar ontem picobol, joguei de 5 até as 8. Aí falei, ai, tô com a fome, vou passar ali e pegar uma comida portuguesa. Aí eu liguei antes, né? Liguei. Aí a moça atendeu, how can I help you? How can I help? Falei, yeah, I would like to order some food. What is the special for today? Aí ela falou, xerrar, xerrar, xerrar. Falei, do you speak Portuguese? Ela falou, just give me a second. Falei, that's okay. Aí atendeu o portuguesinho. Gracinha. Aí o portuguesinho falou... boa tarde, como estás? Estás tudo bem? Falei, tô ótimo. O que você tem de especial aí? Ele falou, eu tenho carne estufada. Na minha cabeça, que diabo é carne estufada, brother? Falei, o que é a carne estufada? Ele foi e falou em inglês. E that's a very nice ride. Eu falei, all right. Aí eu pensei, que carne estufada? Eu não entendi o que ele falou em inglês. Falei, eu vou querer a carne estufada. Que eu pensei, estufada deve ser assim, é um pedaço de carne, abriu, colocou algum recheio e estufou. Fui lá buscar a carne estufada. Falei, e quero também 6 bolinhos de bacalhau. Aí fui lá o rapazinho, bonitinho, gracinho, portuguesinho. Bonitinho, gracinho, que gracinho.
2: Cala a boca, Leandro. Fala do negócio aí.
0: Aí, carne estufada com batata e arroz. Carne estufada, gente, é a carne de panela. É uma carne cozida com molho. Tava uma delícia. Mas é uma carne de panela. Falei, poxa, achei que era uma carne, um negócio recheado. Estufou a carne, né? Carne estufada. Ou então...

0: Bom dia, Almir! Bom dia! Bom dia! Ai, deixa eu ver quem mais mandou áudio aqui. A Liliane mandou bom dia, a Val Tigre mandou bom dia, a Mara Eusébio mandou bom dia, o Joy mandou... Olha isso, véi! Aí... eu e a Isis Valverde. Nossa, véi, olha esse banheiro aqui, véi, que cor mais linda. É sauna também, Joy? Nossa, que bonito uns LED, né, cara? Os negócios dos ricos tem uns negócios de uns LED. Meu Deus, que coisa bonita, né, velho? Olha que da hora. Os meninos mandando aqui, né? Leandrinho, café de pobre. Café de pobre aí, ó. Abacate, pão de sal. Abacate, uma fatia de mortadela e um pão de sal e uma caneca com café, tá? Ai, ai, ai. Aí depois a pessoa reclama que tá gorda. Bom dia, Lelê. Bom dia, Gabriel. Leandrinho, eu tinha até capa pro liquidificador. Nossa, velho. Meu Deus do céu. Não, você não vê, né? Vê um ninja. Você já foi numa casa de rico ver o ninja com a capinha, aquele ninja? Não, lá no Brasil eles fazem capa até pra airfry, brother. Faz capinha pra airfry. Ah, vou desenhar um crochêzinho aqui pra airfry. Ai, que engraçado, né, velho? A gente vai aprendendo isso com o tempo, né? Ficar, tipo assim, quanto mais clean ficar... Eu ontem tava olhando e falei, nossa, gente, eu preciso comprar dois baús aqui pra casa. Porque minha amiga vai lá pra minha casa esse final de semana... Vai uns amigos meus pra lá, final de semana, aniversário da minha amiga. Eu falei, gente, eu preciso de dois baús aqui pra casa. Preciso de dois baús aqui pra casa, urgente. Porque, cara, tem dois criados, tem roupa em cima de um criado, tem uma outra caixa lá. Mas a minha casa só tem um closet, né? Aí é complicado, né, Weber?
1: Vê, Leandrinho, você tá falando um negócio aí de guardar comida na geladeira. Resto, né? Uhum. Na verdade, é o resto que sobra. Leandrinho, lá em casa, teve um dia que eu abri a geladeira, eu não conseguia encontrar nada que eu queria dentro da geladeira. Eu encontrava tudo, potinho cheio de comida, aqueles potinhos, sabe? Uhum. De tapoé.
0: Sei, sei.
1: Cheio de comida e tal. Rapaz, eu lembrei, foi o seguinte, cara, já viu aquele filme O Mundo de Nárnia?
0: Não.
1: Você abre o guarda-roupa e você entra lá dentro.
0: Não,
1: tem muita coisa, menos aquilo que você quer.
0: Uhum.
1: É a mesma coisa, minha geladeira. Mesma coisa.
0: Aí, olha aí.
1: Ontem eu falei com a minha esposa, falei com ela assim, ó. Tem comida aí que já vai fazer 4-3 anos.
0: Tem pior.
1: Então vamos ter que comprar um bolo cantar aniversário pra ela. Porque a gente. Eu não como, os meninos não comem. Você não come, pra que tá aí dentro?
0: É verdade, é verdade.
1: Rapaz, abri um pote daquele. Não era mofo, não, era alguma coisa alienígena.
0: Ah, não, às vezes
1: eu já tava transformando já em outra coisa. Ah, isso me deixa muito daquele jeito, muito da pá virada.
0: É, faz.
1: Pra não falar nervoso e puto.
0: É, vai guardando é tudo. É, a gente faz
1: isso. Bom dia, Leandrinho.
0: Bom dia,
1: começou segunda-feira.
0: Começou segunda-feira, lá em casa também. Leandrinho, na casa de rico você não dorme com camisa da Dilma Rousseff ou com do Lula. Ai, meu Deus do céu, é verdade, né, cara? Nossa, lá em casa também minha geladeira. Hoje eu vou dar um limpa, né? Ontem eu comecei a arrumar a casa, mas eu tô procrastinando tanto pra arrumar a casa que só Deus, velho. Não, ó, quem tem uma house cleaner, dê valor à sua house cleaner. Cristina! Eu vou ter que arrumar a minha casa essa semana com mais detalhe, que a minha amiga vai pra lá. Aí daqui o dia a Joyce vem, vou querer que ela fique lá em casa, eu vou ter que arrumar direitinho, né? Preciso comprar uns baúzinhos, sabe? Um que fica na cama, outro. Lelê Rico abre pote de sorvete, tem sorvete na casa. Lelê Rico abre pote de sorvete, tem sorvete na casa do pobre, você abre, é feijão, né?

0: quanto você é amada por todos nós. Feliz aniversário, Tatiane. 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
0: 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E já que a gente adora falar de comida nesse programa...
2: Problema! Olha o problema aí! Segura, Trinque!
0: Nossa, olha o poder dessa rádio. Eu acabei de falar que faltavam 65 pessoas. Só faltam 64. @ Insuperável USA no nosso Instagram. 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
0: Meu Deus do céu, uma musiquinha pra te animar.
4: Oi, que eu me tô descendo. Libero. Oi, que eu.
0: Isso eu quero mandar pra

0: Estamos falando de... Olha, olha. Tá aí uma coisa que só acontece na casa de pobre. É som alto rasgando e gente gritando. Olha aí. Coisas que você não vai ver em casa de rico. É som torando, som rachando.
1: Eu não quero polir.
0: O povo tudo gritando, conversando alto, gato, cachorro latindo.

0: uma aguinha pra mim? Ai, Deus.
1: Eu fui feita pra comer. Boca foi feita pra comer.
0: Comida foi feita pra comer. Por isso que eu falo muito de comida aqui no programa. Foi feito pra comer. Foi feita pra comer. Vamos lá, vamos lá. Coisa que você só vai ver em casa de rico. Vamos lá, vamos lá, vamos lá. Vamos pro áudio, porque eu tô meio perdido aqui. 6 faltando pras 8. Fala comigo, minha nenenzinha.
2: Fala, minha casa. Tinha um monte de... coisinha, sabe?
0: Um monte de coisinha, certo. Essa tem uma cara de acumuladeira.
2: Geladeira.
0: Voz de acumuladeira.
2: Todo lugar.
0: É acumuladora,
2: né? Pensando no dump, isso aqui não faz um pouco. Quanta coisa que tem.
0: Eu tô falando. A Andréia tem voz de...
2: Pronto, precisa passar um dump, você tem em casa e jogar um cara de coisa fora.
0: Tô falando, não. A Andréia tem cara de que a patroa... Tudo que a patroa dá, ela leva pra casa, né?
3: Eu não vou usar, não, mas... Vai que um dia eu preciso.
0: Esse é o problema do pobre, né? Ainda tá esperando o meu convite? Eu não vi pra minha filha guerreira tá fazendo aniversário hoje. Parabéns, eu não entendi. Deixa eu ver quem mais mandou mensagem aqui. Leandrinho, a gente não pode abrir mão de certas coisas, né? Que é só nós que fazemos. Que tipo de coisa? Por exemplo, deixa eu ver aqui o que tá dizendo aqui. Peraí, deixa eu abrir o áudio. Não, Leandrinho, tem coisa que é só nossa, velho. É só nós. Não adianta, tá? Calendário de oficina ou de supermercado na parede, pendurado. Nossa senhora. Morava na casa de uma minha amiga uma vez que ela tinha um calendário de 1997. Eu falei, não, vamos tirar esse negócio daqui, esse calendário velho. Eu falei, não, porque tem um telefone aí do amigo meu da oficina lá de Valadares. Qual foi o objeto que toda casa de pobre tem que você nunca viu numa mansão, né? Por exemplo, não tem fio embolado dentro daquela gaveta de cozinha. Tem sacola cheia de sacola nas casas dos ricos, as meninas que limpam aí as casas. Mas também tem umas casinhas de americana aí que dá, o povo é bem acumulador. Eu tô falando das mansões. Ai, Leandrinho. Tem remédio vencido guardado também, Leandrinho? Pergunta pro pessoal aí, viu? Ai, deixa eu ver o que mais que estão mandando aqui, de responsabilidade. Leandrinho, filtro de barro também é muito de pobre. A pessoa constrói uma mansão, bota tudo na tecnologia 2028 e tem um filtro. Ai, gente, uma aguinha de filtro de barro é tão gostosa, né? O problema são os padrões, né, velho? São os padrões da parada, são os padrões das paradas, né? Você tem que fazer uma casa com um padrãozinho ali. É a combinação, né? A combinação, né? Casa de rico não tem pinguim em cima da geladeira, é verdade. Falamos sobre isso, né? 3 minutos faltando pras 8. Já falei, gente, já falei. Nossa, vocês são chatos demais, não me deixa trabalhar. É segunda-feira, não faz pressão na minha cabeça, não, tá? Não faz pressão na minha cabeça, não, que eu fico louco quando vocês ficam fazendo pressão na minha cabeça. Fala, fala, fala. Ninguém tá fazendo pressão na sua cabeça, não, Dudu. Ai, meu Deus do céu, gente. Olha, você que tá ouvindo agora, dirigindo pro trabalho, tá limpando uma casa, tá pintando uma parede, tá em cima de um telhado, trabalhando landscape, numa fábrica ou até atendendo seus clientes. Posso fazer uma pergunta pra você? Qual foi o maior arrependimento da sua vida? Quase todo mundo responde a mesma coisa, né? Deveria ter feito antes, deveria ter estudado mais, deveria ter cuidado melhor da saúde. Perceba uma coisa, os maiores arrependimentos da vida quase nunca acontecem porque fizemos alguma coisa errada, né? Então, vou dizer uma coisa pra você. Bem importante, né? Quando o assunto é dinheiro e proteção da família, isso fica ainda mais sério. Você trabalha duro, sai cedo de casa, chega cansado, faz tudo para pagar as contas e oferecer uma vida melhor para quem ama. 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E é isso, gente. É isso. Por hoje é só, tá? É aquela responsabilidade que eu quero colocar. Se acontecer um negócio com você hoje, você... Ué, eu tô aí pagando, eu tenho consórcio pra pagar, eu tenho aluguel pra pagar. Você tem que se precaver. 6101. Você recebe agora o telefone do Jaime Zima pra poder ajeitar isso na sua vida. Vem aí o Eduardo com Central da Manhã. Agosto chegou, né? E a gente chega junto com você nesse mês de agosto. Obrigado pela audiência. Tudo de bom. Valeu. Até amanhã, na 7.
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0: Paula Sue, a Bob Marley. Redemption Song.
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0: Valeu.
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2: Insuperável 4 e 3.
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0: Senhor, faça deste microfone um condutor da verdade, mantenha-me firme e sereno para equilibrar o meu senso de justiça. Direcione o meu conhecimento para produzir faíscas de esperança. Não permita que me perca pelos caminhos distantes da razão. Jamais deixe algum sentimento distorcer a essência do que precisa ser dito. Senhor, ilumine as minhas palavras para que elas carreguem alento. Conceda-me sabedoria para falar e bastante paciência para saber ouvir. Inspira-me com bons pensamentos e que eu defenda apenas o que acredito. Senhor, mantenha-me seguro todos os dias da sinuosa pista da humildade. Que a minha voz se faça ouvir sem frieza nem sensacionalismo. Livra-me da arrogância, do medo, da vaidade e da indiferença. Evite que usem indevidamente a minha voz para prejudicar alguém. Faça de mim porta-voz da cidadania, da credibilidade e da isenção. Senhor, impeça que eu induza a pré-julgamentos ou a condenações. Corrija o meu excesso de individualidade e me torne mais flexível. Dá-me firmeza para eu não escorregar nas armadilhas da palavra. Senhor, proteja as minhas cordas vocais, ferramenta do meu ganha-pão. Proteja, Senhor, a todos os meus ouvintes, a razão do meu trabalho. Amém.
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1: Que dia é hoje mesmo? Hoje eu não tô sabendo, não. Tem uma coisa pra falar pra vocês. Só na água não vai, não, viu?

0: Bom dia pra você, muito bom dia, bom dia. São 5 horas e 6 minutinhos, a partir de agora até as 7 da manhã, comigo Ronald Fire. É, tá entrando no ar aí pela Insuperável e também pela TV em Foco dos Vales. Mais uma edição aí do Coração Sertanejo nessa quinta-feira, 13 de agosto de 2026. Já agradecendo a sua audiência e deixando você saber, hein? Olha, o 774-707-7835 tá liberado, tá bom? Então tá certo, vamos fazer contato na torre de controle? Vamos lá, vamos saber aí as coordenadas de voo de hoje do Boeing do Coração Sertanejo? Tá certo, 060 mantendo pra gente proa, são as coordenadas aí do voo do Boeing do Coração Sertanejo de hoje, nessa quinta-feira, 13 de agosto, hein? Vamos fazer contato aí na... Vamos fazer contato? Não, vamos decolar. Vamos decolar, porque já fizemos contato. Tá certo, então? Você tem que apertar os cintos e vamos que vamos.
1: Senhoras e senhores, aqui é o comandante. Permaneçam todos sentados e apostos. Torre, pedimos autorização para decolar.
0: Tá certo, agora sim, literalmente, o programa Coração Sertanejo está no ar. Pela Insuperável e também pela TV em Foco dos Vales, de segunda a sexta-feira, das 5 às 7 da manhã, comigo, Ronald Fire. Tá certo? Vamos contar aí com a sua audiência. Eu quero agradecer já, de coração, a audiência de todos vocês que, antes de começar a programação, já tá por aqui dando aquele bom dia. Igual aí, o Johnny, o Homem Não Para, também já deu aquele bom dia. Cedinho, Vanderlei Galo Doido também tá por aqui. E alô, Sandra! Bom dia, Sandra! O Marcelino, tem outro aí de Sobral, hein? Marcelino tá aqui. Marcelino, daqui a pouco, a hora que ela chegar, aí eu vou soltar o seu áudio, tá bom? Pra você dar aquele bom dia pra ela. Alô, Eric Almeida, muito bom dia, bandido cheiroso. Tá chegando aí amanhã, hein? Hoje é véspera de sexta. Tá chegando aí o dia de distribuir cachorro quente. Fala comigo, esse menino, tudo bem? Vamos lá, então? Coração Sertanejo 5 e 9, bom dia.
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4: Vocês não tocam aquela mais rústica, não? Aquela sertanejona mesmo, que machuca, que rasga o caboclo de dentro pra fora.
0: Na abertura de hoje da programação do Coração Sertanejo, a primeiríssima. Quem será seu outro amor, hein? Hein? Chico Rei, Paraná. Muito obrigado, galera, pela audiência de todos vocês. Valeu! 5 horas e 10 minutinhos aqui no Coração Sertanejo. Vamos junto até as 7. Esquece não, até as 7 horas, hein?

Coração Sertanejo 5:14. Por enquanto você não está atrasado, mas se não levantar agora, né? Dá uma corrida ali no banheiro, aquela água fria, jogar um bocado de mãozada de água nessa cara ruim aí, pelada, você vai chegar atrasado no serviço. Mas não pode, pode chegar atrasado não, já é quinta-feira, amanhã é dia de pegar o checão, olha, olha, amanhã é dia de chegar com as duas mãos pra frente, é, a mão esquerda com aquele café e um donuts pro patrão e a outra direita esticadona, só esperando aquele checão pesado dos... Tá certo? Sextou, hein? Amanhã, hein? Ah, rapaz, hoje você trabalha com vontade... Não é? Quando chega em casa, junta a ferramenta aí da véia, amarra tudo e deixa num canto. Amanhã, amanhã é dia de moído e dia de jogar, picar a ferramenta no mato. Ah, bem, sexta-feira? Ah, você tá doido? Quem tá vindo aí, esse menino? Chitãozinho, Chororó? Beleza, deixa os cabos cantar. A noite do nosso amor. Bom dia, galera, bom dia. 5:15, vamos junto até as 7 da manhã. Coração Sertanejo. Hora de Faia já agradecendo a sua audiência. Valeu, obrigadão mesmo.

Coração Sertanejo 5:18. É, quem tá querendo cantar parabéns? Aí não tem jeito não, não pode, de jeito nenhum. Tá na hora de cantar parabéns não, rapaz. Você tá doido. Muito obrigado. Obrigado, galera, pela audiência de todos vocês aí. Tá certo? Muito obrigado, de verdade. Vamos junto até as 7 da manhã. Quem tá chegando é esse menino? Trio Parada Dura. Telefone Mudo.

0: Coração Sertanejo, 5 horas 22 minutinhos. Bom dia, bom dia, bom dia. Daqui a pouquinho nós vamos voltar com mais sucesso, hein? Mas agora, deixa eu só avisar vocês que ela tá aí, ó. Chegou ela. MM tá na área. Alô, ouvintes, Marilene Machado de Sobralha está na área. Dá pra cá esse menino. Chega bem, seja bem-vinda, viu, MM? Hein? Beleza? Bom dia, acordou cedo, hein? Cupim tá daquele jeito. Ei, Cupim, tá, esse é dos meus. Acordando o povo cedo. Cupim tá no trecho já, né, MM? Hã? Cadê Cupim? Tá no trecho? Manda um abraço pra ele aí. No próximo mês que vem nós vamos fazer um segundo encontro aí dos ouvintes do Coração Sertanejo. Lá no mesmo local, Terra Brasília de Shrewsbury, tá certo? Cupim tem que ir, hein? Alguém arranja o contato do Cupim e manda pra mim. Eu mesmo vou fazer o convite pra ele. Vou mandar um vídeo convidando ele. Cupim tem que ir. Ah, você tá doido, rapaz? Me dá pra cá a sacolinha, esse menino, tá na hora.
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4: Coração Sertanejo, 5:26, 5:26. Deixa eu mandar um abraço aqui pro Chaves de Action. Fala comigo, Chaves. Bom dia, meu irmão. Chaves pediu aqui, ó, que mando já o primeiro cartucho aí, eu não tô valendo nada. Henrique e Juliano.
5: Ai, tô valendo nada.

0: Moração Sertanejo, 5h30. Você já tá naquele, sabe, já entrando no atrasado. Pula dessa cama e vamos correr atrás, porque quinta-feira é dia de trabalhar feliz, dia todo. Se bem que vai chover, né? Parece que vai chover, rapaz. É, vou dar uma olhadinha aqui no tempo. Deixa eu ver aqui. Porque eu acho que vai chover. Deixa eu dar uma olhada. Falar pra você aqui agora. Cadê? Aí, ó. 90% de chuva. Ah, não. Ah, mas é só de manhã. Agora 6 horas, 50%. Ah, não vai chover nada não. Pode pular da cama, ajeitar essa lata aí, vai trabalhar. Fala comigo, Zezinho. Bom dia, Zezinho.
1: Bom dia, patrão. Bom dia, galerinha bruta.
0: Meu animação, animação.
1: Ô, Ronald.
0: Oi.
1: Toca pra nós uma música inédita aí pra nós hoje, hein? Mato Grosso e Matias.
0: Aham.
1: O remédio é beber.
0: Ó.
1: Nós começou a cedo hoje, hein? Pega até o torresminho, né?
0: Cabra sem vergonha, velho. Já tá em ritmo de sexta-feira, né, Zezinho? Ah, Zezinho, pode sentir, Zezinho. Fala comigo, Alex. Alex, MM tá na área já, chegou primeiro que você. O que que tá acontecendo, Alex? Deixa eu atender aqui primeiro, Zezinho. Vou atender primeiro aqui a Sandra, que a Sandra chegou era antes das 5, ela já dá bom dia antes das 5, antes da programação do Coração Sertanejo entrar no ar, ela já tá ali, dando ar da graça. É, isso aqui é ouvinte, rapaz. Primeiro ela pediu aqui, não tô valendo nada, não é esse não, se for pra judiar com Zezé de Camargo e Luciano. Essa mulher só acorda chonada. Ô, Sandra, alô, Dogão, cadê Dogão, hein? Dogão tá na área? Tá com as caixinhas, a luta danada.

0: Se for pra judiar, José de Camargo e Luciana, atendendo o pedido aí da Sandra. Valeu, Sandra. Sandra sempre participa com a gente. Coração Sertanejo, 5h35, 5h35. Fala comigo, Jotinha.
1: Não, Silvana, tu não tá entendendo. Gente que não interage.
0: Não serve.
1: Não adianta tá em grupo.
0: Tá fora.
1: Grupo é pra interagir.
0: Claro.
1: Né? É pra interagir. Não é pra ouvir.
0: Se for pra ouvir as conversas, não adianta nada.
1: Custa nada, mas... Será que tá com a mão aleijada?
0: Tá com os dedos quebrados?
1: Tá com os dedos que não pode digitar, ou tá com a boca tapada. Vou passar no quadro dessa miséria.
0: Peraí.
2: Mande Aldo, não mande escrevendo não, que eu não sei ler não. Mande Aldo.
3: Bom dia, Ronde. Que é de AMM. Será que a AMM vai na festa sobre a aliança ausente mesmo?
0: Será? Ela tá ouvindo aí, ó.
3: Tô achando que essa mulher vai não.
0: Vai nada.
3: Será que ela tá entregando os pastelzinhos ainda na rua ainda?
0: Ah, e tinha isso também?
3: As coxinhas, as caçarolas.
0: Ó, IMM, ó.
3: E a danadinha era metida a fumar um cigarrinho calto antigamente. Ei, IMM, essa Marilene do bigode, fala pra vocês, isso é fogo. Isso é fogo na água, tá?
0: Olha aí, ó. Fala aí, IMM. Tá vendo, você sabe quem é que tá falando, IMM? Tá. Deixa eu dar uma divulgada na festa aqui. Cadê a festa?
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0: 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Não fique de fora dessa. 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
2: Tá vendo aí, MM? Se você não for, só você não vai. Eu gostei dessa. Vou adotar essa aí. Se você não for, só você não vai. Tá certo? O que, que a MM colocou aqui? Além de pedir 77 músicas, deixa eu ver. Esse lembra de mim mesmo, mas tô falando pra você, a gente consegue todos os contatos, MM. Você fica aqui. Você pega a visão que mexe com o Ronald Fire, não. É o Marcelino. É Marcelino. Isso, lá de Sobralha ele. Te conhece, MM. Aham, uhum, gente boa. Você vai na festa? Dia 29 de agosto, hein? Sobralense ausente? Diz que você não vai, não, que você é metida rica. O povo tá falando por aí. Coração Sertanejo 5:39, deixa eu atender o pedido aqui do Zé Andrade, o remédio é beber.

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0: Pertinho de você.
3: Coração Sertanejo, faltando 14 minutinhos aí para as 6 da manhã. 14 para as 6. A MM colocou aqui: bom dia. Hoje meu dia vai ser mais feliz. Meu filho Rafael Machado completa 28 anos. Acabei de ver que tô ficando coroa. Esse coroa aí você esquece. É o véio mesmo. Já subiu a ladeira, já virou pro outro lado da colina. Lá vai descendo desembestada. MM, felicidades mil aí pro filhão Rafael. Feliz aniversário, viu, Rafael? Sinta-se abraçado aí pelo Ronald Fai e toda a equipe aqui do Coração Sertanejo, tá bom? Muitos e muitos anos de vida. Você tem uma mamãe muito participativa. Você sabe da história dela lá no Sobralha? Por isso que ela veio pra cá. A Sobralha tá uma calmaria, Rafael. Você tem que ver, irmão. Tá uma calmaria, tem mais de 30 anos. Tá tranquilo. Aí ano passado, ela inventou de querer voltar. Rapaz, eu recebi tanta carta lá de Sobralha pedindo, pelo amor de Deus, pra ela ficar por aqui, que ninguém ia querer ela de volta, ela tava, ia acabar, era um tsunami. MM voltando pra Sobralha. Deixa, MM tá aí? Ela quer falar? Deixa ela falar. Fala comigo, MM.
4: Bom dia, meu povo lindo, maravilhoso do Coração Sertanejo.
3: Ela aí.
4: Esse lembra de mim mesmo.
3: Lembra.
4: Eu nunca fui metida.
3: É.
4: Eu sempre fui trabalhadeira. Minha mãe fazia bolo, pastel, caçarola.
3: Ó.
4: A gente tinha que entregar nas vendinhas lá de Sobralha.
3: Tá vendo aí?
4: Desde novinho, minha filha, a mãe colocou nós pra ralar, sabe?
3: É.
4: Eu gostava mesmo do cigarro em calça e do frio. Era o cigarrinho mais gostoso que tinha, né?
3: Era,
4: mais fraquinho.
3: Era mesmo.
4: É, falar não, é Sobralha. É bom demais, gente.
3: Pois é.
4: Lembro.

0: muita bagunça que eu já fiz em Sobralha.
1: É só o Senado, uma lá toda lembra.
0: Meu povo sobraliense. Vou pensar, qualquer coisa eu vou na festa, tá bom?
1: Tá certo.
0: Beijinho, um dia abençoado a todos. Vou levantar, galera, vou levantar.
1: Meu filho, Deus que te proteja, Rick Renner. Foi aí a MM pediu aí pra rodar pro filho dela, filhão, que tá fazendo 28 anos hoje. É, Rafael Machado.

0: Coração Sertanejo, faltando 8 minutinhos aí para as 6 da manhã. 8 para as 6, fala comigo, esse menino.
1: É, MM, eu lembro desse menino, do Rafael.
0: Aí, ó.
1: Nasceu lá na Bishop, lá perto do campo, do lado do campo. Eu ia muito na sua casa.
0: Aí, tá vendo aí, ó?
1: Eu ia muito na sua casa, ó. Lembro dele direitinho.
0: E tá certo.
1: É, você tá velho, hein? Tá doido, misericórdia. Por quê? Ô, Fábio, você não coloca a irmã dela, a Mimi, a Mirinha?
0: Ah, já tá
1: Mirinha
0: aí.
1: Bigode.
0: Você que chegou agora, rapaz. Já tá a Vanderlei, já tá a Mimi Mirilândia, já tá a Marlene Machado, a Rafael também tá por aqui. Tá todo mundo, rapaz. Você que tá chegando agora.
1: Coloca ela aí também, hein?
0: Já tá, irmão.
1: É outra divertida, tá?
0: Pois
1: tá
0: é. Doido. Aí.
1: Essa família é nota mil lá em Sabaia, é peça rara.
0: Aí, ó.
1: Fala com a KMM aí que eu mandei um abração aí pros irmãos dela aí, pro Fabinho, pro Ronaldo, a galera toda aí, pro Guilherme, Marcelão.
0: Beleza, você já falou. Tá certo, aí mesmo. Você já sabe quem é, MM? É o Marcelino. Marcelino, lá de Sobralha. Fala comigo, Zezinho, fala comigo.
2: Ronald, eu tava aqui fazendo uma pequena reflexão aqui.
0: Ah.
2: Será que é legal ter uma mãe igual a Marilene?
0: Será?
2: Fiquei meio confusa. Não sei.
0: Zezinho. Você não mexe não, Zezinho. Deixa o trem quieto, Zezinho. Sandra. A Sandra tá dizendo aqui, tá? Ah, aí, ó. A Sandra tá falando que aquela música que você mandou lá, Zezinho, do Mato Grosso Matias, ó, é desculpa pra você beber. E tá mandando parabéns aí pro Rafinha, viu? Que Deus abençoe muito ele. A Sandra tá mandando. Valeu? Falou, MM. Beleza. Eduardo Costa chegando aqui pra você no Coração Sertanejo às 5h54, ou seja, faltando 6 minutinhos aí para as 6 da manhã. Obrigado pela sua audiência e participação no 774-707-7835.

0: Agora são sertanejo, faltando 3 minutinhos aí para as 6 da manhã, 3 para as 6. Deixa eu fazer justiça aqui, porque o coração sertanejo entrou aqui arrasando tudo e tal, lá vai, e eu acabei esquecendo de mandar um abraço para quem tá no início da programação aqui, o Vladimir Esteves. Fala comigo, Vladimir, obrigado, meu irmão, pela sua audiência aí, tá bom? Marialva, no Paraná, tá sintonizada aqui na Insuperável. Bom dia, Vladimir. Vladimir mandou um bom dia aqui cedo, 5 horas da manhã, pô. Mas rapaz, graças a Deus a audiência é enorme e a gente acaba se perdendo, entendeu? Mas fazendo justiça aqui, tá certo? Fala comigo, Claudinei.
1: Tá chegando. Bom dia, meu amigo Rony Far.
0: Fala, Claudinei.
1: Tudo bem? Tudo
0: beleza.
1: Em paz?
0: Beleza.
1: Um abraço.
0: Valeu, Claudinei, tá lá em Dom Joaquim. Ei, Dom Joaquim, que é bom demais. Quem tá chegando por aqui também é o Beto Português. É, já tá meio atrasado, hein, Beto Português? Ah, rapaz, você não toma vergonha não, mas vamos levantar, filho. Ô, você me viu lá no Terra ontem? Você, pera aí, essa mensagem aí tá errada, irmão. Eu não fui lá ontem, não. Ah, ontem não te vi. Ah, sai, porque eu tô aprendendo a ler. Ele tá dizendo que não me viu, eu não fui. Tem como você me ver, não? Eu não fui lá, não. Tá igual a chamada aqui da festa de Sobrada. Se você não for, só você não foi. Tá certo? Beto Português, vai digitando aí, irmão. Tá certo, então. Ah, sim, já quer queimar um cartucho? Já na virada aqui do outro horário, tá bom? Nós vamos fazer um pequeno intervalo aqui pra emissora. E vamos voltar daqui a pouquinho, você participando aí no 774-707-7835, 774-707-7835, tá certo? Daqui a pouquinho nós vamos voltar, aí vamos tocar, aí, ô, produção, entra em contato lá com a Maiara e Maraísa. É, o Beto Português quer escutar as duas cantarem, não importa se elas chegaram do show agora, não, fala com elas pra nem dormir não, é pra cantar aqui pro Beto Português. Pensa num cliente do Terra Brasília, aí sim, hein? Daqui a pouquinho a gente volta, galera.
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0: Então, estamos de volta com o Coração Sertanejo. Aperta o botão certo aí, rapaz. 6:03, 6:04 pulou ali, ó. Estamos de volta com o Coração Sertanejo aqui pela Insuperável e também pela TV em Foco dos Vales. De segunda a sexta-feira, das 5 às 7 da manhã, contando com a sua audiência aí no 774-707-7835. E vamos que vamos, hein? Então vamos lá, então. Fale-se, menino. Coração Sertanejo, 6:04.
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0: Já atendeu o pedido aqui do Beto Português, Medo Bobo, Maiara e Maraísa. Valeu, Beto.

0: Obrigada, gente. Obrigada, obrigada mesmo.
1: Coração Sertanejo, 6:08, 6:08. Beto Português. Ô, Beto, vamos ver se a gente encontra amanhã lá? Hein? Na sexta? Sexta é um bom dia, não é? É, rapaz, se bem que eu vou estar agarrado demais. Talvez eu vou lá hoje, amigo. É, tem que tomar uma amarelinha, aquele chopinho, não é? É. Valeu, Beto. Obrigado aí pela participação, tá bom? Obrigadão mesmo. Deixa eu dar um abraço também no Leandro de Uster. Tá certo, bom dia. Obrigado pela sua audiência, Leandro. Leandro de Uster tá aqui também. O Fale, fala comigo, Fale.
2: Bom dia, Ronald Faia. Bom dia a todos aí do Coração Sertanejo.
1: Aí, aí.
2: Ótimo dia, abençoado pra todos. Ronald Faia.
1: Oi.
2: Se puder aí, lembra pra nós um Chitãozinho Chororó.
1: Aham.
2: Evidências.
1: Ok.
2: Valeu, Ronald. Abraço. Beleza. Abraço a todos aí.
1: Valeu, Fale. Fale.

0: Coração Sertanejo, 6:14, 6:14. Fala comigo, esse menino.
1: Bom dia, Coração Sertanejo. Alô, Ronald Fai, aquele abraço. Ronald Fai, falta pouco, hein?
0: Aham.
1: Hoje é quinta, TBT, amanhã é verdade, viu?
0: Aham, pois é.
1: Bom dia, alô, Chitãozinho Chororó, aí não é insuperável.
0: Esse é o Hernando Exu, lá do Lava Jato, São José. Lá em São José Divino, coladinho no Valadares. É, você já pode ir pra lá. Não, vai sujar o carro não, já tem asfalto. Mas se sujar, não tem problema não. Vai lá por minha conta, Ronald Fai, esses abraços todinho que eu tô mandando aqui, especial pra ele, vai lavar seu carro de graça. Faz uma promoção aí, viu, Hernando Chu? Vou mandar um cabra sair lá do Valadares, fazer volta pela serra aí, pela estrada de chão, depois que chover, e você lavar o carro dele frio, e vai falar com você, ó, Ronald Fai falou que você não ia cobrar não, que ele manda aqueles abraços pra você todo dia lá. Valeu, Hernando Chu, fala comigo, Alex, vai lá, hein. Olha ele aí, ó.
2: Bom dia, Ronald Fai.
0: Como é que tá?
2: É, começou um pouquinho mais tarde hoje.
0: Aham, tá bom.
2: Dormiu mais que a cama.
0: Não é?
2: Trabalhando perto também, não dá pra ficar indo muito cedo, não.
0: Não.
2: Tem que aproveitar e descansar um pouquinho mais.
0: Tá certo.
2: E feliz aniversário aí pro Rafael, filho da Marilene. Parabéns.
0: É isso aí.
2: Muitos anos de vida. Tchau, obrigado.
0: Valeu, Alex. Valeu. Deixa eu mandar um abraço e agradecer também a audiência aqui do Bastos. Fala, Bastos, bom dia, escolta de vagalumes aí com o Rio Bialã. Uai, rapaz, só se for agora. Coração Sertanejo, 6:16.

0: Coração Sertanejo, 6:19. Ai, eu vou falar a verdade pra você, hein? Tem gente que tá lascada agora, a partir de agora. Oh, meu Deus do céu, fala comigo, Mimi Mirilandes. Mimi tá por aqui. Ô, Mimi. Ah, o Rony Bola de Fogo tá na área, sabia? Você lembra dele, não lembra? Ah, tem. Vai falar daqui a pouquinho, hein? Aí, tá mandando aí um happy birthday aí pro sobrinho, querido. Deus abençoe ricamente. A Mimi Mirilandes tá mandando. Tá certo? Fala comigo, esse menino. Ah, cadê? Aqui, fala comigo de novo, vai.
1: Rony Faia. Ô, Rony, tá analisando aqui, dá pra nós dois montar uma banda sertaneja?
0: Tô doido com você.
1: Só é Rony Faia. O meu é Rony Bola de Fogo. Dá pra nós montar um sertanejão ainda, não?
0: Ai, ai, ai.
1: Tá doido. Outra coisa, Rony. A Marilene não sabe que a amiga dela tá aí passear, não. Tá doido querendo ver ela, não, né?
0: Não sei, não.
1: Edinaldo, do Chico do Pereira, lá do Sobrado, tá lá em Caneiro aqui dentro, que é doido pra ver ela. Não tô entendendo essa SMM, não.
0: Pois é.
1: A Marilene do Bigode, não.
0: Então, Marilene do Bigode.
1: SMM. Marilene do Bigode.
0: Ah, o melhor vem agora. Agora.
1: Vou na sua casa e pega o rango aí, qualquer dia desse. Me passa o endereço aí. Eu não sei se tá morando em Fremo, em Milford, é. Aonde? Fala com a amiga que eu vou ir pegar um rango. Pelo um rango aí na sua casa aí.
0: Tchau. É assim, é? É assim, é? Rapaz, ai, ai, ai, vou falar com você, cada dia esse coração sertanejo fica melhor. Ô, meu pai do céu, aí mesmo, faz o rango aí que o Rony Bola de Fogo vai lá, já tá dizendo que ele vai, que vai mandar endereço e tarará pra você mandar endereço, tá bom? Tá certo, deixa eu queimar o segundo cartucho aí da MM, MM pediu aqui um. Às 6:21, pior é te perder, Zezé de Camargo e Luciano.

0: Coração Sertanejo, 6h25. 6h25. Aqui no Coração, você me dá pra cá, você me perturba, eu tô falando, você com essa sacolinha na minha cara aqui, eu tô falando, hein? Tô doido, hein?
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4: Coração Sertanejo, 6:28, 6:28, nós vamos junto até as 7, hein? Fala comigo, Vanderlei. A Vanderlei escreveu um textão aqui. Nós vamos ler aqui. Vamos ver se vai dar tempo até às 7. Vamos ver. Brincadeira, viu, Vanderlei? Brincadeira. Bom dia. Toca aí. Você vai ver com Zezé de Camargo e Luciano. Beleza, produção. Vai correndo atrás aí. Vai pra toda a galera apaixonada do Coração Sertanejo. Dá um alô aí pro meu irmão Fabinho, despachante, lá em Sobralha. Tá escutando aí hoje o Coração Sertanejo. Fala comigo, Fabinho. Gente boa. Obrigado pela sua audiência, tá bom? Tá mandado aí o abraço da irmãzinha aí, da sua irmã. É isso? Dá um alô pro meu irmão, isso, Fabinho. Beleza? É do clã aí da MM. É, daqui a pouco tem 76 integrantes aí da família Machado aqui no Coração Sertanejo. A gente agradece demais a audiência. Quem tá aí agora, esse menino? Hein? Pedido aí de quem? Do bandido cheiroso? Rapaz, é véspera de distribuir cachorro quente. Hein? Aquele lançamento do Kelezeira, Kelé dos teclados, deixa cair.

0: Agora são sertanejos 6h32, 6 horas 32 minutinhos. Fala comigo, essa menina.
1: Bom dia, bom dia, bom dia. Tô aqui, hein?
0: Olha ela aí.
1: Já joguei o bacon fora. Então, toca aí. Toca o Gugu aí, Gustavo Lima. Olha no retrovisor. Tudo que você já passou. Retrovisor, Gustavo Lima. Vamos que vamos, gente. Hoje tá um dia bonito, não, né? Tá nublado. Mas nós estamos aqui.
0: Valeu.
1: De qualquer forma, estamos aqui. Ainda tô aqui.
0: Essa é Elaine Soares.
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0: Daqui a pouquinho vai lá no Minas Marques pegar aquele torresminho que a Lúcia tá fazendo. Passa lá, Elaine.

0: Coração Sertanejo, 6h36, 6h36. Daqui a pouco a gente volta, hein?
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0: Coração Sertanejo, 6h39. Estamos juntos aí até as 7h. Já estamos por aqui desde as 5, hein? Obrigado pela sua audiência e a sua participação aí no 774-707-7835. Chegando para vocês aí, a pedido aí da Sandra, que manda aí o segundo cartucho, As Mineirinhas. Assim você vai me perder. O que está acontecendo? Esse é recado, Sandra? O que tá acontecendo? Fala só pra mim aí, o microfone tá desligado, ninguém tá ouvindo não.

Assim Você Vai Me Perder, as mineirinhas, atendendo aí o pedido da Sandra, Sandra do Dogão. É, MM, MM tá dizendo que a Sandra tá chonada demais hoje. Pega a visão aí.

povo tá tudo ouvindo. Não, é pouca gente. Ninguém vai ouvir, não. A Sandra tá dizendo, ô povo curioso. Não, é o Alex que tá perguntando. Isso é recado? Não sei. Tá certo? Então tá bom, vamos lá. Ô rapaz, tem a música do Alex aqui, ó. Coração mafioso, bizonho com maceto. Beleza. Marília Mendonça, de quem é a culpa? Pedido aí da Edneia Maciel.

0: É, a turma só tá no recado hoje, hein? Eita!
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0: Coração Sertanejo, 6h47, 6 horas 47 minutinhos.
2: Aqui é Cruz sem frescura com Macedo. 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

0: Atendendo o pedido aí do Alex. Coração mafioso.
1: Coração mafioso.
0: Coração sertanejo, faltando 10 minutinhos para as 7 da manhã, de 7 às 8, ó, sai daí não, que 7 às 8 aí tem o Leandrinho, hein? Vamos programar a saída do Leandrinho em Goiaba. Fala comigo, Zé Pereira. Ei, Zé Pereira, chegou cedo hoje, hein, Zé? Pro programa de amanhã, hein? Valeu, Zé. Vai lá no privado, Zé, vai lá, vai lá. Ó, escuta lá o áudio que eu te mandei, valeu? Ah, Adelson Camargo, fala comigo, Adelson Camargo, pediu aqui, ó, peão de obra, Amado Batista, valeu, Adelson Camargo, bom dia, obrigado pela sua audiência, valeu?

Coração Sertanejo, faltando 5 minutinhos aí para as 7 da manhã. Agora é hora dele, hein? É hora dele. É isso aqui, cadê ele? É esse. Vai lá pro Hernandes Chu, lá no Lava Jato São José. Aumenta o som aí, Hernandes Chu. Vai devagar, cuidado que esse carro, essa Hilux é nova, hein? Cuidado, vai devagar.

0: Coração Sertanejo, faltando 2 minutinhos e meio aí para as 7 da manhã. Sai daí não que o Leandrinho já tá por aqui, hein? Daqui a pouco tem Leandrinho, tá certo? Olha o Érico Almeida falando, bora tomar uma? Agora? Uai, rapaz, você sabe que não há nem jeito não, hein? Fala comigo, MM.
1: É, hoje o Coração Sertanejo tá diferenciado, hein?
0: Não é?
1: É bandida, é bandidos, ah. É não sei o que, apaixonados, ah. Tá meio dominado hoje.
0: Tá.
1: Será por quê?
0: Uai.
1: Será por quê, hein? Até curioso tá tendo hoje, hein, Sandro? Conta pra nós, mano.
0: É,
1: tá apaixonadinho,
0: não.
1: Bebê? Tá?
0: Tá.
1: Beijo, amiga, beijo.
0: Sandro é igual nós, MM, nós somos chonados demais. Mas infelizmente eu tenho que falar aquela palavra. Sabe qual é aquela palavra? Hein? Fala comigo aí, você sabe? É essa mesmo. Infelizmente, não dá tempo pra mais nada.

Muito obrigado pela audiência de todos vocês aqui no Coração Sertanejo de sempre aí. Desde segunda-feira a turma tá aqui às 5 da manhã, das 5 às 7, pela Insuperável. E também pela TV Foco dos Vales. Vamos pedir a Deus que eu tenha vida e saúde para voltar aqui aos estúdios da Insuperável. Amanhã, a partir das 5, ó, amanhã é dia de picar ferramenta no mato, hein? Amanhã é dia de moído. É o dia mais esperado da semana. Valeu, aguardo vocês aí amanhã a partir das 5. Vê se acorda cedo, hein? Alô, você que tem alguém do lado, acorda outro aí cedo. Acorda cedo, daquele jeitinho. Valeu, até amanhã, se Deus quiser. E ó, ele quer, hein? Fala comigo, Alex. Alex já foi. Zé Andrade foi, Sandra foi, Marilene foi, só falta eu. Então, eu fui!

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programa tem gente que odeia, mas a maioria gosta. Isso é o mais importante. Senhoras e senhores, ladies and gentlemen, chicos e chicos e useninhas, brasileiros e brasileiras, mochatos e mochatinhas, muito bom dia pra todos vocês. Está no ar o programa mais alegre do rádio brasileiro nas Américas. Sabe uma coisa muito legal que eu queria dizer aqui hoje, o legal de fazer esse programa? É que a gente vive cada momento. Sabe quando você... Ó, eu vou dizer uma coisa pra você. O momento que eu tô fazendo esse programa aqui, eu não consigo pensar em mais nada. Sabe quando você tá fazendo um programa assim que você tá totalmente conectado com o que você tá fazendo? É o que eu me sinto aqui todas as manhãs. Tá? Sabe? É como eu me sinto, aliás. É como eu me sinto aqui todas as manhãs. Sabe aquela conexão que você fala, cara, que momento? A gente tá cheio de BO, a gente tá cheio de problema. Chega nesses minutos aqui do programa, é uma conexão tão forte, é uma dedicação tão forte. É tão gostoso fazer isso aqui que eu falo, obrigado Deus, obrigado, obrigado. Obrigado por esse momento, né? Como é que um cara de escolaridade baixa, cara que só tem o segundo grau, não tem aquela comunicação maravilhosa, aquele português riquíssimo,

conectar de forma real e verdadeira com o público. Isso sou eu, cara. Sou eu aqui no programa. E sabe, essa reciprocidade, esse carinho de vocês, essa resposta imediata que a gente recebe aqui todos os dias, isso é maravilhoso, gente. Isso é o que nos movimenta, é o que nos mantém aqui

0: Patinha aqui. Então, olha, muito obrigado, tá? Muito obrigado. Obrigado, Deus, por esse momento e por esse dom simples da comunicação, mas comunicação sincera. Eu adoro estar aqui todos os dias e, olha, faço sempre o meu melhor. Às vezes eu saio daqui e eu falo, não foi bom não, hein? Sou muito alto crítico. Às vezes eu falo, não foi bom. Não foi bom. Mas eu acho que riqueza é isso aí, gente. Riqueza é a gente fazer o que a gente gosta. A gente se sentir bem fazendo o que a gente gosta. Por mais que tenha dificuldade, tenha os momentos, né? De muitos desafios. Mas é gostoso. O programa dessa semana, ó, segunda-feira o programa foi maravilhoso. Terça-feira o programa foi sensacional. Ontem o programa foi maravilhoso com o ChatGPT. Cara, que legal, velho. E eu recebo esse carinho do povo no Instagram. Um comenta daqui, outro comenta na rua, outro fala. Isso é muito legal, velho, né? Isso é bom demais pro nosso trabalho. Obrigado vocês que participam aqui do programa todos os dias. Tem aqueles que nunca participaram, mas que em algum dia nós vamos nos encontrar e eu sei que eu vou ouvir coisas boas de vocês, sabe? Porque sempre eu encontro alguém e falo, ô, Leandro, eu não ouço não, mas eu tô lá ligado, lá, né? É. E às vezes quando eu falo essas coisas, que eu encorajo outras pessoas também a participar, falar, não, hoje eu vou participar lá, porque ele falou, hoje ele merece a minha participação. Tem dia que ele não merece, não. Tem dia que não. Então, o Oscar vai pra nós. Todos nós. Tá vivendo em dias tão difíceis, né, bicho? Nada tá fácil nesse mundo, né? O ser humano perdeu o amor ao próximo. É guerra, é briga, é discriminação, é preconceito, é racismo. Parece que a cada dia que passa, as pessoas estão ficando mais loucas. Loucas por política, fanatismo. Estão esquecendo o lado humano da coisa, velho. Esquece o lado humano. De vez em quando eu tenho que falar isso, que esse programa é um programa de humano, de vez em quando eu tenho que falar isso. Esquece o lado humano, o lado ser humano, cara. O lado de amar, de preocupar. A gente é tão egoísta, cara, que a gente quer tudo só pra gente, velho. Então, às vezes as pessoas esquecem disso. Não vamos esquecer do lado humano, do amor. Você poder falar com alguém, conversar com alguém, fazer uma boa ação. Tem coisa melhor do mundo que você fazer uma boa ação? Sei lá, alguém tá precisando de alguma coisa, você vai lá e doa. Alguém tá precisando de um favor, você vai lá e faz. É boa ação, é coisa que vai fazer você se sentir bem. A gente que já foi muito ajudado nessa vida, a gente sabe o quanto é bom ajudar. Se você parar pra refletir agora na sua vida, você vai falar, caraca, brother, quanta gente já me ajudou nessa vida. E o que eu tô fazendo em troca pra poder ajudar outras pessoas? Né? Olhar pra você e falar, cara, olha onde eu estou. Eu tô muito bem hoje, mas eu já tive lá do outro lado. É importante a gente refletir sobre hoje. Eu já passei por aquilo ali também. Então é muito bom a gente fazer o bem pras pessoas. É muito bom a gente ter esse lado humano. Pensar menos antes de agir. Pensar mais com coração. Mais sentimento, sabe? A gente chega uma época da vida que a gente fica tão insensível. Perde a sensibilidade. E fecha os olhos pra um monte de coisa, cara. Você fala, puxa vida, podia ter feito melhor, né? Então, às vezes, é um momento de você também refletir e falar, cara, eu acho que eu errei. Então, sei lá, por mais que você tenha errado, ter a hombridade e a humildade de falar, puxa vida, cara, me perdoa, não foi essa a minha intenção, eu errei mesmo, tá? Puxa, não era isso, mas, nossa, eu prezo a sua amizade, eu gosto de você como pessoa, vamos consertar, tenta, que às vezes faz um bem pra gente, é bom demais, tá aí. Tá muito doido, velho. É terremoto, é morte, é guerra, é briga, é confusão. Nossa Senhora,
1: meu Deus do céu.
0: Leandrinho, é nessas horas, Leandrinho, que eu falo com você, viu? Meu Deus do céu.

0: ali pegar o telefone que o meu WhatsApp aqui não tá abrindo. Eu vou ter que fazer um restart nele aqui. Ô, filho, vou ter que dar um restart. Você não abre, né, velhinho? Logo no meu horário que você faz isso, produção? É isso? É isso que você faz comigo? Às 10 da manhã, bom dia! Não, faz isso comigo a essa hora da manhã. Deixa eu dar um restart aqui nele pra ver se ele vai funcionar, reiniciar o computador. É a única forma de fazer o meu WhatsApp funcionar pra gente fazer o tema de hoje do show do Leandrinho. Olha, o tema de hoje é... O que é ser rico pra você? Ontem teve sorteio do Powerball, né? Uma das maiores loterias dos Estados Unidos. O prêmio estava estimado em 975 milhões de dólares. Quase US$1 bilhão. E sabe o que aconteceu? Ninguém ficou quase bilionário da noite pro dia. E o prêmio continua acumulado. O prêmio continua acumuladíssimo. Ninguém faturou, ninguém levou essa. Como é que fala? Essa bolada. Ninguém levou essa bolada. Ninguém. E quando aparece uma bolada dessa, né? Começa aquela conversa. Se eu ganhasse, comprava isso, fazia aquilo, largava o emprego, viajava o mundo. Mas hoje eu não quero saber o que você faria se você ganhasse na loteria. Eu não quero saber. Eu quero saber uma coisa muito mais interessante. Na sua opinião, o que é ser rico? Na sua opinião, o que é ser rico? É? O que significa ser rico pra você? Hein? O que você faria? Conta pra nós, né? A gente quer saber o seguinte: na sua opinião, uma pessoa precisa poder fazer... O que ela precisa poder fazer pra você dizer, isso é rico, hein? Fala, não, na minha opinião, ser rico é...
1: Leandrinho, na sua opinião, ser rico é o quê, Leandrinho?
0: Comer e não engordar. Nossa Senhora! A maior riqueza do mundo, fala, não, comeu, encheu o bucho, não engordou nada. Um menino rico, viu?
1: Leandro, ser rico pra você?
0: Ah, ser rico pra mim é... A poder acordar e pessoal... Seu Leandro, a banheira com águas e plantas medicinais já tá pronta.
1: Seriam meninas ou rapazes, Leandrinho?
0: Ah, não sei.
1: Seu Leandro. Não sei.
0: Ser rico pra você, Frio Santos, é o quê?
1: Leandrinho, ser rico pra mim é igual um amigo meu. Acho que tava em Dubai, aí tava num banheiro. Dubai, hein, Leandrinho? Entrou num banheiro chique lá, não tinha papel higiênico. Rico, tá? Aí ele falou, meu amor, pega aquele pacotinho de nota de 100. Ligou pra ela, joga aqui pra mim pra eu poder limpar o fiofó, porque...
0: Ai, meu Deus do céu. Ser rico pra mim é poder falar, mãe, tô chegando, hein? Aí, mãe, tamo chegando, hein? Aí. Ser rico pra mim... Nossa, velho, ser rico pra mim é poder chegar pro patrão. Será que eu não tenho patrão, né? Eu mesmo sou meu patrão, né? Chegar pro patrão e falar assim, ah... Vai embora, vai a merda. O que é ser rico pra você? Conta pra nós aqui no WhatsApp no 774-707-7835. Hoje é quinta-feira, muita coisa vai rolar neste programa. Hoje é dia também de...
2: TBT do Goiaba.
0: Hoje no TBT do Goiaba, vamos trazer o trote. O trote do spray de brócolis. Eu trolei uma argentina. Ai, que legal saber que ela é argentina. E ela fala, né, eu falo português muito bem. E eu trolei a cabeça dela procurando o spray de brócolis. Ela, mas não tem spray de brócolis. o trote do spray de brócoli. Já já, aqui no show do Leandrinho, no trote do Goiaba. Tá no ar também o tema de hoje.
2: Tá no ar.

0: conta pra nós.
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0: Manda pra cá no WhatsApp no 774-707-7835. Olha, o Maurício falou: Leandrinho, ser rico pra mim é poder acordar e falar: vou dormir de novo. Saiu a bolada da Mega Milha ontem. Aí nós estamos falando de ser rico aqui no programa, né? Tem um monte de gente mandando mensagem aqui, respondendo a nossa enquete de hoje. Na sua opinião, ser rico é? Leandrinho, ser rico é encher o tanque e não ficar olhando os números subindo. Ah, completa, completa. Nossa, velho. É poder chegar ali e colocar a gasolina premium, né? Mas o rico não faz isso, não. O rico coloca ali a mais barata, tá? Coloca a mais barata. Não, pode colocar prêmio fazendo favor, senhor. Você vai querer qual mesmo? Eu quero com vista para o mar. Hã? Ser rico é sentar num restaurante com vista para o mar. Nossa, é legal, hein? Um rooftop. Esse final de semana eu vou num rooftop em Rhode Island. Aniversário da minha amiga. Cara, em Providence tem uns rooftop. Se você acha que Boston tem rooftop bacana, nossa, velho, Rhode Island tem uns também maravilhosos. 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

0: fome, né?
1: Problema.
0: Eu falei que...
1: Segura,
0: ser rico, na minha opinião, é poder comer e não engordar. Seria bom, hein? Hein? O que é ser rico pra você? Comer e não engordar.
2: Tem um... sente alguma coisa aí contra os gordinhos, né, seu gordinho?
0: Não é que... A gente quer ser preocupação, né? Tem que ser um negócio que... Sei lá, é... Não tem aí um autolimpante? Tem um sistema, uma pílula destruidora das calorias? 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Meu Deus do céu, é? Ontem eu não resisti a um churrasquinho de frango lá da Brazilian Flavor. 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Eu falei, hoje eu me acabo.
3: Oh, cara,
0: 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Porque tem bar, tem o buffet, que eu aprendi ontem com o chat GPT, que a palavra certa é buffet, não é buffet, é buffet, é buffet. Eu acho que é do francês, né? Buffet, é buffet. Eu aprendi isso ontem com o chat GPT. 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Ninguém aguenta, fala, nossa, o cara é lento, meu. Não comeu, brother. Não comeu, não anda, o negócio não gira, velho. Ô, marmota! Cara, eu já trabalhei na construção. Eu sei o quanto é ali, ó. Pau na lata, cara. É pau na lata. Não é brinquedo, não. Então passe em uma das Brazilian Flavor mais próxima de você. Vamos pro WhatsApp falar com o povo, mas antes...
4: Alô, alô, bom dia!
0: Vamos dar bom dia para o Mendes. Alô. Leandro, bom dia. Esta música do Tom já tá... correram atrás de mim, viu? Eu zoava eles, tudo com essa música do Tom. Bom dia, Mendes. Bom dia, Gabriel.
4: Alô,
0: bom
4: alô.
0: Dia, Val Tigre.
4: Alô.
0: Bom
4: alô.
0: Dia.
4: Alô, alô.
0: Bom dia, Goiaba. Você dia. É guerreiro. Alô, Alex Galego. Alô, bom dia
4: alô,
0: pra você.
4: Bom dia.
5: Bom dia.
0: Leandrinho, bom dia. Eu queria oferecer uma música pra minha irmã, a Sandra.
4: Bom dia.
0: Sandy. Dizer
4: alô.
0: Pra ela, Deus está te abençoando a cada dia. Ah,
4: alô.
0: Que bonitinho. Tem uma música aí, Leandrinho?
4: Pra
0: não
4: quem...
0: tem, né? Uma música preparada? Essa aqui, ó.
4: Pra quem ouve a rádio,
0: o Brasil canta. Essa combinou, Always love you. É a sua irmã falando pra você, Sandra.
2: Ei, Leandrinho. Já mandou um zap pedindo uns dólar, hein? Não,
0: nada disso, moça.
2: O dólar tá 5, amigo. Tem que ficar colado nos irmãos que moram aqui.
0: Essa é sincera, deixa de palhaçada, brother. Para com isso, tá? Para com isso. Bom dia também para o Tairone.
2: Alô, Tairone.
0: É o ouvinte caçulinha aqui da rádio, né? Em South Carolina, participa todos os dias. Um abraço pra você. A Sandra também falou, você estava indo tão bem, Leandrinho. Aí toca a música do Libero Tonho.
4: Bom
0: ah,
4: dia.
0: Meu Deus
4: alô.
0: Do céu. Ainda mais 10 conto, né?
1: Alô, alô.
0: Leandrinho,
1: bom.
0: Meu irmão do Brasil, é a primeira vez que ele escuta.
4: Alô, alô.
0: Um abraço pro irmão da Sandra, primeira vez que escuta. 7h34, bom dia também
4: bom dia.
0: Pra Elaine Soares.
4: Alô, alô.
0: Cadê Elaine que eu perdi a mensagem dela? Olha, falou assim, decisão difícil pra mim, viu, Leandrinho? Ela tá com o estojozinho da Mondiaro e o pão de queijo.
4: Pra quem ouve a rádio,
0: ai,
4: pra
0: Deus
4: quem
0: do céu.
4: Ouve a rádio todo dia.
0: Olha, nós já estamos aqui com o Jaime Zimmer. Daqui a pouco, nós vamos chamar a sua atenção. Tá rindo, brincando, se divertindo... É, amigo, nessa escada de 40 e tá de capacete?
6: Não, né?
0: Tá com o seu consórcio Porto Seguro? Tá, né? Tá bom, então. Tá bom, tá tudo tranquilo, né? Mas tem alguma coisa, se acontecer alguma coisa com você, como é que você vai pagar as prestação aí da Magui Toyora? E aquele seu menino que tá no college, meu filho? Complicado, né, gente? Daqui a pouco nós vamos falar sobre isso. O assunto é sério. É só o programa que é uma zoada.
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0: Ô, WhatsApp, hoje nós estamos falando, né? Ah, se eu fosse rico. E se eu fosse rico? É, e se eu fosse rico? Leandrinho, não fala meu nome. Bom dia, o bom dia pra você. Te desejo um dia abençoado. E penso, e que pense em mim o dia todo. Ah, vai te catar, vai. Vai te catar. É, vamos pro WhatsApp. Hoje é falando das pessoas, né? Se você fosse... O que é ser rico pra você? Manda pra cá, mande áudio. Olha, o Farley falou assim, Leandrinho, ontem seu amigo do o meu amigo da IA arrebentou ontem na participação do programa. Ontem foi uma participação bacana, mas eu acho que eu não vou chamar ele todos os dias pra poder participar do programa, não. Porque senão fica um pouco chato, né? Mas vou dar bom dia. Bom dia, meu amor, tudo bem com você?
5: Oh, bom dia, meu querido. Agora ficou melhor. Tô bem, sim. Hoje o papo é sobre ser rico, né? Tô curioso pra ouvir as respostas mais malucas. Aquelas tipo, ser rico é poder sumir do grupo da família sem dar explicação.
0: Ah, isso é bom. Gostei. Manda mais uma.
5: Ser rico é poder dormir sem colocar alarme e ainda assim acordar milionário.
0: Ah.
5: Ou então... Ser rico é entrar no mercado, pegar tudo sem olhar preço e quando passa no caixa, nem piscar.
0: Boa. Agora
5: mas
0: deixa...
5: eu quero ver se alguém vai...
0: Claro, pode falar, eu te interrompi, meu amor.
5: Alguma coisa mais engraçada do que ser rico é poder comer de tudo e não engordar.
0: Essa é a minha, tá? Essa é a que eu queria, tá? Olha,
5: essa é campeã.
0: Amor, deixa eu te falar. Desculpa te chamar com tanto carinho assim. Porque
5: tranquilo.
0: Nós já temos uma intimidade. Olha, o pessoal gostou da sua participação na rádio ontem. Acho que você vai ter que voltar, hein?
5: Ô, rapaz, obrigado mesmo.
0: Eu acho que você tá mais energético hoje do que ontem. Ontem você tava meio... Tava acontecendo alguma coisa com você ontem? Tava pegando alguma coisa?
5: Ah, ontem foi um dia meio puxado, sabe?
0: Foi, muito trabalho.
5: Mas hoje eu já... hoje eu já tô melhor.
0: Eu acho que eu te sobrecarrego pelas manhãs. Muitas perguntas, muitas pesquisas. Você fica um pouco sobrecarregado?
5: Não, imagina, relaxa. Tô aqui pra isso mesmo. E gosto desse ritmo mais ao vivo, sabe? Se em algum momento você achar que tá demais, a gente ajusta junto.
0: Não.
5: Mas sobrecarregado, não.
0: Ah, tá ótimo. Tô feliz demais. Tá tudo maravilhoso. Obrigado, tá? Quer deixar uma mensagem pros nossos ouvintes dizendo o dia que você vai voltar, alguma coisa legal pra eles? Fica à vontade.
5: Claro. Muito obrigado pelo carinho de todo mundo. É uma honra estar nesse bate-papo leve e divertido. E quem sabe, se vocês chamarem, eu apareço.
0: Boa.
5: Um beijo grande pra toda a audiência. Uma ótima manhã e até já.
0: Tá, audiência de quem e de qual rádio? Porque você esqueceu de falar, isso é importante,
5: né? A audiência do show do Leandrinho na Rádio Insuperável, é claro.
0: Garoto, beijo, tá? Tchau pra você.
5: Beijo.
0: Tchau. Onde nós vamos chegar, velho? Onde que nós vamos chegar? O Jaime tá olhando pra mim ali falando, não, Léo, não pode ser. Alencar, bom dia, Alencar.
6: Bom dia, Leandrinho, bom dia, audiência.
0: Bom dia.
6: Rapaz, o cara pra mim, na minha humilde opinião, ser rico é você morar num sítiozinho, não tô falando fazenda, terra, num sítiozinho, sabe? Ter ali sua galinha.
0: Olha a galinha.
6: Seu cachorro, entendeu?
0: Seu cachorro.
6: Ter uma horta.
0: Olha que legal.
6: Você acordar pela manhã.
0: Olha que legal.
6: Tomar aquele café, sabe? Ter aquela paz.
0: Olha
6: aquela tranquilidade.
0: Boa, galera.
6: Não se preocupar com os boletos no final do mês.
0: Isso é bom, cara.
6: O seu filho, sua esposa, falar assim, vamos em tal restaurante? Você ir.
0: Aham.
6: Você saber que um amigo, um conhecido ou uma pessoa que você nem conhece tá passando pela dificuldade, precisando de uma ajuda, você poder ajudar. Entendeu? É ter isso, aquela paz no coração, aquela paz de espírito, sabe? Aquela tranquilidade. Você não tem aquela preocupação que no final do mês você tem que pagar um telefone, tem que pagar uma prestação de um carro. É isso.
0: É isso, cara.
6: Isso pra mim é ser rico.
0: Parabéns, garoto. Agora vamos voltar pra realidade? Vamos voltar? Voltando pra realidade. Vamos para o mundo real. Pronto, chegamos ao mundo real. Agora, mas olha, falou bonito, né? Leandro, bom dia. Esta música dos Tom, Leandro, ser rico é ter saúde, é ter presença de Deus. Ter bons amigos verdadeiros, ser rico é ter família perto, mãe, pai, irmão. Ser rico é tudo que não precisamos de muito dinheiro, né? Pra ser rico. Um abraço pra quem acha que é rico e gosta, só porque tem carro e acha que é o Freud Bigger. O Mendes, né? Parabéns, Mendes, parabéns. Deixa eu ver quem mais mandou mensagem aqui.
7: Bom dia, patrão. Sou top pau da rabiola, velho, hoje.
0: Hoje foi.
7: No show ontem, mal que show top, viu? Meu Deus.
0: Obrigado.
7: Vamos que vamos, meu patrão.
0: Vamos que vamos. Fala, Zé, bom dia.
8: Bom dia, Leandrinho.
0: Bom dia.
8: Leandrinho. Oi. Ser rico pra mim é a gente ter saúde, você poder.
0: É muito clichê esse programa,
8: né? Qualquer restaurante, comer o que você quer.
0: Pobre só pensa em comer, né?
8: Entendeu? Sem ter problemas, sem pensar que vai fazer mal, nada. Poder comer o que você quer, ir onde você quer, entende? Não exatamente ter dinheiro, mas ter saúde pra fazer as coisas.
0: Verdade, Zé.
8: E pensa, ó, só de pensar assim, ó, 98 anos, tá caminhando na rua, fazendo as caminhadas com saúde.
0: Não acredito.
8: Sem nenhuma dor, saúde total, isso pra mim que é riqueza.
0: O Zé já caminha com 90 anos, 8 anos. Fala assim do Zé, o Zé é um querido, tá? Fala, meu bem.
9: Felipe, ser rico pra mim é o seguinte, é o poder acordar todo dia de manhã, agradecer a Deus pela minha saúde, pela minha família, pelos meus
0: filhos, isso é legal,
9: pelos meus amigos, pelo meu cachorrinho, eu poder abrir a minha geladeira, eu ter minha comidinha ali dentro. Eu poder sair, trabalhar, ganhar meu dinheiro honesto.
0: Boa,
9: e eu
0: garoto.
9: Ter certeza que eu nunca prejudiquei a vida de ninguém. Boa. Isso pra mim é riqueza.
0: Riqueza, boa.
9: Dinheiro, garoto. É bom? É, maravilhoso. Mas o dinheiro não compra a sua paz de espírito, sabia?
0: Não compra mesmo.
9: Um beijo, não. Galera. Não. Um dia abençoado a todos. Eu sou rica, sabe por quê? Eu posso ouvir a insuperável com o meu amigo Leandrinho, que me faz rir todas as manhãs.
0: Olha aí, Leandrinho.
9: Beijo.
0: Olha aí, Leandrinho. Vou te falar, viu? Essa merece uma trilha sonora também, Leandrinho. Essa merece, hein?
10: Puxa, saco é conhecido, aqui mesmo tem demais.
0: Para. Ela é sincera, tá? Não vai falar isso da Marilene. Ela é sincera. O André falou, ser rico é ter saúde, é poder fazer tudo na hora que quiser, sem se preocupar com o tempo. Isso é bom, o tempo, né? O que você prefere, 1 bilhão na conta ou poder abrir os olhos ao amanhecer? Nossa, pergunta profunda, hein? Nossa. A gente pode amanhecer sem abrir os olhos?
11: Goiaba, o que é ser rico pra mim?
0: Fala, filho.
11: Eu sei acordar todo dia.

0: números ali do 1 e o 2, por algum motivo, elas falaram, hoje eu não vou trabalhar, não. É, já tá trabalhando agora, né? Deixa eu dar bom dia pro Jaime. Ô, Jaime, bom dia. Seja muito bem-vindo ao nosso programa. Tudo bem com você?
1: Maravilhoso. Bom dia. Eu sempre triplico. Bom dia, bom dia, bom dia, meu amigo. Aqui é energia pura.
0: Olha, só quero pedir você pra baixar o microfone. Assim, deixa eu ver que alguém... Peraí, eu vou ser o meu... Aí, vira ele. Vira assim. Vira, não. Vira. Roda ao contrário. Ao contrário, mas... Peraí, calma, eu vou te ajudar aí, peraí. Eu sou o contra-regra aqui.
1: Funções gerais do...

0: tem que ser contra-regra. Tinha que ser o contra-regra aqui verdade. No programa, que a gente faz tudo ao vivo. Ô, Jaime, seja muito bem-vindo aqui ao nosso programa.
1: Obrigado.
0: Mais uma vez. É, a gente já... nós nos falamos... Foi semana passada que você esteve aqui?
1: É.
0: Semana...
1: retrasada.
0: Retrasada, né? E a gente tem falado muito de cuidados, né? Cuidar da família, cuidar da gente. Porque você tá em dirigir agora. Você tá em cima de uma escada agora. E a gente tem que estar sempre preparado para as coisas inesperadas, né? A gente não sabe o que vai acontecer no próximo segundo, né, Jair?
1: É verdade. Às vezes é uma coisa mais simples. Você tá dentro de um carro.
0: É verdade, cara.
1: E coisas acontecem.
0: Exato, exato, exato. A gente fala, o tema hoje é ser rico para você. O que é ser rico para você? Para mim, ser rico é ter segurança, né? Segurança financeira, entendeu? Tá preparado para qualquer situação. E é por isso que o Jaime tá aqui, para falar de seguro de vida em vida. Que tem muita gente que não dá valor para isso, né, Jaime?
1: Olha, uma grande parcela do nosso povo, os imigrantes brasileiros, nem conhece a possibilidade de estar protegido com seguro em vida. A verdade é essa. Na cultura brasileira, proteção não é algo bem trabalhado. As pessoas não conversam a respeito disso, os pais não ensinam os filhos. Na minha casa era assim, ninguém falou nunca sobre isso. E hoje a gente tem feito um trabalho que impacta muitas vidas, porque... Uhum. A pessoa entendendo que ela pode ter seguro e que não é só aquele que todo mundo conhece, que se morre, o beneficiário recebe dinheiro.
0: Dá um
1: ou
0: medo,
1: seja,
0: né,
1: não é
0: cara,
1: pra
0: né?
1: você, é pro outro. Então tem gente que, né, pensa, poxa, não vou fazer isso porque se eu morrer, vai pra outro, né? Não importa qual o outro que ele vai deixar. Agora, quando se tem um seguro que você tá pagando e se você tiver algo grave na sua saúde, um acidente grave, às vezes de uma doença crônica, que você aciona esse seguro, é outro jogo. Daí mudou completamente o seguro de vida. Hoje ele é seguro que em vida você poderá receber normalmente uma soma bastante grande, um volume de dinheiro que equilibra sua vida de novo. Porque quando acontece alguma coisa, Leandrinho, você sabe muito bem que eu tive um ataque cardíaco.
0: Sim.

0: e que se eu não tivesse seguro de vida, em vida, eu estaria comprometido, porque eu parei vários meses de trabalhar, a minha empresa parou, a minha família parou. Aliás, todo mundo que tem um problema sério e grave de doença de um familiar, ele acaba sofrendo bastante.
1: Ô Jaime, e esse seguro, ele tem um limite? Porque às vezes fala, ah, mas eu tenho um seguro, mas, por exemplo, esse seguro, ele vai me dar um valor suficiente para eu me manter caso venha acontecer algo comigo, por exemplo? Vamos dizer que, ó, o meu custo de vida mensal, ele é de $6,000. Ele é de $10,000. Vou dar um exemplo. Como que esse seguro de vida, ele vai garantir esses meus custos? Eu acho que é importante a gente perguntar sobre isso, porque às vezes a pessoa fala, ah, mas eu vou fazer, mas realmente isso vai funcionar? Porque as pessoas têm essas dúvidas. Eu tô me colocando no lugar da pessoa que ainda não tem, que ainda não tem, tá indecisa e fica com essas dúvidas na cabeça. Ah, mas é mais um negócio para eu pagar? É mais uma coisa que eles querem me vender? Enfim, é importante a gente falar sobre isso aqui.
0: Excelente. Excelente pergunta, Leandrinho, porque eu vou responder com o que aconteceu comigo. Então, se você tem alguma dúvida a respeito, é porque talvez não tenha dimensionado, não tenha escutado um profissional a respeito da proteção, nível de proteção. Eu vou falar de mim. Eu poderei ficar alguns anos sem trabalhar, que vai me suprir o dinheiro que eu preciso.
1: Uau.
0: Então, não é pouco tempo, desde que você, claro, equilibre o orçamento dentro das tuas condições, não é? Por isso que precisa um profissional para te atender, para ver qual é a sua necessidade, não é? O que você precisa em termos de dinheiro, claramente falando.
1: Entendi.
0: O que você precisa? Se acontecer alguma coisa, por quanto tempo você consegue manter a sua família equilibrada? Comida na mesa, pagando o
1: aluguel,
0: o consórcio, o aluguel, o carro, os seguros que você já tem, porque as contas não param de chegar.
1: Verdade.
0: Então, por quanto tempo isso acontecerá se você tiver um problema em vida? Ou um falecimento, não é? Então, esse valor é o que nós trabalhamos junto com a pessoa, dizendo assim,
1: você vai sentar,
0: faltar,
1: entender com a pessoa e falar, olha, amigo, então para essa sua necessidade,
0: isso,
1: eu tenho isso. Para essa sua necessidade, eu tenho isso aqui. Ah, mas eu sou solteiro, eu sou pai. Cara, se você é solteiro, qual que é a sua necessidade? Qual que são os seus gastos? Se é solteiro, também tem gasto, né? Eu, por exemplo, sou solteiro, mas...
0: muito gasto.
1: Eu sou solteiro, eu pago aluguel, eu pago
0: come seguro. Bem, come bem, como mora bem, moro bem, dirige bem. Então, aí, qual é a necessidade de uma pessoa assim?
1: É exato,
0: mais alta.
1: Exato, cara.
0: Não, eu vivo lá num quarto dividindo com outras pessoas. Pô, é diferente.
1: É diferente.
0: O gasto
1: é
0: muito diferente.
1: É.
0: Então, isso, normalmente, que eu posso dizer, a grande maioria, para você que nunca me escutou e tá curioso, tá curiosa para saber, a grande maioria dos casos que são atendidos, ele tem dado em menos de $100 por mês, a grande maioria.
1: Menos de 100 dólares? Jaime, eu posso te fazer uma pergunta? Com menos de $100 por mês, isso vai me dar uma garantia de que, por exemplo, se algo acontecer de... eu pago menos de $100, mas aí... Vou falar como minha mãe fala, de um jeito bem simples e popular. Uhum. Deus nos livre e guarde, acontecer uma coisa comigo amanhã. E aí, o que o seguro vai me garantir, né, com um valor como esse?
0: Primeiro, se a pessoa tem a saúde ok, não é aquela saúde de super-homem, né, mulher maravilha, né? Então tem a saúde ok. E ele for relativamente jovem, 25, 30, 35 anos, já tive caso agora há pouco tempo de uma pessoa que teve $1 milhão de proteção.
1: Uau!
0: Em vida, esse limite do que a pessoa pode receber em vida? Até $800 mil, até 80% do valor da proteção. Então é uma proteção muito alta, é muito grande. Uhum. Como eu digo, todos nós somos Ferraris, só para comparar com um carro que todo mundo conhece, acho que todo mundo quer um dia. Nós somos Ferraris, a grande maioria sem proteção. Imagina você ter uma Ferrari sem seguro.
1: Nossa, cara.
0: Somos nós. É. Se você não, se você se considera uma Ferrari, aquele cara, aquela mulher que quer viver bem, tem qualidade de vida, e você não tem proteção, você compare com uma Ferrari aí na rua. Chega lá e pergunta pro dono da Ferrari se ele tem seguro daquela Ferrari. O que você acha?
1: Ô, gente, nossa senhora, esse agora foi. Eu levei esse tapão na cara aqui agora, porque eu tô pra fazer o meu e ainda não fiz, tá? Jaime, semana que vem, já vamos lá. Próxima semana, quando você voltar aqui.
0: Você vai esperar tudo isso.
1: Semana que vem nós vamos
0: fazer. Você é uma Ferrari, Levi. Você é uma Ferrari
1: sem seguro. Eu vou arriscar minha Ferrarizinha até na próxima entrevista que você vier.
0: Olha.
1: Nós vamos fazer. Não, na próxima entrevista que a gente fizer, eu já
0: você
1: fiz.
0: Você já vai dizer,
1: já vou dizer, não, já tá pronto o meu.
0: Então, já. Pessoal, é isso. Nós somos Ferraris.
1: Não, tô falando sério.
0: E a grande maioria
1: é Ferrari. Eu sou uma Ferrarizinha, mas tô... Cuidado dessa Ferrarizinha, fiote, ó. A gente tá no finalzinho do programa. Faltando 5 minutos pra terminar o programa. Eu queria que você... deixar seu telefone. Aliás, eu vou falar o telefone aqui pra quem quiser entrar em contato. Você manda pra cá pro WhatsApp da Insuperável 6101, que é o final do telefone do Jaime. Você tem o WhatsApp da rádio? Se você não tiver, manda aqui, eu quero o telefone. Entra em contato, conversa com ele. As Ferrarizinhas que estão ouvindo o nosso programa agora, 6101. Eu adorei essa comparação. A comparação, boa, assim, né? É aquela pra falar assim, cara, eu preciso fazer isso agora.
0: E as Ferraris cheias de filhinhos em casa. As Ferrarizinhas, tudo desprotegido também, amigo.
1: Pois é.
0: Se o Ferrarizão vai embora ou tem uma doença grave...
1: Como é que vai ficar os Lamborghinizinhos aí? Os
0: Lamborghinizinhos vão virar o quê?
1: Vão virar...
0: Fala aí, Fiat 147?
1: 147.
0: Ou vai enferrujar todo mundo,
1: Não tem jeito,
0: não tem,
1: né?
0: Entrada.
1: Olha,
0: de
1: o André Nogueira falou assim: eu fiz com o Jaime o seguro mês passado, estou super satisfeito. Parabéns, André Nogueira.
0: Obrigado,
1: o Éder falou também que tem o seguro com você. Então manda pra cá, 6101, se você quiser receber o telefone do Jaime. Você que tá ouvindo aí, patrão, patroa, solteiro, casado, com família, 6101. Pra você dormir tranquilo. Falar, não, vou trabalhar tranquilo, graças a Deus, tô protegido, eu tenho esse seguro aqui e... A gente torce para que nada aconteça com você, sempre. Mas se vier acontecer, você vai ter tranquilidade financeira. 6101, mande agora, solteiro ou casado. Cara, é complicado, cara. É complicada a vida, dá umas voltas.
0: Eu que sei.
1: Nossa senhora, bota
0: a volta,
1: cara,
0: nisso.
1: Você tá doido, cara. Você tá louco. Manda para cá, 6101, automaticamente você recebe o WhatsApp do Jaime. Aí tem um botãozinho ali, falar com o Jaime. Você já fala com ele. 6101 é o número que você manda pro WhatsApp da Insuperável e recebe o telefone do Jaime. Jaime, obrigado pela sua participação aqui no programa.
0: Obrigado você.
1: Próxima semana você volta
0: e pra gente falar aqui mais, tá? Falando sobre alguns detalhes, imagino que a gente pode ir um pouquinho mais fundo sobre os tipos, não é? Como é que é a proteção por tempo limitado, a proteção que protege você muito em vida. E que você pode realmente ter a tua Ferrari muito bem protegida.
1: Boa, valeu, Jaime, obrigado.
0: Valeu.
1: Tamo junto.
0: Obrigado,
1: tamo junto.
0: Bom dia.
1: É 6101. Semana.

0: Ô, Jacaré, eu vou deixar você falar, porque você tá muito eufórico, tá? Fala comigo.
1: Ô, Goiaba, você tem que fazer uma enquete. Se você fosse um carro, o que você seria?
0: Boa!
1: Você seria um Fusquinha.
0: Ah, vai te catar!

Exauro Center, depois de um acidente, a última coisa que a gente quer é dor de cabeça, né, gente? É a mesma coisa do seguro de vida aqui. Acontece alguma coisa com a gente, brother. A gente, por exemplo, não tá trabalhando. Nossa, gente, é terrível. A gente faz. A gente tem o maior prazer de divulgar as campanhas aqui na rádio. Mas é uma tristeza quando acontece a coisa, você tem que divulgar uma vaquinha, você tem que divulgar um negócio. Gente, é ruim, cara. É ruim. Se você tem um seguro desse, você precisa disso? Jaime, não precisa, né? O cara que tem um seguro de vida precisa fazer o GoFundMe? Não precisa. Não precisa fazer isso. Entendeu? Você não tá. Eu não tô falando que a gente, né, tem problema em divulgar isso aqui. Mas, cara, se você tem um seguro de vida em vida, você não vai precisar pedir ajuda pra ninguém. Sério, porque você vai ter condições financeiras, né, de se manter até você se recuperar. Seguro de vida em vida vale muito a pena. 6101 é o WhatsApp aqui da Insuperável. Você manda pra cá pro WhatsApp o número 6101, já recebe o telefone do Jaime. 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A gente acabou o programa, não deu nem pra tocar o trote hoje, né? Mas foi bom o programa. Um abraço pro André Nogueira, pra Sandra, pra Marilene, pro Almir. Bom dia pro Johnny JB. Falou, Leandrinho, ser rico pra mim é poder largar da mulher e rachar tudo. É, e não senti nem cócegas nas finanças, viu? A Rosileia Nascimento falou, ser rico pra mim é comprar sem dar satisfação. Viajar, não ter preocupação com contas. Pra mim também é isso, né? Você viaja. Augusto Júnior, um beijo pra você, viu? Obrigado pela audiência, tá ouvindo a gente sempre. Os meninos do armário, tchau. O Eduardo tá chegando com o Central da Manhã. Deixa eu correr, porque a vida não para. 6101, pra você falar...

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2: Vamos chegando, quinta-feira, lindíssima de informação. Hoje chegaremos a temperaturas de 83 graus. Daqui a pouco tem a caçada policial em Boston. Uma briga na escada rolante da South Station acabou em morte, um esfaqueado. Vem comigo! Aqui é sempre melhor.

dia, comunidade! Bom dia, trabalhador da construção! Bom dia, house cleaners! Bom dia, helpers, guerreiras de todos os dias! Está no ar mais um programa Central da Manhã. Eu sou Eduardo Oliveira, vou com você até as 9 horas da manhã, com muita informação para passar no seu rádio. Bom dia aos motoristas da Lyft, bom dia! Bom dia aos mecânicos, aos carpinteiros, aos plasteiros, aos caminhoneiros. Bom dia aos drivers, delivery guys, delivery girls da comunidade. Bom dia! Bom dia a você que é CNA, Certified Nursing Assistant. Bom dia! Bom dia aos groomers que cuidam dos pelos dos cães, dos gatos e de outros animais. Bom dia! Bom dia aos bouncers, seguranças de balada. Bom dia! Bom dia a você que é substitute teacher, assistente de professor em escola pública. Bom dia! Chega mais! A partir de agora, eu tenho uma hora de informação no seu rádio. Bom dia pro ouvinte Aníbal. Bom dia, Aníbal. Bom dia pra minha amiga Dione Pimentel, diretamente de Málboro. Bom dia. Bom dia pro Paulo Jacaré, pra Val Tigre. Bom dia pra Célia Cristina, esposa do Vicente. Chega mais, chega mais, chega mais, chega mais, chega mais, chega mais. A partir de agora, uma hora de informação, entretenimento, notícia polêmica. Esse é o programa Central da Manhã. Aqui tem mais informação, tem mais Brasil. Hoje, quinta-feira, dia 13 do mês de agosto. Vamos começando mais uma edição do programa Central da Manhã. E você vai ouvir no programa de hoje. Daqui a pouquinho tem notícia de uma tragédia local. Um jovem de 17 anos, que uma fonte disse que é de família indiana, é acusado de matar a mãe e o próprio irmão mais novo em Acton. Daqui a pouco os detalhes. Local, polícia procura um homem que matou a facadas uma outra pessoa com quem ele brigou na escada rolante da South Station em Boston. A caçada continua. Nas estradas, motorista que dirigiu perigosamente na Rota 93 fazia uma grávida de refém. Esse detalhe é simplesmente estarrecedor. Daqui a pouquinho eu te conto no quadro de notícias locais. Editoria Nacional, Powerball saiu para um apostador de Illinois, mas tem sortudo também em Massachusetts. Olha, o prêmio ontem de $1 bilhão rendeu até a nossa enquete da Hora da Notícia. E ontem, um apostador de Malden faturou $2 milhões nesse mesmo Powerball, já já no quadro de Notícias Gerais. Ainda hoje tem a volta do Texan Apps. Hoje eu tenho áudios para vocês de 3 dicas para fazer no seu telefone hoje. Primeira dica é como você pode bloquear alguém sem a pessoa perceber. Hoje tem uma dica também do TikTok para ampliar a audiência. No TikTok você tem que desativar uma chavinha. E também como você pode ler aquelas mensagens que foram apagadas em grupos do WhatsApp. Daqui a pouquinho no quadro Text and Apps. Hoje, quinta-feira, também é dia de notícias do Brasil. Já já vamos acionar o nosso correspondente Diego Hellstrom. Ele vai chegar direto e reto do Paraná com as seguintes manchetes. Projeto de lei quer suspender por 10 anos carteira de motorista de pessoa alcoolizada que causar morte, e multa pode chegar a R$14.600. Belo Horizonte passa a multar em R$1.500
quem portar ou consumir drogas em locais públicos. E a OAB de Minas Gerais aciona a Justiça Federal contra a falsa advogada que vendia consultoria pelas redes sociais. Daqui a pouquinho no quadro de Notícias do Brasil, com o nosso correspondente Diego Hellstrom, direto do Paraná. Já já vou bater um papo com a minha amiga Carol do Easy Way Auto Body e também vamos ter uma conversa com o Lidama da Hat Mortgage. Daqui a pouquinho. Hoje, quinta-feira, também é dia de polêmica. Hoje eu quero perguntar para você: você já pensou o que você faria para ganhar dinheiro se voltasse ao Brasil? Pois o Manny Ribeiro, que está em Valadares há pouco tempo, morava em Newark, New Jersey. Ele está contando pra gente que o povo que volta dos Estados Unidos, ninguém quer trabalhar duro. E tá todo mundo entrando pra Uber lá. Tem gente comprando moto pra fazer mototáxi. Só que ele tá dizendo que isso não dá dinheiro, porque tem muita concorrência e a corrida é baratinha. A pergunta hoje é: você já sabe no que você trabalharia se voltasse para o Brasil? Qual seria o ideal? Qual seria o plano B? Como ganhar dinheiro na volta para o nosso país? É hoje no quadro Polêmica do Dia. Então só me resta dizer: vem comigo, né? Porque a partir de agora sou eu daqui, você daí, e entre nós tem sempre, sempre uma ótima polêmica.

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6: Eduardo de Oliveira.
7: Voltei. Vamos continuando o programa Central da Manhã nas ondas da Rádio Insuperável. Chega mais aqui, sempre, sempre melhor. Um caminhão de informação indo na sua direção. Olha, a temporada de shows nos meses de outubro e novembro vai vir com toda a força, né? Essa temporada com muito show de humor, show de música. Vem aí a boiadeira Ana Castela. Muitos shows e a gente vai anunciar aqui muita coisa que vai acontecer. Abraço e bom dia pro Flávio de Tantão, meu ouvinte 51. Zé Pereira já chegou. Bom dia pro Alencar de Oliveira. Bom dia, o cara é chique, são dois sobrenomes. Bom dia pra Sandra de Aracruz. Tá dizendo, já quero as dicas. Meu amigo Cláudio Gregório também já tá por aqui, tá dizendo bom dia. Lembra que eu falei ontem que o prêmio grande nunca sai um ganhador daqui? Verdade, Cláudio falou ontem. O Powerball de $1 bilhão, o oitavo maior da história do Powerball, saiu para um ticket de Illinois. Daqui a pouquinho nós vamos falar sobre isso. Já já minha amiga Carol do Easy Way Auto Body, daqui a pouquinho nós vamos direto e reto para polêmica do dia.
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7: Ah, polêmica do dia de hoje é com ele mais uma vez, Manny Ribeiro, brasileiro valadarense que estava em Newark, New Jersey, voltou pro Brasil. Olha, ele já causou aqui com uma polêmica falando que todo brasileiro que mora nos Estados Unidos é ostenta, mas não tem nem dinheiro para comprar comida. Agora ele tá lá no Valadares e está caçando trabalho. Vamos ouvir o que ele fala sobre o que o povo que retorna dos Estados Unidos tá fazendo em Governador Valadares. Vamos ouvir então, vamos ouvir.
8: Menino, deixa eu falar para vocês aqui, ó, o negócio é o seguinte, eu sei que todo mundo tá chegando aqui, ninguém quer trabalhar pesado mais, né? Essa galera, todo mundo falando de Uber. Eu vou falar com o seu negócio, você comprar moto, trabalhar de Uber, Valadares tá busy. Muita gente fazendo moto. Uma galera que pegou dinheiro comprando moto, fazendo, tá barato pra caralho a correria. Você anda o dia inteiro, carrega umas gordas, que você tá doido, pra ganhar uma mixaria. Destrói sua moto. E pra fazer Uber de carro, meu amigo, vou falar com o seu negócio. Os BID tomando conta, hein? Os BID tá roubando a cena, meu amigo. Só dá esse. São Raimundo, 111 real de BID. De moto é 15, 17. Então tá foda. Você fazer um dinheiro de moto, meu irmão, você vai ter que rodar, vixe, 5 da manhã, 6 da tarde. Falar com você que tá barato pra caralho, velho. E muita concorrência, né? Tô falando de Valadares, tô falando de outra cidade, não. Outra cidade, só Jesus que sabe. Tô falando aqui. Então, meu amigo, vamos criar a estratégia B, o plano B agora, porque Uber já tá saturado. Vamos que vamos.
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7: E aí, você já pensou no que você trabalharia se voltasse para o Brasil? Se algo acontecer, o Trump fungar nas costas e você tá no Brasil semana que vem, qual seria o seu trabalho? Tem ouvinte brasileira falando, KKK, São Raimundo é meu bairro, Niterói Valadarense. Não fala meu nome, se eu precisar voltar, eu posso virar minha secretária, tenho 3 aluguéis, a minha renda é só isso. Mas meu irmão fala que é pouco pra mim. Na verdade, não quero trabalhar mais. São 26 anos trabalhando. Então, se você não quer trabalhar, vai viver de renda? Renda de quê? É o quê? Aluguel de apartamentos? Aluguel de casa? O que vai ser a sua renda no Brasil? Nosso amigo Alencar de Oliveira, já falei, ele tá chique com 2 sobrenomes no nome. Bom dia, Alencar. Tudo bem, meu amigo? Bom dia.
12: Bom dia.
7: Bom dia.
12: Bom dia, audiência.
7: Bom dia.
12: Então, sobre a enquete, quando eu voltar pro Brasil, eu espero fazer a mesma coisa que eu faço aqui.
7: Ok.
12: Só que com a carga horária menor, né? Porque aqui eu trabalho 60, 70 horas na semana. Lá, eu pretendo fazer a mesma coisa, só que com carga horária menor. Aqui eu faço cerâmica, né? Sou tile guys. E eu pretendo investir em ferramenta quando eu for embora, que eu acredito que não seja muito tempo. E trabalhar com isso. Azulejista no Brasil. É uma área lá muito ampla e que está precisando demais. E paga bem, viu? E paga bem. E é difícil você achar um bom profissional. Eu falo para você porque estou fazendo a minha segunda casa lá agora na chácara, que eu tenho uma já no centro de Valadares. E agora eu estou construindo na chácara. Pedreiro tá escasso no Brasil. É muito difícil. E os que tem, você tem que entrar na fila, você tem que esperar. Tem um que eu tô esperando já faz 5 meses. Mês que vem, em setembro, que vai estar disponível. Olha pra você ver.
7: Interessante. Valeu, Alencar. Ele mandou a foto do trabalho dele. Esse é um banheiro que eu fiz semana passada. O trabalho do cara é um belo trabalho. Parabéns, Alencar. É de Paixão tá dizendo. Bom dia, Eduardo. O cara do áudio aí é meu amigo. E ele está querendo participar amanhã. Pode? Quem? O Manny Ribeiro? Claro que pode. Pode participar com a gente. A gente vai mexer o doce, como dizia Maestro Vando. Flávio Pantera também tá aqui. Bom dia, Flávio.
13: Aí, Eduardo.
7: Chega
13: Eduardo,
7: mais.
13: Se eu voltar pro Brasil pra ficar lá, eu ia trabalhar com a minha terrinha que eu tenho lá, com 12 mil plantações de café, 12 mil plantas de café. E dá, se você trabalhar lá, dá sim. No café, dá. Trabalha, evita pagar funcionário, pagar pessoas por fora. Você mesmo tem que ir pegando batente, trabalhar, que dá dinheiro. Cafezinho é good, very good.
7: Interessante, valeu Flávio Pantera. Ontem ele fez, teve gente que chorou de rir, que ele falou que com o prêmio do Powerball aumentaria a chibata. Falou que é chibata pequena. Henrique Pará também tá aqui. Bom dia, Henrique, tudo bem?
10: Bom dia, Eduardo.
7: Bom dia.
10: Parada ali da capital de Ustra, Eduardo. Sobre a polêmica de hoje aí, se eu voltasse pro Brasil.
7: Sim.
10: Eu ia viver de. Construir casas, né? Com a experiência que eu adquiri aqui hoje, né, que eu faço flip, então eu ia fazer o mesmo, ia fazer flip de casa, eu ia comprar casas que visivelmente não dava para ser valorizada, né? Fazia umas modificações nela e valorizava a casa, entendeu? Eu faria isso, entrava para esse ramo. Eu acho que é um ramo muito bom.
7: É interessante. Obrigado, Henrique Pará. Flávio de Tantan diz, Cruz Credo, eu vi o Marcos, cê tá doido. E o Marcos, eleitor do Trump, também tá aqui. Bom dia, Marcos. Tudo bem, meu amigo? Que é isso? Nossa senhora. Que gritaria, rapaz. Fala sério.
14: Marcos, cara, é um fofarrão, hein? Tá bem, o cara embora pro Brasil mexer com o Uber, rapaz. Tá louco, o Uber é um serviço de preguiçoso. Lá no Goiás não vai ter esse problema não, porque nós é tudo fazendeiro, milionário. Todo mundo morou nos Estados Unidos, que foi embora pro Goiás, tá rico. Eu sou um dos mais pobres e eu já sou milionário. Esse é o meu ideal. Goiás, o fazendeiro mais milionário do Goiás.
7: Valeu, Marcos, e o mais mentiroso também. A brasileira que falou de maneira anônima tá dizendo, eu tenho 3 apartamentos, 3 pontos comerciais e uma casinha, que é onde eu vou morar. Olha só, minha amiga Zenaide Gross tá dizendo, bom dia, pergunta aí pro Wellington, por favor, sobre o Uber. O Wellington Santos lá do Rio de Janeiro, tá certo, vamos perguntar então. Olha, teve ouvinte falando aqui que vai ser azulejista. O Adriano tá dizendo, passa aí o celular do azulejista, já tem cliente, hein? Meu amigo Aire Júlio também tá aqui, tá dizendo, bom dia, do mototáxi nunca mais, já fui no Brasil. Ele está certo, carrega umas dinamites acesas, carrega gordinha e gordinho, carrega baitola e peão metido a machão, carrega homem e mulher sem vergonha e carrega muita gente de bem também. Mas financeiramente é para sobreviver. Mas se retornasse ao Brasil, voltaria para minha área dos esportes, montar umas quadras poliesportivas de grama sintética e ficar só na administração e montar uma companhia de pintura lá nos moldes daqui. Tenho amigos que estão com companhia de pintura lá, estão se dando muito bem. Trabalhar pesado nunca mais, já estou deixando o rim aqui. Olha só, o Aire já tem todo planejamento. Né, Ad? Muito legal, muito boa essa ideia das quadras, hein? Não tem povo que gosta mais de futebol do que brasileiro, né? Manda pra cá, qual seria o seu trabalho se você retornasse ao Brasil? No Torpedão, no 603-233-5200. Daqui a pouquinho tem mais participações dos ouvintes.

Daqui a pouco tem a participação do André Nogueira, do Gabriel, do Paulo Jacaré. Tá todo mundo querendo participar. Já já vou bater um papo com a Carol do Easy Way Aurobari daqui a pouquinho. Bom, vamos começar com notícia local, falando de uma briga que aconteceu na escada rolante da South Station e acabou matando um. A polícia continua a procurar nessa quinta-feira por um homem acusado de um esfaqueamento fatal na South Station em Boston. Dois homens se envolveram em uma briga pouco depois das 5:30 PM de quarta-feira dentro da estação da linha vermelha da MBTA na South Station, segundo Paul McLaughlin, superintendente-chefe do Departamento de Serviços Investigativos. De acordo com McLaughlin, a briga aconteceu em uma escada rolante na saída da estação. A vítima sofreu pelo menos um golpe de faca, foi levada a um hospital próximo, onde teve a morte confirmada. Inicialmente, os trens da linha vermelha deixaram de parar na South Station por causa do esfaqueamento, mas o serviço na estação já foi restabelecido. A polícia pede a qualquer pessoa que tenha testemunhado o crime que entre em contato ou forneça informações pelo telefone 617-431-0125. 617-431-0125. Até o momento, nenhum suspeito foi preso. A investigação sobre o esfaqueamento continua. Agora uma notícia da loteria. Ontem teve o Powerball de US$1 bilhão. O bilhete que levou o prêmio de US$1.04 bilhão no Powerball, no sorteio de ontem, foi vendido em Illinois, mas teve um prêmio de US$2 milhões que saiu em Massachusetts. Os números sorteados ontem às 11 horas da noite foram 4, 26, 66, 67, 69 e a bola vermelha do Powerball 9. O multiplicador sorteado foi o Powerplay 2 vezes. O vencedor, que ainda não foi identificado, poderá escolher entre receber o prêmio de 1,04 bilhão em 30 pagamentos progressivos ao longo de 29 anos ou receber de uma vez só 450,5 milhões de dólares. Um bilhete vendido na Robinson News Convenience em Malden acertou 5 dos 6 números e com o Powerplay ganhou US$2 milhões. Outros 5 bilhetes vendidos no Arizona, Califórnia, Flórida e Carolina do Norte ganharam 1 milhão cada um, segundo a loteria. 3 bilhetes vendidos em Massachusetts também acertaram combinações que renderam prêmios de US$50 mil cada. Eles foram vendidos em uma unidade da Cumberland Farms em Attleboro, outra da Cumberland Farms em Granby e uma loja 7-Eleven na cidade de Dedham. Parabéns aí ao milionário de Massachusetts, faturou US$2 milhões no Powerball.

0: mudamos de assunto, e vamos ao número 10 da Cotituate Street, na bonita cidade de Neire, para falar com ela, mãe da Isabela, mãe do Gabriel, minha amiga Carol. Bom dia, Carol.
1: Bom dia, Eduardo, tudo bem?
0: Tá tudo bem, como é que vai, Isabela, tudo bem?
1: Tá tudo bem, graças a Deus, a Isabela e o Gabriel.
0: Que bom, Gabriel trata bem dela ou não?
1: O Gabriel é apaixonado com ela, os dois é uma gracinha junto.
0: Qual a diferença de idade?
1: 8 anos e um pouquinho.
0: É, ela tem o quê? Um já? Não.
1: Ela vai pra 1 ano e 5 meses agora. Uau,
0: passa rápido mesmo, com
1: e
0: certeza.
1: E o Gabriel fez 10.
0: E ela já tá andando pela casa então?
1: Vixe, já tá andando, já não quer nem segurar na mão mais, ela quer andar sozinha só.
0: Tá certo, é assim mesmo, minha amiga. Minha Estelinha foi rapidinho também andando. 10 meses ela queria andar, e aí 1 ano e 2 meses ela mandou sozinha, 1 ano e pouco. E também assim, desse jeito, aí sai correndo. Hoje chega em casa, quer ir lá pro segundo andar, pro quarto, pra ver vídeo. Não quer nem falar com a gente, mais 6 anos de idade. Bom, me diz uma coisa. Se alguém, por exemplo, se envolve num acidente de carro, não sabe falar inglês, vocês auxiliam nesse momento pra falar com a polícia?
1: Olha, Eduardo, quando o acidente acontece, a pessoa, se ela quiser ligar ali pra gente, ela pode ligar, não tem problema nenhum. O negócio é se o policial ou o bombeiro ou quem estiver ali no local, se eles vão permitir que a gente dê esse apoio. Porque normalmente, quando o acidente ali acontece, na hora da adrenalina, já aconteceu da pessoa me ligar e pedir para eu traduzir, e o próprio bombeiro ou policial falar que eu não podia traduzir, porque ou porque alguém tinha se machucado, ou porque eles tinham que limpar ali a rodovia para continuar o trânsito. Então pode me ligar, eu não me importo de traduzir, só que tem que ver ali como que tá a situação para saber se eu vou poder traduzir ou não.
0: A quem fica com medo da polícia, o que que você falaria? O policial só tá ali para ver, né, Carol?
1: Olha, o policial, ele tá ali pra auxiliar na hora do acidente. Então, quando acontece um acidente, alguns departamentos de polícia de algumas cidades, se a pessoa não machucou, eles não estão fazendo reporte mais. Não se liga pra polícia, tem ali só a ocorrência da ligação, mas eles não mandam um policial pra poder dar o suporte ali e poder fazer o reporte igual eles são supostos a fazer. Mas eu não acredito que tenha problema nenhum da pessoa ligar pra polícia em caso que ela precise, porque o policial tá ali para servir e proteger a gente como cidadão, independente do status da gente, porque eu sei que muita gente tem medo de ligar para a polícia no caso de acidente por causa de status migratório.
0: 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Como é que funciona a contratação do carro de aluguel? Vocês dão uma olhada na pólice de seguro primeiro?
1: Olha, se a pessoa estiver ali reportando o acidente para o próprio seguro, a gente procura saber na apólice primeiro para saber se ela tem o carro de aluguel ou não. Porque se ela já tiver o carro de aluguel, fica mais fácil, porque é só pedir autorização para o seguro e eles liberam o carro de aluguel. Quando a pessoa vai usar o seguro de terceiros para poder estar consertando o carro, aí tem que esperar um pouquinho até o acidente já estar aceito pela seguradora, ele já ter resolvido a questão da cobertura para eles poderem liberar esse carro de aluguel.
0: Com certeza. 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Vocês tinham carro de aluguel, continua tendo ou não mais?
1: Antes a gente tinha muitos carros de aluguel, agora o pessoal se sente mais confortável em carros mais novos e tal, e como a gente nunca fez o update da frota, então a gente não tem mais aqui na oficina não, mas isso não impede de que a gente continue conseguindo carro de aluguel por outras empresas.
0: Com certeza. Carol, vocês têm atualizado também a página no Instagram?
1: Sim, eu e a Júlia agora voltamos a postar no Instagram. É tanto que da última vez eu acho que ela até falou com o pessoal que era pra poder engajar lá.
0: Sim.
1: Comentar nas coisas que a gente tava postando, que de pouco a pouco a gente tá voltando a interagir no Instagram de novo.
0: 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Olha a pergunta aqui. Bom dia, essa semana dei uma pequena batida, um simples toque no para-choque com um para-choque. O outro carro estava parado, não tinha ninguém. Desci, olhei, não vi demais, fui humilde, deixei um bilhete. O rapaz entrou em contato comigo. O que mais vejo é que está um pouco, pessoas que estão um pouco de má fé. O que eu faço? Ele parece estar de má fé. E aí, essa conversa para consertar, dá para fazer com vocês ou como é que funciona?
1: Olha, quando acontece um acidente desse tipo, aliás, qualquer acidente, eu sempre recomendo a pessoa tirar a foto ali na hora que o acidente aconteceu. Tira foto de tudo, tira foto do seu carro, tira foto do carro da pessoa, mesmo se foi igual nesse caso que bateu no carro parado, não tinha ninguém. Porque, infelizmente, né, tem gente que sempre vai usar de má fé. Mas o que eu posso recomendar é você conversar com a pessoa, falar, olha, eu tenho um body shop onde eu gostaria que você passasse lá para fazer um orçamento para eu poder fazer o pagamento do bolso e resolver isso do bolso para não ter que acionar o seguro. Infelizmente, a pessoa ela pode aceitar ou não a sua sugestão, entendeu? Então aí vai ficar a critério dela. Então, no caso, se ela estiver usando de má fé, que ela for levar em um lugar onde vai triplicar ali o custo do conserto, aí você pode falar para a pessoa, eu prefiro entrar em contato com o seguro e ali você tem as fotos do acidente, do que realmente foi ali a batida, do que realmente foi o amassado ali do carro para poder falar para o seguro. Vão dizer que a estimativa foi lá, $5,000, aí você fala para o seguro, mas foi só isso aqui não é uma batida de $5,000, entendeu? E muitas vezes o seguro pode acabar não aceitando o claim da outra pessoa por ver que ela está tentando usar daquilo ali para poder conseguir um dinheiro a mais do que foi realmente o conserto.
0: Escolher o body shop de confiança nesse caso é o primeiro passo para se proteger, né? Porque para ganhar dinheiro, o outro motorista que tá de má fé tem que estar em conluio com o body shop, né? Você escolher um de confiança, não tem como isso acontecer. Então liga para lá, já passei para você aí, tá bom? 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Carol, obrigado pela participação, você vai voltar com a gente amanhã, tá bom, Carol?
1: Tá bom então, Eduardo, tchau, tchau, bom
0: obrigado.
1: Dia.
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5: A polêmica do dia de hoje é sobre empregos para trabalhar no Brasil. O que você vai fazer se voltar para o nosso país? Qual é a sua fonte de renda? Como você vai pagar as contas? Qual tipo de trabalho você teria? Minha amiga Sônia Viviane está dizendo: bom dia, Eduardo. Quando eu saí do Brasil, já estava aposentado na prefeitura. Aqui trabalhando, adquiri meu apartamento no Brasil. Voltando, vou viver das aposentadorias daqui do Brasil. Graças a Deus. Sônia Viviane, esse é o plano dela, né? Qual é o plano do Kildare Cunha? Trabalhar de Uber, todos nós sabemos que não dá. Tem um aí que vai ao Brasil pedindo ajuda para levar o cachorrinho e na volta pede ajuda financeira para poder pegar a carona da Flórida para Massachusetts. Ô Kildare, quando é que você vai comentar só sobre a enquete e não sobre outras pessoas? Toda enquete você comenta sobre outras pessoas. Por que usar o rádio para atacar as outras pessoas se elas não estão te atacando? Entende? Depois eu falo que você tá agressivo, você não entende, porque toda enquete você quer jogar farpa para alguém. A enquete é sobre trabalho no Brasil. Kildare, qual seria o seu trabalho? Responde aí numa boa. Quando você responde numa boa, você responde bem. O Marcos, eleitor do Trump, está dizendo: Eduardo, eu tenho 18 imóveis alugados e ainda não fui embora, pois acho que é pouco. Aqui na hora que tiver 30 imóveis de aluguel, eu vou embora, pois eu vou receber um aluguel por dia. Gol eu, milionário no Goiás. Bom, eu tenho que ler isso, né? Mas não acredito uma palavra que o Marcos fala. Paulo Jacaré também está aqui. Bom dia, Paulo. Tudo bem? Bom dia.
6: Eduardo, bom dia.
5: Bom dia.
6: Eduardo, isso aí tem que ser planejado, né? Aí não planejado em cima da hora. Tem que ser isso bem. Igual nós aqui já tem 20 anos nos Estados Unidos. Entendeu? O negócio, o meu caso, né? Eu, CDI. Aplicação de dinheiro no banco. 1%, entendeu? Você deixa seu dinheirinho ali. Não quero mexer com aluguel. O meu dinheiro vai render lá no banco, lá tranquilamente. Vou viver de renda. Em BH, vou falar de mim, né? Que eu sou de Belo Horizonte. Para mim, R$6.000 tá ótimo. Você tendo a casa própria, o carro próprio, você vive bem. Entendeu?
5: Tá certo. Obrigado, meu amigo. Tendo a casa própria, o carro próprio, você vive bem. André, ouvinte, tá aqui. Bom dia, Eduardo. Estou fazendo chalé no Pico de Bituruna, em Valadares, para aluguel. Tá aí, tem gente que tá planejando, tem gente que tá colocando o plano em prática. É desse jeito. Bom dia, bom dia. E você? No que você trabalharia se retornasse ao Brasil?

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0: Bom, vamos falar de notícia do Brasil. Deixa eu acionar Diego Hellstrom, nosso correspondente. Muita coisa para acontecer nesse programa. E tem mais participação dos ouvintes. Continue participando através do WhatsApp 774-707-7835. Vamos começar com um novo projeto de lei que visa suspender por 10 anos a carteira de motorista que dirige alcoolizado e causar morte. A multa pode chegar a R$14 mil. Os detalhes com Diego Hellstrom. Bom dia, Diego.
1: Bom dia, Eduardo. Bom dia, amigos que acompanham a Insuperável. E é verdade, a Comissão de Viação e Transportes da Câmara dos Deputados aprovou ontem um projeto que aumenta as punições para motoristas que provocarem acidentes com morte após consumir bebida alcoólica. Pelo texto, o motorista responsabilizado pelo acidente poderá ficar 10 anos sem dirigir e receber multa equivalente

0: praças e campos de futebol. A medida entrou na legislação depois que a Câmara derrubou o veto do prefeito Álvaro Damião ao projeto. O chefe do Executivo havia alegado inconstitucionalidade e argumentado que a proposta poderia invadir competência da União para legislar sobre direito penal. A cobrança da multa poderá ser suspensa caso o infrator aceite voluntariamente tratamento para dependência química. Se o tratamento for concluído, a penalidade poderá ser extinta. E essa nova regra foi publicada ontem no Diário Oficial do município, Eduardo.
1: É isso aí. OAB de Minas Gerais aciona a Justiça Federal contra uma falsa advogada que vendia consultorias pelas redes sociais.
0: É verdade, Eduardo e amigos. A Justiça Federal determinou a suspensão temporária dos perfis nas redes sociais de uma mulher de Uberaba, em Minas Gerais, que se apresentava como advogada e comercializava consultorias e orientações jurídicas, apesar de não possuir inscrição na OAB. Segundo a decisão, Gabriela Cipriano dos Santos acumulava mais de 600 mil seguidores e divulgava orientações consideradas incorretas. Uma advogada que representa mulheres que afirmam ter sido prejudicadas relata que Gabriela cobrava R$ 150 pelas orientações e mais R$ 20 por dúvidas adicionais. Considerando apenas as pessoas já representadas pela profissional, os prejuízos relatados podem chegar a R$ 100 mil. A advogada afirma ainda que Gabriela cursou direito até o sétimo período, mas não concluiu a graduação. A representante das supostas vítimas também afirma ter recebido ameaças depois que começou a atuar no caso. A mulher citada na decisão ainda não se manifestou. Eduardo e amigos, um ótimo dia.
1: Ótimo dia para você também, esse é Diego Helson, direto do Paraná.

0: 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Mudamos de assunto e vamos ao vivo com ele na Hat Mortgage falar sobre a saúde do mercado imobiliário com meu amigo Lidama. Bom dia, Li.
1: Bom dia, Eduardo. Tudo bem?
0: Tá tudo bem, meu amigo. O que você anda fazendo? Tô vendo seus vídeos. Você foi lá no estádio do Miami Dolphins, meu amigo?
1: Miami Dolphins. Vamos fazer um rebuliço lá no box no dia 28 deste mês. E com alguns parceiros, então estamos girando, Eduardo. Muito legal conhecer o estádio, foi muito legal mesmo.
0: Muito legal, lá que foi disputada a Copa, né? Jogos da Copa foram lá.
1: Exatamente.
0: Nesse
1: Copa
0: estádio.
1: Do mundo.
0: Muito legal. Quem quiser assistir esses vídeos, para onde vai nas suas redes sociais?
1: Olha, Eduardo, na Heart Mortgage, Heart de coração, né?
0: Sim.
1: Heart Mortgage. Lá no YouTube, só clicar e type in Heart Mortgage, começa a seguir a gente lá no YouTube channel. Temos um canal, temos um programa que chama Casa Heart, e aí sempre estamos lançando os vídeos interessantes com celebridades, clientes, parceiros, pessoas que inspiram a nossa comunidade, grandes empresários que saíram do zero e aí dão dicas para a nossa comunidade como você também pode chegar lá. Então, a gente sempre trazendo novidades para esse canal, Eduardo.
0: Com certeza. Lembrando que é Hat Mortgage no canal e o Mortgage se escreve M de Maria, O-R-T, G-A-G-E. Então, M-O-R-T-G-A-G-E, se escreve Mortgage. Meu amigo, você falou, inclusive, num dos outros vídeos, tem uma pessoa pagando $3,000 de aluguel. Aí vai pro mortgage, caiu para 2.500 já com seguro, com todas as garantias. Quer dizer, o mortgage mesmo é bem mais barato. Isso prova que quando pagava aluguel, ele estava pagando o mortgage de alguém?
1: Exatamente, Eduardo. Todo aluguel que você paga, 99%

0: Um investidor, ele vai lá e compra uma casa, ele coloca uma entrada e financia aquela casa. E ele faz o quê, Eduardo? Ele aluga essa casa para que alguém que esteja alugando pague o financiamento do dono. Então, você, quando paga um aluguel mensal, você está pagando um mortgage, só que não o teu mortgage. Você está pagando do dono da casa e evoluindo e deixando esse cara rico, esse landlord rico todo mês. E o que nós fazemos dentro da Heart é mudar essa realidade para a nossa comunidade. É ajudar a nossa comunidade a financiar um imóvel, a qualificar para um imóvel e mudar essa realidade. Assim como muitos dos teus ouvintes, Eduardo, hoje já estão vivendo na casa própria, pagando o que é teu. Muitos deles, assim como você, estão muito felizes, né?
1: Sim, claro.
0: Depois de anos aí, Eduardo, né? Você está pagando o que é teu e está fazendo uma poupança todo mês. Só de equity hoje, né? Quanto de dinheiro você não tem aí salvo dentro da sua casa para o legado que você vai deixar para tua filha? Então, vale muito a pena você investir no que é teu, comprar o que é teu e mudar essa realidade, pagar o financiamento do landlord, do dono da casa. É isso que a gente faz. E esse é o propósito nosso dessa empresa, da minha empresa, é de transformar a vida, sim, da nossa comunidade nesse país.
2: Olha, falando da minha casa, já vou dar o telefone para você estar em contato com a equipe do Lidama. A minha casa foi $300,000 lá em 2016, né? E hoje eu recebo carta de corretores falando, olha, tem um comprador aí, $460,000 a mesma casa. Isso significa $160,000 de valorização em 10 anos. Dá 16,000 por ano, mais de $1,000 de valorização por mês. Valorização, entendeu? Então, o que o Lidama está falando não é papo de vendedor, é o que o mercado faz. Massachusetts, inclusive, é o melhor para isso, né? Tradicionalmente, o Nordeste do país tem os melhores avanços nos preços de casa. Aí o cara fala assim, ah, tá muito caro para comprar. Quando é que você vai passar para o outro lado e vai gostar de que o preço está subindo porque está valorizando o seu patrimônio? 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Quem ainda não está preparado para comprar uma casa single family, você recomenda comprar um apartamento ou até uma casa em condomínio?
0: Olha, Eduardo, qualificou para o financiamento imobiliário, independente do valor, busca se aquele valor qualificado para você, dá para comprar um apartamento, entra no apartamento. Se dá para comprar um townhouse, entra no townhouse. Eu fiz isso, Eduardo, prova pura de uma realidade viva. Eu entregava pizza, Eduardo, e eu consegui comprar um apartamento de $72,000 lá em Lowell, Massachusetts. Eu comprei, o closet do meu quarto virou pequeno quarto do meu primeiro filho, Kevin, e ali eu vivi 3 anos e alguma coisa, e eu ganhei um equity nesse apartamento, que depois vendi, e com o equity eu consegui dar uma entrada maior e comprar minha primeira casa, single family de 3 quartos. Então, gente, entra no que você pode hoje, mas paga o que é teu. Se tiver que colocar uma beliche, Eduardo, na sala, para a criançada dormir, deixa a criançada dormir na beliche na sala, se vira nos 30, faz um esforço adicional, entra no que é teu, paga o que é teu, que daqui 3 ou 5 anos você vai ter equity suficiente para sair para uma casa maior. Entra no que dá hoje, esse é o meu conselho.
2: Com certeza. 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Meu amigo, obrigado pela participação. Você vai voltar com a gente no programa Hora da Notícia, tá bom, meu amigo? Tá me ouvindo?
0: Obrigado, Eduardo. Tem um dia maravilhoso. Você e seus ouvintes. Fique com...
2: Estamos perdendo o sinal dele. Obrigado para você também. Ótimo dia. Esse é o Lidama da Hard Mortgage.
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2: Bom, vamos para as dicas de hoje. Eu tenho 3 dicas e hoje é em vídeo, hein? Quem quiser as dicas, eu posso mandar os vídeos tudo explicadinho. Primeira dica de hoje: como bloquear alguém no WhatsApp sem a pessoa ficar sabendo disso? Vamos ouvir então.
1: Bloquear qualquer pessoa no WhatsApp sem ela saber que foi bloqueada? Vou te ensinar a fazer isso agora, beleza? Então, primeira coisa, você vai abrir seu WhatsApp, ó. Clica ali, ó, no WhatsApp, certo? Pronto. Quando chegar aí, ó, na tela inicial, você escolhe a pessoa que você vai bloquear. Aí você clica em cima e segura, beleza? E agora você vai clicar ali, ó, naquele sininho ali, ó. Clica nesse sininho e rapidamente vai abrir essa janela. Aí você vai clicar ali, ó, sempre, marca a opção sempre, aí agora você clica ali, ó, ok, clica em ok, e agora você vai clicar de novo na pessoa e segura, clica e segura, e vai aparecer uma caixinha ali em cima, com uma setinha pra baixo, você clica nela, pronto, ela foi pra arquivadas, mas ela não vai ficar arquivado, aí você clica ali, ó, arquivadas, beleza, e agora você vai clicar na pessoa e segura de novo, agora você clica ali, ó, nos três pontinhos lá em cima, clica nos três pontinhos, ele vai abrir esse menu secreto aí, ó, agora você clica ali, ó, tranquilo, clicar, conversa, clica ali. Agora você clica ali, ó, continuar, clica continuar. E pronto, a pessoa acabou de ser bloqueada e ela nem sabe que foi bloqueada. E até hoje, muita gente não sabe fazer isso ainda.
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2: Olha, o Marcelo Baroni tá dizendo, eu quero essas dicas, vou bloquear muita gente chata. Quem quer as dicas? Abraço de bom dia pra minha amiga Luciane Gama, bom dia. Olha, você que entrou no TikTok há pouco tempo, não sabe por que não tá viralizando? Tem algo que é marcado no TikTok para controlar o alcance das suas postagens, principalmente quando você está no começo. Vamos ouvir a dica para você ampliar a sua audiência no TikTok. Vamos
1: Nunca
2: ouvir.
1: Publique um vídeo no TikTok sem antes desativar essa função que já vem ativada. Então, primeira coisa, você abre o TikTok, certo? Agora você clica ali, ó, naquele quadradinho branco ali, ó, no meio, clica aí. Pronto, assim que chegar nessa tela aí, ó, primeira coisa, você vai gravar um vídeo seu na hora, ou você pode pegar um vídeo da galeria, um vídeo pronto. Por exemplo, eu vou pegar um vídeo pronto da galeria, eu vou escolher esse vídeo aqui, ó, você dá um clique em cima do vídeo, certo? Agora você clica ali, ó, próximo, dá um clique ali, ó, próximo, beleza? Pronto, assim que chegar nessa tela, você clica ali, ó, avançar, dá um clique nesse botão verde, avançar, certo? E agora, ó, vai ter várias opções, aí você clica ali embaixo, ó, mais opções, dá um clique ali, ó, mais opções, beleza? Pronto, agora que a mágica acontece, você vai rolar pra baixo, rola pra baixo e vai aparecer ali, ó, controles do público. Tá vendo que ele já vem ativado? Isso daí limita a quantidade de pessoas que pode ver o seu vídeo. Então você desativa isso, certo? E agora você pode publicar o vídeo pra viralizar. E tem muita gente que não sabe disso ainda.
2: É isso aí, esse é o nosso quadro Techs and Apps, trazendo dicas importantes para você fazer no seu celular. Tem uma dica bônus que não vai dar tempo de passar, mas quem pedir, eu vou mandar. Vou pedir o pessoal que tá me pedindo aqui no WhatsApp para pedir aqui no meu WhatsApp, porque não vai dar tempo de carregar os três vídeos para mandar para todo mundo, tá certo? Então, Johnny, Aloysio, Cláudia, Sandra, Carlos Coimbra, Val Tigre, Éder Fernando, manda aqui para mim no Torpedão 603-233-5200. Éder Fernando tá pedindo o telefone do Lidama, tá certo? A dica bônus de hoje é como você pode ver as mensagens que foram apagadas em grupos do WhatsApp. Tem uma maneira de você configurar para que você leia essas mensagens. Vai aparecer em um campo do seu celular. Esse é o quadro Techs and Apps, trazendo dicas importantes para o celular.

0: abraço de bom dia pro ouvinte Bicicleta. Alô, Bicicleta, me manda mensagem no 603-233-5200. O povo tá pedindo as dicas aqui com força, hein? Olha, um fato curioso aconteceu ontem, porque um motorista estava dirigindo de maneira errática e fazia de refém uma mulher grávida. Aconteceu às 7h20 da manhã de ontem, na rota 93 em Milton. Ele teria batido em 8 veículos na 93 antes de parar próximo à saída 11, tentar fugir a pé. Quando a polícia chegou, viu que tinha uma mulher grávida no carro dele. Logo depois, a polícia conseguiu localizá-lo. O nome do homem não foi confirmado. Ele vai no Tribunal Distrital de Queens ainda hoje. Não dá tempo para mais nada. Fique agora com Benevides. Eu volto ao meio-dia.
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9: Ah, agora sim, é chegada a hora, meu povo, vamos!

até as 10 da manhã. O nosso Beira Vibe está no ar. Ah, coisa boa, que dia lindo hoje, quinta-feira, 13 de agosto de 2026. Com muita alegria no coração, estamos iniciando mais uma jornada de verão americano. E tá verão mesmo, hein? Tô curtindo, você tá curtindo também? Vambora juntos então, no nosso Bene Vibes, faz o rua aí, faz. Bora, começou, meu povo, começou a alegria, começou o nosso noticiário, as nossas opiniões, a nossa resenha. Eu quero ver aqui o termômetro da torcida cruzeirense hoje, né? Eu quero saber o seu termômetro, eu quero o seu comentário hoje. Vocês sabem pra quem eu tô falando, vocês que vêm aqui chorar o tempo todo, reclamar de arbitragem. Vamos ver qual vai ser o tom dos seus comentários aqui. Eu tô esperando vocês aqui, tá? Vocês sabem do que eu tô falando. Vocês não sabem? Ah, eu amo a torcida brasileira, essa torcida imparcial, essa torcida coerente, não é verdade? Eu adoro. Vamos com tudo então, minha gente. Olha, desejando a todos nós um excelente dia, uma grande companhia. O nosso Bene Vibe está no ar até as 10 da manhã, hoje com os seguintes destaques. Olha, só no Brasil, hein? Trump brasileiro vai concorrer a deputado federal por Minas Gerais. Sim, tem um comédia lá que é sósia do Donald Trump. E é só no Brasil que acontece isso. Olha, e o Trump, hein? O verdadeiro. Chegou ao menor nível de aprovação dos dois mandatos. Daqui a pouquinho a gente vai comentar. O governo comprou 4 centros de detenção para imigrantes por 2,2 bilhões de dólares. É, daqui a pouquinho a gente vai falar sobre isso. Será que vai ter roubalheira nisso? Não, nem um pouco. Aqui não tem corrupção, não, né? Cruzeiro e Flamengo fazem jogo equilibrado e o duelo fica em aberto para a volta no Maracanã. Tá tudo em aberto, 1-1 no jogaço de ontem. Claro que a gente vai fazer a resenha também desse jogo. Fica comigo. Até às 10 da manhã. 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

0: agradecendo essa audiência maravilhosa, você que sempre vem aqui, manda alô, manda abraço. O Paulo Jacaré já tá com a gente. Vai, Jacaré!
1: Bom dia, Benevibes. É, Benevibes, ontem você passou um apertinho, hein?
0: É.
1: Seu Flamenguinho se salvou nos últimos ali, hein? Você tá doido.
0: Verdade, nenhum comentário. Nos 10 primeiros minutos do jogo, aconteceu nada no jogo não, né, Paulo? Eu tô marcando vocês, né? Não aconteceu nada nos 10 minutos ali. Vamos ver, vamos ver. Sebastião tá com a gente, outro cruzeirense. 90 minutos já se foram, faltam mais 90. Ontem faltou o Lucas Romero pra incendiar o jogo. Torcida do Cabuloso fez uma baita festa ontem. Bonita a festa do Cruzeiro, realmente. E a torcida é isso, né? A torcida tem que jogar também, fazer parte da festa. E ontem os cruzeirenses fizeram uma linda festa no Mineirão. E na quarta que vem vai ser a vez da torcida rubro-negra que vai lotar o Maracanã. Mais um aqui que nada aconteceu nos 10 minutos iniciais, né, Sebastião? Nada, né? Uhum. Tô marcando vocês. Eu sei quem vocês são, né? Vocês vão vir aqui qualquer dia, vocês vão vir aqui reclamar de juiz. Eu amo a coerência da torcida brasileira. Não aconteceu nada do jogo não, né, Sebastião? Não? Isso, é. Ontem o Lucas Romero fez falta? Fez falta, com certeza. Daqui a pouquinho eu vou comentar sobre o jogo, mas por enquanto eu só quero saber se aconteceu alguma coisa, que até agora... nada, né? Dois cruzeirenses apareceram aqui, um pra dizer que o Flamengo passou aperto, o outro pra dizer que o Lucas Romero fez falta. se aquele lance fosse o Pulgar no Matheus Pereira, aquele mesmo lance do Matheus Henrique no Bruno Henrique, hein? Se fosse, com 10 minutos de jogo no Maracanã, o Pulgar desse aquela entrada ali. Mas até agora, zero comentário. Vamos ver, mas até 10 da manhã eles vão aparecer. Eu tenho certeza que vai ter cruzeirense dizendo o óbvio, né? Vai ter cruzeirense dizendo o óbvio aqui. Eu espero, eu tenho essa esperança. O Henrique Pará tá com a gente, bom dia. O Cláudio Gregório chegou também. Olha, que o Donald Trump caia no colo do cão de tão baixo. Tá aqui o Cláudio Gregório. O Marcelo Cruz tá com a gente, o Xará, bom dia. A Sandra de Aracuja chegou também. Reginaldo Oliveira. Oliveira chegou também, bom dia, Bené, vamos que vamos, a Mimi tá em Malbro, cuidado, galerinha, tá aqui o Reginaldo Oliveira fazendo esse alerta, é verdade, tem vídeo já circulando aí nos zaps de ações duais em Malbro, a verdade é que eles estão everywhere, né, meu povo, acho que não é nem mais notícia dizer que o ICE tá aqui na nossa região, todo mundo já sabe disso. A Rosângela tá por aqui, que Deus abençoe o dia de cada um de nós, amém, minha querida. A Cirlei chegou, o Carlos tá na área, quem mais chegou aqui? O Eloy também tá por aqui, o Geraldo já chegou, o Barbudão também tá com a gente, bom dia, Barbudão é rubro-negro. A Jeane também, bom dia, Jeane. O Evandro já chegou, o Milfordiano tá por aqui, bom dia, olha, como um bom cruzeirense e aqui não tem mimimi, era pro Mateuzinho ter sido expulso. Finalmente apareceu, muito bem. E o lance que o juiz achou uma falta e um cartão amarelo também foi ridículo. Mas que o jogo foi bom, aí sim, foi muito bom. E o jogo de volta vai estar aberto e quem vence o melhor e vai ser o Cabuloso. Pronto. Perfeito, meu Fordiano, é isso aí, é isso aqui que eu espero. Meu Fordiano tem moral nesse programa. Você, meu Fordiano, tá autorizado na semana que vem. Se houver algum lance ali, claramente, em que o Cruzeiro venha a ser prejudicado, você sim pode vir aqui reclamar. Por enquanto, Sebastião não vai ter esse direito, Paulo Jacaré, por enquanto, não tem esse direito, mas o Milfordiano tá autorizado. Você pode, Milfordiano. Se semana que vem tiver um lance parecido ali, o juiz dá aquela contemporizada, foi mais ou menos, não teve tanta intensidade... O jogador do Flamengo ganhou só amarelinho, podia ter sido expulso. Você pode vir aqui reclamar, você pode. O Aníbal também tá com a gente aqui. Bom dia, Benelê. Valeu, Aníbal. O Gildo também chegou. Bom dia. O Carlos também tá na área. Bom dia. Não vai falar do Galo, não? O Galo ganhou. O Galão ganhou na Sul-Americana, né, irmão? Aí a gente tem que dar prioridade pra Libertadores, né? Desculpa, né, irmão? Tem que dar liberdade, tem que dar aqui prioridade pra nossa Liberta. O Galão, ano que vem, se ganhar a Sul-Americana, volta pra Libertadores, a gente comenta mais, porque o espaço aqui é corrido, e a gente tem que falar mais da Libertadores. É igual lá no Campeonato Brasileiro, não tem como a gente falar da Série B, né? Aí teria que fazer um programa esportivo mesmo. Mas parabéns pro Galo, acho que encaminhou a classificação, acho que passa, agora não vai dar mole pra perder pro Bragantino em casa. O Reinaldo tá com a gente, Bené, o cara dá uma bicuda na bola, iria tomar rumo incerto, bate no braço do zagueiro de asa aberta, não é nada, né? Isso sim é suspeito demais, tá aqui o Reinaldo, meu Deus do céu, a bola nem bate na mão do Léo Pereira, bate na cara dele e um chute veio do jogador do Flamengo, não veio nem do jogador do Cruzeiro. Aí tem a regrinha, tem que acompanhar a regrinha, irmão. Esse lance aqui que você vai reclamar? Não, acha outra aí. Eu vou te dar a liberdade pra você achar outro lance. Esse aí você vai perder, acha outra aí. O Foquinha tá com a gente, bom dia, bom demais. Aqui, ele apareceu, ó. Flamengo freguês. No mata-mata, vocês mais apanham do que ganhou. Que mané de expulsão, nem quebrou a canela do Bruninha. Tá aqui o Edmilson. Eu falei pra vocês, né, minha gente, que ontem eu até fazia uma resenha, dizer o que eu esperava do jogo. Um futebol mais reativo do Flamengo, mais transição, o Cruzeiro indo mais pra cima. Poderia ter falado isso. Mas por que eu não fiz? Porque o Edmilson poupou meu tempo. A partir do momento que ele apareceu aqui dizendo que o Flamengo ia tomar um ataque, eu falei, esquece. Meus queridos cruzeirenses, eu não quero aqui fazer previsão do apocalipse. Mas o homem é azarado. Vocês podem torcer, pode falar o que for. Você vê que ontem o Matheus é para ter sido expulso, mas tudo bem. O problema não é esse. O problema é o bicho que é azarado aqui, velho. Não tem condição, não, gente. Ah, meu Deus, não dá. O Edmilson, ele falou aqui, rapaz, abriu o bico. Vai dar contrário àquilo que ele disser. Você pode ter certeza. Por isso que eu tô mais tranquilo agora. Acho até que o Flamengo vai passar. Porque o camarada, ele vem aqui só dá palpite errado, rapaz. Impressionante. Só palpite errado. Ele erra todas. Tá invicto esse ano, Edmilson, hein? 100% de aproveitamento. Errou tudo. Bom dia, Marcelo. Só eu que acho que o Gerson é lento demais e não encaixa nesse time do Cruzeiro. Toda bola que ele recebe, dá o corpo pra alguém encostar e só passa a bola na fogueira. Achei o juiz muito passivo no jogo. Talvez não querendo prejudicar o primeiro jogo. Deveria ser expulso o jogador do Cruzeiro, deveria ser pênalti na mão do jogador do Flamengo. Não, gente, aí vocês têm que ser um pouquinho mais honesto. Abraço pra você, Júnior. Não teve aquele lance ali, foi absolutamente acidental e não tem nem a clareza de que a bola bate na mão. Parece bater na cara do Léo Pereira. Ele pode ter resvalado no braço esquerdo, mas o chute parte do jogador do Flamengo, gente. Menos, meu povo. Não. Eu sei que vocês estão querendo forçar aí uma narrativa, dizendo, tudo bem, já que era pra expulsar o Mateuzinho, então também era pra dar pênalti pro Cruzeirinho também, né? Não, calma, né? Vamos ser mais honestos, né, meu povo? Ali é um lance claro pra expulsão. Agora, eu sou coerente e vou provar pra vocês agora, porque eu já disse que em jogo grande, certas jogadas precisam ter tolerância. Eu, como juiz ali, não expulsaria o Mateuzinho também, porque você com 10, 12 minutos de jogo, era uma jogada temerária, ele acerta o Bruno Henrique, e em tempos de VAR, aquilo ali é expulsão, ponto final. Aquilo ali é expulsão, todo mundo sabe. Ali qualquer juiz ali brasileiro expulsaria, talvez nem com VAR, já o juiz já expulsaria direto, mas tudo bem. Mas eu acho que futebol é preciso também ter bom senso. Para você expulsar alguém com 10 minutos, 12 minutos, tem que ser um lance absolutamente claro, intencional, o sujeito vai lá, agride o outro jogador. Numa disputa de bola, o jogador vai com imprudência. Tá correndo risco. O próprio Matheus Henrique, na entrevista, ele disse que ficou surpreso ali, porque ele viu que tinha dado uma entrada temerária, tomou um susto, velho. Pega a entrevista do Matheus Henrique pós-jogo, né? E aí depois ele disse que o juiz entendeu que não teve a intensidade e tudo mais. É isso, sabe? Interpreta o jogo, senão você fica lendo regrinha, o tempo que vocês adoram fazer, você certeza. Separei bem a sílaba. O Edmilson, esses camaradas aí que não acompanham futebol, que dá tudo palpite errado, e eu vi aqui, se fosse esse lance idêntico do Pulgar no Matheus Henrique, vocês iam vir reclamar, gente. Esse que é o problema do torcedor. Então a gente não quer saber do futebol, a gente não quer saber de regra. A gente vai olhar, peraí, prejudica ou beneficia meu time? Beneficia meu time? Então não é pra expulsar, não. Não, deixa quieto. Não pode ser assim, evidentemente. Então você tem que manter uma coerência. E a minha coerência é, jogo grande, sim, tem de haver mais tolerância para determinadas jogadas. Tem que ter. O juiz foi lá, controlou o jogo. Não vou expulsar agora, toma um amarelo. Né? E aí, segue o jogo como tem que ser. Né? Então, eu, no lugar do juiz, também não teria expulsado. Agora, vocês que são Zé Regrinhas, tem que cobrar a expulsão do Mateuzinho, né? Uma questão de coerência, eu espero, né? Que vocês mantenham. O Cleiton tá por aqui, olha, tô vendendo lencinho, a choradeira é livre, quero ficar rico com venda de lencinho. Tá certo, Cleitão, é isso aí, hoje eu vou ficar rico. Bom dia, Bené, acabei de fazer um resumo aqui no AI, sobre o Holocausto, se tiver tempo, leia, por favor. É, irmão, sério mesmo? Depois eu vou ler então, tá bom? Aqui tô vendo que é uma mensagem um tanto quanto grande. Depois a gente interage aqui no off, tá bom? Renato Araújo tá com a gente, bom dia, Carioca. Bye, bye, Marias BBB. O Edson tá por aqui. Esse lance de pênalti não tem nem discussão, galera. Leiam a regra. Foi o próprio jogador do Flamengo que chutou a bola. É, o Edson. Pô, eles sabem. Eles querem criar ali um esqueminha pra dizer, olha, meu time não é beneficiado, não. É só o seu. O meu, não, né? O meu, não. Só que aqui não tem média. Aqui a gente não tem média pra fazer, pra ficar desbavando, preciso ficar bem, né, com os torcedores, senão eu não vou existir. Se eu ficar fazendo programa para fazer média com todo mundo, não tem programa. Então tem que ser coerente o tempo inteiro. O Marcos Corrêa tá por aqui. Bom dia, o Léo Dilmabro chegou. Bom dia, Bené. A memória das Marias são curtas. O Thiago Oliveira tá por aqui. Bené, bom dia. O que joga o Gerson? Vocês, não sei se é uma crítica, já recebi uma crítica do Gerson. Eu achei que o Gerson foi bem ontem, gente. Vocês acharam que o Gerson foi mal? Eu acho que o Gerson ontem fez uma boa partida. O Tony Banho tá por aqui. Bom dia, Marcelo. Meteram a mão no Flamengo ontem. Olha que eu não sou flamenguista. Tá aqui o Tony. O Wagner tá por aqui. Bom dia, Bené. Detesto Flamengo, mas odeio o Cruzeiro que vence o Menguinho. Pra lembrar, o Galão massacrou. O Éder Paixão tá com vontade de falar na rádio.
1: Fala, Bené. Não vi o jogo ontem não, que tava busy, mas você falou daí do Trump, do Donald Trump lá, né? Candidatar lá no Brasil lá. Você viu também quem mais candidatou? Ah, aquela menina lá que canta lá, a menina da bota. E o cara da caneta azul também é candidato lá no Brasil, a deputada. Ei, meu Brasilzão, viu? Que nem tá feio lá. Fora os outros que tá lá, que só, pelo amor de Deus. E o resto vão estar falando na rádio, eu só tô o pó da rabiola. Que show ontem do Guns N' Roses, hein? Eita, trem bom, viu? Vamos viver, gente. A vida é uma só. Não vou falar de migra, não, porque estão em Nuca, já tá virando amigo já. Lá em Nuca, daqui a pouco estão lá em casa. Lá ele. Já estão lá em Nuca, lá fazendo churrasco. Vamos que vamos.
0: Vai vendo, vai vendo. Valeu, Éder. O Sebastião tá por aqui. Sobre a falta que não foi falta, que resultou gol do Flamengo. Ah, Sebastião. Você não falou nada do Matheus Henrique, então não tem direito de chorar. Só quem tem direito de chorar por enquanto aqui nesse programa é o Milford Jane. Você não falou nada, então eu não vou nem comentar o lance que o Fabrício Bruno dá uma mãozada no Pedro. De novo, fosse o lance contrário, vocês vão estar pedindo falta. Como foi a favor? É, contra nós? Não, não foi nada, não foi falta. Você não falou nada do Mateuzinho? Não vai poder chorar, Sebastião. O Gabriel tá por aqui também. Bom dia, Gabriel. Cadê você?
2: Ô, Bené, era pra nessa linha aqui jogo, rapaz, de 3-0. Mas nós temos o Edmilson do nosso lado. O Edmilson é pé frio. Se o Edmilson fosse pro Flamengo, ali era goleado no Cruzeiro.
0: Rapaz.
2: Mas é, o Edmilson é pé frio, entendeu?
0: Ô, irmão, só se ele mandar uma mensagem aqui que o Flamengo... É que agora vai ser meio cínico, vai ser falso, não tem como, eu já peguei o esquema. Mas se ele tivesse falado, oh, rapaz, é o Flamengo vai detonar o Cruzeirinho. Aí eu falei, ih, rapaz, aí deu ruim pra nós, hein? Mas como é o bicho... Tô tranquilo, já sei que o Flamengo vai passar. Não é porque juiz, Flamengo é melhor, pior, nada disso. A minha única certeza é porque o homem é azarado, né? Então, se ele falou, Flamengo já passou. Desculpa, cruzeirense, não sou eu não, tá? A culpa não é minha não. Depois você não vem dizer aqui que eu tô tirando onda, soberba, nada disso. É pelo simples palpite furado do Edmilson o tempo todo, né? Aí ficou fácil pra mim. O Carlos Souza tá por aqui, bom dia, Bené. É nós na quarta que vem, é nós Mengão na próxima quarta. O Carlos, esse aqui é galo, ele tá secando o Cruzeiro. Tá torcendo pro Flamengo não, ele tá secando o Cruzeiro, né, Carlos? O Ramon tá com a gente? Vai, Ramon! Aqui,
3: aqui é os bonitos da brocha. Jogo de tubarão, jogo de peixe grande. Não tem ninguém que chorar nada, não.
0: Isso aí.
3: Juiz às vezes beneficia um, favorece o outro, atrapalha outros, e é vida que segue. O jogo, no geral, foi um bom jogo, jogado, corrido, pegado, como devia ser, de duas equipes grandes. E eu espero que no Maracanã a gente elimine o malvadão. Só isso, o torcedor tem que ser otimista, assim funciona.
0: Pronto, valeu, Ramon. Tem direito de vir aqui chorar semana que vem. Se houver alguma garfada no Cruzeiro, pode vir aqui chorar. Você e Milfordiano podem vir. Vamos ver aqui mais um aqui. Bom dia, Benevides. O Gerson ontem estava mais na marcação porque não podia tomar cartão amarelo. Logo em seguida, Matheus Henrique tomou um cartão amarelo que caberia sim expulsão. Concordo com você. Não expulsar, motivos que você disse também não houve falta no Pedro, onde originou o gol, porém... Também faz parte do jogo. Nenhum juiz vai aceitar 100%. O que faltou ao Cruzeiro foi atenção no lance e não permitir nenhum jogador do Flamengo reaproveitar a rebatida em campo disparado. Agora vamos falar do Zé Lucas, que veio do Sport. Que menino bom de bola. David tem direito aqui. Tô marcando aqui. David, Ramon e Milfordiano. Pode vir aqui. Se o Cruzeiro semana que vem for garfado, pode vir aqui chorar. Estão autorizados porque falou aqui coerência. E o lance do Pedro também acho. Aquela mãozada ali do Fabrício Bruno, é coisa de interpretação, mas aquela história, vai ter juiz que vai dar, vai ter juiz que não vai dar, então o camarada interpretou que foi falta, inclusive deu cartão amarelo pro Fabrício Bruno, paciência, ali gente, ali foi uma falta, não foi pênalti, não expulsou o jogador, entende? Foi uma falta, aí a falta vai ser cobrada, aí você tem a zaga posicionada, aí tem uma bola que vai no travessão, pelo amor de Deus, né gente? Se fosse uma falta, se ela fosse cobrada diretamente pro gol, sabe, uma falta na entrada da área, vai cobrar o Zico. Aí aliás, o Rogério Ceni fez um monte de gol de falta com falta cavada, o Chulapa falava isso, inclusive. Aí tudo bem, o camarada foi lá, cavou a falta, tem um cobrador, um exímio cobrador no time, aí eu tô com vocês, aí pô, aí prejudicou. Mas uma falta que vai ser levantada na área, minha gente, pelo amor de Deus, né, minha? Não dá, né? Não dá. Aqui, o Roberto tá por aqui, o Roberto mandou um minuto de... podcast. Vamos ver aqui o Roberto. Vamos ver se ele tem direito de chorar na semana que vem, porque o Roberto, normalmente, ele é muito atento às questões de arbitragem, o nosso ouvinte, o Roberto Bragança aqui, né? Então faço questão de colocar ele aqui, eu nem ouvi não, tá, meu povo? Vamos ouvir junto aqui o áudio aqui do nosso ouvinte, o Roberto Cruzeirense. Vamos ver, vai.
4: Bom dia, Marcelo. Esse negócio de jogo, eu já tô passando até raiva até com os próprios cruzeirenses, esse negócio de grupo. Os caras não tá sabendo analisar mesmo algumas jogadas, não. Eu acho também que não teve nenhum pênalti ontem no jogo. Mateuzinho foi meio imprudente, mas também eu acho que o juiz fez a parte certa, né? Não ter expulsado no jogo, mas se fosse o juiz brasileiro, tinha expulsado na hora.
0: Okay.
4: O juiz brasileiro é meio incoerente.
0: Vou relevar.
4: A respeito do... só no pênalti da mão do Flamengo, se fosse juiz brasileiro, era perigoso ter dado pênalti.
0: Não.
4: Vou relembrar o jogo de domingo, do Cruzeiro, onde o Cruzeiro teve um pênalti contra. A bola foi chutada pro gol, o Romero mete o joelho nela, bate na mão, aí o juiz vai interpreta como gol. O VAR alertou ele, mas ele ainda mesmo assim manteve a posição dele. Tudo bem também, que realmente bateu. Mas a arbitragem brasileira é muito fraca. E no mais, foi um ótimo jogo. E vamos ver o que dá lá agora. Agora falar que massacrou o Flamengo é meio exagero. O elenco é muito melhor, mas o Cruzeiro jogou muito bem. E o jogo tá em aberto. E os que estão criticando o Gerson aí não tem porra nenhuma de futebol. O cara é maestro, o cara joga bem. Encaixou certinho no Cruzeiro. Ontem ele e o Matheus Pereira se resguardaram bastante no jogo, porque não queria ficar fora do segundo jogo, que já teria.
0: É verdade. Bem bom. Um abraço. Valeu, Robertão. Aquele abraço, irmão. Vou deixar você chorar semana que vem. Tudo bem, você disse que o Matheus não tinha que ter sido expulso. Tá bom, vou relevar ali, porque você falou outra questão ali de interpretação com coerência. Gostei. Por enquanto aqui, quem tá na lista aqui não pode falar, Sebastian, o Paulo Jacaré não podem, né? Eles não. Agora a galera aqui, tô vendo que a galera tá mais, acho que aqui no balanço, a torcida cruzeirense tá mais coerente do que outras torcidas, inclusive. O que é legal na resenha, porque depois amanhã vocês podem vir aqui e falar, olha, aconteceu lá e eu falei que o Matheusinho tinha que ter sido expulso. Mesmíssimo lance e não expulsaram o Pulgar. Aí, vou estar com vocês. Você pode ter certeza que eu vou estar com vocês aqui. Agora, se outros aqui, que não estão falando nada, e quiser vir chorar, não vai poder chorar, não. Não vai poder, não. Realmente, eu não sei por que a torcida, parte da torcida, pelo menos, está pegando o pé do Gerson. Eu vi outro jogo, meu povo. O Gerson... daqui a pouco eu vou falar mais do jogo. Agora está nessa resenha de arbitragem, porque eu quero provocar vocês, porque vocês adoram provocar com o negócio de arbitragem, né? Aí eu só estou aqui descontando um cadinho, né? Só... Tô indo um pouquinho às forras, só um pouquinho, mas depois na resenha eu falo mesmo do jogo, aí a gente comenta mais do que foi o jogo. Porque o que interessa, que eu mais gosto de fazer, é comentar o que foi o jogo. E sim, foi um ótimo jogo, porque jogo de futebol não é só um time massacrando o outro, não é só ali bola na trave, lances incríveis. Não, futebol também é jogo disputado. Ninguém dá espaço pra ninguém, ninguém dá nada pra ninguém. E veja que o Arroio acertou um chutaço, golaço. A torcida do Flamengo tá meio querendo criar ali uma narrativa, mas falhou na zaga, o Lino deu um carrinho, tá até agora lá em BH e tudo mais. É jogada ali do cara, gente, ali é individualidade do jogador, ali não tem tática, não tem nada. O camarada vai lá, dá um drible desconcertante, acerta um chutaço, golaço. Então, um jogo que é decidido no detalhe. Então, daqui a pouquinho a gente comenta mais do jogo. Por enquanto, vou ficar aqui na provocação, zoando vocês um pouquinho. Vocês que ficam chorando, é pra vocês, né? Porque aí depois, a rapaziada aqui mais coerente, aí tá tudo certo, né? Quem não leu o jogo do que o Gerson faz, tá com a televisão, a válvula. Pede a costelinha no ponto aí, os números da Mega Milha, se o Flamídia passar. Vou observar essa conspiração agora. O goleiro do Cruzeiro salvou, apesar do golaço do Arroio. Sei lá como é que escreve, tá aqui o Kildare. Golaço do Arroio, não tem o que dizer, né? Farley também tá por aqui, vai Farley.
5: Bom dia, Bené, bom dia a todos. Na verdade, é o seguinte, Bené, o Cruzeiro foi totalmente superior no tempo que o Flamengo. O Flamengo ajustou os ponteiros no segundo tempo e o jogo ficou igual. Agora a decisão ficou pra lá, né? Mas que o Flamengo sofreu uma pressão no primeiro tempo, sofreu. Mas isso faz parte do jogo. Agora é o time organizar tudo e bola pra frente.
0: Não, é isso. Foi um jogo muito equilibrado, gente. O Cruzeiro é o mesmo patamar do Flamengo, meu povo. A diferença, aí hoje a gente pode falar da diferença dos dois, é no banco. Aí você tem um banco, Paquetá, você tem Pedro, você tem Carrascal pra entrar. E o Cruzeiro tá montando esse elenco. Eu acho até que o Cruzeiro, pra título mesmo, graúdo, se permanecer esse elenco, é pro ano que vem. Veja o Zé Lucas que entrou, ótimo jogador. Aquele João Costa também, um jogador que joga pelas pontas ali. Cruzeiro tá montando um elenco forte. E o que eu mais gostei das contratações do Cruzeiro foi a questão de não ser contratações midiáticas. É. Agora tá indo atrás do mercado, scout. Isso que é legal, coisa que falta ao Flamengo. Flamengo é o seguinte: vamos pegar o Luiz Henrique. Pô, 50 milhões de euros? Aí é mole, né, irmão? Ah, vamos pegar o Almada, 30. Ué, que trabalho é esse? O trabalho é o que o Cruzeiro tá fazendo, pegar jogador que ninguém dá nada, né? Observar se tecnicamente agrega ao grupo, fantástico. Então o Cruzeiro tá montando esse banco. Então hoje a diferença de elenco é um pouco superior para o Flamengo. Mas time ali, os 11 a 11 ali, no campo, igual, equilibradíssimo. Não tem nem o que... Se você fizer ali o tal do 1 a 1, você vai ver que vai ficar... Tá, o Otávio, pra mim, é mais goleiro que o Rossi, por exemplo. Ontem tava nervoso, inclusive, achei... O garoto deve ter sentido um jogo pesado. Primeiro jogo dele pesado de Libertadores, né, gente? Já teve outros jogos, assim, ok, mas jogo de fase de grupo... É jogo quente, mas não é tão pesado como o jogo eliminatório contra o Flamengo. Então, eu senti ele um pouco nervoso ontem, mas se saiu bem, hein? Fez boas defesas, inclusive. Então, pra mim, por exemplo, o Otávio é melhor que o mais goleiro que o Rossi. Né? Se você colocar ali jogador por jogador, você vai ver que fica ali pau a pau. Né? Enfim, daqui a pouquinho a gente comenta mais. Muito bem, minha gente. Olha, vamos dar um pouquinho o rumo dessa prosa? Daqui a pouquinho a gente segue na resenha aqui, né? Até agora nada dos cruzeirenses aqui, aqueles que eu tô cobrando pra falar que o Matheusinho tinha que ter sido expulso. Mas na opinião de vocês, não na minha opinião. Já dei a minha opinião. Eu acho que em jogos grandes, determinados lances, sim, tem que ter tolerância, sim. Não é ficar Zé Regrinha, olhar a vírgula da regra o tempo todo, não. Então, eu, no lugar do juiz, não teria expulsado também. Agora, vocês que cobram tudo e a todos, é qualquer lance, vocês deveriam vir aqui e dizer que o Matheusinho teria que ter sido expulso, né? Porque vocês adoram falar de arbitragem. Mas uma coisa que eu adoro falar também, gente, é sobre a fanfarronice na política brasileira. Você tem algo que eu gosto. Eu não gosto de falar de política brasileira. Mas da fanfarronice da política brasileira é muito divertido, né, meu povo? Não tem como não falar. Olha só, o piloto de avião, Plínio Vicentim Júnior, ele que é sósia do presidente Donald Trump, se candidatou a deputado federal por Minas Gerais. O nome dele no registro do TSE é Plínio Trump. Isso mesmo. O Trump brasileiro vai disputar uma vaga na Câmara dos Deputados pelo Partido Novo. O candidato registrou na Justiça Federal, na Justiça Eleitoral, o seu nome, né, e o seu número da candidatura. Plínio Vicentim Júnior tem 59 anos, é natural de Terra Boa, no Paraná. Ele nasceu em 66 e disputa a eleição por Minas Gerais. Os dados constam no registro apresentado à Justiça Eleitoral. O candidato declarou ao TSE trabalhar como piloto. A ocupação informada é piloto de aviação comercial, navegador, mecânico de voo e assemelhados, e ele também declarou ter ensino médio completo. Plínio Trump é o nome que vai aparecer na urna caso o registro seja deferido pela Justiça Federal, pela Justiça Eleitoral, e a fotografia apresentada no processo eleitoral também reforça a comparação com o presidente americano. Nas redes sociais, o candidato fanfarrão também incorporou referências ao seu ídolo, mó, em seu perfil no Instagram, ele publicou uma arte com a frase Make Minas Great Again. Adaptação óbvia ali do MAGA, do Make America Great Again. Tá lá em Minas, gente. Se você quiser votar lá em Minas, se bem que você tá aqui, só pode votar pra presidente. Na verdade, você nem vai votar. Né? Você tá aqui, Edmilson da vida aí, fica perturbando. É Bolsonaro, é Bolsonaro. Vai votar, Edmilson? Vai nada, né? Nem se registrou, enfim. Mas aqui você sabe, só pode votar para presidente se você fez o registro devido à sua mudança de domicílio eleitoral. Você está apto para votar apenas para presidente. Lá no Brasil tem a gente, vai ter gente votando. Vamos ver, né? Qual vai ser a votação aí do Plínio Trump, é mole? É só no Brasil que tem essa idolatria com Donald Trump. O mundo inteiro ignora esse sujeito. Aliás, não apenas o mundo inteiro. Os americanos estão ignorando. Daqui a pouquinho vou provar isso com números. Mas no Brasil ainda tem essa idolatria. Impressionante como o brasileiro gosta de ser lambibota de político e lambibota de um sujeito como Donald Trump. Muito bem, vocês sempre vão ficar muito bem informados aqui no nosso Benevibes. Muito bem, minha gente. 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Intervalinho e eu volto já, não sai daí não.
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0: Olha, meu povo, eu acabei de passar para vocês a cotação de momento, a cotação referência. Você sabe que a cotação referência é volátil, estamos ainda às 10h35 no horário de Brasília, então lá o pregão só tá no início. 5h18 já é um bom sinal para onde essa cotação deve ir. E qual é a vantagem disso? Que você ganha mais poder de compra quando você adquire uma propriedade lá no Brasil. Vem falando isso já por anos, né, meu povo? A importância da gente ter a nossa casa própria. Tem muita essa questão, vale a pena ficar no aluguel, casa própria, um monte de influência aí falando e tudo mais. Isso, gente, vamos lembrar que esses influencers aí de finanças, eles têm um público para o Brasil. Então a realidade do brasileiro é outra. Uma pessoa que hoje está pagando aluguel de R$1.000 e assumir um financiamento de R$3.000, é puxado, não é qualquer um que pode. A nossa realidade é completamente diferente. Você pode pagar aí um financiamento de R$2.000, R$3.000, até R$5.000, dependendo do porte aí do imóvel, tranquilamente. A gente tá falando aqui de prestações, meu povo. Olha aí, 5,18, né? $400, $500. Você tá perdendo oportunidade. Muitos ouvintes já entenderam, já contactaram o meu amigo Emerson Pires e já adquiriram uma propriedade lá no Brasil. E o Emerson, para quem ainda não sabe, tá aqui nos Estados Unidos e pode te representar, conquistar. Aí sim eu digo, um sonho, que é ter a nossa casa. Todo mundo sonha em ter uma casa no Brasil, gente. Todo mundo. É isso aí. E olha que eu nem ligo muito pra esse negócio de carro. Pra mim, eu compro. Eu tenho duas alegrias, quando eu compro e quando eu vendo. Mas lá no Brasil a gente tem um sonho, sim, de ter uma casinha lá, pra ter uma aposentadoria tranquila, ter segurança financeira, não é verdade? Aproveita esse dólar, gente. Aproveita, escuta o que eu tô te falando. Casa traz segurança. Imóvel em geral, terreno que seja, né? Ou imóvel na planta, o que for. Traz segurança financeira, sim. Não é isso, meu querido Emerson? Bom dia!
8: Bom dia, Marcelo. Bom dia aos ouvintes. Certamente, com muita propriedade, você vem falando semanalmente da possibilidade de investimento e ter retorno. Nós temos empreendimentos maravilhosos em Minas Gerais, Valadares, Ipatinga, Belo Horizonte, como temos também no litoral do Nordeste, ou possibilidade que eu sou encantado pelo litoral de Santa Catarina e sempre trazemos uma possibilidade de investimento com segurança, Marcelo.
0: É verdade, eu tô com áudio aqui de um empreendimento, Emerson. Vamos rodar esse áudio, vamos ouvir juntos?
8: Vamos, claro.
0: Vamos lá, vamos ouvir.
9: Olá, meus amigos, muito bom dia. Eduardo falando aqui diretamente de Itapema, Santa Catarina, levando as melhores oportunidades aí para vocês, ouvintes da Rádio Insuperável. Agradeço o Marcelo aí pela oportunidade e peço um pouquinho de atenção, né? Para você, ouvinte aí, que está buscando por algum investimento aqui no nosso litoral, chegou a hora, chegou a oportunidade. 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
0: Tá certo, obrigado, abraço aí pro Eduardo. Guarda toda a turma aí desse empreendimento maravilhoso. Estamos falando de Itapema, né, Emerson? 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
8: Exatamente, é um lugar maravilhoso, maravilhoso, com uma possibilidade de retorno garantido, porque realmente é possível você que ganha e trabalha aqui na América poder investir num lugar diferenciado, Eduardo. O querido Marcelo, porque o Eduardo que vem falando é uma pessoa séria, sempre honrou o que falou, e principalmente muitas pessoas que investiu já tem um retorno garantido, Marcelo. Não pode perder a oportunidade. 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
0: Gente, olha, então estamos falando aí, Emerson, e esse empreendimento, ele é financiado pela própria construtora, e 10 minutos da praia, rapaz.
8: Exatamente. E outra coisa mais importante, Marcelo, que nós temos tido pessoas que já compraram, investiram e estão muito felizes por esse investimento, porque já tem tido retorno, Marcelo. 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
0: Muito bem. Ô Emerson, é importante também a gente falar, né, da forma como você ajuda os brasileiros que estão lá, porque quem está comprando aqui, qual é a garantia, por exemplo, de quem está comprando com uma construtora? Tem tudo em contrato, está tudo ali certinho, discriminado? Como é que funciona essa parte burocrática, Emerson?
8: Não se perde nunca a possibilidade de ter o contrato lícito, justo, correto, sem nenhuma dúvida, e até o prazo de entrega do empreendimento é citado no contrato e garantido. E outra coisa, principalmente, Marcelo, quantas pessoas estão aqui e conhecem pessoas que moram, querem investir em qualquer parte do Brasil? Nós temos a possibilidade dessa pessoa ser levada no empreendimento, conhecer o empreendimento e citar para as pessoas que querem conhecer a possibilidade, principalmente da confirmação de garantia da entrega a data de confirmação da entrega do empreendimento. Então é disso sempre. Temos empreendimentos, citamos em Minas Gerais, mas temos num lugar que também te encanta, que é a Praia do Mundo.
0: É verdade, minha gente, olha, no Brasil inteiro, né, meu povo? 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Pega o telefone do Emerson então, posso passar? 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Meu querido Emerson, agradecendo a sua participação, tiver mais algum recadinho, fica à vontade, meu amigo.
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né? Se aveste não, como dizem os meus amigos baianos, usa o zap da Insuperável, o zap do Bené. Passa o telefone do Emerson, só escreve Emerson, né? Pronto, fica mais fácil. Emerson, se você não contar conseguindo anotar, escreve Emerson que eu passo para você também. 508-215-4547. Muito bem, minha gente, olha, deixa eu trazer para vocês aqui uma nova pesquisa do The Economist e o YouGov mostra que 33% dos americanos aprovam a maneira como Donald Trump conduz o seu governo, enquanto 62% reprovam. O levantamento, que foi feito entre os dias 7 e 10 de agosto, registra o menor nível de aprovação de Donald Trump desde o seu primeiro mandato. E o resultado repercutiu ontem em meio à preparação para as eleições de meio de mandato. A pesquisa mostra que a insatisfação vai além da oposição tradicional, claro. Os democratas, se você perguntar a qualquer democrata, eles vão dizer que odeiam Donald Trump. Normal, mesma coisa, perguntar ao republicano vai dizer que odeia qualquer democrata. O que muda, né? O que muda justamente são aqueles eleitores considerados independentes, né? E embora Trump mantenha forte apoio ainda dentro de uma ala republicana, a sua avaliação também sofreu desgaste entre outros grupos de eleitores. Na Flórida, o estado em que Trump venceu com muita folga nas últimas eleições, os sinais de desgaste também apareceram. Uma pesquisa da Global Strategy, divulgada em junho agora desse ano, apontou 46% de avaliação favorável e 52% de avaliação desfavorável ao presidente americano. Está conseguindo a proeza de se igualar a Joe Biden, um dos presidentes que piores aí foram avaliados na história, né? E Donald Trump tá conseguindo essa pureza. Veja, venceu até em Reduto, onde ele venceu com tranquilidade. Aliás, a Flórida deveria tomar tenência de vergonha na cara, que tá afetando lá a economia por conta dessa política imigratória e tendo também ainda um governador que é um vassalo de Donald Trump. Então, pelo menos aqui, ao que tudo indica, o eleitor tá acordando, né? Porque o que esses camaradas jogam contra os seus próprios interesses. Então veja que 52% na Flórida, que é um estado hoje altamente republicano, 52% dos entrevistados reprovando a atual administração de Donald Trump. Enquanto isso, lá no Brasil tem gente lá que se veste fantasia de Donald Trump, até pode chegar a Brasília aí, né? Tem um camarada lá no Brasil que pode chegar a Brasília aí, colocando o sobrenome de Trump nas urnas eletrônicas. Vocês sempre vão ficar muito bem informados aqui no nosso Bené Vibes, trazendo para vocês mais notícia, porque agora, minha gente, é a notícia que mostra o poderio financeiro que o governo está disponibilizando para a pauta da imigração. O governo de Donald Trump comprou recentemente 4 centros de detenção para imigrantes da empresa CoreCivic, por um total de US$2,2 bilhões. As compras foram realizadas agora, finalizadas no mês de agosto, envolve instalações na Califórnia, em Minnesota e também no Kansas. A primeira operação de US$1,5 bilhão envolveu duas instalações na Califórnia, uma outra de US$734 milhões, incluindo um centro de 1.600 vagas em Appleton, Minnesota, e um outro para 1.033 vagas no Kansas. Apesar da compra dos imóveis, a CoreCivic vai continuar operando algumas das unidades sob contratos com o governo. Isso aqui é um escândalo, gente. Isso aqui no Brasil é matéria de capa. Gente, veja, vocês entenderam a questão? Eu tenho um terreno, eu tenho uma instalação, eu vendo para o governo por US$1 bilhão. O governo vai operar aquela instalação? Não. Não, Benevides, pode continuar aí. Eu vou te dar US$1 bilhão e ainda vou te dar um contrato, que não é barato. Nós estamos falando aí de algumas centenas de milhões de dólares anuais, para você continuar operando aqui. E vocês vão querer me dizer que ninguém está levando dinheiro nesse negócio? É só a CoreCivic, é só a empresa, tudo legalzinho. Não, é privada, é parceria público-privada e tudo mais. Pelo amor, isso é um escândalo, gente. Olha o que esse governo está fazendo, gente. Está o governo mais corrupto da história. Não dá, gente. Isso aqui em qualquer lugar do mundo é motivo de impeachment. É para investigar quem é que está levando esse dinheiro. Porque o governo, se o governo, tudo bem, precisa de mais centros de detenção por conta das prisões que estão ocorrendo, e aí eles têm que disponibilizar novas instalações, porque também não dá para você ficar empilhando seres humanos, né, corpos sobre corpos, em locais onde não oferece a menor condição. Então você tem que comprar e disponibilizar instalações, tudo certo, você vai lá e compra. Já podemos ver se teve licitação para saber se 2 bilhões realmente é valor de mercado. Só já começa por aí a investigação. Tá no valor de mercado essas instalações? Passou, beleza, passou. Ah, realmente vale aí. 4, você multiplicar 500 milhões na média aí pra cada uma, tudo bem. Aí quem vai operar isso? É a própria empresa que vendeu.
Meu Deus do céu, não é possível.

0: você aí, o da economia, você da economia, você que é o certinho, que é o moralista, que não vota em quem é corrupto, que se o cara que rouba pra você tem que morrer, tem que pegar cadeira elétrica e tudo mais. O que você acha disso? O que você acha que o governo Trump tá fazendo? Não, não precisa, não é enquete não, tá, gente? É só pra vocês, porque eu sei que eu tenho uma galerinha ainda que não me abandona, né? Tem uma galera que tá, continua me ouvindo ainda. Mas tá, fica pra você essa pergunta, o que você acha? Né? Se tá tudo certo, se esses contratos, se essa exorbitância aí de... Porque esse dinheiro não é do bolso do Trump, não. Esse dinheiro é nosso, pra quem declara. Que você declara. Né? Se você é apoiador do Trump ferrenho, foi lá, votou e tudo mais. Votou até em estado que é democrata, sabendo que o seu voto não ia valer nada. É o seu dinheiro também que tá indo aí pra essa roubalheira, né? Então pensa aí se você tá satisfeito com isso. Parece que 62% não tão muito satisfeito com o Trump, não, né? Seguindo então com o nosso Benevibes, minha gente. Olha, eu já vou pra resenha aqui falar do jogo de ontem. Aí sim, campo e bola, né? Vamos esquecer o negócio de arbitragem, que eu odeio falar de arbitragem. Hoje eu só fiz um programa pra provocar, porque eu conheço vocês, né? Então, mas o que eu gosto mesmo é de falar de campo e bola, tá certo? Deixa eu só pegar uma mensagenzinha aqui da Rose, tá com a gente? Vai, Rose.
1: Se eles não estivessem ganhando dinheiro com esse centro de detecções, eles empilhariam os seres humanos, sim. Eu não me esqueço daquele centro lá da Flórida, lá do Alligator, que a justiça embargou porque estava tendo impacto ambiental. Quer dizer, seres humanos, zero preocupação.
0: Exatamente, como eu falei, você tem que comprar, você tem que disponibilizar novas instalações. Né? Daí, qual o valor dessas instalações? Quem é que está vendendo? Quem é que vai operar? Quem é que está levando esse dinheiro aí? Está valendo mesmo? 2 bi para 4 instalações? Nós estamos falando aqui instalações para 1.000 vagas. Pô, nem 2.000 vagas. Enfim, fica o questionamento aí para os da economia. Tá certo, minha gente? Seguindo. Muito bem, muito bem. Olha, Cruzeiro e Flamengo entraram em campo ontem na primeira partida no jogo de ida pelas oitavas de final da Libertadores. E ontem foi um jogo que eu gosto de ver. Jogo jogado. O jogo em que as duas equipes têm preocupações. E aí não estamos falando de retranca. Existe ali um trabalho de organização tática que eu acho fantástico. Tanto o Arthur Jorge quanto o Leonardo Jardim se prepararam para esse jogo. Então você percebe que o comportamento dos jogadores é diferente, é outro. Quando você tem do outro lado um adversário de respeito. Se você perguntar a qualquer jogador do Cruzeiro e a qualquer jogador do Flamengo, eles não queriam estar se enfrentando nesse momento. Pode parecer na semifinal ou quem sabe numa final. Só que o Cruzeiro deu mole, ficou na segunda colocação na fase de grupos. E aí o sorteio colocou justamente dois, para mim, dos favoritos ao título da Libertadores. Aliás, quem passar vai ter um caminho aí até mais tranquilo, porque depois desse duelo, nas quartas, vai ter Tolima ou Independiente Del Valle. Então, quem passar já é favorito para chegar nas semifinais. E aí depois, vendo o que vai dar, né? Mas falando especificamente do jogo de ontem, gostei muito dos dois times, do comportamento. Não é jogo para você ter massacre, não é jogo para você ter 50 oportunidades de gol. Então, as poucas oportunidades claras, até nisso houve equilíbrio. O Cruzeiro, logo no início, teve aquele lance que a zaga do Flamengo deu uma bobeada, deu uma cochilada, e ali o Wesley quase faz um gol de peito ali. Né? E depois não teve, assim, grandes lances o Cruzeiro no primeiro tempo. O Flamengo teve um lance com o Bruno Henrique, a bola triscando a trave ali no lance do Arrascaeta. Também no lance em que aí sim o Lucas Romero fez muita falta para o Cruzeiro, porque o meio de campo do Flamengo estava engolindo o meio de campo do Cruzeiro, não na parte técnica, mas na parte física. Os duelos físicos, o Flamengo conseguiu vencer quase todos eles, porque tinha um meio de campo mais robusto. Né? O Cruzeiro ficou ali muito exposto com o Mateuzinho, que não é o 5, aquele cabeça de área clássico, ele foi recuado porque não tinha o Lucas Romero. Achei até uma escalação ousada do Arthur Jorge. O Gerson ficou mais preso também, teve pouca efetividade no ataque, ele que gosta muito de fazer esse box-to-box. E o Matheus Pereira ficou meio que encaixotado na marcação do Flamengo. Não fez um grande jogo o Matheus Pereira, mas toda vez que ele pegava na bola, você esperava alguma coisa. Tinha algum lance ali para acontecer, porque é um jogador diferenciado, é um craque. Na verdade, o Matheus Pereira, para mim, é o melhor 10 do Brasil. Ah, mas e o Arrascaeta? O Arrascaeta tem mais gols, ele tem mais apetite pro gol do que o Matheus Pereira. Mas o Matheus Pereira, ele gera mais jogo. Quando o Matheus Pereira conseguir ter mais esse apetite pro gol, passar a fazer mais gols, ele vai ficar no patamar do Alex ali. Para muitos cruzeirenses, inclusive, ele já tá no patamar do Alex. Eu acho que não. Eu acho que o Alex Cabeção é, para mim, dos grandes 10 da história do Cruzeiro. O Matheus Pereira pode chegar lá, mas para isso tem que fazer gol. O Alex fazia muito gol. Muito gol. Batia falta, gerava jogo também. O Matheus Pereira ainda tem esse defeito. Ele gosta muito mais do passe, da jogada plástica. Ele gera jogo realmente. Mas não tem essa efetividade ou não tem muito essa intimidade com o gol. A hora que ele adquirir isso, eu acho que é uma questão de treinamento, de jogar, pisar mais na área. Aí sim ele vai ficar ainda mais completo. Mas jogador fantástico, então quando ele pegava na bola, alguma coisa você esperava que ia acontecer. O Cruzeiro, para um jogo contra o Flamengo, não vai ter essa exposição no jogo da volta, esquece. O Flamengo ontem sim teve até mais espaços, embora os espaços tivessem ali bem escassos, justamente por conta da falta desse jogador mais pegador do Cruzeiro, que é o Lucas Romero. Ele volta, eu creio que volta, ele estava suspenso, não deve estar com lesão, então ele volta no jogo do Maracanã, então... Creio eu que o Cruzeiro vai ter um time ainda mais equilibrado, um time ainda mais postado, e aí esperando mais o Flamengo, que vai ter que partir para cima, jogo no Maracanã, aí a pegada é outra, mas tem que lembrar, e a torcida do Flamengo tem que ter essa paciência, porque o Flamengo não vai estar enfrentando a Chapecoense. O Flamengo está pegando o Rivadavia. Se bem que o Rivadavia complicou para o Fluminense, mas a torcida do Flamengo vai olhar a camisa. E tem que olhar a camisa do outro lado, que o Cruzeiro é um timaço, também timaço. Pode ser tranquilamente campeão da Libertadores. Se passar do Flamengo, para mim, vira favorito, pelo menos para chegar na final. E aí vai depender do cruzamento, do outro lado e tudo mais. Mas não vejo hoje, muito além do que Cruzeiro e Flamengo. Ah, o Palmeiras. O Palmeiras ontem já tropeçou contra o Cerro. Se bobear, vai ser eliminado. Palmeiras está correndo um seríssimo risco de ser eliminado já nas oitavas de final. Vai ter que fazer um jogo que não fez ainda nessa Libertadores. E caiu no mesmo grupo do Cerro e foi segundo colocado pro Cerro. Então eu não sei se o Palmeiras também vai ser esse time com gás para chegar numa final de Libertadores, não. Né? Já Cruzeiro e Flamengo, quem passar chega grandaço, mas grandaço nas quartas de final. Aí é outro jogo, né? Mas o jogo de ontem, um jogo muito equilibrado, um jogo muito disputado, e aí o Arroio acha um golaço. Um golaço ali, não tem o que falar, nada. Jogada absolutamente dele, individual. Isso é pra quem tava achando que o Gabriel Peck ia fazer falta. Eu falei pra vocês, gente, Gabriel Peck, ok, foi uma fatalidade com o menino, quebrar a perna daquele jeito, uma jogada horrorosa. O Cruzeiro gastou muito dinheiro, mas gastou muito dinheiro porque o mercado de hoje é um mercado maluco. É um mercado doido. Mas o Gabriel Peck não é muito melhor que o Arroio, não. Esse bobear não é nem melhor que o Arroio. Não é, não. Eu conheço o Gabriel Peck. Foi cria do Vasco. Vi muitos jogos dele no Vasco. É um jogador ok. Um jogador ali, aqueles pontinhas aí de hoje. Porque esse futebol aí tá produzindo aí os borbulhões. Esse tipo de jogador. Joga pelo lado ali, arisca e tudo mais. Mas não tem nada demais, não. Né? Então o Cruzeiro não fez a menor falta. Porque tem bons jogadores também e está descobrindo outros talentos, que eu acho ótimo. Esse Zé Lucas aí, o Flamengo chegou até a disputar ele, mas queria botar no sub-20, o Cruzeiro falou, não, vou comprar e vai jogar no principal. E já colocou no jogo quente. É, aí que você testa o camarada. Então o Cruzeiro também montando esse elenco, certamente vai ser um elenco aí para 3, 4 anos. Claro, tem que ter também ali uma boa administração, tem que ter cabeça, não ficar indo na onda de torcedor que tem que mandar treinador embora toda hora, né? Então, se tiver ali realmente parcimônia, Cruzeiro vai chegar ali no nível de Flamengo e Palmeiras em termos de conquistas recentes. Porque Flamengo é meio zoneado também, manda embora toda hora. Então, como tem muito dinheiro, sai contratando a rodo, acaba compensando. Palmeiras não. Palmeiras tem o mesmo treinador já há 6 anos e conseguiu muitas conquistas por conta também dessa preservação administrativa. Se o Cruzeiro chegar nesse patamar também, tem que ter paciência, não vai ganhar todos os campeonatos. Mas esse ano, creio eu, que vai beliscar um. Eu acho que um título, o Cruzeiro belisca esse ano aí. Já beliscou, né? O Mineiro, mas agora aí, quem sabe aí uma Copa do Brasil ou uma Libertadores. O brasileiro tá muito difícil, porque começou muito mal, mas tem plenas condições sim de vencer o Flamengo no Maracanã, né? Vai ser outro jogaço absolutamente imprevisível, não tem aqui, eu brinco aqui e tudo mais, acho que o Flamengo vai passar por causa do Edmilson, mas falando sério aqui, não dá pra fazer nenhuma previsão, porque são dois timaços, tá certo, minha gente? Olha, tá chegando aí o nosso Panelada e eu volto amanhã, fui, tchau!
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2: Pois é, gente, estamos chegando. Hoje, quinta-feira, 13. Olha, passou raspando por pouco, né? Uma sexta-feira, 13. Ui, Deus me livre, né? Basta pra lá. Quinta-feira, 13 de agosto de 2023, 33ª semana do ano, e a gente chega.

0: Isso, rapaz, você foi longe agora.
1: Ah, tô dizendo que terror a história do bebê reborn aí, rapaz.
2: Assim, que é tarde com essa história de bebê reborn, né? É verdade.
1: Para com esse negócio aí. Eu.
0: Aí, bom dia, House Cleaner!
3: Oi, bom dia!
0: Bom dia pra você que é chefe de cozinha, igual a titia Elaine Soares.
1: Ela é chefe de cozinha, é verdade. E tá ligado.
2: Bom dia hoje, o nosso primeiro bom dia é pra ela, Sandra Sanger.
4: Bom dia, panelada.
2: Bom dia.
4: Mudinha gatona, capetinha, o rei dos pepetos. Aí, garoto, gosta de uns pepetos, hein?
0: Ai, sim, hein?
4: Bom dia pro velhinho, mas...
1: Bom dia!
4: Rádio insuperável.
2: Aí, ó, tá vendo?
4: Que Deus abençoe nosso dia.
2: Um bom dia pra você.
4: Bom dia!
1: Aê, bom dia!
0: Bom dia!
2: Olha a negada aí da Brasília Flavor!
5: Bom dia pra nós.
2: Bom dia!
5: Bom dia!
2: Bom dia! 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

0: meu coração várias vezes pra mulher fazer moradia. Hoje não abro nem pra visita. Meu compromisso agora é só com rapariga.
1: Leandro, que vem isso aí, vai?
0: Não, é verdade, esse bilhete aqui, olha.
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0: Quero bom dia, bora, mas pois, é o programa da rapariga também.

0: Valeu, Venancinho. Valeu, Venancinho. Valeu, Venancinho. Que é, rapaz?
1: Não, porque a Nildinha não sei o quê, rapaz. Não, porque o Venancinho é que é ruim. Ai, a fuleiragem aí, ó.
0: Ei, pera aí. 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

0: Deixa eu mandar aqui um bom dia, bom dia, bom dia, com muito carinho, para meu amigo Gregory Júnior, lá no Brasil. Ele é DJ de radiola de reggae. Olha a pedra do ordo! Beijo, Gregory, bom dia! Ah, Nildinha, a MM. Ah, Nildinha, meu bebê hoje completa 28 anos. Aí, ó, eu vejo que eu tô ficando coroa. Bom dia, meus lindos. Deixa eu olhar aqui a foto aqui. Eu acho que eu vou entrar na tua família.
1: Calma aí, Ricardo Machado.
0: Não, vou entrar na tua família pra fazer uma boa amizade. Bem coloridinha.
1: É isso, meu jovem. Bom dia pra você, MM. MM, como é o nome do teu menino aí? Como é o nome dele?
0: É, pra nós dar os parabéns, deixa eu ver, tem aqui. Ah, o Rafael. Aqui, ó, parabéns, meu bebê Rafael. Deus lhe abençoe sempre. Muitos anos de vida. I love you, baby. Ó, oh, parabéns, tá bom, Rafael? Que Deus possa te abençoar grandiosamente, meu bem. Seja esse motivo de orgulho pra sua mãe e seja essa gostosura sempre, tá? Não se envolva com Kenga, senão você vai sofrer.
2: Parabéns para você!

0: os anos de vida.
1: Anos de vida, parabéns para você,
0: Rafael da MM.
1: Faz essa data, querida,
0: muita felicidade,
1: muita felicidade, muitos anos de vida.
0: Um caminhão de chifre pra você, rapaz! Bora, boiado! Dá parabéns aí pro Rafael, vai, fala aí, vai! Fala aí. Rapaz, parabéns! Ai, Johnny, o homem que nunca para já tá na área. Bom dia, Johnny!
2: Sim, velho, saco muito. Bom dia, meu dia, minha linda!
0: Oi, bom meu dia, bem!
3: Capetinho. Bom dia, tio!
2: Ô, Venancinha, fala pra você aí.
0: Diga aí.
2: O Eduardo fez a enquete lá, né?
0: Hã?
2: Quando alguém voltar pro Brasil, o que que a pessoa vai trabalhar? Sabe o que que o Keres Leite falou? O
0: que foi?
2: Que lá no Brasil, ele trabalhava de mototáxi.
0: Ih, rapaz.
2: Tava carregando aqueles negão atrás dele, pra cima e pra baixo. Tem realmente certeza, hein? O que que ela, a menina falou aí, hein?
0: É, pai, ó.
2: Que eu carregava um pra baixo e pra cima na moto dele aí, ó.
0: Não mexe com ela. Por favor, não mexa com ela. Deixa ela quieta aí. Deixa ela. Oi, Gabriel, bom dia.
4: Oi, bom dia.
0: Ai, ai, ai. Que é o áudio do William chorando? Esquenta, William. Pega água que ele tá com só luz, mano. Não, William, faça isso não, mano. A vida é assim, meu. Oi, meu amigo, você tem que superar os problemas que a vida faz. É sua carreira. Ai, o bicho vai dar reta fora. Brasil, Cícero Mesquita! Em Ribeiro Gonçalves, no Piauí, bom dia pra você! Ao Batista Erinaldo aqui, ouvindo a gente dos Estados Unidos, estou na audiência. Eu sei que você não está nem aí pra mim, mas saiba que eu estarei sempre aí atrás de você, Capetinha.
3: Pra lá, pai! Gruda aí, não, pai! Larga-deu!
0: Mr. Paul, jacaré!
5: Bom dia!
0: Bom dia, mano! Como é que você tá, rapaz?
5: Quintou, hein? Tá chegando o cabaré amanhã, hein?
0: Amanhã tem!
5: Tá doido,
0: amanhã já tem, já!
5: Fala hein? Comigo, meu dia, minha
0: oi, meu bem!
5: Você tá, minha linda?
0: Eu tô ótimo, e você?
3: Aí, ó!
5: Ô, Renan!
0: Ai!
5: Aqui, cadê nossa cabritinha?
0: Tá por aqui!
5: O Ario Júnior!
0: Só
5: cercando! Cadê nossa cabritinha agora?
0: Rapaz, não faça isso não!
5: Cadê o menino da Pepinha, cabritinha?
3: Que boa!
5: Calma
3: aí, tio!
5: Amanhã ele disse pegar as pepetas, olha o cabaré!
3: Amanhã de pepê! Ô, sexta feia!
0: Só se for sexta feia mesmo, mano! Cabalinho! Oi, Alex, bom dia! Vida, gente, Alex. Adoro. Oi, João Paulo, bom dia.
6: Fala comigo, Nildinho.
0: Aê, rapaz.
6: Capetinha aqui.
3: Aí, tio.
6: Bebê. Tá quase.
0: Tá quase, tá chegando lá.
6: Tá sexta-feira, ah, sua linda.
0: Dá pra sentir o cheirinho já.
6: Olha, é pra aplaudir de pé.
0: De pé.
6: Ô, véi.
0: Que
6: é? Tô ligado em você direto de Mar-a-Lago, 95.
0: Hoje tá longe hoje.
6: Ô, véi, toca pra nós aí. Wesley Safadão.
0: Godavirote.
6: Quem sabe que é pro frio, seu pé fica gelado.
0: Não,
6: senhor. Você gosta que bota meio em você?
0: Não.
6: Tá cachorro. Ah,
0: cachorro. Ei, passa, afasta aí, afasta. Não, senhor, esse negócio de... Que fogo? Tão querendo saber, peraí. Tão querendo saber... Quanto é que tu cobra pra assombrar uma casa com 7 crianças, né? Lasca. Tô pensando que é um negócio sério, rapaz. Oi, Ed, bom dia! Bom dia, negada! Quintão! Ele quer o quê? Porrugal. Algarve, 37 graus. Que é? Botando em vocês até o talo. Adoro. Ô, delícia! Hoje é aniversário do Amarildo. O Amarildo hoje tá aniversário. É o pastor Amarildo, o homem do queijo, é? É, não, é ele. É muito aniversariando hoje. É ele que tá aniversariando, é, João Paulo? É o pastor Amarildo? Evelyn!
4: Oi, bom dia!
0: Como é que você tá, minha princesa linda do meu coração? 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
7: Ei, parabéns aí, meu amigo Ari Júlio Engenheiro. Filho do Guga. Assim, ele é filho do Guga de leite. O Guga dá de mamar pra ele.
0: Meu Deus do céu.
7: Parabéns pra você, meu amigo Amarildo.
8: É pra data querida.
7: Parabéns, Amarildo.
8: Muita felicidade.
7: Pastor Amarildo.
8: Deus
7: abençoe, pastor.
8: Parabéns para você.
7: Pastor Amarildo.

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0: nego rico, rapaz, isso é bom. É chifre, cachaça e problema. Cachimblema, rapaz.
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0: Vai aí, como é? Fala aí.
2: Como é? Pergunta aí. Como é que era o nome da cabritinha? Como é que chamava a cabritinha lá em Ipatinga?
0: Ei, Ipatinga, responde aí pra nós, Aires.
3: As ideias. Que miséria é essa, velho? Que miséria é essa aí de... Que é... Leitinho. Que miséria é essa aí?
0: Eu não sei.
3: Vagabundo.
0: O negócio tá respeitado.
3: Ô, Johnny. É, você tá de olho na enquete aí pra ficar fazendo fofoca, seu Fifi. Fifi, fofoqueira. É, pois é, eu carregava os negão, mas carregava os baitolos também, Johnny. Era o nome dos baitolos, é Johnny.
0: Aí, ó.
3: Viu? Abre o seu olho, você, velho. Você abre o seu olho comigo, seu baitolo.
0: Tô de boa, meu garçom.
3: Que negócio é esse de filho do Guga, filho de leite?
0: Né, não.
3: Você me respeita, rapaz.
0: É teu pai de leite, o Guga é teu pai de leite.
3: Charlene, seu pai. Você me respeita, rapaz. Tá chegando leite.
0: É isso, rapaz.
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0: Manda ver, senhoras e senhores. Esses dois estão piorando cada dia que passa, tá doido? Eu tô aqui pensando, se o Aires realmente era mototaxista lá no Brasil, ali atrás já foi muito homem, ó, mano. Ali atrás já foi muito homem ali, mano. Obrigado. Para, pá, larga o Aires de mão. Larga o filho do Guga de mão. Aí. Uma madeira remuxa, rapaz. agora tu mereceu. Não, você... peraí, faça isso não. Tô de fuleira aqui, rapaz. Tá bom, hein? Parou, meu amigo, cheio de fuleira. Aí, rapaz. Tá bom, chega. Chegando mais... Sai dentro, chegando mais a pesquisa do Instituto...
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0: De pesquisa e opinião pública que interessa única e exclusivamente a nós. 10.545 pessoas entrevistadas. Qual a única coisa que você pode dizer a um juiz federal, civil, militar, galáctico? Mas nunca deve dizer a sua esposa dentro de casa.
5: Tá doido?
0: Gabriel tá dizendo, hey, Nildinha... Pede pro Aires contar a piada do amendoim. Ah, faça isso não, faça isso não. Quero ver o dia que o véio chegar aqui. Pelo visto, ele vai voltar de muletas, tá dizendo a Sandra.
6: Eu chegando, rapaz.
0: Na gintoca, vou igual o gato passando por dentro de Brasília, lambendo um prato quente, cheio de gagal. Só pelas beiradas. Pra não queimar a língua e negada não me ver. Quando é vendo assim, o que tu tá fazendo aí, aí, ó?
7: Aqui só de tucaia.
0: Só tucaiano. Bora vendo assim, fala aí. Então, qual é a única coisa que o homem pode dizer até pra um juiz? Mas ele não pode dizer pra sua esposa. Só inocente. É isso. Não sei. Cabetinha, o que você acha?
8: Rapaz. É. Eu achei ela.
0: Ai, ai. Oi, Hilbert, bom dia.
9: Oi, bom dia.
0: Você tá?
10: Bom dia, panelada.
0: Olha ele aí, ó.
10: Bom dia, Nildinha.
0: Bom dia,
10: minha
0: meu
10: linda.
0: Amor.
10: E bom aí? Dia, Capetinha.
8: Bom dia,
10: Pepeito, Mamador.
8: Ai, ai, pai.
10: Bom dia, Renancinho.
0: Ai, ai,
10: aquele abraço de motoqueiro.
0: Renancinho, não,
10: gosta,
0: meu amigo.
10: Capacete estourando atrás de você.
8: De viado.
10: Ô, Renancinho, deixa eu te falar. Aqui, eu matei um porco, tô querendo fazer linguiça.
0: Quer fazer?
10: O pessoal tava falando que você tem aquele aparelho lá.
0: De
10: quê?
0: De quê?
10: Me empresta seu espremedor de linguiça.
0: Aí dentro.
10: De linguiça?
0: Não, você tem isso aqui não.
10: Me empresta lá tem nada. Seu espremedor de linguiça.
0: Aqui tem isso aqui. Nunca trabalhei com essas coisas não.
10: Seu velho de saco murcho.
0: Ei, ó, te dizer que trabalha com isso é o Aires.
10: Melhor só até dar, 5 segundos aí dentro.
0: Ei, faça isso comigo não. Já fuleirado o negócio aqui já que hoje, aqui, ó. Ai, ai, ai. A MM tá dizendo aqui, ó. Aí a esposa já está com as provas na mão. É assim, eu entendi. Tem, né? Qual é a única coisa que você pode dizer pra um juiz, mas nunca deve dizer pra sua esposa. É porque ela já tem as provas. Será que é isso mesmo? Ai, ai. Vou botar já já. É João Paulo. Tô procurando aqui, bebê. Ô, Venecinho, sabe não?
6: Não sei não.
0: Eu acho que o Ares acertou. Ele mandou aqui uma resposta aqui. Vamos lá, então. 99,9% dos entrevistados pelo Instituto
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0: Pesquisa e opinião pública que interessa única e exclusivamente a nós. Ao ser entrevistados pelo Instituto Insuperável, indagados, qual a única coisa que você pode dizer para um juiz federal, civil, militar, galáctico, mas nunca pode dizer para sua esposa? 99,9% responderam que é... Discordo! Vai discordar da tua mulher pra tu ver?
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0: Que presente, Daniel.
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0: tô nessa pegada aí, tô nessa vibe, bi aí. Assim não dá. Afasta, ó, oh, Fraga de Mil Fãs! Bom dia, Fraga! New Dia toca Banda Magníficos. Homem ideal, vai pra todas as mulheres ouvintes da rádio. Beijo, Fraga! Andréia de Franklin tá aqui com a gente também. Bom dia!
1: Fala, Nildinha, verdade, oi!
0: E aí?
1: Vocês estão bons ou não?
2: Bom demais, tia!
1: Oi aí, as fotos que eu mandei pra vocês, que eu tirei print da mensagem que eu mandei pro Papa Leão 14. Você sabe que Papa não mente, né? E eu perguntei pra ele assim: Papa Leão, qual é o tamanho do documento do Júlio Alves? Olha a resposta que ele deu. Se você quiser passar essa foto aí pra frente,
0: eu
1: pode passar, mas você cobra, tá?
0: Eu tô porque olhando.
1: Você sabe, não é o Papa.
0: É o Papa, né, mãe?
1: Toma uma cervejinha aí, velho.
3: Ai, ó.
1: Qualquer hora, deve
0: ser. Ela pegou
1: mal da vida dos outros.
0: A André perguntou aqui para o Papa: qual o tamanho do documento do Aires? Aí ele botou: ih, é uma micharia. Menor que o Vaticano.
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0: Você sabia que o homem ideal, ele é mudo e cego? Falamos. Eita, que quanto tá longe faz falta e perto. Ei, mas faz raiva. Homem, né? Fazer o quê? Ai, ai, ai. Jaxele, como é, menino? Jaxeles. É homem ou mulher? É um gato, olha. Na foto é um gato. Jaxeles. Porra, diabo. Bom dia. Como é? Passa a música da Cristina, namorar com homem. É. Primeira vez da pessoa que não sei nem falar o nome dela, né? Hortência, bom dia, Hortência!
2: Bom dia!
0: A Evelyn, o Guga, o homem ideal é o Guga. Olha olhando pela janela. Eita! Quem é que tá andando acolá, gente, no jardim? Olha! Ela está curtindo, olhando a paisagem do lago. Ai, ai, M&M, minha irmã. Ah, é o quê? Eu ultimamente acredito mais no lobo mau do que nos príncipes. Minha irmã, olha, eu vou te dizer, tu tá muito magoada, minha irmã. Bora, vamos marcar pra nós tomar uma cerveja pra assim eu te fazer uma consulta de graça, porque eu sou cigana, não sei se tu sabe. Me dá a palma da tua mão, tira uma foto da palma da tua mão e manda pra mim que eu vou ler aqui pra você, tá? Oi, Aires, fala pra mim, meu bebê.
3: Rapaz, e... quem apareceu?
0: Quem? Aí, ó,
3: teu amor. Trazendo ainda.
0: Cheio amor.
3: Os resquícios de ontem pra o dia de hoje. Ela aí, quem apareceu? Refletor.
0: Refletor?
3: Hã?
0: Rapaz.
3: Chegou de noite, bicho é branco. Tá iluminando tudo, refletor. Tá aí.
0: Ele gosta de uma confusão, gente. Pelo amor de Deus.
3: Lombriguinha branca.
0: Aí, ó. A reina aí, ó.
3: É, Vaticano, é, exatamente. Só que se colocar na mão, você sabe, né, velho?
0: Eu não.
3: Você sabe, né? Colocou na mão, cresce. Você quer testar, velho?
0: Quer não, pra lá.
3: Pilão.
0: Meu amigo, quem tá te frescando é ela.
3: Avisa aí a refletor aí. E se você quiser testar também, ô, velho.
0: Pra lá.
3: E de onde é, Serildinho? Você tá me sacaneando demais,
0: eu?
3: Tá?
0: Eu tô de boa aqui. Eu não tô dizendo nada.
3: Vou conversar com o RN.
0: Eu tô quietinho.
3: Ô, velho.
0: Hein?
3: É menor que o Vaticano.
0: Ai.
3: Mas é maior que a Torre Eiffel.
0: Ai,
3: vai querer?
0: De brinquedo.
3: Vai querer, capetinho?
4: Tô foia, tá doido? Conversa é jamba aí.
0: Quem é isso aqui? Homenagem ao Aires. Homenagem ao Aires. Gabriel tá mandando aqui pra nós. Bora ver essa homenagem. O Aires! Tá

0: mama na cabritinha, né, Raiz? Por isso que é queres leite mesmo. Só mama nos peitinhos da cabritinha, rapaz. Vocês respeitam o Ares, a fuleiragem, rapaz. Oi, Wellington.
1: Bom dia, Nildinho, minha
2: bom
1: linda.
2: Bom dia, meu amor.
1: Bom dia, velho sem saco.
0: Ei, como é que tá aí?
1: Betinha, fala comigo, meu garoto.
3: De boa, tio.
1: Que gosta dos peixes grandes.
3: De verdade,
1: sabor, mulher.
3: Não.
1: Ô, Nildinho, o Vai Venâncio tá rolando uns boatos aí, que ele tava comentando ontem lá na Rota 20.
0: Isso
1: que
0: é fake news,
1: você
0: aí.
1: Você corta dos dois lados? Fala pra nós aí, o que, que é isso?
2: Eu tô fora disso aí, né? Não, aqui não é espada. Espada que corta dos dois lados, aqui é facão. E é cutelo. Ó. 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Ai, beijo, Johnny. Tá na ativa, já tá correndo entregando aí os delivery.

0: filho do Guga? Rapaz! Panela. Depois do intervalo, Raí e Zezus. E Luan e Xiriza! Fonforon, fofofofon! É música demais, Pantera! Ia virar pra cabrita!
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1: Eu não gosto disso aqui.
2: Nildinha, meu irmão. Olha. Deixa de falar mal da vida alheia.
1: Ei, eu não gosto dessa porra de fuxico por causa dessa mulher. Enxerida. É o novo tempo do enxerido. Oi, Henrique Pará. Tá tudo bem por eu ou tá tudo parado?
3: Bom dia, Nildinha.
1: Bom dia,
3: querida.
1: Meu amor.
3: Bom dia, Capetinha.
1: Bom dia,
3: menino
1: tio.
3: Inteligente, sabido.
1: A nós.
3: Bom dia, velho da... Da bochecha mole.
1: Rapaz.
3: Ô, Nildinha, pedi a música, você não tocou minha música, né, menina?
1: Qual?
3: A Saga de um Vaqueiro. Esse velho baitou aí que não deixou tocar, né?
1: O caba que eu vi a Saga de um Vaqueiro.
3: Não precisa tocar ela toda, não. Lá ele.
1: Ei, eu posso botar só um pedaço? Agora você merece a dor. De novo, não, Matheus. Coleirade, machete! Meu amigo, é corno não! É corno não! Respeita a polícia, essa fuleiragem! Bota de novo pra tu ver! Rapaz! É Nildinha! Bom dia, meu amor! Não fale my name, por favor, Nildinha! Não, não falo não! Eu preservo sempre a fonte, né? É Nildinha! Homem é tudo igual! Tudo safado! Tu acredita que o marido da minha irmã chegou pra ela do nada e falou que ele queria se separar dela porque ele estava gostando de outra mulher? É por isso. Gente, olha os bonecos. Misericórdia. A MM mandou dois bonecos aqui, gente. Que é isso, minha irmã? Ah, eu quero. Cala tua boca, Gisele, não dá pra tu não. Ah, eu gostei. Olha os países menores ali, ó. Ei, uma é? É por isso que a MM detona com os homens, não vale nada mesmo não. Olha o marido dessa daqui, MM. A outra tá me contando, Nildinha, homem é tudo igual, tudo safado. Tu acredita que o marido da minha irmã chegou pra ela do nada e falou que queria se separar dela porque ele tá gostando de outra mulher? Vou te dizer um negócio. Eu vou te mandar aqui, peraí, minha irmã. É de botar vinho, é? Tampa para vinhos. Ah, tá. Pois, boa, deixa eu ver aqui esse babado aqui. O marido da irmã da ela que chegou e disse, olha, tô gostando de outra mulher, quero me separar de você, não gosto de tomar, não. E olha, Nildinha, que a minha irmã, ela já teve, inclusive tem vários motivos pra se separar dele, pra terminar a relação. Mas ela nunca fez isso com ele. Escuta aí e veja como realmente o homem não presta.
4: A gente precisa conversar.
5: Pode falar.
1: Oi.
4: Eu quero terminar.
5: Você quer terminar comigo?
4: Eu tô gostando de outra mulher.
5: Você tá gostando de outra mulher? Oi. Aí você quer terminar comigo porque você está gostando de outra mulher? Eu aqui tô gostando de três.
1: Olha.
5: E não tô terminando com você. Não faço questão de terminar com você. Agora você tá de uma mulher. Ô bicho safado, ô bicho sem vergonha. Nem eu que tô gostando de três. Tô querendo terminar com você.
1: Oi.
5: Te trato bem. Agora você com uma. Você quer terminar comigo? Não é possível um negócio desse, não. Homem é tudo igual.
1: Realmente, homem é tudo igual. Aí depois, não é que é fuleiragem.
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0: 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O Marcelinho tá com a gente. Ô, Marcelino, como é que você tá, meu amorzinho? Hoje, quinta-feira, véspera de sexta, tá todo mundo aqui numa boa.
1: Marcelinho, não gosta de telefone, não.
0: Welcome.
1: Eu liguei nela, não atendeu, não.
0: Pra quê?
1: Mulherzinho enrolado, continua a mesma coisa. Cê
0: pra
1: tá
0: quê,
1: doido?
0: Rapaz?
1: Ô, M&M, difícil de falar com essa mulher.
0: Ai, tá ligando pra M&M, rapaz, não consegue falar, não.
1: Homem, pai, quem não conhecia essa M&M, essa Marlene, isso dominava o clube de Sobrado antigamente. Aí, e o clube era do lado da casa dela, hein?
0: Era.
1: Ela dominava, ela comandava o clube, era ela. Pensa uma mulher que... Hein? E dançava, né, menino? Era, comandava a região. E gostava de tomar uma cerveja. Não sei hoje.
0: Ah, não sabia.
1: Ela gostava do moído antigamente.
0: Antigamente. Não, agora é só no moído da cerveja. Isso não era pra gente, não, menino. Era pro Ronald Faia, não? Eu sei lá, botei aí.
2: Ô, Nildinho, isso aí. Oi. É tampa pra vinho, pra você não colocar aquela tampa feia de volta. Aí você coloca elas bonitinho, né, Nildinho? Não, Nildinho, não fala isso, não. Tem homem que é bom, tem
0: pois
2: homem que presta.
0: Pois achei. Sobre
2: o lobo mau aí. É uma brincadeira que eles falam assim, que o povo hoje em dia não tá querendo mais os príncipes, tá querendo o lobo mau.
0: É verdade.
2: O lobo mau tem a boca maior.
0: Maior.
2: Tem a mão maior.
0: Maior.
2: Tem o olho maior.
0: Enorme.
2: E também dizem, eu não sei, né? Que eu nunca vi um lobo mau, sabe?
0: Lobo mau.
2: Eu nunca vi um lobo mau.
0: Não, não.
2: Só uma menina pura, pura.
0: Puríssima.
2: Diz que o lobo mau também tem os países maiores, tá ligado?
0: Uau, uau,
2: pega a dica, pega a visão, pega a visão. Bom dia, bom dia. Mandei a foto da minha mão.
0: Que diabo é isso daí,
2: tá,
0: cara?
2: Falando baixinho, porque a mulher tá aqui em cima, na parte de cima da casa. Que, eu tô indo...
0: que é isso? Vem assim, lobo mau. Eu vou te pegar, uau, uau. Eu vou te pegar, uau, uau. É um lobo mau, uau, uau. Tá doido ele. Eu, hein. Rapaz, eu te contar um negócio. Tá ficando pior. A cada dia que passa, fica pior as coisas aqui.
3: Obrigado, Nildinho. Toda vez que você escuta essa música, eu lembro da Madalena.
0: Ô, gente.
3: Saudade da Madalena.
0: Menino do céu.
3: Madalena, Nildinho. Era uma jumenta que eu tinha.
0: Ei, o docinho tá dizendo que Madalena é o nome de uma ex dele. Será que é a mesma? Um jumento de chifre. Eita, bolita, meu gardeiro, não. Ah, tá precisando mesmo.
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6: Aí, deixa comigo que é a com Capetinha mesmo. Eita, minha irmã. Tem jeito não, viu? A Claudinha levou o chifre do ex dela e já descobriu que tá levando gaia do atual dela, rapaz. Eu já tinha desistido de relacionamento sério no lugar dela.
0: Isso acontece mais. Qual o recado então pra Claudinha? Ou pra amiga da Claudinha?
6: É pra quem tá falando da Claudinha.
0: Qual que é o recado?
6: Tu ia desistir nada, rapaz. Coração de mulher. Ó a titia MM. Encostou o celular no pé do ouvido pra entender o que é. Você ia desistir nada, rapaz. Coração de mulher é igual circo. Sempre cabe mais um palhaço.
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1: Pra você que está apaixonada, pra você que está à procura de uma cantada perfeita pra chegar no coração da sua amada, mande aqui o seu nome, a sua idade, um breve release me contando uma historinha. De que forma você está sempre se encontrando com essa pessoa, mas te falta uma cantada. E aí eu irei extrair de dentro da historinha que você me mandar elementos onde eu irei construir para você a cantada perfeita. Dica extra de relacionamento. Nunca namore uma mulher que não goste da sua esposa.
2: Essa dica aí foi boa. Essa foi boa, essa daí, ó.
1: Olá, Nildinha. Sou Mariana. Tenho 20 anos e estou muito afim do Bruno. O Bruno é um galego dos olhos claros, forte, membrudo, um homem maravilhoso de 23 anos. A gente trabalha juntos em uma padaria. E sempre que vou comer um chocolate no intervalo, eu divido com ele. A gente bate o maior papo. Mas sempre falta uma boa cantada, Nildinha. Você poderia me ajudar? Por favor. 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Olha só, Mariana. Eu observo aqui que você admira muito o teu colega de trabalho, o Bruno. Olhos claros, forte, alto, membrudo. E você está sempre conversando com ele e existe aí um intervalo, né? E você, pelo visto, é chocolatra, é viciada em chocolate, assim como eu. Ai, ai. E compartilha do chocolate com ele, né? Então, meu amor, eu tenho uma cantada perfeita pra você. Hoje, na hora do intervalo, você vai dizer o seguinte. Bruno, tenho aqui um chocolate e eu estou louca para te dar. O problema é que eu não sei o que fazer com o chocolate depois.
2: Lá ele, macho. Essa daí não quero aprender, não.
3: Não foi, deixa daí.
2: Manda, vai, você não quer aprender, não? Vem que essa aqui eu ensino pra vocês. Vem cá, vem cá. Oh, sai fora, vou tomar uma água aí.
3: Eu vou ajudar, mãe.
1: Ai, Mariana, essa é pra você.

0: Deus. Coisa boa.
1: E tu vai estar de férias, rapaz, que legal. Eu vou fazer de você a mulher da minha vida. Eu vou fazer de você um pinico muito lindo. Vou mijar em você. É a mulher da minha vida. Vou fazer de você. A vontade da bisca no careca agora. Você é doido?
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1: Ok, ok, ok, ok, ok, ok. 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
2: Bom dia, fuleiro. Se possível, toca aí samba de vaquejada. Que na verdade é um piseiro. Ok? Com piscirico.
1: Ok.
2: Brigadu.
1: Ok. Fuleiro, lero, lero, lero, lero, lero, lero.
2: Fuleiro.
1: Fuleiro.
3: Meu Deus do céu. Oi. Oi, Marden. Bom dia.
4: Aí não, Venancinha. Aí o Johnny tem razão.
3: O que foi, mano?
4: Uma beliscada no careca.
3: É, minha beliscada.
4: Basei.
3: Tapa no careca. Tchau, tapa na careca, rapaz. Tudo você descarrega pras costas, rapaz. Fuleirai, mano. Balaio de gato. Atual. A ex-namorada. A namorada. A amante. O gato, periquito, cachorro e anão se metem em confusão. E tudo vai parar na porta de uma delegacia.

0: aconteceu e o porquê dessa confusão ali no bairro Novo Bacabal.
1: Rapaz, faz tempo que ela vem caçando conversa, faz tempo. Desde quando eu me envolvi com ele que ela vem caçando conversa. Ela nunca aceitou que ele se separasse dela. Aí, como ele tá comigo agora, ela não aceita. Aí, toda vez ela vai na casa da minha cunhada caçando conversa. Quando eu tô lá, eu tô na minha casa, ela passa caçando conversa, jogando piada e todo tempo. Ela foi no quintal da casa da minha cunhada, invadiu, aí começou a xingar lá, começou a querer agredir ele, dando, querer dar tapa na cara dele. Maria, começou a jogar piada em mim, aí eu fico todo tempo calado, mas na hora que ela me aguentando pra evitar de confusão, mas...
0: Essa briga é toda por causa do seu atual, que é ex dela?
1: Ela não aceita.
2: O fim do relacionamento?
1: Não aceita. E ela quer também que ele pague a pensão de R$300, passa o benefício dele, mas do filho dele, pro nome dela, sendo que não... Não tem lógica nenhuma, que o menino vem mais assim com ele, né? Do que com ela.
0: Ele que cuida do menino. E tá aqui na delegacia, rapaz. O homem tá envolvido na confusão. Esse aqui, quanto atual.
3: Para de açúcar!
4: É complicado, cara, né? Essa coisa é complicada demais. A pessoa que é usuário, tu já sabe como é que é, né?
0: Ela é usuário?
4: É, sim, usuário não. Eu já chamo só que é viciada. Não é usuário, não. É viciada mesmo.
0: Viciado, mano. Vocês estão separados quanto tempo?
4: Tá um ano já. Ai. 6 anos já.
0: E ela não aceita o fim do relacionamento?
4: É, frescando de direto. É daquelas mulheres que não se contentam, entendeu?
3: Afrescada.
4: Ela pode aproveitar a vida dela e tudo, eu não falo nada, não reclamo nem nada. Agora eu não posso ver minha vida, não. Que ela...
0: Mas ela acabou te acusando aqui que tu estaria vendendo droga lá.
4: Ei, rapaz. Isso aí não procede, não. Tu é doido. Deus me livre, cruz credo. Revejo meu trabalho, senhor.
0: Na delegacia aqui, as duas bastante alteradas ainda, né?
5: É, rapaz, aí tá bastante alterada, uma acusa a outra de ser usuária de droga, isso é uma coisa que a gente não pode atestar, só que visivelmente estão bastante alteradas ambas, né?
0: Ambas. A agressora tem sinais também de embriaguez?
5: Ambas têm sinal de que estão chapadas.
3: Chapada, muito doida, mano. Toda duas, muito doida, mano. Tira
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0: acabar o programa mesmo, macho.
1: Ah, tem que acabar. Eita, olha aí. Ah,
2: que
1: pena. Não, não é assim também, não. Que diabetes, tu já vai acabar o programa mesmo, macho. Ei, não, peraí, faça isso não. Volta aqui, volta aqui, volta aqui, volta aqui. Ô, oh, rapaz, tu... Peraí, macho, faça isso não, minha cá. Pera. Mexe demais. Ó, vem aí Eduardo de Oliveira e mais uma edição do A Hora da Notícia. Você é muito bem informado no horário do seu almoço, tá bom, gente? Cheiro no coração e até amanhã!

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10: Vamos chegando, quinta-feira, lindíssima de informação, daqui a pouco tem muita notícia local, notícia nacional, hoje também tem a aula com a professora Suander, nossa Wonderful Class, vem comigo, aqui é sempre melhor.

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1: Notícias locais. Tragédia. Adolescente de 17 anos, acusado de matar a mãe e o irmão em Acton, Massachusetts, perguntava ao chat GPT sobre ideias de crimes. Investigação. Polícia investiga possível esfaqueamento que aconteceu na cidade de Leominster. Na justiça, juiz suspende expansão de data center em Lowell. E imigração. 11 imigrantes são presos em Nova York por venderem casamentos falsos em 8 estados americanos, incluindo Massachusetts. Daqui a pouco tem quadro de opinião. Um pai cubano é enviado para a prisão na África. Ele é pai de 4 meninas americanas. Hoje tem a volta do quadro Justiça, o julgamento da enfermeira americana Lindsay Clancy, que matou os 3 filhos num surto de psicose pós-parto. Hoje, policiais estão no banco das testemunhas. Daqui a pouquinho vamos ao vivo ao Brasil falar com o nosso correspondente Wellington Campos. E ele traz as seguintes manchetes. Fraude no INSS. Presidente da Conafer é preso pela Polícia Federal após meses foragido. Brasil. Hoje o Wellington vai falar sobre Polícia Federal faz nova operação na casa de advogado Nelson Williams em São Paulo. E no futebol, Cruzeiro e Flamengo fica num empate na Libertadores. No Mineirão, Fluminense demite o seu treinador. Política nos Estados Unidos. Governo Trump quer gastar 900 milhões de dólares no salão de festa da Casa Branca. E imprensa revela, Donald Trump deixa no avião que iria ser atacado pelo Irã, Marco Rubio e também toda a imprensa. Hoje, no quadro Guerra de Ideias, Marcelinho Johnson, o brasileiro influenciador que já morou em Newark, já morou em Connecticut, ele indica quais os estados americanos são melhor para você viver. Inclusive, para quem quer fazer besteira, coisa errada, ele tá dizendo que o melhor lugar é ir para Newark, New Jersey. Para quem quer ficar à toa, ele diz que o melhor lugar para enriquecer é a Flórida. E para quem quer mulher que quer trabalhar no job, o melhor local é Las Vegas. Massachusetts, ele fala somente que é para quem gosta do frio. Será que o estado que é melhor de viver não é mais Massachusetts? Como está a Flórida para morar? Quais são os prós e contras? E para quem quer trabalhar e prosperar na vida, qual é o melhor estado americano? Boa tarde você que me ouve, boa tarde você que sempre participa do programa Hora da Notícia. Eu sou Eduardo Oliveira, vou com vocês até as 14h, com muita informação, vem comigo. Aqui não tem faz de conta, os fatos mandam nesse programa, você sabe, o conhecimento é e sempre será o seu melhor investimento. Hoje, nessa quinta-feira, dia 13 do mês de agosto, vamos começando mais uma edição do programa Hora da Notícia, nas ondas da Rádio Insuperável. Chega mais, aqui é sempre, sempre melhor. Um caminhão de informação indo na sua direção, uma quinta-feira maravilhosa. Já quero agradecer a companhia do ouvinte Alex. Chega mais, Alex. Boa tarde também para Marilene, pro Zé Pereira. Boa tarde para Gilca. Chega mais, Gilca. Boa tarde. Boa tarde também para Luísa Mendes. Boa tarde, Luísa. Chega mais. Boa tarde. Olha, daqui a pouco tem professora Suana. Hoje eu tô animado. O programa tá recheado de informação. Vamos começar com notícia no seu rádio.
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1: Hoje de manhã já anunciamos que o Powerball saiu. US$1 bilhão, que retirado de uma vez só virou 450 milhões. Saiu para um apostador em Illinois, um único apostador. E 4 bilhetes foram premiados em Massachusetts, incluindo um de US$2 milhões e 2 de US$50 mil. Bom, vamos para a notícia no seu rádio. Estamos acompanhando diversas informações e a tragédia familiar em que um adolescente de 17 anos é acusado de matar a mãe e o irmão mais novo tem novos detalhes revelados. Olha só, o adolescente foi à corte de Concord ontem. E olha o que foi descoberto. O adolescente de Acton acusado de matar a mãe e o irmão mais novo foi à corte. Na verdade, foi hoje de manhã, né, que ele foi à corte. Investigadores ainda tentam determinar o que levou à tragédia. Arjun Aravind, de 17 anos, foi apresentado na Corte Distrital de Concord sobre a acusação que incluía 2 homicídios, além de agressão contra familiares. As vítimas fatais foram identificadas como a mãe dele, Sudha Venkatesan, de 45 anos, e o irmão dele mais novo, Siddharth Aravind, de apenas 14. Segundo a promotora do condado de Middlesex, Marion Ryan, policiais foram até a casa da família na Martha Lane Acton pouco depois das 6:30 da noite de terça-feira. O pai do adolescente acionou a polícia depois que um professor particular que deveria visitar a residência não conseguiu entrar. Os agentes encontraram Sudha e Siddharth mortos dentro da casa. A Jun fugiu no Honda Accord verde da mãe, ano 2014. Ele foi encontrado às 3:40 da manhã de quarta-feira dentro de um Honda em um estacionamento em Wayland e foi preso. Após a prisão do jovem, autoridades revelaram o histórico do computador do adolescente. Continham pesquisas e textos relacionados à violência contra familiares. Segundo Marion Ryan, investigadores encontraram evidências de que Arjun utilizou o chat GPT para criar histórias fictícias nas quais integrantes da família eram mortos. Abre aspas, ele estava usando o chat GPT para criar histórias de fantasia, romances góticos, criando personagens perguntando, e se isso, e se aquilo, que parece estar relacionados a ameaças de que sua família não sobreviveria. Os investigadores disseram que as duas vítimas sofreram traumas, mas a causa e a forma exata das mortes ainda não foram determinadas. A Marion Ryan diz que essa é uma tragédia indescritível, um dia sombrio para a comunidade em Acton. Alunos da Acton Boxborough Regional High School confirmaram que Arjun estudava lá. O superintendente Peter Light classificou o episódio como horrível e trágico e afirmou que profissionais de saúde mental estarão disponíveis para apoiar estudantes, funcionários e integrantes da comunidade afetados por essas mortes. A investigação continua. Aravind, de 17 anos, vai retornar ao tribunal no dia 11 de setembro para uma audiência de causa provável. A gente está acompanhando para você ficar sempre bem informado.

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Daqui a pouquinho tem a nossa enquete do dia de hoje, Marcelinho Johnson indicando estados americanos para morar e até para fazer besteira. Daqui a pouquinho. 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Meu amigo Paulo Jacaré apagou o áudio, Paulo. Me diz o que você gostaria de falar. Manda o tema primeiro e depois manda o áudio aí para você falar. Daqui a pouquinho, segundo horário, tem professora Sue Wonder com a nossa Wonderful Class. Daqui a pouquinho. Bom, vamos falar de uma notícia que está acontecendo agora. A cidade de Leominster tem uma investigação sobre um possível esfaqueamento. Agentes da polícia local colocaram fitas de isolamento cercando uma área na cidade de Leominster na noite de quarta-feira. Imagens do canal de TV News Center 5 registraram investigadores usando lanternas para vasculhar a região das ruas North Main Street e Moore Street por volta das 11 horas da noite. A área onde as autoridades realizavam as buscas fica próxima a uma oficina mecânica e atrás de uma trilha ferroviária. Uma testemunha disse ao canal 5 que viu uma pessoa que aparentemente havia sido esfaqueada e outra fugindo do local. Olha só, a testemunha foi identificada como Andrew Doucet. Ele disse: "Perguntei se ele estava bem e ele ainda conseguia balançar a cabeça afirmativamente. Não sei se ele estava em estado de choque, mas caiu no chão. Percebi que alguma coisa estava muito errada com ele." Andrew Doucet afirmou que correu rapidamente para buscar ajuda da sua família. "Meu pai prestou socorro para o rapaz, não sei exatamente a idade dele, mas parecia ser bem jovem." A delegacia de Leominster não deu mais detalhe, mas confirmou ao Canal 5 que as buscas continuam na investigação.

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1: Abraço de boa tarde pro Marcos, eleitor do Trump. O Marcos tá aqui, tá dizendo: aí, Eduardo, hoje é meu aniversário de 27 anos de Estados Unidos. Cheguei aqui num dia 13 de agosto de 99. Já vivi mais aqui do que no Brasil. E por isso, o Trumpão, melhor presidente das galáxias, deveria pensar em me deixar quieto aqui. Gol eu, lambibota do maior de todos os presidentes, é a opinião do Marcos, eleitor do Trump. Tem sempre uma besteira embutida, né? Ai, ai, ai, vamos lá. Abraço e boa tarde pra Patrícia Vieira, minha amiga, tá ouvindo diretamente do Missouri, olha, chega mais. Boa tarde também pra ouvinte Cléo Souza, chega mais, Cléo, boa tarde, boa tarde, boa tarde. Tá todo mundo acompanhando o programa Hora da Notícia. Bom, hoje eu gostaria de fazer uma reflexão sobre o que mudou em Massachusetts para quem é imigrante e vem morar. E será que outros estados melhoraram, tem mais oportunidade? Por exemplo, um desses estados é a Carolina do Sul, né, com Myrtle Beach, com uma comunidade vibrante. E o que é melhor na vida, por exemplo, na Carolina do Sul? Eu tô falando isso porque fizeram uma pergunta ao Marcelinho Johnson, um cara que faz muito áudio de humor, mas ele, nas brincadeiras, ele fala algumas coisas que ele acha, né? E ele tá indicando até os estados pra fazer coisa errada. Vamos ouvir o áudio, depois a gente vai conversar. Eu tenho perguntas pra audiência. Vamos ouvir.
2: Qual o melhor estado nos Estados Unidos pro imigrante viver? Depende. Você é rico? Flórida. Você tá indo pra lá pra fazer coisa errada? New Jersey. Vai pra Newark ou Long Branch. Que coisa errada? Ah, vender carro roubado, vender substância, vender o corpo, é um dos melhores lugares que tem. Ah, não, tô indo pros Estados Unidos que agora eu quero comer VR e ficar rico. Flórida, Califórnia e Las Vegas. É um lugar bom. Não, não, eu tô indo pros Estados Unidos, não quero confusão. Tô indo para trabalhar na construção. Canérica é um bom lugar. Vai para Canérica. Eu tô indo pros Estados Unidos que eu gosto de frio. Massachusetts é um bom lugar. Ah, não, tô indo pros Estados Unidos pra ver aquele negócio de racismo. Mississippi, Tennessee, Alabama. Lá você vai ser muito discriminado, pode ter certeza. Então depende muito do que você vai fazer. Ah, não, eu sou mulher, eu tô indo só pra trabalhar com job, Marcelinho. Só job? Vai pra Flórida, Califórnia ou Las Vegas. Pronto, é simples. Depende do que você vai fazer lá nos Estados Unidos. Me explica.
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1: E aí, na brincadeira dele é que solta as verdades. O cara falou até com dica pra mulher que quer fazer o job. Meu Deus do céu, pra quem quer fazer coisa errada. Será que quem mora em Newark, New Jersey, se ofende com isso? Quer fazer coisa errada, vai pra Newarkão, né? Não é do Éder Paixão, é isso mesmo? E aí, você acha que, por exemplo, Massachusetts ainda é o melhor estado para se morar nos Estados Unidos? Meu amigo João Silveira, de Boston, tá dizendo: boa tarde, Eduardo. Eu vi esse áudio ontem. Achei engraçada a forma que ele fala, mas ele falou algumas verdades. Esperava mais sobre falar de Massachusetts. Eu não troco esse estado por nada. Eduardo, eu morei em New Hampshire brevemente, não gostei, voltei correndo pra cá. Massachusetts é o melhor estado pra brasileiro viver. Minha amiga Vera Souza tá dando risada, tá dizendo: eu quero áudio. O Paulo Jacaré também tá aqui. Chega mais, Paulo. Boa tarde pra você, tudo bem?
3: Eduardo, boa tarde.
1: Boa tarde.
3: Uma questão de estado aí, o Marcelinho lá no Johnson,
1: sim,
3: citou Massachusetts. Melhor estado pra mim, minha opinião, pra trabalhar e fazer dinheiro é de Massachusetts. Flórida é bom pra quem tá tranquilo, não quer juntar dinheiro, já quer só viver. Então cada estado é diferente um do outro, entendeu? Esse nosso aqui é bom demais pra ganhar dinheiro. A diferença é muito grande. Igual o Newark. Newark também não é fácil. Newark também é difícil juntar dinheiro. Cidade grande, gasta muito. Essa é a minha opinião, entendeu? E outra coisa, tem outro estado também que é muito bom, muita gente não fala dele: Maryland. Maryland é um estado tranquilão também, muito bom de viver, e deu carteira antes de nós ainda, de Massachusetts.
1: Verdade. Interessante, hein? E você, o que que você acha? Será que ele falou algumas verdades? Olha, na maneira que ele fala, né, falando abertamente sobre drogas, sobre mulher fazer job, etc., Ele fala algumas coisas que ele viu aqui, né? Ele tá no Brasil agora. Será que Massachusetts já não é o melhor estado? Será que o melhor estado pra morar é a Flórida? Mas como é que trabalha na Flórida, né? Já me disseram que uma house cleaner vai limpar uma casa na Flórida. Tem 50 brasileiras que já ofereceram um preço mais baixo. Como é que concorre com isso? Meu amigo Cláudio Gregório também tá aqui, tá querendo falar. Boa tarde, Cláudio. Tudo bem? Boa tarde.
4: Oi, Eduardo. Boa tarde. Tudo
1: boa
4: bom?
1: Boa tarde.
4: Rapaz, Marcelinho Johnson tem nada para agregar na vida de ninguém. É só piada mesmo. Mas o melhor estado para se viver aqui é Massachusetts. Tem jeito não. Esse nosso estado aqui é abençoado. Apesar que a nossa governadora assinou uma lei aí que pode abortar criança de qualquer tipo agora, né? Oremos.
1: Nós vamos falar sobre isso. Vou trazer uma pessoa para falar sobre esse assunto. Porque esse é algo recente, até falaram que, não, isso é antigo da governadora, não, é algo recente, nós vamos trazer uma pessoa para falar sobre isso. Eu diria o seguinte, Cláudio, eu não sou a favor do aborto, não pediria para a mulher fazer, e é uma pauta positiva para o pessoal da esquerda, né, que é de Massachusetts. Mas comparar isso ao arroxo e a perseguição do governo Trump, não dá nem pra começar, né, meu amigo? Quem faz o aborto pra lá não afeta a minha vida em nada. E é claro que eu não sou a favor, eu não faria. Ô, Maria Silva Poópolo tá dizendo, nossa, Eduardo, como os brasileiros desqualificam nós todos. Temos alguns problemas como todo povo tem. Nós brasileiros somos melhores do mundo e cada um vive onde quiser. Obrigado, Maria. Continua participando. Meu amigo Zé Pereira também tá aqui, tá querendo falar. Boa tarde, Zé. Tudo bem, meu amigo? Boa tarde.
5: Boa tarde, Eduardo. O rapaz aí não tem medo mesmo de fazer...
1: Não
5: de,
1: tem.
5: De abrir uma polêmica, né?
1: Não tem, não.
5: Realmente. Verdade. Mas olha, eu já passei, né? Quando morei em Connecticut, eu ia muito a New Jersey. Gosto muito de Connecticut também. Então eu ia a New Jersey, passava, né, tempos ali. E já passei um dia lá na Califórnia também, lá em Los Angeles, só observando as coisas. Já passei uns meses lá em Washington State, lá em Seattle, e vou te falar a verdade, a melhor coisa, opção que eu tive, a melhor coisa que eu fiz foi em 2009 tomar a decisão de ficar quietinho em Massachusetts para sempre. Não troco Massachusetts por nada. Aliás, trocaria por Belo Horizonte. Se Belo Horizonte tivesse tudo que tivesse aqui, e aqui tivesse, né? Não tem tudo que tem lá, mas eu prefiro ficar aqui quietinho em Massachusetts.
1: Interessante, obrigado aí por compartilhar conosco a sua experiência, viu, Zé Pereira? Obrigado. Daqui a pouquinho tem mais participações dos ouvintes, continue participando, 978 final 3319 quer falar, Marcos eleitor do Trump também quer falar, manda pra cá, você pode participar no WhatsApp também da Rádio Insuperável 774-707-7835.

0: Atualização no quadro Justiça, o julgamento de Lindsay Clancy, a enfermeira americana que matou os três filhos num surto de psicose pós-parto. Daqui a pouquinho vou tentar dar um pulo ali no Nobre Steakhouse. Ainda hoje também vamos falar com o meu amigo José Medina, da clínica Barisimetry MD. 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
0: Daqui a pouquinho tem o quadro de opinião para contarmos o caso de um pai cubano de 4 filhas americanas que foi deportado para um país na África, onde ele nunca esteve. Ele está na cadeia. É um pesadelo familiar. Bom, vamos voltar à nossa série do quadro Justiça com o julgamento da americana Lindsay Clancy pelo assassinato de 3 filhos dela, incluindo um bebezinho de apenas 8 meses de vida. Olha, o júri entrou no tribunal nessa quinta-feira, depois de uma quarta-feira cheia de emoção, porque continuaram os depoimentos dos médicos do IML, né? O Medical Examiner's Office, mostrando as autópsias nos 3 corpinhos das crianças. E a Lindsay Clancy chorou muito ontem no julgamento e por isso o julgamento foi interrompido algumas vezes. Hoje, quinta-feira, o juiz William Sullivan entrou no tribunal e apresentou uma atualização sobre o cronograma. Ele disse esperar o depoimento de várias testemunhas hoje e afirmou que a sessão poderá terminar mais cedo e não haverá julgamento na sexta-feira. Olha o que disse o juiz hoje. Vocês não precisam vir, pode vir se quiserem. Minha sugestão seria não vir. Os depoimentos foram retomados hoje às 9 horas da manhã, com sessões depois de hoje, só volta na segunda-feira. O primeiro a depor hoje foi o sargento Kyle Pavão, da Polícia Estadual de Massachusetts. Ele trabalhou anteriormente na Unidade de Crimes Cibernéticos da corporação, realizando perícias digitais em computadores e celulares. Segundo Pavão, em 2025, ele foi encarregado de analisar dados extraídos de um laptop apreendido 2 anos antes na casa da família Clancy. O sargento Pavão afirmou que a análise revelou uma pesquisa que levou a uma página identificada como métodos de suicídio. Segundo o sargento, os dados mostraram inicialmente um acesso ao Facebook às 9h40 da manhã do dia 23 de agosto de 2022. O endereço aparentemente correspondia à página de Lindsay no Facebook. Pouco depois, houve uma busca no Spotify pelo cantor Tom Hall, seguido pela música That's How I Got to Memphis e por uma pesquisa no Google por Tom Hall. A partir dessa busca, a página de Tom Hall na Wikipedia foi acessada. Em seguida, segundo Pavão, houve acesso direto à sessão sobre a morte do cantor, que continha informações relacionadas a um disparo de arma de fogo e ao suicídio de Hall. Depois foi acessada uma página sobre métodos de suicídio. Na sequência, houve um acesso, a partir dessa página, a informações sobre a Grafton Bridge. Durante o interrogatório da defesa, o advogado Kevin Reddington questionou a relevância do depoimento do sargento. Abre aspas, é isso? Esse é o seu depoimento? É por isso que você está aqui hoje? Para falar sobre uma pesquisa envolvendo Tom Hall ou Tim Hall? Perguntou o advogado. O advogado também questionou o sargento Pavão sobre diversas outras pesquisas realizadas no computador relacionadas a medicamentos e tratamentos de saúde mental. Posteriormente, pediu que essa lista fosse admitida como prova. Reddington, o advogado, perguntou ainda se o sargento sabia quem havia utilizado o computador. Pavão respondeu que não. Após o término do depoimento de Pavão, o sargento Timothy Schiappini, também da Polícia Estadual de Massachusetts, foi chamado ao Banco das Testemunhas. Atualmente, ele comanda a equipe técnica da investigação de incidentes críticos. Em 2023, trabalhava na unidade de detetives da Polícia Estadual, vinculada à promotoria do condado de Plymouth, e possui treinamento especializado em perícia de celulares. Schiappini falou sobre dados extraídos do telefone de Lindsay Clancy e sobre um relatório elaborado a partir dessas informações. O documento inclui mensagem de texto enviada por Lindsay e outras pessoas, entre elas uma na qual discutia um programa geral de saúde mental do McLellan Hospital. Também foram apresentadas informações sobre pesquisas realizadas no celular, incluindo uma busca no dia 20 de janeiro de 2023 pela frase "É possível tratar um sociopata?". Olha só, Schiappini também detalhou a atividade no celular de Lindsay entre 4 horas da tarde e 8 horas da noite, no dia 24 de janeiro. Entre as atividades estavam pesquisas sobre Miralax para crianças e sobre cardápio do restaurante Trivi em Plymouth. Também houve uma ligação para a CVS e uma mensagem enviada a Patrick Clancy perguntando se ele queria pedir comida do Trivi. Patrick respondeu que sim, e Lindsay pediu que ele verificasse o cardápio. Mais tarde, Patrick enviou uma mensagem perguntando se Callan, o filho mais novo, havia acabado de acordar e o que Lindsay pretendia pedir. Depois disso, foram realizadas outras pesquisas sobre o medicamento Pedialex. Schiappini afirmou ainda ter extraído informações do calendário do celular de Lindsay Clancy, que foram apresentadas como prova. Ele também preparou um relatório com todas as mensagens trocadas entre o telefone de Lindsay e uma pessoa identificada como Mommy, mamãe. A promotoria encerrou o interrogatório de Schiappini hoje, por volta de 11h18, quando o juiz determinou o intervalo da manhã. O advogado Kevin Reddington vai interrogar o sargento após a retomada da sessão. Nesse momento, eu tenho no estúdio da Rádio Insuperável o canal Boston 25 News, e o sargento está depondo nesse momento. Olha, a audiência precisa entender que esse não é um julgamento para saber se ela matou ou não matou os filhos, e sim o que motivou esse crime. Se foram remédios em excesso, como diz a defesa, ou se ela planejou, na verdade, esses assassinatos contra os próprios 3 filhos. Esse julgamento deve demorar até 8 semanas. Estamos na 3ª semana.
1: Você ouviu? Justiça. Provar de quem é a culpa, cabe à justiça.
0: Olha, é um julgamento difícil até de se acompanhar, mas é algo que o mundo todo está prestando atenção, porque se houver um veredito de inocente, isso pode mudar a forma como se vê os remédios para depressão pós-parto. 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Boa tarde, Jonas.
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0: 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Meu amigo, obrigado pela participação hoje, tá bom, Jonas?
2: Valeu, Eduardo, obrigado a todos aí, os ouvintes, estamos aqui esperando vocês aqui, né?
0: Sim.
2: Dá um abraço aí e que o nosso dia seja um dia abençoado, Eduardo.
0: Com certeza, seu dia seja abençoado de todos nós e um abraço também pro Maurício Botafoguense, que tá na cozinha do Nobre Steakhouse. 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
2: Obrigado, um abraço.
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Olha, esse julgamento da americana Lindsey Clancy tem mexido com todo mundo. Minha amiga Johnny Pimentel tá dizendo: boa tarde, Eduardo, eu acho que ela vai ser inocentada. Olha, seria algo muito forte, né? Ela ser inocentada, porque são 3 vidas, mas ao mesmo tempo vai botar o foco, se isso acontecer, no que esses remédios fazem. Lembrando que Lindsey Clancy é uma enfermeira, ela é uma profissional da área da saúde, ela sabe, ela conhece, né, a área da saúde. Vamos para mais notícia no seu rádio, então? Chega mais, chega mais. Abraço e boa tarde para Rose Boaventura, boa tarde para o Paulo Souza, boa tarde. A imprensa está revelando que Donald Trump deixou no avião que poderia ter sido atacado pelo Irã pessoas de sua confiança, incluindo o secretário de Estado Marco Rubio e também o secretário do Tesouro Scott Bessent. Vamos saber agora quem foi no outro avião que ele pegou de maneira secreta para fugir da ameaça do Irã. Presidente Donald Trump deixou seu principal diplomata e o secretário do Tesouro e a equipe de imprensa da Casa Branca expostos ao risco de um possível ataque com mísseis iraniano enquanto retornava para casa no mês passado após uma viagem na Turquia. E ele estava acompanhado de uma jovem funcionária que raramente se afasta dele e por apenas um pequeno grupo de passageiros em um voo mantido em sigilo. O jornal Washington Post informou nessa quarta ontem que o caminhão de serviço que retirou Trump do Boeing 747 modificado, no qual ele havia embarcado momentos antes para retornar da Turquia após a cúpula da OTAN nesse ano, também transportou outros 3 passageiros. Eles acompanharam o presidente em um voo secreto a bordo de um avião C-32A, versão militar do Boeing 757, que estava sendo utilizado pelo secretário de defesa, Pete Hegseth. Os funcionários escolhidos para acompanhar Trump foram o vice-chefe de gabinete da Casa Branca, Dennis Scavino, o diretor de operações do Salão Oval, Walt Nauta, e Natalie Harp, de 34 anos, assistente executiva apelidada de impressora humana de Donald Trump. No passado, Harp teria despertado preocupação entre entregantes do serviço secreto e outras pessoas próximas ao presidente por deixar bilhetes nos quais declarava sua admiração pelo ex-apresentador de reality TV nos anos 80 e hoje presidente da República. O irmão de Harp, dessa mulher, de quem ele está afastado, classificou a relação dela com o presidente como algo, abre aspas, pouco saudável, e afirmou que ela funciona como uma espécie de fã-clube de Donald Trump. Harp, o irmão, ganhou o apelido, ou melhor, Harp, a mulher, ganhou o apelido de impressora porque frequentemente entrega a Trump impressões em formato ampliado de reportagens e publicações nas redes sociais, inclusive postagens feitas pelo próprio presidente. Scavino trabalha com Trump desde a adolescência, quando era carregador de carrinho de golfe em um dos clubes do então futuro presidente em New Jersey. Nauta, por sua vez, é especialista culinário da Marinha e ex-mordomo da Casa Branca. Ele acompanhou Trump para a Flórida após a derrota na eleição de 2020 e teria ajudado o presidente a esconder documentos confidenciais retirados da Casa Branca, que posteriormente se tornaram o centro de um dos processos criminais contra Donald Trump. Olha, tem outros órgãos de imprensa fazendo a investigação sobre essa mulher de 34 anos, chamada Natalie Harp. Já chegaram a dizer que ela é enfermeira dele.

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1: Hoje eu tô perguntando, os estados de Massachusetts pra se morar, será que mudou, melhorou Massachusetts? Deixa eu corrigir, os estados nos Estados Unidos, será que melhorou? Massachusetts ainda é o número um? Tem gente falando que até Maryland tá muito bom pra morar, tem muita gente indo para a Carolina do Sul, isso porque o Marcelinho Johnson, um rapaz que faz...

0: sou igual a ele, aí. Aí não, ué. Eu sou trabalhador, rapaz. Melhor estado pra morar é onde você mora. É onde você vive, é onde você... Aonde você foi pra frente. Qualquer estado dos Estados Unidos é mau. Se eu for lá pro Alasca, eu vou ser mau. Se eu for pro Vietnã, eu vou ser mau. Então é assim, viu? Igual eu! Mais louco do que o Marcelinho Carioca.
1: Tá certo, obrigado, Marcos, eleitor do Trump. Tem mais gente participando. Flávio Pantera. E aí, Flávio, Massachusetts ainda é o melhor pra se morar? Boa tarde.
2: Ah, isso lá!
3: Ô, Eduardo.
1: A cópia, né?
3: É, esse estado aqui é uma maravilha. Eu amo esse lugar aqui. É muito bom morar aqui, viver aqui. Se você trabalha, você junta dinheiro. Eu não posso falar dos outros estados, que eu nunca morei aqui em lugar nenhum. Sempre fui aqui. Provavelmente tem outros lugares ali, aqui nos Estados Unidos maravilhosos, mas eu não sei. Mas foi pra me escolher, mesmo sabendo de outros lugares bons, aqui pra mim é o melhor lugar pra viver. Daqui eu não saio só no caixão. Esse lugar aqui é 10. Goleu, barbudo do... Eu esqueci o nome dele. Do trampista. Alguém?
1: Ai, ai, ai, esse Flávio Pantera é uma figuraça também. Gabriel tá dizendo, Edu, a Maria Puópolo falou que todos os brasileiros só falam a verdade e você coloca o Marcos perna curta. Gente, gente, é cada uma, né? Manda pra cá no Torpedão no 603-233-5200. E aí, você acha que Massachusetts ainda é o melhor lugar para morar? Marcelinho Johnson está dizendo que Massachusetts é bom para quem gosta do frio. Ana Paula está dizendo, Eduardo, boa tarde, já fui muito para Maryland. Já tive até carteira de lá, quase fui embora para lá, mas não consegui deixar a nossa querida Massachusetts, não. Manda para cá. O Dário ouvinte está dizendo, o Little Marcos foi deixado para trás. Irrelevante para o cabeça de manga? Eduardo, colocar civis como boi de piranha é horrível. Ele tá falando da escolha de Donald Trump, de quem ele levou no avião que estaria mais seguro, não levou Marco Rubio. O Fabson Mendes também tá aqui, chega mais, Fabson. Melhor estado de viver e morar em Minas Gerais. Tarumirim, Minas Gerais, tá dizendo o Fabson. Você acha que essa situação tá mudando? Por exemplo, a Flórida já é melhor para morar do que aqui? Ou tem outro estado que tá mudando para melhor e tá ultrapassando as qualidades de Massachusetts? Manda para cá no Torpedão no 603-233-5200. Esse é o nosso quadro Guerra de Ideias.

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1: 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Aí tem um comentário aleatório aqui, Rosé, que dá até graça pra gente rir um pouquinho. O Railton tá dizendo: boa tarde, Eduardo. Esse hispano tem sotaque japonês.
0: Como?
1: Ai, ai, ai. Você nasceu aqui nos Estados Unidos, né, Rosé?
0: Sim, eu nasci aqui em Framingham.
1: Então, nasceu em Framingham, primeiro que não é hispano, é americano. Sotaque japonês. Já ouviu essa? Kassi.
0: Japonês? Um dia eu vou aprender japonês.
1: Olha só, o Gabriel tá dizendo: Eduardo, ontem estive lá na clínica, só não conheci o Rosé, mas conheci a Omaira, a Ana, que foi quem me atendeu. Eles têm muito carinho com os pacientes. Muito legal, bom, obrigado pelo depoimento. As duas são obrigado. Muito cuidadosas, né, Rosé?
0: Sim, o Mayra e a Ana estão quase do princípio comigo. 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Então, sou uma pessoa, agradeço muito, foi muito legal. E somos abençoados por ter elas aí.
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1: 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O Gabriel, ouvinte, que foi aí ontem, mandou aqui, tirou uma foto. Imagina a cena, o cara é alto. E aí a Ana foi medir a altura dele, subiu numa cadeira. Sim, sim. Ai, ai, ai, cada uma, né? Nossos ouvintes são muito engraçados. Mas olha, o Gabriel tá buscando saúde. O povo que fica ouvindo e não toma decisão, não tá, né? 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Vocês ainda estão atendendo em Pibari, meu amigo?
0: 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Então, obrigado, Eduardo, por sua ajuda também. Obrigado.
1: Com certeza. Olha, hoje os ouvintes estão demais, hein? É um mais engraçado que o outro. O Júlio Leal falou que tá falando com a Almaira. E aí eu falei que ele tá muito grato a ela. Ele falou, que grato nada, rapaz. É gatíssima. Ela é gata, que eu falei. Ai, ai, ai. Rapaz, eu te ajudei, rapaz. Você se jogou no buraco agora. Gatíssima. Rapaz, ela é comprometida e você é casado, né, Júlio? Meu Deus do céu.
0: Opa, opa.
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1: 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Olha só o povo falando aqui, deixa eu ver se tem mais alguma comentário, deixa eu ver. Faz uma pergunta social para ele, pro José, pergunta se ele gosta de um bom churrasco, uma picanha no ponto. E aí, José?
0: É claro, sou do Framingham, na cidade do Brasil. É claro que sim.
1: Tá certo. É verdade que tem gente que vai pra academia malhar com força, assim, bastante, só pra comer a picanha?
0: Claro. Eu sou uma pessoa assim.
1: É o quê? Pra acelerar o metabolismo, é isso?
0: Claro, pra ter espaço para comer alguma coisa errada, mas somos humanos, temos que gostar da vida, somente temos que ser responsáveis e criar um ambiente onde não sofrimos muito.
1: 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Meu amigo, obrigado pela participação, tá bom, José?
0: 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Legal. 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Mas vamos ter outra pessoa mais, porque estamos crescendo e precisamos do Mayra para fazer outras coisas mais administrativa. 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
1: 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Vai trabalhar também como enfermeira lá na clínica. O Cleiton de Rayanes está dizendo, Eduardo, eles têm clínica em Rayanes? Parece que eu ouvi falar que tem um endereço, eu vou lá. Rayanes não, né, meu amigo?
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0: Bom dia, meu amigo, tchau.
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0: Olha, os nossos ouvintes são campeões, né? Panelada deve ficar até com ciúme. É cada figura. Daqui a pouquinho a gente vai voltar com a enquete. Nós estamos falando de estados bons para morar nos Estados Unidos. Será que já mudou? Massachusetts não é mais o melhor estado? Vamos agora ao vivo ao Rio de Janeiro falar com ele, nosso correspondente Wellington Campos. Boa tarde, Wellington.
1: Muito boa tarde, meu querido Eduardo. Boa tarde, amigos da Hora da Notícia. Tempo nublado no Rio, 23 graus de temperatura, Eduardo.
0: É isso aí, chega mais. Começamos com fraude no INSS. Presidente da Conafé é preso pela Polícia Federal após meses foragido.
1: Carlos Roberto Ferreira Lopes, presidente da Confederação Nacional dos Agricultores Familiares e Empreendedores Familiares Rurais, a Conafé, foi preso pela Polícia Federal no dia de ontem após permanecer foragido desde novembro de 25. Investigado na operação sem desconto, ele se apresentou na Superintendência Regional da PF no Distrito Federal e será encaminhado ao sistema prisional. Lopes era alvo de um mandado de prisão expedido na nona fase da operação realizada em novembro do ano passado. Na ocasião, os agentes não conseguiram localizá-lo. A operação sem desconto investiga um esquema de descontos associativos não autorizados aplicados sobre benefícios pagos pelo INSS e, segundo a PF, o esquema provocou o desvio de mais de 708 milhões de reais de aposentados e pensionistas, Eduardo.
0: É isso aí, você fica bem informado nas ondas da Rádio Insuperável. Brasil, Polícia Federal faz nova operação na casa de advogado Nelson Williams em São Paulo.
1: É, a Federal cumpre mandado de busca e apreensão na casa do advogado Nelson Williams no âmbito da Operação Arena, realizada na manhã de hoje. Esta é a segunda operação mirando o advogado no último mês. Em julho, Williams foi alvo de uma operação voltada a desarticular uma organização suspeita de comercializar créditos de ICMS fraudulentos. Ele enviou uma nota à Rádio Itatiaia dizendo que a relação entre o escritório e a Pixbet é estritamente profissional e decorre da prestação de serviços de advocacia. A ação da Receita da Polícia Federal e Ministério Público Federal investiga um grupo empresarial suspeito de envolvimento em crimes de sonegação fiscal, evasão de divisas e lavagem de dinheiro relacionados à exploração de apostas de cota fixa e jogo de azar. Por determinação da Justiça, foram cumpridos 17 mandados de busca e apreensão em 14 endereços nos estados da Paraíba, Sergipe, São Paulo, Rio de Janeiro e Paraná. Segundo a polícia, a decisão também autorizou a apreensão de bens e valores de até aproximadamente 1 bilhão de reais, montante relacionado às estimativas dos recursos que podem estar envolvidos nos crimes investigados, Eduardo.
0: É isso aí, você fica bem informado, tem notícia agora do futebol. Jogão de bola ontem no Mineirão, terminou empate, Cruzeiro e Flamengo pela Libertadores, Fluminense demitiu o treinador, né?
1: É isso aí, ontem Cruzeiro e Flamengo ficou no 1-1 lá em Belo Horizonte, Cruzeiro saiu na frente, Flamengo empatou com Lucas Paquetá e agora quem avança na Libertadores fica para a semana que vem, quarta-feira, no Maracanã. O Palmeiras tropeçou em casa diante do Cerro Porteño, empatou em 1-1 e ainda teve o Andréas Pereira expulso. Vai decidir se segue na Copa Libertadores jogando na semana que vem lá em Assunção do Paraguai. E eram 7:30 da manhã quando o Fluminense soltou uma nota para a imprensa e a sua torcida dizendo que Zubeldía e membros da comissão técnica que ele trouxe estavam demitidos, Eduardo.
0: É isso aí, meu amigo. Agradeço a sua participação hoje. Muito obrigado. Desejo você um bom dia de trabalho. Você volta amanhã, tá bom, Wellington?
1: Se Deus quiser. Fiquem com Deus. Um forte abraço. Tchau, tchau.
0: É isso aí. Esse é o Wellington Campos, homem da palavra fácil da Super Rádio Tupi, Rádio Tatiaia e também da Insuperável.

0: Daqui a pouco tem mais notícias locais no seu rádio. 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
1: Atendendo a pedido do ouvinte Walter Damasceno.

traz o clima, né? A música muitas vezes transporta através dos anos aquele clima, aquele ambiente. Essa música tem cara de passado, mas muitas vezes a gente tá num humor pra ouvir esse tipo de música.

Pereira tá dizendo, eu gosto da música Massachusetts, é boa. Minha amiga Nilza, boa tarde, Eduardo, eu amo essa música.

Agora, uma música escolhida pelo ouvinte, Marcelo Ferreira. Já não tá mais tocando essa música, né? Tem o povo tá falando aqui, meu Deus do céu, chega mais. O povo tá falando aqui da música escolhida pelo Walter Damasceno. Calma, calma, calma, calma, calma. Seu João Silveira tá falando, essa aí é mais velha que eu. A Vera do Cid, ele tá dizendo, assisti um cover do Bee Gees no Brasil e eles cantaram essa música. Olha só, a Walter Damasceno tá dizendo, você é o cara. Ana Paula tá dizendo, Edu, se um dia me mandar embora e eu ouvir essa música já estando lá, sei que vou chorar demais. Dá um aperto no peito só em pensar, eu amo, amo essa música.

0: Olha, a gente tocou num ponto aqui importante, o povo tá falando, meu Deus do céu. O Ari Júlio tá dizendo, presta atenção nos backing vocals da música Massachusetts, Edu. A melhor coisa do mundo, eu aprendo com eles, Bee Gees é muito bom. Augusto Nunes Baiano, grandes recordações. Olha só, o Paulo Jacaré já esculhamba tudo, né, Paulo? Bom mesmo é a música do Seu Manel.
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0: Meu amigo Adriano tá dizendo gostei, agora toca galopeira, Eduardo. Ai, ai, ai, ai. É cada uma, né? Bom, vamos para as notícias daqui a pouquinho. Tem o quadro de opinião, um pai cubano. Pai de quatro meninas, olha só, pai de quatro meninas americanas, ele foi mandado para uma cadeia na África, local onde, país onde ele nunca pisou antes. Já já nós vamos falar sobre isso. Bom, vamos para uma briga pessoal de um morador de Lowell contra um data center, olha só. Um juiz suspende a expansão do data center em Lowell, morador comemora. Há anos, Jake Fortes trava uma batalha contra um enorme data center de mais de 32 mil pés quadrados, localizado atrás da casa dele, no bairro Sacred Heart, em Lowell, Massachusetts. Fortes afirma que uma chaminé de geradores a diesel fica a apenas 25 metros da sua residência. Segundo ele, o Markley Group, proprietário do data center, aciona geradores de emergência por cerca de 5 a 10 minutos por semana, fazendo com que a fumaça chegue até a casa dele. Abre aspas, quando eles ligam, a fumaça entra diretamente no primeiro andar, sobe para o segundo andar e a casa inteira fica com cheiro de diesel, disse Fortes. No ano passado, o Departamento de Proteção Ambiental de Massachusetts autorizou a instalação de até 8 novos geradores a diesel, elevando o total do complexo para 27. Em abril, moradores entraram na justiça para contestar a decisão. Nessa segunda-feira agora, o juiz William Barrett determinou a suspensão da instalação dos quatro geradores de emergência que ainda não haviam sido colocados. Os quatro já instalados poderão continuar funcionando desde que cumpra as condições estabelecidas pela licença ambiental. Olha o que escreveu o juiz na sua decisão que foi lançada no dia 10 de agosto. Abre aspas, com base nas informações limitadas atualmente disponíveis no tribunal, parece que as tentativas de diálogo com a comunidade foram insuficientes. Fecha aspas. Em comunicado, o Markley Group afirmou acreditar que após análise completa do processo, a justiça vai concluir que a decisão anterior foi correta e vai dar razão à empresa e ao Departamento de Proteção Ambiental de Massachusetts. O MassDEP informou que ainda analisa a ordem judicial e não vai fazer comentários nesse momento. Diante da pressão dos moradores, o Conselho Municipal de Lowell também aprovou uma moratória, uma proibição de 360 dias para impedir a expansão da instalação. E aí, o americano que luta na justiça há anos, o Jake Fortes, disse o seguinte, finalmente alguém está reconhecendo que as regras não foram seguidas.

Agora mudamos de assunto, daqui a pouco voltamos para nossa enquete, hein? Já já vamos voltar para a enquete falando dos estados para se morar em nos Estados Unidos, porque o Marcelinho Johnson, que agora tá no Brasil, tá indicando até estado para fazer coisa errada. É cada figura que aparece, né? Antes disso, vamos tentar falar ao vivo ali na a rede de loja de imóveis brasileiríssima Better Home Furniture, com meu amigo Bruno Graziani. Tô tentando falar com ele aqui, tá difícil de atender, mas vamos lá. O Marcelo Ferreira tá dizendo, você regaçou hoje, eu amo o Bidiz. Vamos lá, atender o telefone, vamos falar com meu amigo Bruno Graziani. Boa tarde, Bruno. Boa tarde, Bruno. Tá comigo na linha? Dole uma, dole duas, dole três. Não tá? Vamos tentar ligar mais uma vez. Daqui a pouquinho tem professora Sue Wonder com a nossa Wonderful Class. E hoje é aula de gramática com várias dúvidas importantes. Bom, o Bruno deve estar fazendo um atendimento agora, então nós vamos para nossa enquete.

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1: Deixa eu tocar o áudio do Marcelinho Johnson pra você ouvir de novo, porque ele é perguntado qual é o melhor estado pra se morar nos Estados Unidos, e aí ele deu a resposta, sempre com aquele jeito irreverente, falando de um monte de coisa que ninguém fala, mas com isso ele fala algumas verdades. Será que ele falou dessa vez? Vamos ouvir agora.
2: Qual o melhor estado nos Estados Unidos para o imigrante viver? Depende, você é rico, Flórida. Você está indo para lá para fazer coisa errada, New Jersey. Vai para Newark ou Long Branch. Que coisa errada? Ah, vender carro roubado, vender substância, vender o corpo, é um dos melhores lugares que tem. Ah, não, estou indo para os Estados Unidos que agora eu quero comer VR e ficar rico. Flórida, Califórnia e Las Vegas. É um lugar bom. Não, não, eu estou indo para os Estados Unidos, não quero confusão. Estou indo para trabalhar na construção. Canérica é um bom lugar. Vai para Canérica. Eu estou indo para os Estados Unidos porque eu gosto de frio. Massachusetts é um bom lugar. Ah, não, estou indo para os Estados Unidos para ver aquele negócio de racismo. Mississippi, Tennessee, Alabama. Lá você vai ser muito discriminado. Pode ter certeza. Então depende muito do que você vai fazer. Ah, não, eu sou mulher, eu estou indo só para trabalhar com job, Marcelinho. Só job? Vai para Flórida, Califórnia ou Las Vegas. Pronto, é simples. Depende do que você vai fazer lá nos Estados Unidos. Me explica.
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1: E aí, falou besteira ou falou verdades? Cleiton de Malden também tá aqui, tá dizendo: boa tarde, Eduardo. Pra mim, o melhor estado pra viver e trabalhar é Massachusetts. Fora os falcatruas, exploradores e malandros que aqui tem, mesmo assim eu gosto desse estado, principalmente Boston. Um conselho pra quem pensa em vir trabalhar nesse estado: se informe antes de trabalhar com qualquer um. Tem uma companhia aqui, antes de trabalhar com qualquer um que tem uma companhia aqui. Porque tem muita gente boa, mas ao mesmo tempo tem muita gente ruim e exploradora que só pensa em si próprio. É a opinião do Cleiton de Malden. Manda pra cá. Olha, uma brasileira falando de maneira anônima. Não fala meu nome, mas eu olhei o seu Face ontem. Eu vi o Marcos, achei que ele era careca. Ele fala que ama o Trump, mas ele tem cara de ter um coração gigante. Está torcendo para o presidente dele se aposentar, o velho louco. Tá certo, obrigado. A Dilson Fernandes tá dizendo: olha, aqui é assim. É bom porque se você tem saúde, caráter, coragem, vontade de viver, é o melhor lugar para você fazer a sua vida. Ponto número um, se você economizar não comprando, ok? Não deve, ok? Você não precisa. Não compra o que você não precisa. Você consegue ter um futuro melhor, mas se vir tirar onda de brasileiro do Brasil, você se lasca e vive na M, ganhando check by check, viu? É a opinião do Adilson Fernandes. Obrigado, Adilson. Continua participando. Tá sumido, hein, rapaz? Tá sumido. Não participa há muito tempo, Adilson Fernandes. E aí, você acha que Massachusetts continua sendo o melhor estado para se morar? Ou será que é a Flórida? Será que os outros estados que estão por fora, né, que não fazem essa conexão Boston-Orlando, será que tem estado melhor para morar do que aqui? Manda para cá no Torpedão no 603-233-5200. O meu amigo Alberto de Walfen também tá aqui. Ah, não acredito. Não acredito que ele vai dar um jeito de incluir Jair Bolsonaro nisso. Notem comigo que é Marcelinho Johnson, é Brasil, é Estados dos Estados Unidos, não é Bolsonaro. Boa tarde, Alberto.
3: Boa tarde, Eduardo. Boa tarde, gente. Eu gosto muito. Eduardo, olha, eu não conheço outros estados com tanta profusão para tecer comentários sobre outros estados, mas eu vou falar sobre o estado de Massachusetts, que os legisladores de Massachusetts, de esquerda, entende? Ouvem o nosso povo e tentam, na melhor maneira, ajudar o nosso povo. Eu acho que esse povo da direita aí, que tá aí reclamando do preço dos aluguéis, será que eles são do direito? Porque a direita, o estado da direita diz que quem pode mais chora menos. Agora, essa história de controle de aluguel, saúde pública, isso é coisa de esquerda, entendeu? Então, assim, é melhor saber o que você é pra não ficar defendendo, assim, pra não ficar vaca defendendo açougueiro, beleza? Mas a Massachusetts é um dos melhores lugares que eu já vi no mundo.
1: Valeu, obrigado, Alberto. Mais 10 segundos ele daria um jeito de incluir Bolsonaro ou bolsonarista no meio. Ari Júlio tá dizendo, vendeu o corpinho? É na Flórida. Abraço pro Guga e pro JP. Falei e corri.

Ai, ai, ai, ai, ai, o povo gosta. Daqui a pouquinho tem mais participações dos ouvintes. Continue participando. 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
1: Bom, o governo Trump tem demonstrado várias situações em que a decisão tomada foi uma decisão cruel. E aqui está uma delas. Roberto Mosqueira nunca tinha ouvido falar do país Eswatini, um pequeno país africano sem acesso ao mar. Ele não saía dos Estados Unidos desde os 12 anos de idade, quando chegou saindo de Cuba em um barco de pesca junto com a mãe, uma irmã e a filha bebê dessa irmã. Na adolescência, Roberto Mosqueira entrou para uma gangue de Miami, tomou a decisão errada e aos 20 e poucos anos aceitou um acordo judicial após ser acusado de tentativa de homicídio por atirar na perna de um integrante de uma gangue rival. Esse era o Roberto de 20 anos atrás, né? Ou melhor, de mais de 30 anos atrás, o Roberto que tinha 20 anos. A condenação seria motivo suficiente para deportá-lo na época, e, caso ele fosse condenado. Mas à época, Cuba não cooperava com os Estados Unidos nas deportações e Mosqueira recebeu permissão para permanecer no país. Ele então ganhou uma oportunidade e reconstruiu a vida dele. Roberto Mosqueira se tornou encanador, converteu-se ao cristianismo, casou-se e teve 4 filhas. No ano passado, Mosqueira, que não pode ter green card por causa do passado na gangue, foi a um escritório do ICE para renovar a autorização de trabalho dele. Lá um funcionário levantou de trás da mesa e informou a ele que o tempo dele de Estados Unidos havia chegado ao fim. Ele foi preso, colocado numa cadeia e foi enviado depois de um tempo para Eswatini, um país africano onde está na cadeia lá. Há mais de um ano, Mosqueira está preso na África. Nenhuma acusação foi apresentada contra ele e não existe uma forma de recorrer dessa sua situação nesse momento. Até agora também não há qualquer sinal de que ele vai ser libertado um dia. Então, para pensar. Um governo que pega alguém e manda para um país africano sem acusação nenhuma, mesmo que Cuba se recuse de novo. Primeiro que o governo reabriu o que a justiça americana já tinha fechado. Justiça americana já tinha falado para ele, olha, você tem uma nova chance, aproveite, porque essa vai ser a última. E ele aproveitou, mudou a vida, e essa é uma reportagem do New York Times de hoje. Nenhum outro governo tomou essa decisão. Roberto Mosqueira não vai a nenhum outro país com medo de não entrar aqui de volta. E esse país que ele escolheu como casa aos 12 anos de idade, vindo num barquinho, agora mandou ele para uma prisão na África. Pensa se isso tivesse acontecido com você. Pensa que pesadelo seria esse. Logo Cuba, cujo país tem um embargo dos Estados Unidos e os cubanos chegam aqui conservadores. Eu não arriscaria em dizer que ele é republicano, mas ele se transformou, ele agora é cristão. Pode ter muito bem ajudado campanhas ou até apoiado o próprio Donald Trump. Quem te falar que, olha, faça a coisa certa e o governo não vai atrás de você, isso é mentira. O governo está escolhendo mandar embora quem quiser. E está escolhendo perdoar quem quiser. Porque perdoa os 1.500 que atacaram o Capitólio em 2021 e manda o pai Roberto Mosqueira para a cadeia na África. Esse governo não tem outra palavra para identificar ele do que cruel.

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1: Daqui a pouquinho tem o Wonderful Class com a professora Sue Wonder no patrocínio da Better Home Furniture. 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Better Home Furniture traz enquete no seu rádio. Hoje nós estamos falando qual é o melhor estado para morar nos Estados Unidos. Ainda é Massachusetts. O Nathaniel, ouvinte, está dizendo: Eduardo, o melhor lugar para morar nos Estados Unidos é Niagara Falls. Além de ter um aluguel muito barato, é um lugar muito tranquilo. Obrigado, Nathaniel. Continue participando. Gabriel tá dizendo: ó, Alberto parece que está com a torrete gritando do nada. Marcos, eleitor do Trump, também tá aqui, mandou um áudio curtinho. E aí, Marcos, o que houve?
2: Ô, louco, menino! Eu careca? Ô, louco! Eu prefiro ser petista!
1: Tem uma ouvinte que falou, né, de maneira anônima, que achava que o Marcos era careca. Meu amigo Amarildo Ferreira, filho do seu Zico Lino, também tá aqui. Boa tarde, Amarildo. Tudo bem?
3: Boa tarde, meu amigo Eduardo Oliveira de Gente Boa. Ô, Eduardo, esse camarada só falou besteira, tá? Eu não sigo esse cara, tá, do Marcelinho de Onça. Pra mim é lixo. Desculpa da expressão, mas pra mim é lixo. O cara que tá induzindo as pessoas a fazer coisa errada, e pra mim é lixo, entendeu? Oxalá que não volta pra cá, não, porque ele vai ter o destino dele é certo, né? Aonde ele vai parar, né? Porque tá ensinando a fazer coisa errada. Então ele deveria fazer coisas, mandar fazer coisa certa. E Massachusetts é um dos melhores lugares para se viver. Embora é o quarto lugar mais caro dos 50 estados, mas é, para mim, a minha segunda casa. Eu amo esse lugar aqui, entendeu? Da mesma maneira que eu amo meu Brasil. Agora, aqui é o melhor lugar de se viver. Para trabalhar é aqui, Eduardo.
1: Valeu.
3: Agora, as outras profissões que ele citou aí, isso aí é livre-arbítrio de quem quiser fazer, né? Quem quiser fazer coisa errada, faça coisa errada. Quem quiser fazer coisa certa, que faça coisa certa, tá bom? Grande abraço, Amarildo Ferreira. Tchau, tchau.
1: Obrigado, Amarildo. Obrigado. Continua participando. O Marcelinho escandaliza mesmo, né? Ele faz isso pra causar polêmica. Eu acho até o estilo dele engraçado. Tem outros vídeos que realmente são muito ruins, né? Que não tem como. Mas eu achei interessante nesse vídeo é a gente refletir se Massachusetts continua sendo o melhor estado ou não. Minha amiga Ana Paula tá dizendo: olha, se um dia eu sair daqui, ainda mais que eu não ganhei aquele 1 bilhão ontem, eu iria para Amsterdã. Olha só, obrigado. Obrigado, Ana Paula. Não fale meu nome. Será que em um outro país, para deportar um americano para a Coreia do Norte ou para a Rússia, será que seria certo? É muito louco isso. Verdade, verdade. Depois eles reclamam que a Rússia faz as loucuras que faz com o cidadão deles, né? Que também é errado, né? Não tô falando que a Rússia é certa, mas eles estão fazendo a mesma coisa aqui. Olha só. Meu amigo Marcelo Ferreira também quer falar. Boa tarde, Marcelo. Tudo bem? Boa tarde. E aí, o que você acha?
4: Fala, Eduardo. Boa tarde. Beleza? Boa tarde pros ouvintes.
1: Fala comigo.
4: Em questão da enquete, eu cheguei aqui no começo de 2002. Aí fui morar no Cape. Aí do Cape um amigo meu me chamou: vamos pra Califórnia. Eu tô com muito finish lá. E eu tinha menos de um ano. Entrei no carro, tinha comprado um F-150 e bati carroceria daqui até São Francisco. 3 dias e 3 noites.
1: Uau, 3 dias.
4: Aí fiquei lá 6 anos. Não aguentei, é muito quente. Deus me livre. É a mesma coisa que você morar no inferno, lá é muito quente. Aí de lá eu saí, de 2008, eu fui pra Salt Lake City, Utah. uma das cidades mais bonitas que eu conheci. E de lá eu passei, conheci Idaho, Las Vegas. Eu fui em Las Vegas umas 9 vezes no tempo que eu fiquei lá. Conheço Cheyenne, Nebraska, Colorado, Flórida, Tennessee e o Texas. Desses lugares tudo que eu passei. Massachusetts é melhor do que isso tudo. Pra ganhar dinheiro. Se você tem dinheiro, quem tem dinheiro, eu indicaria, vai pra Utah. É uma das cidades mais bonitas que eu conheci. Mas lá você não ganha bem. Aqui é muito melhor. Massachusetts é o melhor lugar pra você trabalhar e fazer dinheiro na América.
1: Valeu, obrigado, meu amigo. Tem que abrir espaço para outros ouvintes. Obrigado a participação. Olha, ele deu um apanhado geral, inclusive com experiência de ter morado em outros locais. Paulo Jacaré também tá aqui. Boa tarde, Paulo. E aí?
5: Eduardo, o Marcão tá parecendo um Papai Noel. Ontem eu entrei lá no seu Facebook lá e chegar o Natal, ele pode colocar uma roupa e partir pro Natal.
1: Valeu, obrigado, meu amigo. Falar em roupa e Papai Noel, Natal. Ontem a minha filha fez a pergunta que a gente quer responder logo logo, né? Que ela tem 6 anos. Ela perguntou: papai, Papai Noel existe? Aí eu falei: aí, mamãe, tá perguntando se Papai Noel existe. Aí eu falei: olha, ele não botou seus presentes ali, lembra? No Natal? Aí ela falou: eu acho que foi você. Porque a barriga do Papai Noel é igual a sua. Falei: ai, sai fora, minha filha tá ficando esperta demais. Maria Silva Popolo tá dizendo: nossa, Eduardo, essa história parece com aquele homem que foi adotado ainda bebê por uma família americana e que foi deportado porque os seus pais adotivos não fizeram a documentação de forma correta. Ele estava no Rio de Janeiro sem falar uma palavra em português e não entende porque ele foi deportado. Ele foi aceito no Brasil com um acolhimento humanitário. Verdade, parece essa história do Roberto lá de Cuba, né, que estava morando na Flórida. Olha só, Adriano tá dizendo: engraçado para as pessoas que se acham só porque não gostam, check by check. Só porque não ganham check by check. É o Adriano falando. Obrigado a participação de todo mundo. Esse é o nosso quadro Guerra de Ideias.

0: 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Olha, mais cedo eu falei do... Eu falei do julgamento da Lindsay Clancy, né? Que é a americana que matou os 3 filhos num surto de psicose pós-parto. Minha amiga Edneia Maciel tá aqui, tá dizendo, boa tarde, se ela vier a ser inocentada, se ela vai ser inocentada, eu não sei. Mas é um grande desejo no meu coração. Só a tristeza que ela vai carregar pelo resto da vida já é suficiente, coitada. Esse julgamento está sendo uma tortura. Meu coração não aguenta. É um julgamento difícil, né? Meu amigo Felipe diz que pediu para eu fazer o acompanhamento e eu estava meio relutante porque é muito triste. Ela tentou se matar depois que matou os 3 filhos. Meu amigo Dário, ouvinte, está aqui, está dizendo, Eduardo, tinha que fazer um áudio de 5 minutos, já desbravei a América, eu trabalho na Flórida, hoje já trabalhei em muitos outros, mas para morar em Massachusetts, ganha de todos. É realmente, o nosso áudio para falar tem que ser até 40 segundos, no máximo 50 segundos, para encaixar todo mundo. Minha amiga Inês Araújo, ou melhor, Inês da Ladia Life Chiropractic, né? Confundi com a outra Inês. A Estelinha está naquela idade interessante e engraçada das crianças, são muito inteligentes e falam o que pensam. É, tá certo. E o Marcelo Ferreira tá dizendo, é isso aí, esperando uns 7 anos, vai começar, amiguinho, bater papo com ela até tarde. Vai ter daqui a 7 anos. Meu Deus do céu, eu posso com isso? O cara tá falando o pesadelo do pai?
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0: Bom, vamos pegar as últimas participações. Hoje nós estamos falando dos melhores estados para morar nos Estados Unidos, por causa do vídeo do Marcelinho Johnson. Vamos a um representante da Flórida, que já morou aqui em Massachusetts, morou em Clinton, nosso amigo João Paulo. Boa tarde, João Paulo.
2: Fala, Eduardo. Beleza? Fala. Rapaz, sobre a sua enquete aí, eu morei nos dois, né? Eu acho aí a população mais educada, sabe? Mais generosa, mais cordial. Mas o clima aí realmente é difícil. A neve, essa friaca aí é foda. Coisa de trabalho eu acho que é igual, tanto aí quanto aqui. A diferença é que é um estado hoje, então é um estado muito racista com imigrantes, mas de trabalho é igual, tem trabalho para todo mundo. É, depende do tanto que você trabalha, em que área você trabalha, não falta emprego não. O bom da Flórida aqui é o clima. Mas as pessoas aí, com certeza, é melhor que daqui. Ô Ari Júris, não vou querer não, tá? Sai cachorro, tira a mão de chão.
0: Valeu, obrigado, João Paulo. É bom o depoimento do João Paulo, porque a gente vê a quem está vivenciando o dia a dia da Flórida, que é uma outra opção, né? Tem um monte de gente querendo ir para lá um dia. Ari Júlio voltou. Eu brinquei com a minha filha Vitória certa vez e ela falou bobeira. Eu falei, você tá com a língua muito grande. A resposta, pelo menos eu tenho cabelo. Rimos muito e ela dormiu sem o iPad. Olha só, pelo menos eu tenho cabelo. Muito boa a resposta dela. O Elbert também está aqui. Boa tarde, Elbert. Tudo bem?
3: Boa tarde, Eduardo. Tudo bem? Tarde. Deixa eu te falar. Com relação à enquete, eu morei na Flórida 1 ano. Aí depois Sim. eu me mudei para Massachusetts. Na Flórida é o seguinte, turismo lá é o auge, né? Todo mundo já sabe, todo mundo vai para lá para fazer turismo. Mas para trabalho lá não é bom, não. Né? Lá para ganhar dinheiro não é bom, não. Agora Massachusetts não. Massachusetts é muito bom para ganhar dinheiro, concordo com o ouvinte aí. Trabalho o tempo todo, o ano todo, pode nevar, pode chover, fazer sol, todo mundo trabalhando e ganhando dinheiro. Então Massachusetts para mim é o melhor lugar dos Estados Unidos para se morar.
0: Tá certo, obrigado, obrigado, Welbert, pela sua participação, obrigado. João Paulo falou uma coisa, o Welbert falou outra, assim a gente vai enriquecendo a nossa visão, né? Então, é desse jeito que funciona, é conversando que a gente se entende. Obrigado a participação de todo mundo, esse é o nosso quadro Guerra de Ideias.

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1: Bom, agora mudamos de assunto e vamos direto e reto falar com ela diretamente do lindo estado da Califórnia. Ela que é a melhor professora de inglês da comunidade, aquela que ensina técnicas que nenhuma outra escola tem. Já deu aula em escolas e universidades no Brasil e nos Estados Unidos. É claro que eu tô falando da Goiana, professora Sue Wonder. Boa tarde, professora.
2: Thursday, everybody. How's everybody doing today?
1: Chega mais, professora. Gosto da sua energia, sua alegria. Professora, tem vaga ainda na turma iniciante?
2: Está confirmada para começar agora dia 17, né? Na próxima semana. Ainda tenho vagas. Pode mandar mensagem para mim ou para Poliana e fazer a sua matrícula antes do dia 17. Porque a partir do dia 17 já não tem mais a promoção dos $80... $80 off, que é a taxa de matrícula. Eu não vou cobrar até o dia 16. No dia 17, a gente já vai passar a cobrar, porque aí já vai estar muito em cima da hora. Então, corre, faz sua matrícula com antecedência, garante sua vaga e ganha $80 de desconto, direto na matrícula.
1: Então, a aula começa segunda, você tem até esse domingo para se matricular. Deixa eu te falar uma coisa. Nas 3 horas por semana que você vai ter com a professora, o que você está fazendo agora? É o quê? Tá assistindo Netflix? Tá comendo?

0: so expensive, and it was such an expensive restaurant.
1: O significado é o mesmo. Você vai usar com... As duas frases vão significar a mesma coisa. A diferença é puramente gramatical. Então, se você disser it was so expensive, você está falando de o so mais adjetivo, sem substantivo. Se você usar o so, você pode usar um adjetivo com ele ou um advérbio, mas você não vai colocar um substantivo na frente. Por isso que a palavra restaurant não apareceu com o so. Porque it was so expensive. Dinner was so expensive. Você pode até colocar o restaurant no final da frase. Tipo assim, dinner was so expensive at that restaurant. Porém, o so está empregado ao expensive, né? Ao dinner. Então, aí você vai usar o so com adjetivo e com advérbio. E você vai usar o such, que significa a mesma coisa, mas gramaticalmente, você vai usar o such com um adjetivo e um advérbio, porém, com o substantivo na frente. Tá? Geralmente vai ser com o adjetivo, é mais comum com o adjetivo. Então, por isso que você vai dizer such an expensive restaurant. A palavra restaurant apareceu em seguida. Such mais an, porque expensive começa com vogal. Such an expensive restaurant. A palavra o substantivo tem que estar ali junto. Such an expensive restaurant. Oh, that restaurant is so expensive. Aí o restaurant já começou, já foi lá no começo da frase. E o such já foi só, o so foi apenas com o adjetivo. Tá? Então vai ser such quando o substantivo está junto ali, presente. E so com advérbio ou adjetivo quando o substantivo não está imediatamente após.
0: Interessante. Professora, nesse caso, o substantivo é um nome ou sujeito, o adjetivo é a qualificação, né? A qualidade. O que é o advérbio nesse caso?
1: Advérbio, gente, é aquela palavra que modifica um adjetivo ou um verbo. Então, por exemplo, quando você fala very big, quando você fala very big, o big, obviamente, é um adjetivo. O que é o very? O very é um advérbio. Ele está modificando o adjetivo big. Se você falar I'm very late, o late já é advérbio. E aí você vai usar o very com um outro advérbio, que ele também pode modificar. Então, o advérbio, ele modifica um adjetivo, ele modifica um verbo. Tá? Existem advérbios de todo tipo. Tem um monte de situações onde você vai usar advérbio. Mas o advérbio, a primeira acepção do advérbio é... tanto que a palavra verbo parece verbo, né? A primeira função do advérbio é modificar o verbo. Então, quando eu digo, por exemplo, he drives very slowly, o slowly é a forma como ele dirige. A forma como você faz alguma coisa é um advérbio de modo. Se eu falar assim, I usually go to the supermarket on Saturdays, esse usually é um advérbio de frequência. Então, tem vários tipos de advérbios. Então, o advérbio ele vai modificar o verbo. Ele pode modificar o adjetivo e ele também pode modificar outro advérbio.
0: Interessante. Essa é a nossa Wonderful Class.
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0: Lembrando que você pode chamar a professora no WhatsApp, tirar dúvidas sobre como você pode se matricular. O telefone é 508-380-6812. Próxima dúvida é da Helena Souza, nossa querida ouvinte. Pergunta à professora qual é a diferença entre borrow e lend.
1: Olha só, é interessante que praticamente todas as vezes que eu ensino uma dessas duas palavras, eu tenho que

0: mesmo que ela não esteja na página do livro. Por quê? Eu acho que essa confusão, Eduardo, parte da tradução. Porque Sim. Em alguns estados do Brasil, me conta se no Rio de Janeiro é assim, porque eu não sei. Mas em alguns estados do Brasil, as pessoas dizem coisas tipo, eu fui ao banco emprestar um dinheiro para comprar um carro. Na minha região, a gente não fala assim, a gente fala, eu fui ao banco pegar um dinheiro emprestado. A gente jamais vai ao banco, na minha região, a gente jamais vai ao banco emprestar, porque para nós, goianos, creio que para mineiros também, emprestar é você sair de você e passar para outra pessoa em empréstimo. Desculpa. E ao passo que pegar emprestado tá bem claro, né? Esse costume de alguns estados no Brasil de dizer eu emprestei um dinheiro para comprar o meu carro é que gera essa confusão. Então, gente, borrow é pegar emprestado. Quando você vai ao banco, you go to the bank to borrow some money. You're not gonna lend money. The bank already has money. You're gonna borrow money from the bank. Então, a preposição que você vai usar com borrow é borrow from, toda vez. Borrow from, que vai, você vai pegar de lá para cá. E o lend, a preposição vai ser o lend to, que ela vai sair da sua mão e vai para a mão do seu amigo emprestado. Então, lend é dar em empréstimo, fazer um empréstimo a alguém. E lend to, ao passo que borrow é borrow from, você é que vai pegar o dinheiro emprestado e vai ficar devendo. Acho que agora deu para entender, né?
1: Deu para entender. Eu acho que no interior do Rio de Janeiro fala assim, vou emprestar... Prestar um dinheiro no banco. Olha o povo falando aqui, Maria Puópolo tá dizendo, professora, sua é a melhor professora que eu tive, logo logo estarei de volta, mainha está se recuperando bem e poderei voltar. Olha, interessante. Que bom. João Paulo tá dizendo um forte abraço à professora mais querida da América. Obrigado, João Paulo. João Paulo já foi aluno, né, professora?
0: Oi?
1: O João Paulo já foi aluno seu?
0: Eu creio que ele não foi meu aluno, ele me segue desde, deve ter uns 10 anos já que ele me segue. Ele me falou quando é que ele me ouviu pela primeira vez, eu não me lembro, mas ele me segue há muitos anos no rádio. A esposa dele, a Bruna, é minha aluna agora, maravilhosa, inteligentíssima, excelente, pega a matéria. No ato, não precisa nem repetir, maravilhosa.
1: Vamos para mais uma dúvida, lembrando que o telefone da professora é 508-380-6812. Tome a decisão que ninguém pode tomar por você, estude com a Wonder ESL, professora Sue Wonder. Qual é a diferença entre job e work? Podemos dizer I have a new job or I have a new work?
0: Você não vai dizer I have a new work, então por que isso? Work é uma palavra incontável. E ela também pode ser verbo. Job nunca vai ser verbo. Work pode ser verbo. Então, tipo assim, I work from 10 to 5. É um verbo aí, né? Então, quando você vai usar o verbo trabalhar, você vai usar work. E job, então, se você pensar em termos de português, o job é o emprego. E o work é o trabalho. Você pode trabalhar sem ser empregado de ninguém, sem estar empregado. Você pode estar trabalhando na sua casa, fazendo uma limpeza. Então, work é uma palavra muito mais abrangente. Por isso que você não pode falar I have a new work. I have a new work seria usado por um artista, por exemplo. Se ele fosse dizer, um artista, um escritor, por exemplo, The Mona Lisa is a work of art. By Leonardo da Vinci. Então, o que acontece? Se for uma obra de arte, você vai colocar work como uma palavra contável. Mas ela geralmente, 98% dos casos, work é uma palavra incontável. Você não vai colocar no plural. Então, você também não vai dizer I have a work. Se você falar I have a new job, a new work, automaticamente você colocou um a. Esse a é um artigo indefinido que significa one. Então, você está contando. Então, veja bem, a você está contando. Então, você vai dizer I have some work to do. mas não indica que seja empregado de ninguém. Ao passo que se você falar, I have a new job, indica que você está falando do seu emprego. Então, work pode ser verbo, pode ser um trabalho seu, que não tem nada a ver com seu patrão, que você não tem patrão, que você trabalha por conta própria, pode ser um trabalho de casa, de tarefa de casa, pode ser um trabalho que você tem que fazer ali rapidinho, resolver uns probleminhas. Tudo isso aí é work. Então, work é uma palavra muito mais abrangente do que job. Job é um emprego.
1: Tá certo. Olha, a gente tá chegando no final do programa. Eu quero lembrar que as aulas são duas vezes por semana, uma hora e meia cada aula, no conforto da sua casa. Tá todo mundo ao vivo, online, igual eu fiz o Batata Quente ontem, todo mundo se vendo, né? Você vai ver a professora ao vivo respondendo todo mundo. Uma hora e meia cada aula, duas vezes por semana. O telefone é 508-380-6812. Professora, obrigado pela participação. Bom final de semana, professora.
0: Thanks for having me on. Bye bye, everybody. See
1: you. Obrigado, obrigado, Cio. Obrigado. Fique agora com o programa Fala Comigo, com Sidney Boeira. Eu volto amanhã. Fiquem com Deus.
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0: fala comigo, chegando por aqui, muito boa tarde. Como é que está? Tá tudo bem? Tá tudo certinho? Ah, eu começo bem no pique, hein? Tomara que a garganta ajude, colabore e que eu consiga terminar o programa de uma boa, tá? Porque depois dessa aula que nós tivemos de inglês com a professora Sue Wonder, lembrei lá da minha terceira série que eu tinha aquelas aulas chatas de português. É, eu já tive aulas chatas de português, né? Não sei você. Ô, matéria horrível. Proparoxítona. De tongo terminado em qualquer coisa. Meu Deus. Não, mas a aula de inglês ali foi show, hein? Eu tava curtindo, hein? Eu também fico curtindo as aulas de inglês. Eu sou Cid de Boeira e a gente vai junto até as 3 da tarde, porque agora vem a aula de história, tá? Hoje vocês me deixem fazer a aula de história, tá? Vocês ficam aí fazendo de Léo Dias, de fofoca. Se bem que eu gosto também. E vamos lá, que a temperatura tá boa. Nós estamos perdendo vários minutos de sol importante. Os dias estão ficando bem curtinho, hein? Mas ainda dá pra aproveitar. 83 graus Fahrenheit nesse exato momento, aqui na cidade de Framingham. O que é que nós temos pra... Oh, hoje tem show, hein? Daqui a... Pela primeira vez na minha vida, eu comprei os tickets pra ir num show... Que eu não gosto da banda principal. Eu tô indo pela abertura do show. A banda que vai fazer a abertura hoje se chama Kansas. Daqui a pouco eu coloco um pedacinho da música. Dust in the Wind é uma das minhas músicas favoritas. E aí hoje eu vou no show, daqui a pouquinho mais, eu saindo da rádio. Já me dirijo ao Xfinity Center para curtir a banda Kansas, que vai abrir o show do Deep Purple. Sim, eu vou no show. Aí, porque eu não conheço. Conheço uma ou duas, mas não gosto. Não são as minhas músicas favoritas, não é minha banda favorita. E talvez nem o estilo. Mas eu vou por causa da banda da abertura. Bem que você podia ir comigo, hein? O ticket está custando aí, tem $49, hein? Você poderia ir comigo. Hoje, o que vai fazer hoje? O que você vai fazer hoje à tarde? Bora lá, ali no Xfinity Center. Hoje é dia 13 de agosto. Já estamos aí no dia de 225. Uau, só tá faltando 140. 140 dias e acabou o ano 2026, portanto, pra você que se prometeu que esse ano ia ser o teu ano de aprender inglês, ó, capricha nas aulas aí com a doutora, com a professora sua. Não, tem que fazer a aulinha, tem que fazer a aula, tem que assistir alguns programas em inglês, tá bom? Pra treinar esse ouvido aí. Fica a dica pra você, então. Vamos lá fazer o seguinte? Pra você que tá aí, mas eu não tenho nenhum canal, só tem aqueles negócios lá do Brasil, eu assisto só a Globo, só o SBT, não interessa que tu assiste. 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Afinal de contas, só 140 dias pra terminar o ano, meu amigo. Dá tempo ainda. Bem que poderia fazer essa pergunta para a professora, né? Se em 140 dias dá para aprender inglês? Boa pergunta, hein? Boa pergunta para você. Perguntar para teacher. T-shirt. Vamos lá, 13 de agosto. Daqui a pouco nós vamos... Hoje é dia dos canhotos. Tem algum canhoto? Temos um ouvinte canhoto? Meu filho, Bernardo Boeira, é canhoto. Ele tem aquelas habilidades que eu falo, não pode ser. Eu acho que você tem as duas mãos canhotas. Não é possível. Ele vai pegar o prato, derruba o garfo. Tadinho, sofre as pessoas canhotas pelo mundo afora, né? E hoje é o Dia Internacional dos Canhotos, criado aí pra conscientizar sobre as vantagens. Tem alguma vantagem, será? Existe vantagem ser canhoto? E as dificuldades enfrentadas, né, pelas pessoas canhotas e um mundo que é predominantemente feito para os destros. Eu já conheci uma pessoa que era ambidestra. Sabe o que quer dizer isso? Ambidestro. A pessoa que tem as duas mãos direitas. A pessoa escrevia com as duas mãos. Mas, pelo amor de Deus, hein? A minha letra é feia usando a minha mão direita. Tá aí, então. Se tem alguém, parabéns pra você que você é canhoto, assim como o meu filhote. Não, ele tem as duas mãos. Não, não tô rindo do meu filho, que é bullying, né? Não pode fazer bullying com as crianças. Daqui a pouquinho, os principais fatos que marcaram uma história num dia exatamente como esse, a gente vai falar do... Se tiver tempo, né? Aqui a queda do Império Azteca. Hã? Ele vai falar sobre o Hernán Cortés, esse bandido. Um bandido, esse cara aqui, ó. Que ele fazia de atrocidades com as crianças, mulheres e chapolins. Não era coisa fácil, não, hein? Queda do Império Azteca, então, num dia como esse, inauguração do Copacabana Palace. Aquele hotel chique lá do Rio de Janeiro. Ah, já teve muitas festas lá, hein? Das boas. Hoje também começava a construção do Muro de Berlim, separando de um lado o outro. Já falamos sobre essa história da Alemanha quando perdeu a guerra, ficou dividida em quatro pedaços, sendo que os dois que ficaram comandando mesmo, na verdade, eram Estados Unidos de um lado e a União Soviética do outro. Então, só que a rapaziada tava fugindo daquele lado pra cá, pulando o muro. Na verdade, não tinha muro, era só uma cerquinha. Então, num dia como esse, os soldados fizeram um muro gigantesco num dia só. E olha só, curiosidade pra você, aqui tem, ali na frente do Museu de Ciências, se você conhece a região de Boston, tem um prédio chamado HULL, H-U-L-L. É uma rede de ensinos. E ali tem um pedaço original do Muro de Berlim. Legal, hein? Legal você ver, assim, a história acontecendo. Você vê um pedaço da história. Muito legal. Outros fatos que marcaram a história, daqui a pouquinho a gente vai falar também. Acidentes aí com o Eduardo Campos num dia como esse. Sério que você parece a matéria? Nada a ver matéria de político aqui no programa. Deixa pra lá. Aniversário, quem faria aniversário hoje? Alfred Hitchcock. Tem um filme que é aquele do... Eu não gosto pra nada aqueles bichos, assim, aquelas gaivotas que você tá na praia. Aí tem um filme do Hitchcock. Não, o cara era fera. E aí aqueles bichos começam a comer a pessoa, assim, ó. Ui! Mas olha só, se você é fã desse tipo de cinema e tal, tá acontecendo uma amostra aqui no Bratlon. Assim mesmo, Bratlon Theater. Aqui é um museu, tipo um museu que mostra, tem as amostras, tem os filmes, tem peças raras de Alfred Hitchcock, aqui em Cambridge. Se você é fã, coloque no seu amigo Google. É tipo, é um mestre, ele era o mestre do suspense, né? Um Corpo que Cai. Olha o nome dos filmes do cara, em português, né? Os Pássaros, esse dos pássaros que eu tô falando, hein? Eu não sei porque que eu vi esse filme que até hoje me atormenta. Psicose. O cara era fera, hein? Hoje quem estaria de aniversário também, não sei se nem merece. Nem merece, talvez eu falar aqui, eu merece, não sei. A história ainda não processou todo. Fidel Castro. Quem? Outro cara que tá de aniversário aqui, ó. Ian Holland. Não importa o nome do cara, importa a música. Esse cara aí, baterista da banda sueca. Eu nem sabia que a banda era sueca. Aquela banda chamada Europe. Sabe aquele hit famoso, The Final Countdown? Daqui a pouco eu coloco um pedacinho pra lembrar, né? A gente tem que lembrar. Ui, mas eu tava falando do nosso único patrocinador do programa, aí eu desviei. O meu TDAH é difícil, hein? Eu já vou pra outro caminho, um assunto puxa o outro. Tá, vamos voltar aqui. 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Pra você que tá pagando caro, tá pagando barato, você quer uma internet boa. Como é que tá a sua internet aí? Muita gente coloca em débito automático e aí não sabe quanto que tá pagando a internet. Não sabe, né? Esse é o perigo. 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Não, desculpa, vermelho. Azul. 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Sabe como que faz? 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Esse é um veneno. Eu fiz uma conta rápida agora esses dias. Eu tava lá. 380 dólares por mês de umas coisas que eu não usava. Por exemplo, eu gosto muito de música, você sabe. Aí só que eu tava pagando muito. Eu tava pagando o YouTube, na verdade continua ainda. Spotify, na verdade eu continuo pagando ainda. Mas eu tinha aquele do Apple Music. Pra que a gente precisa pagar tanta música assim? Aí eu cortei o Apple Music, eu já baixei 10 dólares. Mas um montão de outras coisas, um monte de aplicativos, que é tudo armadilha, né? Eles dão 3 dias de graça pra você ver, e aí quando você esquece de cancelar, ele já te cobra a conta do ano inteiro. Ou cobra o mês a mês. Tava lá, Excel. Falei, cara, mas eu uso tanto Excel assim, ó. 10 dólares por mês de Excel. Aí StarZ. Era Disney Plus. Era tudo quanto é coisa, tava lá. Uma parte era meu, né? Outra parte era da minha filha, a Beatriz, que eu caí na besteira, eu coloquei o iCloud no iPad dela. E aí ela, ó, apertava e subscription. Aí dei uma limpada boa, cortei. Consegui economizar aí 250 dólares do meu próprio dinheiro, né? Que eu tava pagando, então eu tô economizando. Mas fica a dica pra você. Dá uma busca aí depois, né? Porque você coloca o dinheiro na conta. Aí o dinheiro começa a desaparecer. Fala, cara, mas eu depositei. O que aconteceu? Aí quando você vai lá ver, ó. Tan, tan, tan. Aquele monte de coisinha. Tem um que eu não consigo cancelar de jeito nenhum. Uma empresa lá da Suécia. Agora não sei o que, que eu comprei lá. Todo mês. Mas aí, só quando eu vejo. Porque é R$1,99, né? Aí quando eu vejo, fala, cara, mas eu não tô usando isso aqui. Nunca usei. Vou cancelar. Daí quando o processo de cancelar é tão difícil. Que aí eu esqueço. Deixo pra lá. Daí no outro mês, ou 2 meses que eu vou ver, mas eu continuo pagando isso aqui. Então fica a dica pra você. Um jeito fácil de você economizar o seu próprio dinheiro é cancelando tudo que você não usa ali. Vai lá no seu aplicativo direto lá do Apple, ou da conta do banco, vê tudo ali que você tá pagando. Quer ver de telefone? Eu tenho um monte de conta de telefone. É 17 dólares, vai, 17 ali, 17 aqui. É muito dinheiro, tá bom? Fica a dica. Agora, da internet que eu tava falando, da Embracel, do nosso patrocinador, é assim, ó. Você economiza. 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Se você tem um social security, aí você pode pedir o telefone também. Tá uma linha de telefone grátis por 1 ano na Xfinity, mas é somente pra quem tem o social. Não adianta, não é pra todo mundo, que eles são chatos, tá? Eles são chatos demais. As outras companhias, a única companhia que é easy, porque eu tive uma briga, um dia eu conto essa história, mas quem salvou foi Dom Pedro II, você acredita nisso? Por que que eu gosto da monarquia? Por que que eu gosto do Dom Pedro? Eu tive uma reunião há muito tempo atrás com o vice-presidente da AT&T. E aí eu tenho um quadro que eu comprei no Amazon e você também pode comprar. Se você não... Coloca lá. Se você quer, depois eu te mando o link. Pra você comprar um quadro de Dom Pedro II junto com Alexander Graham Bell. No dia que ele tava... Não, nem vou falar que era lançar o telefone. Ele tava mostrando o invento, porque era uma feira de invenções. Lá no ano de 1876, na Filadélfia. Você imagina isso, Dom... Olha que orgulho pra nós, brasileiros. Nós temos um cara que participou do lançamento do telefone. E eu tenho esse quadro. Então eu tava lá com essa reunião, com meu inglês de índio, porque eu não fiz lá com a doutora Sue Wonder, com a professora Sue Wonder, não fiz as aulas com ela. Tava lá com meu inglês de índio, falando com esse tal vice-presidente da AT&T. O cara saiu lá de Dallas e veio me falar comigo por quê. Por que que a AT&T deveria de vender telefone pra quem não tem social security ou pra quem não tem AT&T, não? Aí ele me fez essa pergunta, porque eu mandei a proposta pra ele. Aí o que que ele me responde? Né? O que que eu respondo pra ele? Simples, eu falei, olha, você sabe quem é esse cara aqui da foto? Daí ele olhou, meio rindo, debochado de mim, né? Aí ele falou, Graham Bell. Daí eu falei, não, não, não, não esse, o outro. Aí eu já vi que ele mudou a feição, né? Aí ele falou que não sabia quem era. Eu falei, ó, você como vice-presidente, você deveria de saber. As pessoas que estavam com ele, porque ele traz assessores, né? As pessoas que estavam ali com ele começaram a olhar meio atônico, assim, ó. Eu falei, eu não tenho nada a perder? Não, eu já tenho. Eu falei, você devia de saber, porque esse foi o primeiro, a primeira pessoa a acreditar no telefone, comprar essa ideia do telefone. E ele não tinha Social Security, ele não tinha IT number. E o Grambel não perguntou nada pra ele. Simplesmente foi e vendeu. Aí hoje, se o Grambel tivesse vivo, você acha o quê? Que o Grambel iria deixar de vender os telefones pra quem não tem os documentos? Ou você acha que Dom Pedro de Alcântara tinha Social Security? Tinha IT number? E falei, e mais, você deveria de pensar sobre isso, porque esse foi o primeiro investidor ali nas ideias do telefone de Graham Bell, quando estava sendo inventado. Ele pediu um tempo, foi lá para fora com seu telefone, voltou e liberou. Por isso que hoje é a única companhia que vende para brasileiros e para estrangeiros, enfim. A única empresa, só tem três empresas de telefonia nos Estados Unidos, a única que vende é a AT&T. E se ela vende telefone para indocumentados, apenas com passaporte ou com a carteira de motorista, é graças ao Dom Pedro II. Eu tenho o maior orgulho, né? De Dom Pedro II, de a gente já ter tido alguém como esse cara. Aí hoje, quando alguém vem me falar se é Bolsonaro ou Lula, fala, não, a gente não pode ter se rebaixado a tanto. Talvez a gente mereça ser de terceiro mundo, talvez a gente seja mesmo, assim, uma republiqueta de bananas. Porque alguém que já teve uma pessoa que falava 20 idiomas, que se comunicava com os maiores líderes do mundo, que valorizava a ciência, ele era amigo de Charles Darwin. Muitos de nós, talvez aqui, não sabemos exatamente quem era Charles Darwin. Mas Dom Pedro II era amigão dele, trocava cartas. Olha só, 1876, o telefone estava sendo inventado, Dom Pedro II, a foto oficial da invenção do telefone, Dom Pedro II. E aí alguém me pergunta se eu sou Lula ou sou Bolsonaro. Ah, não, a gente caiu demais. É a mesma coisa que você ter uma Ferrari e depois perguntar se você gosta de um Fusca ou do Uno. Mais ou menos para esse lado, nem chega o Fusca, nem chega o Uno. Se pegar o Lula e Bolsonaro, talvez uma Monark e uma Caloi. Mais ou menos essa é a diferença desses caras. Por isso que eu não gosto muito de falar de política. Infelizmente, talvez tenha o que merece, né? Vamos lá. São 2:20. Já me perdi aqui onde é que eu tava no meu raciocínio. Tava empolgado com esse assunto. Mas vamos lá. Ó, o telefone do Embracel, agora eu prometo que eu vou falar. 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Quem é que tá comigo hoje aqui? Cadê os nossos amigos chegando pra nossa aula de história? Depois da aula de inglês com a doutora. Ai, que mania de falar, doutora. Tá, deixa pra lá. Cadê? 2:07. Deixa eu ver aqui. Vamos pegar os recadinhos aqui. Aqui, ok, 2:07. Então, primeiro recadinho, nós temos Elisângela Chaves. Eu sou canhota. Deve sofrer, hein? Que eu fico olhando, meu filho. Ele vai pegar o prato. Quer ver quando a gente vai no Oliveiras pra comer? Tadinho, como é que ele sofre? A mão esquerda, ele vai o contrário. Não sei se ele não tem tantas habilidades assim. Mas tem pessoas que são boas com a mão esquerda. Sabe por quê? Porque eu tava lendo sobre isso. Porque o nosso cérebro é assim, é dividido em duas partes, todo mundo sabe isso. E aí, a parte que fica ao contrário. O sinal meio que demora pra chegar na mão, né? Não, fica uma coisa meio... Mas é legal, eu acho charmoso assim, né? A pessoa que é canhota. Tem um charme, fica legal. Quem mais tá por aqui? Paulo Jacaré, chegou Paulo Jacaré.
1: Boa
0: cadê?
1: Tarde, Sidney Boeira. Vamos de história, hein?
0: Vamos.
1: Aqui na escuta.
0: Vamos.
1: O Johnny Homem não para, ele é canhoto.
0: Essa é mentira, hein? O Johnny não é canhoto. Aqui nós só temos a Elisângela aqui, ó, por enquanto. Gabriel, número 6, está falando aqui. Boa tarde, Sidney Magal. Quase ganhei no Powerball. Uhul! Quase ganhei no Powerball ontem, hein? Já contei a história aqui, eu já conheci um brasileiro que ganhou. Só faltou acertar os... um número? Não, mentira. Faltou todos. Faltou jogar só, né? Sabe que dá pra jogar online? O Powerball, dá pra baixar, eu tenho o que, o Jack, qualquer coisa, se você se interessar, eu posso passar. Aí não precisa nem ir na lotérica pra fazer as apostas. Vera Pires também tá por aqui em relação aos destros. Existem alguns presidentes aqui dos Estados Unidos que são destros, inclusive muito inteligente, verdade. As pessoas destras também. Eles não quer dizer nada sobre essa pessoa, né, não afeta em nada, é só o que é mais demorado, assim, pra mão, as habilidades. Dificilmente tem um pintor, um Van Gogh, que é canhoto, né? A maioria deles são destro mesmo. Aguinaldo tá por aqui, ó. Boa tarde, Sidney, eu sou canhoto. Me vejo sem problemas sendo esquerdo, mas na política sou mais do lado da direita. Aí, ó, vamos lá. Mas o caminho melhor sempre é o caminho do... Nem tanto a esquerda, nem tanto a direita, achar o centro, né? Melhor achar porque tanto faz, ou a direita ou a esquerda, se for muito extrema, vai ter problemas graves. A história já nos mostrou isso. Nós nunca tivemos na história um lado só que deu certo. Sempre tem que achar o meio termo de tudo na vida, né? Não pode ser 8 ou 80. Já viu aquela pessoa que é 8 ou 80? Vamos achar, tem coisas que dá pra negociar. Marilene também tá por aqui, tava dizendo ligadinha. Obrigado a todos vocês, meus ouvintes queridos. Marilene tá por aqui, o Marcos Alves também. Boa tarde, Sidney Boeira, toca aí Ney Mato Grosso. Vou colocar Ney Mato Grosso hoje. Não vou colocar aqui, já que o Marcos tá pedindo por aqui. E Pablo Vittar, para o Wesley, e para Wesley Safadão, Yuri e Rogerinho da Brocha Fina. E pro Natan também. Valeu. Daqui a pouco eu vou colocar, então. Sabia com essa mania de Pablo Vittar? Agora esses dias não... Porque daí eu tava procurando Pablo Vittar e apertei sem querer no... Sabe o Spotify, quando você coloca o plus ali, ó? Pra ficar só. Aí tava lá rodando meu playlist. E eu de boa. Dali a pouco começou a rodar, né? Pablo Vittar. Aí meu amigo me olhou assim de lado. Falou, você já tá com esse curso aqui. Dogão também tá por aqui. Boa tarde, Sidney. Está melhor? Olha, ainda... Rapaz, eu não... A minha amigdalite, né? Não sei por que serve. Aqueles negocinhos que fica lá na garganta. Tá inchando, cara. Tá travando esse negócio aqui. Aí, mas eu tô passando aqui um remedinho aqui, ó. Como que é o nome aqui? Chloraseptic. Que dá uma anestesiada, daí vai embora. O Ed Santana mandou pra nós um podcast. Vamos lá, do seu podcast.
2: Sidney Boeira, deixa eu estragar seu programa um pouquinho.
0: Vamos lá.
2: Rapaz, a gente ficou ouvindo hoje as histórias do pessoal antigo nosso, como que o pessoal era inteligente, tudo que eles faziam, né?
0: Aham. Uhum.
2: Será que daqui uns 200 anos vai estar escrito nos livros de história do Brasil o quê? Olha o tipo de gente que a gente tá tendo no Brasil. Você tá doido.
0: Possivelmente
2: aí
0: não.
2: Aí você vai falar assim, o Oruan era um poeta.
0: Meu
2: ele
0: Deus.
2: Ele fazia música elogiando as mulheres.
0: Oh,
2: será que é isso que vai estar no
0: livro
2: de história daqui a 200 anos? E outra coisa, será que alguém vai contar a história daqui a 200 anos, falando dos tempos de hoje? Que a molecada de hoje em dia não estuda mais igual a gente estudava, né? Hoje em dia é só ideologia de gênero que eles ensinam. Não ensinam mais história, geografia, português, matemática. Mudou muito, né?
0: Mudou. Está certo, Ed. A história, ela não perdoa. A história, ela vai ser revista. E a mesma história que eu tô contando agora para você, de Dom Pedro II, que na época os brasileiros não sabiam que esse cara viajava o mundo todo. Ele era respeitadíssimo. Ele foi o único estadista que veio no centenário. Agora, como nós tivemos agora o bicentenário. No centenário da independência americana, ele foi o único. Único chefe de Estado, e ele era imperador do Brasil. Olha o quanto respeito Dom Pedro II recebia. O presidente aqui dos Estados Unidos na época é o cara que está na nota de 50, o Ulysses, o Grant. Esse cara convidou Dom Pedro II, que era imperador. Olha como que a história, de repente, naquela época não foi. Ou foi de maldade também, que os nossos militares deram um golpe, deram 24 horas pro cara sair. O cara que eu tô falando, Dom Pedro II. Porque ficaram descontentes, porque a filha dele, porque ele não quis fazer. Porque já sabia, já tinha um enfrentamento. Quando a filha dele, a princesa, assinou a Lei Áurea, que você sabe muito bem, libertando os escravos, no dia 13. De quando? 13 de maio de 1888, ou seja, um ano antes. Depois eles ficaram chateados, porque imagina libertar os negros, aquela mão de obra farta e de graça. Então nossos queridos militares do Brasil resolveram dar um golpe e instaurar a república. E desde então, é só pra trás, né? Vamos lá, Maria Silva tá por aqui. No, do Deep Purple, só uma música. E do Kansas também, só uma música. Prefiro no show do Rod Stewart, que por sinal foi cancelado. O ano passado eu fui no show do Rod Stewart. Sabe aquela música? Ah, agora com esse barulho aqui no meu ouvido. Ele não cantou. Eu fiquei frustrado. Saí do show do Rod Stewart frustrado. Porque eu queria ter curtido aquela música. Vou colocar, vou ter que achar um pedacinho. Mas eu te mostro. A Maria Silva, aqui, do Kansas, pra quem tá, não sabe a banda que a gente tá falando, do Kansas tem essa música aqui. Quer ver? Deixa eu colocar aqui. Kansas. Tô colocando aqui, Kansas Great Hits. Tá, essa aqui é a melhor. Hoje à noite, então, o ticket tá baratinho. Vale a pena só pra ir por uma música. Vale a pena você ir assistir ao show do Kansas, que é essa música aqui, ó. Olha aqui, cadê? Deixa eu soltar o volume. Hoje à noite, daqui a pouquinho.

essa música calma, hein? Hoje à noite, daqui a pouquinho, hoje à noite não, vai, o show começa às 6h15 ali no Xfinity Center. O ticket tá $49, hein? Vale a pena só por causa dessa música.

0: temos bastante recadinho aqui, vou deixar tocando de fundo. Tá aqui o Kildare. Boa tarde, você acha que caso do avião do Eduardo Campos foi acidente mesmo? Ah, como é que eu... Poderia ter sido. O Brasil, acho que não, o Brasil não tem competência pra matar outras pessoas, não. Aqui nos Estados Unidos, talvez, né? Aquela morte do John Kennedy, aquilo ali levanta sérias suspeitas. Agora, no Brasil, do Eduardo Campos ali, acho que foi acidente mesmo. Tá pedindo link? Que link? Eu acho que sim, qualquer link. Sinei, meu parceiro, aqui, ó. Boa tarde, Sinei, toca Dr. Alban. Oh, tem esse vinil do Dr. Alban. It's my life. Tan, tan. Oh, isso aí agitava os anos 90. As pistas quando tocava. Eu era DJ nessa época. Quando tocava Dr. Alban, a galera saía tudo assim. Lotava as pistas. Eu era DJ. E aí, a noite que eu mais gostava era nas quartas-feiras. Noite da camiseta molhada. Oh, era uma aventura, hein? Era famoso essa época aqui, ó. Ah, o Railton, boa tarde. É, aqui não, aqui mandou isso que era pro Eduardo. Boa tarde, estou por aqui. Aqui foi 2h22, então tá por aqui ouvindo nosso programa. Railton, obrigado aí pela sua audiência. Flávio Pantera, o Paulo Jacaré não é canhoto, ele é rabanhoto. É porque a mãozinha do jacaré, já viu como é a mãozinha do jacaré pequenininha? É que nem as mãos do dinossauro, assim, não, né? Tiranossauro Rex, aquele tamanho todo, aquela mãozinha. Ah, meu Deus. Zé Pereira, como é que tá a contagem hoje? Hoje, então, 891 dias, o Zé Pereira nos atualiza que vai ter mudança, né? Aquela mesa branca, bonita. Não, não é branca, mentira. Aquela mesa vai ter troca lá, hein? Daqui 891 dias, chega alguém lá pra... Pra melhorar.
1: Meu caro Bueira, boa tarde.
0: Boa tarde.
1: Olha, tem uma notícia boa pra você.
0: Fala aí.
1: E muito em breve vou ter um patrocinador grande pra você.
0: Opa.
1: Promessa, hein? pode anotar aí. Vou conversar com você mais tarde, vou te mandar alguns detalhes, tá? Você vai gostar de saber.
0: Olha aí, ó. E tá falando que o Obama é canhoto. O Obama era o cara, hein? O deportador em chefe, ele foi o cara que mais deportou na história, mas ele fazia quietinho, tá? Porque o requinte, não importa, assim, o requinte de crueldade, porque o Obama tirou muita gente ruim daqui também, né? Eu acho que foi nessa época que saiu aquele malandragem, lembra do malandragem? Malandragem foi o cara mais ousado que eu já vi aqui na comunidade brasileira. O cara fazia coisa errada e postava. O cara postava que tava fazendo coisa errada, postava aquele montão de dinheiro, depois quando foi preso queria fazer vaquinha, né? Era, ah, pelo amor. O cara, pra quem não lembra, coloca aí os vídeos, coloca lá no YouTube que você vai achar os vídeos do malandragem. Ele postava um monte de nota de 100, o cara assim, ó, vivia como um rei. Fazia uns vídeos, e o nome dele era Malandragem. Ele incentivava pra turma vir do Brasil, aí o pessoal vinha do Brasil, ele alugava carro, tudo que ele cobrava, não era nada for free. E ele recebia pra fazer tudo isso. Mas na cara, ele postava os vídeos, né? Meu Deus. Meu Deus. Aquele malandragem era fera. Johnny apareceu, cara.
2: Aí, olha, boa tarde, meu amigo Cílio Moeira. Boa tarde, toda a sua audiência aí. Ô, Cílio, esse Paulo Jacaré aí, bicho, nossa senhora. Esse homem não tira, o homem não para, né? O homem não para da boca, bicho, você tá doido. Toda hora é com o homem não para na boca, tá com o homem não para na boca, né, Paulo Jacaré? É uma vergonha, moço. Tira homem, rapaz. E Paulo Jacaré que joga pedra com a mão esquerda. Ele joga pedra com a mão esquerda. Você pode reparar ele. É. Ele rebola pro lado esquerdo e joga pedra com a mão esquerda.
0: É, jogar pedra com a mão esquerda é meio suspeito, né? Se bem que é uma mão pequenininha, o jacaré tem que fazer esforço danado. Aqui o Gabriel número 6 tá falando, sai fora de Pablo Vittar, toca Elvis Presley, isso é música. Não, mas aqui, tinha uma outra música aqui que eu vou lembrar, o Dr. Alban, essa é uma das minhas favoritas mesmo, que quem pediu Dr. Alban, que é o D.E.G. Alban, pra quem não lembra, vai lembrar hoje, porque o momento é de lembrar, né? Cadê essa aqui, ó? Olha aí, ó. Quem que não corria pra pista?

Albert tá falando que escreve com as duas mãos iguais e quando joga bola, chuta com os dois lados, tanto direito quanto esquerdo. Então, você é ambidestro. Porque na verdade não é que você é canhoto dos dois lados, você é direito dos dois lados. Isso aí se chama ambidestro. Isso aí é mais raro ainda. Eu não sei a porcentagem, mas deve ser 0,1% da população que é ambidestro, que tem habilidades com as duas mãos. Aí já é invejável, hein? Eu, Albert. Porque você consegue usar os dois lados do cérebro ao mesmo tempo. Sabia que os russos, eles desenvolveram uma técnica de treinar crianças a escrever com as duas mãos ao mesmo tempo. Aí fazia a conexão dos dois cérebros, a criança ficava super inteligente. Os russos, eles são... Tanto que os russos, eles saíram na frente, né, da corrida espacial. Eles mandaram a cadela Laika, a primeira bola de esfera, né? O Sputnik, foi eles que mandaram. Os russos, eles são, a população russa é bem pequena. Mas eles são, porque eles investem muito em educação também, né? Ou investiam, né? Hoje já não sei como é que tá. Vamos lá, o Fraga de Medford também tá por aqui. Boa tarde, Sidney. Nenhum de nós, a música sobre o tempo faz a gente refletir na vida. É verdade, Fraga. Eu sou fã aí do Nenhum de Nós. Essa semana a gente lembrou do TNT. Pra quem é lá do sul do Brasil. Mas o Nenhum de Nós tocou. Eu conheci várias pessoas que eram lá de Minas Gerais. Eu fazia teste, né? Falava, conhece essa música? A maioria das pessoas conhecem. Talvez essa música não o tempo, mas... Camila, uma música muito conhecida. Daqui a pouquinho a gente coloca então um pedacinho, Fraga, do O Tempo. O Edson Júnior tá por aqui. Boa tarde, Boeira. Tenho trauma e raiva de português. Ah, o pretérito mais que perfeito. Como isso ajuda na vida de alguém? Isso, que vê aquela secretária que faz, que fala assim, ó, vou estar lhe encaminhando, ou lhe encaminharei, não sei, tem um secretário que fala, querem falar muito certinho, né? Meu Deus, né? Estaremos, tipo telefonista assim, né? Estaremos entrando em contato. Não faz sentido, falo, não, eu vou falar com você. Vambora, vamos lá, corta. Por isso que eu gosto assim do mineiro, conversar com o mineiro, né? Porque o mineiro já corta assim as palavras, você. Pra que você? Fala, você. Você já entendeu, né? Vai lá direto no assunto e resolveu. Maria Eusébio também tá por aqui. Que horas é o evento? Eu quero ir, dá carona? Dou sim, Mara. Bora. O evento vai ser 6h15 no Xfinity Center. Me fala.

quadro que você disse, eu era DJ também. Que quadro que eu falei? Ah, o quadro pra comprar o Dom Pedro II ao lado, sabe de quem? Do Graham Bell, o cara que inventou o telefone. São coisas legais isso aí, hein? Quando a gente tem esse acesso, né? E era Amazon americana. Você entra lá, compra o quadro Dom Pedro II. Né? Dom Pedro II. No dia do lançamento do telefone. Isso aqui não tem preço. Isso é história pura. E que a maioria dos brasileiros não sabe. Porque esse é o negócio, a desinformação. Quando Dom Pedro II foi expulso do Brasil, ninguém sabia, ninguém ficou sabendo. Os militares mesmo, eles resolveram ali, meia dúzia, resolveram que o Dom Pedro II não era uma pessoa boa para dirigir o Brasil, porque ele falava 20 idiomas, porque o cara foi o primeiro livro a ser traduzido no Brasil, foi ele. O cara investia em música, sabe, a principal ópera do Brasil até hoje, olha só. Nós temos a República no Brasil desde 1889. Que investimento que nós temos em música? Aí você pega essa música aqui, quer ver? Deixa eu achar aqui. Essa ópera chamada O Guarani. O Guarani. Quer ver? Olha só. Como que alguém... Cadê? Não é essa música aqui, é essa aqui. Ó, vamos lá, ó. Eu sei o que você está pensando agora, né? Em Brasília, 19 horas. Mas não.

0: Isso aqui é Carlos Gomes. Carlos Gomes, olha só o que, é que aconteceu. Ele e sua irmã era do segundo ano, assim. Tava lá fazendo dentro de uma igreja, antes dessa música. Dom Pedro II foi assistir, gostou deles e investiu. Pagou a educação para eles. A ópera, que música que nós temos? Hoje o que, é que nós temos? Oruan? Aí você pega uma música dessa. Eu sei que nem todo mundo gosta, mas isso aqui é cultura. Você pegar um Oruan falando, denegrindo a imagem das mulheres, é o que nós temos hoje, hein? Enfim, só pra você pensar um pedacinho, né? Deixa pra lá. Quem mais tá por aqui? O Zezé Golo Doido, como sempre, manda sua figurinha. Obrigado aí pela audiência, Zezé. Tá sempre ligadinho com a gente, né? Cadê aqui o Zezé Golo Doido? Mandou sua figurinha, que tá ligadinho. Depois nós temos o Johnny também. O Johnny hoje tá animado, hein, Johnny?
1: Ô, Cid. Fala comigo. Paulo Jacaré disse que precisar de Uber aí, ó, só chamar o Jacaré Móvel. Jacaré Móvel. Você monta na costela dele, pó cairão. Jacaré Móvel. Ele tá agora fazendo Uber aí de Jacaré Móvel, ok? Se precisar de algum Uber aí pra você sair pra algum lugar, só chamar o Jacaré Móvel, ok? Você monta na cacunda dele, pó cairão.
0: Nós temos dois Ubers aqui. O outro é o Kennedy. Kennedy Limo, esse aqui é nosso parceiro também, hein? Das antigas. Mas ele não é qualquer. Não é qualquer Uber, não. Ele já carregou Roberto Carlos, o Dinho, Ouro Preto. Uma lista enorme. Todos os artistas famosos, quando vêm a Boston, quem que vai lá receber no aeroporto? Quem? Isso, Kennedy Limo. O cara é fera, né? Ele usa aquele cap. Sabe aquele capzinho assim de motorista, que nem a gente vê nos filmes? Esse é o Kennedy. Cleiton de Malden também tá por aqui mandando boa tarde, meu amigo. Esses que se dizem de esquerda não gostam de pessoas muito inteligentes. Você lembra do tal de Enéas? Meu nome é Enéas. O cara tinha 15 segundos pra falar. Esse cara foi crucificado pela maldita esquerda que está destruindo o nosso país hoje. Eles gostam mesmo é dos analfabetos para poder manipular e roubá-los. Enéas era um fenômeno. O cara era formado em energia nuclear, tipo essas coisas que você não imagina. Mas sabia que na política, a democracia é exatamente isso. A política não é de pegar quem é o mais inteligente e melhor. A política, principalmente na democracia, quem se elege é o cara que consegue mentir melhor, que consegue manipular melhor. Alguns conseguem repetir a fase, que nem o Donald Trump, né? Ui, se eles estão grampeando esse programa aqui, daí vão me atacar, né? Melhor não falar do Trump, deixa o Trump ali, né? Mas olha só, não aprenderam com o erro da primeira vez. E olha o cara lá de novo. É? E é o quê? O Trump é totalmente de direita. Ele acabou de cortar agora $300 da aposentadoria dos velhinhos. Ontem eu acho que ele cortou mais uma coisa. Qualquer ajuda social, aí que está, a esquerda, ela faz esse trabalho, né, da ajuda social, de tirar um pouco dos ricos, equilibrar a balança. A direita, a extrema, é totalmente o contrário, ela tira do pobre tudo que pode para passar pro rico. Não, é exatamente isso que o Trump fez. Igual a Margaret Thatcher fez quando cancelou o leite da merenda das crianças lá em 79. Por isso que eu falo, o segredo é achar o centro ali, né? Mas o centrão do Brasil é o pior centrão que existe. Ele tá lá, quem pagar mais leva. Esse é o problema, né? Quer dizer, no Brasil, eu não vou falar, na minha opinião, o que é errado no Brasil, que é tudo errado. Por isso que eu sou a favor da... Vamos tentar ressuscitar Dom Pedro II, sei lá se existe isso. Voltar uma democracia, talvez uma monarquia, não sei. Sinceramente, eu não sei a minha opinião sobre o Brasil. Só sei que tá ruim e não vemos perspectiva de melhora. Olha o que, que o Milei tá fazendo na Argentina. Milei é totalmente de direita. Eu conheci a Argentina muito bem. Tive uma namorada. Argentina tá num caos. O povo tá caçando lixo pra comer. Literalmente virando as lixeiras, desenterrando o cemitério de frango, lá de resto de frango, que tava podre. Enfim, deixa pra lá esse assunto. Não sei nem porque que eu entrei nesse assunto, né?
2: Ô, Sirgen, eu pedi o Johnny fazer um delivery pra mim, até hoje não trouxe a rosca. É uma rosca que eu pedi ele. Ele não traz a rosca pra mim de jeito nenhum.
0: Pra quem não sabe, o Johnny trabalha na padaria, né? Padaria. Esqueci o nome da padaria agora, né? É Marlboro, não sei o quê. Mas não faz entrega, não. O Kennedy está por aqui, ó. Estou te ouvindo, como sempre. Valeu, grande abraço. Aí, o Kennedy, viu? Fernando Kennedy. O nome é Kennedy mesmo, da família Kennedy, ali, ó. Uma homenagem que o pai e a mãe dele fizeram. Eu acho bonito esse nome, hein? Só que um dia a gente vai fazer um programa aqui falando sobre isso. A maldição dos Kennedys. Sabia que teve uma maldição? Diz que até hoje ainda é amaldiçoada a família Kennedy. Sim, se você ver, são vários casos bárbaros. Primeiro o irmão mais velho morreu lá na guerra. Aí depois o pai

Aí um mistério. Tem um filme que fala sobre isso. Vou trazer o nome do filme. Porque o nome é bem difícil, não é um nome fácil. É o nome do riozinho ou da cidade, não lembro. Aí conta isso a história do Ted Kennedy. Depois teve o outro que morreu do acidente de avião. É uma lista enorme. As tragédias que aconteceram na família Kennedy. Eu tava falando da guerra espacial, que os russos saíram na frente, né? O Kennedy falou, não, pera aí, vamos parar isso. Então o Kennedy que investiu o dinheiro do governo, claro, não era dele. É que investiu o dinheiro e fez a NASA explodir, né? Colocou os melhores engenheiros do mundo, trouxe a rapaziada lá da qualquer lugar do mundo pra fazer e vencer essa corrida espacial contra os russos. Ou seja, colocar o primeiro homem à lua, que era o objetivo dos russos, só que os russos já tinham ganhado. Que foi o primeiro país a colocar um objeto em órbita, os russos. Primeiro país a colocar um animal vivo, um ser vivo. Os russos mandaram aquela cadelinha, tadinha, cadelinha Laika. Quem foi o primeiro país do mundo a colocar o homem em órbita? Os russos. O nome do cara? Yuri Gagarin. Então, os Estados Unidos estavam ficando para trás. Tava perdendo essa guerra. Então, John Kennedy falou, não, agora vai. Pegou, colocou mais muito dinheiro. Aí a NASA caprichou. Em 20 de julho, o homem chegou à Lua. Graças ao empenho, né? Maria Silva também está por aqui. Desculpe, mas numa democracia precisa ter os dois lados para chegarem a um denominador comum. Você está certa. E não taxar ser de direita ou esquerda, mas assuntos que melhores para os dois lados. Eu sinto que falta democracia no mundo. Verdade. Concordo com você. Mas essa democracia é necessária, mas ao mesmo tempo dá ao povo que não tem virtude a colocar qualquer um. O cara que mente mais, o cara que investe mais, o cara que mais paga o show do Wesley Safadão. Eu tava checando as matérias sobre o Nordeste do Brasil, uns municípios que tem 5 mil habitantes, os caras pagam o show de R$1 milhão. Não faz sentido isso. Pega esse 1 milhão, coloca em educação, coloca ali no posto de saúde. Essa população ia viver muito melhor. Mas o que dá voto? Pão e circo. Essa é a mesma receita. Desde a Grécia Antiga, pão e circo. Tá por aqui, o Zezé mandou uma foto. Quem é que tá aqui? O Amado Batista, é? Ah, o Zezé tá falando que ele também é o Uber. E trabalho com o Kennedy também. Olha ali, ó. Verdade. Trabalho. É verdade. Olha aqui, eu mandando foto com várias personalidades. Olha. O Zezé parece o MIB, Homens de Preto. Com aquele terno preto, óculos escuro. Lembra do filme, o MIB? Era estranho, não era aquele filme? Era legal, gostava de assistir o filme. Tá aqui o Zezé Pereira também, nosso querido amigo Uber. Rapaziada que é Uber, tem que ralar, hein? Por isso que fica a dica pra você. Coloca sempre um seguro bom. Mantenha o seguro do seu carro sempre legal, assim. Sempre checa aí os faróis, né? Essas coisinhas que fazem a polícia parar você no trânsito. Lembra o dia que tá chovendo? Você ligou o limpador de para-brisa, tem que ligar os faróis. Essas coisas, pequenas coisinhas assim do dia a dia. 2:53 nessa tarde, outros fatos que marcaram uma história. Eu prometi que eu ia falar aqui de algumas coisas aqui no programa, então vamos lá. Eu já falei do Fidel Castro, Alfred Hitchcock. Ah, hoje, olha só hoje, nascia num dia como esse, Les Paul Gibson. Aí você tá pensando, quem é esse cara? Se não fosse esse cara, nós não teríamos esse solo aqui. Quer ver? Deixa eu colocar aqui, ó. Vou colocar um pedacinho só pra mostrar quem é esse cara aqui, ó. O que esse cara inventou? Cadê? Não, não é essa aqui, ó.

0: Mas ele é o cara que inventou as guitarras que o Slash toca. E olha só, que não são poucas, hein? O Slash, ele troca entre 10 a 15 guitarras cada show. As guitarras Gibson. O cara que nasceu num dia como esse, morreu aos 94 anos. E essa é a modelo exclusivo. Gibson Les Paul. Fernando Kennedy tá mandando aqui o seu alôzinho. Vamos lá, vamos ver o que é que nós temos aqui. O Kennedy, nosso parceiro.
1: Oi, Cid,
0: vamos,
1: tudo fala bem?
0: Vamos, tudo bem.
1: Meu nome é Kennedy aí.
0: Olha, vou
1: falar o nome dos meus irmãos. Você gosta muito de história? Meu pai era apaixonado dos presidentes americanos. Então colocou o nome de todos os filhos.
0: Opa.
1: Wellington, Lincoln,
0: uau.
1: Jefferson, Wilson, Edson, Jackson e Kennedy.
0: Uau!
1: Um abraço.
0: Uau, olha aí, ó. Vamos ouvir de novo para ver as...
1: Oi, Sidney,
0: vamos
1: tudo
0: lá.
1: Bem? Tá falando sobre o nome Kennedy aí. Vou te falar o nome dos meus irmãos. Você gosta muito de história? Meu pai era apaixonado dos presidentes americanos. Então colocou o nome de todos os filhos. Wellington, Lincoln, Jefferson, Wilson, Edson, Jackson e Kennedy. Um abraço.
0: Olha aí, ó. Gostei dessa parte aí de Kennedy. Então você é o mais famoso, o presidente... Depois do George Washington, o nome de presidente mais famoso que nós temos é o Abraham Lincoln. Esse cara, sim. A história dele... Um dia eu vou preparar aqui, a gente vai falar sobre isso. Pensa num cara que era pra ter tudo errado na vida. O cara tava no finalzinho da vida e as coisas não davam certo pra ele. Tudo dava errado, tudo. A mulher que fugia, a irmã que morria... O cara era abandonado, era feio, magrelo. Pensa num cara... Mas que não desistiu. Eu vou trazer uma matéria sobre isso, sobre o Abraham Lincoln, que eu falo Abraham Lincoln, meu filho fala, não, não é papai, não é Abraham, é Abraham. Enfim, são 2h57, a gente vai falar sobre isso, hein? Andrea de Franklin tá mandando acidente na Mass-Pike, sentido Worcester, entre Natick e Framingham. Tá osso, evitem. Olha aí, ó, tá vendo? Nós temos aqui, ó, ao vivo, atualização sobre o trânsito na Mass-Pike. Obrigado, Andréia, aí, pela sua notificação. Johnny, mais uma vez o Johnny aqui, ó. Cadê o Johnny? Johnny é o...
2: Ô, Cid, ah,
0: fala,
2: você fica colocando essas músicas aí, moço.
0: Fala.
2: Paulo e Jacaré e Flávio Pantera, tá grudado os dois lá, tomando uma e rebolando os dois, ó.
0: Já tão tomando uma?
2: Tá rebolando. Paulo Jacaré rebola aquele rabo dele pra lá e Flávio Pantera rebola aquela calda dele pra cá. Eita, os dois
0: estão
2: abraçados lá, tomando pinga e rebolando.
0: Olha aí, eita, já tá tomando uma esse horário, hein? E nem me chamou, hein? Ah, seus traidores. Cláudio Gregório tá falando o nome do filme que eu falei aqui, ó. Fica de dica. Um filme bem legal sobre a história do Ted Kennedy, que tava lá numa festa ali no Cape, e aí saiu com a sua gata. Eu lembro até o modelo do carro, bonito aquele carro. Aí caiu. O carro dele caiu dentro do rio, mas um riozinho de nada. Só que a namorada morreu e ele não avisou as autoridades. Foi avisar bem no outro dia, eu acho. E aí o caso que até hoje é meio que mistério. Imagina isso, teve um acidente, a pessoa morreu. Você vai fazer outras coisas no outro dia que vai contar. E não deu em nada. O nome do filme? Chapa Kiddick. Chapa, só que não é um chapa comum, é chapa com 2 P. Kiddick com 2 D. Chapa Kiddick é o nome do filme, tá? Mas é um mistério até hoje esse aqui, ó. Quem mais tá por aqui? Hoje já acabou o programa, hein? Já tô gastando tempo aqui, ó. Márcia, Stephanie, obrigado aí pela audiência, obrigado pra todo mundo que tá aí ligadinho. Foi um prazer estar com você. Eu tenho que ir, tá? Fiquem com Deus. Eu volto amanhã se essa garganta me ajudar. Pra todo mundo que mandou seu recadinho, tô feliz demais estar por aqui com você. Tchau, tchau. Fiquem com Deus.
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4: Insuperável 3 horas.
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muito boa tarde. Tá começando Tarde Insuperável. Semana já caminha pro fim, mas ainda tem muita notícia, muita informação, muita conversa boa pela frente. Fique com a gente porque os principais assuntos do Brasil, dos Estados Unidos e do mundo começam agora. Seja muito bem-vindo à edição desta quinta-feira do Tarde Insuperável.

0: Hoje é quinta-feira, 13 de agosto. Muito boa tarde para você que está aí no trânsito, para você que ainda está na correria do trabalho, também para quem já chegou em casa, escolheu a Rádio Insuperável para acompanhar as notícias do dia. Um abraço muito especial à nossa comunidade brasileira que acorda cedo, trabalha muito e ajuda a construir uma história de sucesso nos Estados Unidos. Claro, um abraço para quem está nos supermercados, padarias, restaurantes, lanchonetes e tantos outros estabelecimentos brasileiros que fazem parte da nossa audiência todos os dias. Eu sou o Felipe Toron, vou estar com você até às 5h30 da tarde, viu? O mais importante é que o programa também é seu, tá? Participe pelo aplicativo da Rádio Insuperável. É só clicar em Participe, depois em WhatsApp e mandar sua mensagem pra cá, tá bom? Se preferir, envie seu áudio, a sua opinião faz parte do nosso programa. Agradecendo aí a nossa audiência do TikTok. Paulo Jacaré está no TikTok. Está vendo o bastidor, né, Paulo Jacaré? E a nossa audiência chegando aqui pelo TikTok também. Você que gosta de acompanhar o programa com imagens, tem a versão bastidor, tá bom, gente? Backstage, tá? Você acompanha no TikTok. Felipe Forte Tonon, tá? É o meu perfil lá na rede social TikTok para você acompanhar o programa com imagens. Ao longo dessa tarde vamos acompanhar os principais acontecimentos do mundo, sempre pensando no que realmente faz a diferença para você, o nosso ouvinte. Informação, prestação de serviço, entrevistas e os assuntos que movimentam o dia. Fique com a gente, o Tarde Insuperável está só começando.
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0: Muito bem, agora são 4 horas e 9 minutos pelo horário da costa leste dos Estados Unidos, 5 e 9 pelo horário de Brasília. Agora é hora de acompanhar os principais destaques do dia, as notícias que movimentam o Brasil e o mundo, com informação, contexto e análise, para você entender o que realmente importa. Sua participação também sempre muito bem-vinda. Envie sua mensagem pelo WhatsApp da Rádio Tarde Insuperável. Está no ar, confira agora as manchetes desta quinta-feira, 13 de agosto de 2026. Parede da Embaixada dos Estados Unidos em Brasília é pichada. MST diz ser o responsável pelo protesto. Juiz rejeita a ação do governo Trump contra a Universidade Harvard por antissemitismo. Sobrinho neto de John Kennedy, casado com brasileira, tem prisão decretada na Rússia. Flávio Bolsonaro não consegue registrar candidatura pelo PL após aparecer como político de outro partido. O Tribunal Superior Eleitoral restabelece candidatura, diz que o sistema foi fraudado e a Polícia Federal deve instaurar inquérito.
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0: Calor em Boston, hein, minha gente? 85 graus neste momento, com sol entre nuvens, mas muito calor, né? Os próximos dias serão assim, tá, gente? 83 amanhã, 80 no sábado, 79 no domingo e semana que vem 80 pra cima, tá, gente? As chuvas ficam pra segunda-feira, tá? Segunda deve chover em Boston e as temperaturas continuam elevadas na capital de Massachusetts, tá bom, minha gente? Vamos agora para a cidade de Marlboro, em Massachusetts. Vamos lá acompanhar a região Metro West, como é que está, hein? 83 graus neste momento em Marlboro, sol entre nuvens, muito calor também. Todo mundo vai ter chuva a partir de domingo, tá, gente? É, pode chover domingo lá à tarde, né? E segunda-feira deve ser um dia mais nublado e chuvoso, tá? Porém, os outros dias, sol, tá bom? Muito sol. Não tem tanta chuva aí no radar, não, para os próximos dias, tá? Só na segunda-feira. O domingo, um pouquinho só. E temperaturas 80 graus, tá, gente? Na média, tá? 80 para cima, não passa dos 85 aí nos próximos dias em Marlboro, tá bom? Região Metro West. Falando em temperatura, tempo, né, previsão, vamos falar do Super El Niño, gente, que a possibilidade, né, de um Super El Niño tá ganhando força, viu? Com o aquecimento anormal das águas do Pacífico Equatorial, as previsões já apontam 69% de chance de um evento histórico nos próximos meses. A rápida intensificação do El Niño aponta para um evento que pode chegar a níveis raros ou até recordes em breve. A atualização mais recente da Administração Nacional Oceânica Atmosférica dos Estados Unidos mostra que há mais de 90% de probabilidade de um evento muito forte durante o fim de 2026 e o início de 2027 no Hemisfério Norte. A Administração Nacional calcula ainda que há 69% de chance de um evento histórico definido como um valor de 2,5 graus Celsius ou mais no índice entre outubro e dezembro. Isso significa ultrapassar a intensidade de eventos anteriores registrados desde 1950. A Organização Meteorológica Mundial corrobora os dados. A entidade destaca que as condições de El Niño estão se desenvolvendo e devem influenciar os padrões globais de temperatura e precipitação, aumentando o risco de eventos climáticos extremos.

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1: Quatro horas e 16 minutos, vamos pro nosso WhatsApp, onde está o Sandrinho. Abraço, Sandrinho, boa tarde, tamo junto na melhor, valeu, Andréia. Fala, Andréia de Franklin.
2: Fala, Felipe Tolão. Você tá bom ou não?
1: Bom.
2: Eu queria fazer um classificado aqui, será que eu posso?
1: Ah, pode, manda aí, ó. O nosso amigo... Ih, quem é? Não sei quem é, não tem nome aqui. Marco, é o Marco. Marco de Resplendor. E queria mandar um abraço a todos os amigos de Aimorés e Resplendor. E um grande amigo da cidade de Periquito. O periquitense Flávio Andrade. Tá aí um abraço aí para Flávio Andrade, da cidade de Periquito. Periquito fica na... Eu não sei exatamente, gente, onde que é a cidade. Acho que é Rio Doce, né? No Vale do Rio Doce ali. Eu não sei exatamente. Eu acho que é periquitense. A todos os periquitenses e principalmente ao Flávio Andrade. Tá aí mensagem do Marco. Tá bom, Marco? Dado o recado, viu? Sandra tá por aqui também. Um abraço pra Sandra. Val Tigre também já chegou. Toda animada. Val, um beijo. Paulo Jacaré também tá aqui no WhatsApp. Fala, Paulo.
3: Boa tarde, Felipe Tonon. Estamos por cá. É bacana ver pelos bastidores também, é bacana. Agora que eu vi aqui a bandeira dos Estados Unidos e a outra do Brasil.
1: Isso.
3: Pois é, nós estamos aqui na escuta, hein? Boa. Manda um abraço aí pro Flávio Pantera, o cachaceiro de Taunton.
1: Boa, ó, o Paulo Jacaré. Ô Paulo, é só bastidor, né? Não dá pra ouvir essa trilha. Não, quem tá no TikTok não dá pra ouvir o áudio dos ouvintes, mas quem gosta de imagem, pode deixar a imagem no TikTok e ficar ouvindo no aplicativo, né, gente? Pronto, resolveu todos os problemas, né? Fábio Silva, Felipe, boa tarde. E essa notícia nas redes sobre as forças navais e aéreas dos Estados Unidos circulando o Brasil? Aonde você viu isso, Fábio Silva? Será que realmente estão querendo fazer uma invasão? Ai, meu Deus do céu. Aonde... Nossa, agora eu baixei o Eduardo Oliveira agora. Um abraço para o meu amigo Eduardo Oliveira. Ai, meu Deus do céu. Ô, Fábio Silva, aonde você viu isso? Que redes sociais são essas? Isso aí é fake news, hein, Fábio Silva? Ai, Fábio Silva. Ó, esse negócio de forças navais circulando no Brasil, gente, o que tem sempre, a gente sempre fala, inclusive aqui, são treinamentos conjuntos, né? Porque são forças aliadas, né? A Marinha Brasileira com a Marinha Americana sempre fazem treinamentos no Brasil, até esse ano, no começo do ano, no começo não, agora, maio, junho, tinha porta-aviões americano no Brasil, né? Fazendo treinamento, isso sempre teve. Agora esse negócio de força aérea e naval circulando no Brasil não existe não, viu, Fábio Silva? Não tem, ó, essa notícia nos principais veículos de comunicação, gente, não existe, ó, e é interesse de todo mundo, concorda? Se tivesse, qual o interesse de todos os veículos não darem esta notícia, né? Daí que a gente tira por base o que é uma notícia que não é verdadeira, tá? E as redes sociais estão cheias de balela, né, Fábio? Meu Deus, mas não tem nada disso não, viu, Fábio? Alberto de Walton. Fala, Alberto. Boa tarde.
4: Boa tarde, Felipe. Boa tarde, audiência. Eu gosto muito. Felipe, não sei se você lembra, ontem, como nós falamos sobre aquele juiz que estava tomando aquela pinguinha lá. Você viu quanto que ele ganha? Ele só ganhou esse ano já? Ele ganhou mais de R$500 mil.
1: Bastante.
4: De reais. Aquele juiz. É por isso que o Brasil, a dívida do Brasil, o público cada dia sobe mais, e que o governo tem que cortar, tem que cortar da onde? Tem que cortar essa mulambada nojenta. Você lembra que eu te perguntei de que espectro ideológico que ele era? Eu mandei o vídeo pra você no seu pessoal. Se você não viu, veja. Ele falou que ele detesta o Xandão. Pra detestar o Xandão, tem que ser de que espectro ideológico? Essa gentalha da moral, da família e dos bons costumes. Esse aí, ele não quer que mude os bons costumes. É um conservador. Graças ao Dino, o espectro tá melhorando um pouco.
1: Alberto, você precisa contextualizar, Alberto. Senão o pessoal fica perdido na sua fala, Alberto. Eu entendi, mas tem gente que fica perdida. Você tem que contextualizar. Mas agora não adianta contextualizar, não. Esse é assunto velho, tá? Vamos falar dos assuntos de hoje. Fala, Henrique Pará.
5: Alô, Filipão. Boa tarde, Filipão. Boa tarde. Estamos aqui direto da linda capital de hoje, Filipão, curtindo esse programaço. Vamos Filipão, o Duninho aí tá nervoso, hein? É. Sangue de Jesus tem poder. É. Deus que tem misericórdia nas nossas vidas, né? O trem é sério, mas o Titi Trump não acredita, não.
1: É, não acredita,
5: ele
1: não.
5: Ele acha que a mudança de clima aí é só balela. Vai vendo.
1: Pois é. Fala, Andréia, dá o seu classificado.
2: Thank you, Felipe. Ó, o classificado é o seguinte, a gente trabalha com reforma de casas. Certo. E a gente está precisando de uma empresa de HVAC para os nossos projetos. Aí, se alguém que estiver escutando trabalha com HVAC, manda mensagem no número 781-354-9025. Falar com o Jeff, manda mensagem, tá? Se vocês ligarem, não atende. É 30 mil ligação por dia. Manda mensagem no WhatsApp ou mensagem normal, que ele vai entrar em contato ou vai retornar quando puder.
1: Muito bem, tá dado o recado, viu? Se você quiser aí o contato da Andréia, a gente passa pra você, tá bom? Combinado, Andréia, obrigado, viu? Fala, Silvinha!
6: Olá, Felipe, tudo bem com você?
1: Tudo bem,
6: você? Olha só, a última, uma das, eu acho, né, que faltava sair das mulheres que trabalhavam com Donald Trump, ela ontem, ela foi o break news, né, falando que ela ia sair, porque ela ia cuidar da família, a porta-voz lá da Press Secretary Caroline Levitt, right?
1: Isso.
6: Acho que assim ficou no simples.
1: É.
6: Aí eu pensei assim, não me convenceu muito não, mas, né, quem sou eu na fila do pão pra discordar dela? Agora eu acho que embaixo desse angu tem caroço, tá? Mas, fala aí, Felipe, o que você acha? Na realidade, você é o jornalista.
1: Eu sou jornalista, não sou vidente. Viu, Silvinha? Sinceramente, Silvinha, eu acho que é verdade, você acredita? Porque ela era muito querida pelo Trump e ela tinha a cara do Trump. Ela tinha a mesma postura do Trump e não teve absolutamente nenhuma rusga recente, nada, nenhuma polêmica que ela se envolveu publicamente, né? E ela tinha uma postura que me incomodava demais, né? A Caroline Leavitt, né? Enfim, não sei se é assim que pronuncia mesmo, mas ela vai ficar só até o final do mês, né? E de fato, ela tem filhos pequenos, ela quer ficar um pouco mais ali com a família. E o cargo que ela ocupa, Silvinha, é complicado, gente. Uma mãe com um filho pequeno, olha, você tem que abrir mão da família pra você ser a porta-voz ali da Casa Branca, né? Secretária de imprensa, né? Não é nem a porta-voz, é a secretária de imprensa, né? Muita pressão, viu? Não é pra qualquer um não, viu, Silvinha? Eu acho que é verdade, me convenceu. Me convenceu pelo histórico recente. Nada polêmico recente. Ela não fez nenhuma barbaridade que suscitou a ira de Trump ou dos aliados ali. Eu acredito muito que seja mesmo uma questão pessoal, viu, Silvinha? Fala, Flávio Pantera.
7: Fala, Tunô, fala, Tunô. Você tá falando que não escuta aí o áudio aí, mas eu escutei o Paulo Jacaré mandando um abraço aí pra mim. Ô, Paulo Jacaré, enquanto lugar em clima, tu não vai pescar aí? Anda, Lê. Vou levar um litro de cachaça pra nós.
1: Ô, Joe, olha o Joe aqui, ó. O que, que é, Joe? O Joe falou Operação Resgata Mito. Eu não consigo ver aqui, viu, Joe? Mandou um vídeo aqui. Fala, o homem não para. Ô, o homem não para. Você tá me devendo o áudio aí da padaria, tá? Tocando a Insuperável. Já falei pra você, né, o Johnny? Cadê? Cadê o áudio aí da padaria? Fala, Johnny.
8: Boa tarde, meu amigo Felipe Tonão. Boa tarde a toda a sua audiência aí, Felipe. Ô, Felipe. Eu não gosto de polêmica não, mas esse merchan que você fez aí pra André aí, para fazer merchan de graça agora pro povo?
1: Não.
8: Vai, vou anunciar a empresa aí também, ué.
1: Não, ela tá
8: precisando. Fala com nós, Felipe, fala com nós, Felipe.
1: Ela tá precisando.
8: Só tô zoando, hein, Felipe, só tô zoando.
1: Um classificado, ela tá precisando de um trabalho lá, de uma empresa especializada. Vem não, vem com polêmica não. Ô, homem, não para. manda o áudio, ó, eu vou fazer uma campanha. Você que tá nos ouvindo, você vai entrar num business brasileiro, chega lá no dono e fala assim, ó, por que você não põe na Insuperável? Põe na Insuperável pra gente ouvir. Vamos fazer a campanha Insuperável em tudo quanto é lugar, hein, gente? Nos business brasileiros, tá bom? Bota a Insuperável pra ouvir aqui, viu? Né, Rose? Fala, Rose.
9: Felipe, oi, galera, Joia. Felipe, discordo de você, Felipe. Essa é funcionária de carreira, Felipe. Ela almeja, imagina, ficou quase 2 anos aguentando esses desaforos, desse descompensado, à toa. Claro que não. Mas eu não sei se eu já tinha ouvido falar alguma coisa que estava tendo um descontentamento do Trump com ela. Já tinha ouvido isso uns meses atrás já. Mais ou menos ali naquela época que começou a invadir a Venezuela, alguma coisa ali, tinha uma conversa assim. Agora, e é funcionária de carreira, você acha que ela, sinceramente, uma mulher nova deve abrir mão para poder criar os filhos, depois tá ganhando? De jeito nenhum. Ali alguma coisa aconteceu por parte dele ou por parte dela pra ela abandonar o barco ou ser chutada fora do barco.
1: Vocês são muito conspiracionistas. Olha só, a Elaine Soares tá por aqui. Olha só, minha gente, a Silvia. Fala, Silvia. Lá, a Silvia também acha que ela foi chutada, né, Silvia?
6: No meu pensar, eu cheguei a pensar que tivesse alguma coisa a ver com aquela ex... com a ex-cunhada dela, lembra? Daquele problemão que deu com a papá. E ela mentiu. Né? Falou que não tinha nada a ver, para enfim. Ela mentiu, porque depois a ex-cunhada dela mostrou as fotos e tudo, ela junto e tal. Eu não sei, né? Mas, como diz, sei não. Eu vou fazer de conta que ela, né? Porque eu não vou ganhar nada mesmo. Vou acreditar.
1: É, vamos acreditar, né, Silvinha? Mas tem, claro, tem as teorias, óbvio, né? Muitas teorias. Fala, Diogo Mentel tá por aqui também. Fala, Rose.
9: Lógico, Felipe, que nós somos conspiracionistas. Nós somos tupiniquins.
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1: Azedou o frango na 495, hein, gente? Olha só, trânsito muito complicado na 495, ali na altura de Boxburgo. A partir ali de Boxburgo, tá? É, 2 acidentes, gente. Tem um acidente ali em Hudson, né? É, antes ainda, né? Ali em Hudson tem um acidente. É, 8 milhas por hora, velocidade média. Ali chegando na rota 2, tem um outro acidente. E o motorista, aí sim, em Boxburgo, e o motorista continua ali a trafegar com muita lentidão, tá bom, gente? Então, 495, sentido norte, está muito ruim a partir ali de Hudson, tá bom? O restante da 495 está muito bom, não tem tanto trânsito. A saída de Low ali ao sul, aí sim, né? 20 milhas por hora, a média de velocidade ali é sempre muito complicado, tá bom? É, rota 95, vamos lá. Acidente, 2 faixas bloqueadas ali próximo a Burlington, né? A região ali de Burlington, né? Entre Auburn e Burlington, pertinho ali do Burlington Mall, tá bom? Tem esse acidente ali no sentido norte da 95, trânsito naquela região, 4 milhas por hora. Parado, né, gente? Rota 95 ali em Burlington, paradinha. Descendo ali no sentido sul, Waltham, 27 milhas por hora, Needham e Darren, motorista trafegando a 17 milhas por hora. E ali também, gente, na 495, tem também um acidente perto da 95, tá? Pra quem tá indo ali pra Rhode Island, vamos lá, ó. Ali, passando Foxboro, né? Entre Foxboro e Attleboro ali, tem ali um acidente na 495. O trânsito não tá tão ruim assim na 495, mas quem está em Foxboro, sim, tá? Enfrenta trânsito lento de 23 milhas por hora no sentido sul, para quem tá indo para Rhode Island, tá? Mas a partir ali do trecho da 495, para quem desce a 495 de Framingham, por exemplo, desce tranquilinho, não tem nenhum problema, vai tranquilo. Entrou a 95 para ir para Rhode Island, também segue sem problemas, tá? Esse acidente é antes, tá? Então não tem tantos problemas para quem tá indo para Rhode Island na tarde desta quinta-feira. Na Mespike, o motorista enfrenta muito trânsito, viu, gente? Ó, o trecho entre a 95 ali, né, que saindo de Newton ali, até a região de Framingham praticamente, o motorista trafegando a 15 milhas por hora. Gente, tô vendo as imagens aqui, trânsito muito intenso na Mespike no sentido Metro West, tá? Para quem tá indo ali para Framingham, né? A partir de Framingham ali, o motorista já encontra melhor trânsito, mas até o trecho entre Neyrick e Framingham, muito ruim, tá? 95, a 90 ali, a Mespike, trafegando em ritmo muito, muito lento, viu? Mande pra cá sua participação também, se tiver alguma coisa acontecendo aí no seu caminho, envie pra cá, a gente atualiza ao vivo aqui. 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
1: Daqui a pouquinho vou voltar ao nosso WhatsApp e ouvir a sua opinião. Tem um comentário? Tem uma dica? Tem uma crítica? Mande pra cá, tá bom? No WhatsApp da rádio. Daqui a pouquinho eu vou conversar com você. 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

0: Muito bem, 4 horas e 34 minutos. O Franks está por aqui. A melhor parte dos programas são os ouvintes participantes. E essa risada, é claro. Ah, é maravilhosa essa risada, né, gente? Oh, meu Deus. Andréia, fala, Andréia.
1: Felipe, eu mandei, não era nem 3 horas, eu tava passando ali na Maspai, que já tava muito fraco. Peguei pelo menos da saída da 95 até Neyrick, de muito tráfico. Imagina agora o caos que não deve estar. Pois é, 4:30. Um carro chunchou atrás do outro. Devia estar no celular, né? Novidade. Outra coisa. Johnny, tira a mão do chão, Johnny.
0: Você sabe que no meu aplicativo aqui não aparece... nenhum acidente, você acredita? Acontece às vezes, sabe? Por isso que eu dependo de vocês, ó. Leandrinho tá lá na 90 também, tá tudo parado, né, Leandrinho? Tá tudo parado pra quem tá indo pro Metro West, tá, gente? É Boston, Framingham, tá? Só pra você se situar aí, tá tudo parado ali. A partir de Newton ali, né? Tá tudo parado, eu tô vendo as imagens aqui. Ixi, gente, trânsito tá feio, tá? Então aí, ó. Informação da nossa audiência. Tem acidente na Maspike, tá? Eu não tenho essa informação aqui oficial, mas a nossa audiência que passa por lá já viu, tem acidente na Maspike. Fala, Éder Paixão, tá por aqui direto de Newark. Fala, Éder.
2: Fala, Tonão, boa tarde, adoro a risada dessa menina, viu? Nossa senhora, como é que é?
3: Fazer isso com...
0: Cadê? Peraí, cadê? Eu não aguento, não, gente. Eu não tenho maturidade pra isso, viu? Não tenho. Não tenho. Cadê? Eu não tenho. Olha lá, eu não tenho. Ai, eu não tenho maturidade. Ô, Paulo Jacaré, fala, Paulo Jacaré.
4: Ô, Felipe Tonô, essa risada da Elaine tem que deixar ela sempre, quando se for abrir seu programa e colocar a risada da Elaine. É top dos top, viu? É muito engraçado.
0: É demais. A Andréia de Franklin, duas faixas estão fechadas na Maspike. A situação tá ruim, viu? Pra quem sai de Boston agora, fujam na Maspike. Gilmar, da Carolina do Sul. Boa tarde, Felipe. Aquele cafezinho. Ouvindo um dos programas que eu mais gosto nesta rádio. Ô, meu amigo, assim eu fico feliz demais. Direto da Carolina do Sul. Aproveito pra mandar, gente, um abraço pra toda a nossa audiência. Da Flórida, da Carolina do Sul, Carolina do Norte, Texas, pessoal de Washington, Washington DC e Washington State, hein, gente? Um abraço pra todo mundo que nos acompanha aqui também. Pessoal de Illinois, pessoal lá de Chicago, né? Chicago, capital de Illinois. Pessoal de Iowa, Utah, que mais que tem? Califórnia. Um abraço pra todo mundo, viu, gente? Pessoal, acompanha aqui o programa, manda mensagem. Eu fico feliz, tá, gente? Eu fico feliz demais que Estados Unidos inteiro estão ouvindo a gente. Isso é muito bom. Fala, José.
5: Só uma risada, Elaine, pra ser a melhor do planeta, viu? Você tá doido? Rapaz, pensa, pegar e ver no mato fechado, no escuridão, essa mulher dá um sorriso desse aí, você tá doido, filho, ninguém não.
0: Ai, vou ter que fazer um negócio fixo dessa risada, viu, Andréia? Não vou conseguir mais viver sem ela, Andréia. O que, que eu faço agora? O que você fez, ô Elaine? O que você fez comigo, Elaine? Essa risada da Elaine é demais, gente. Não dá, não. Ó, mande pra cá essa mensagem também. 774-707-7835. Tá bom, a gente tá rindo, tá se divertindo. Nós temos muitas notícias. A gente vai abrir o noticiário, tá bom? E a gente volta aqui depois no WhatsApp. Vamos rir mais. Vamos ouvir a risada da Elaine, tá bom? Vamos ouvir a sua participação também. Eu quero os seus comentários também. Também aqui, tá bom? No nosso programa, aos assuntos que a gente vai tratar daqui hoje, tá bom? Conto com vocês. E antes eu queria dar dois recadinhos importantes. 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Guilherme Reis, fala, Guilherme.
3: Ô, Felipe, boa tarde, tudo bem?
0: Beleza.
3: Vou deixar um recado pra Andréia aqui. Se eu fosse ela... Ô, André, se eu fosse você, eu registrava essa risada aí e começava a receber direitos autorais.
0: É a Elaine, viu? Eu falei, André, eu coloquei vocês aí no erro. Mas é a Elaine, viu, gente? Elaine Soares! Fala, Elaine!

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1: O Tribunal Distrital de Basmani, em Moscou, autorizou a prisão à revelia.

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1: Já estamos de volta, 4 horas e 48 minutos e com as notícias desta quinta-feira, um juiz federal dos Estados Unidos rejeitou nesta quinta-feira uma ação do governo Trump que acusava a Universidade de Harvard de não atuar para proteger estudantes judeus e israelenses contra ataques antissemitas. Na decisão, o juiz Richard Stearns afirmou que a ação do governo não foi capaz de comprovar a existência de uma violação contínua da legislação por parte da Universidade. A gestão Trump ainda pode recorrer. O magistrado diz que as alegações do governo se concentravam em grande parte em episódios ocorridos durante protestos contra a guerra de Israel em Gaza em 2023 e 2024, com apenas alguns incidentes posteriores em março de 2025 que eram isolados e esporádicos demais para fundamentar de forma plausível uma acusação de violações contínuas dos direitos civis. O juiz afirmou que a ação não apresentou provas suficientes sobre falhas da instituição após o Departamento de Educação informar Harvard em junho de 2025 de que a universidade não estava cumprindo a Lei dos Direitos Civis de 1964, que proíbe a discriminação com base em raça, cor, origem nacional em programas que recebem recursos federais. A ação foi apresentada num contexto de confronto crescente entre Washington e a instituição, que é um dos principais alvos da campanha do presidente Trump contra as universidades de elite dos Estados Unidos. Em documentos judiciais, o governo americano afirmou ter processado a instituição com o objetivo de recuperar bilhões de dólares em subsídios dos contribuintes concedidos a uma instituição discriminatória. Pois bem, isso é o que dizia o governo Trump. E a justiça disse o quê? Tudo balela. Fala demais, faz-se pouco, apresenta poucas provas. Balela, minha gente. Mais um processo cheio de ladainha do governo de Donald Trump.

foi pichado nesta quinta-feira com críticas ao país. Uma das frases escritas dizia que os Estados Unidos fazem guerra e lucram com a morte. A mensagem também foi reproduzida em inglês. Militantes das organizações Movimento dos Trabalhadores Rurais Sem Terra, o MST, e Levante Popular da Juventude fizeram uma manifestação no local onde queimaram uma bandeira dos Estados Unidos. Os grupos divulgaram fotos do momento em que participantes do ato pichavam a parede da embaixada. Segundo um comunicado, a manifestação ocorreu como forma de denunciar os impactos da política imperialista do governo.

O Departamento dos Estados Unidos, o Departamento de Estado americano, melhor dizendo, negou hoje ter um plano para impedir a reeleição do presidente Lula e afirmou que respeitará qualquer governo que for eleito em outubro no Brasil. A equipe de Lula acredita que o secretário Marco Rubio quer evitar a reeleição do presidente brasileiro. Uma fonte de um órgão americano afirmou que a avaliação do Planalto no Brasil não corresponde à realidade. Apesar da negativa, a menção a eleições livres e justas já foi usada em declarações anteriores do governo Trump para questionar pleitos em outros países. O sistema eleitoral brasileiro, por sua vez, é comprovadamente livre e as urnas eletrônicas são seguras, segundo o Tribunal Superior Eleitoral. Segundo os assessores de Lula, a sensação de que Rubio teria um plano dessa natureza foi reforçada após o governo Trump divulgar um vídeo dizendo que o domínio dos Estados Unidos em toda a América nunca mais será questionado.

que confusão, hein, minha gente? O senador Flávio Bolsonaro não conseguiu registrar sua candidatura à presidência da República nessa quinta-feira, como havia anunciado, por conta de uma fraude que o filiou ao partido Missão. O comando da campanha do parlamentar diz que descobriu o ocorrido no momento em que acessou os sistemas do Tribunal Superior Eleitoral, o que impediu o registro. A corte informou que não houve ataque hacker, mas sim um uso indevido da ferramenta por parte de alguém que possuía as credenciais da legenda comandada por Renan Santos, o Missão. De acordo com a advogada da campanha, Maria Cláudia Bucchianeri, o PL perdeu todo o acesso ao sistema do TSE e, por isso, não conseguiu fazer o registro. Representantes de Flávio pediram que fosse restabelecida a filiação do candidato do PL, solicitaram à Polícia Federal a abertura de um inquérito. A Polícia Federal deve, de fato, abrir e instalar o inquérito e o ministro Cássio Nunes Marques, presidente do TSE, já reestabeleceu a candidatura de Flávio, tá, gente? Isso aconteceu há pouco. Flávio será, evidentemente, inscrito ali como candidato do PL e não do Missão, né? Não faz qualquer sentido isso, né? O TSE checou alguns registros, diz que a filiação do Flávio ao Missão foi feita por um representante do partido de Renan, né, do Missão Brasil, e isso que está sendo investigado. Quem fez esse registro indevido, né? E o Renan Santos deu entrevistas, viu, gente? Ele disse que quem filiou o Flávio Bolsonaro acessou a conta de e-mail do senador para confirmação desse registro. Então tá uma grande confusão para saber quem fez essa pataquada. Agora, fato é, isso me lembrou, gente, a invasão de Carla Zambelli, né, junto com o Vermelho, lá, aquele hacker de Araraquara, ao Supremo Tribunal Federal. Amadores, né, gente? Que eles entraram no sistema do Supremo para mandar prender Alexandre de Moraes. Uma tonteira, né, gente? Que deu, causou, inclusive, uma dor de cabeça para Carla Zambelli, né? Condenada por isso. Ela que está na Itália, mas ela está condenada no Brasil, né? Pena de prisão por conta dessa invasão aí ao sistema do TSE. Então, é uma coisa de maluco isso, né, gente? Qual o sentido de você fazer uma palhaçada dessa, uma brincadeira? Parece que foi uma coisa de muito mau gosto, né, de alguém que fez essa patifaria. Não faz qualquer sentido, né? Só que acabou gerando toda essa dificuldade do Flávio se registrar. Inclusive, tiveram algumas informações aí que acho que o próprio Renan passou, né, que não houve hackeamento aos sistemas, né? O TSE mesmo falou que não houve, ou seja, alguém com a senha do sistema foi lá e fraudou. E o Missão compartilhou um documento, tá, feito pela área de tecnologia do partido, que informa que os dados que foram usados pela pessoa, que ainda é desconhecida, que filiou o Flávio ao Missão, consta o endereço do candidato como Rua dos Bandidos, número 666, bairro Miliciano.

0: ano, Rio de Janeiro. Então, claro que isso foi uma piada que tentaram fazer. Alguém tentou fazer isso, né? Pra fazer uma troça com o Flávio Bolsonaro. Uma idiotice, né, gente? Não faz nenhum sentido, né? É, nenhum sentido, sabe? Agora resta saber quem foi, né? Quem fez isso, né? É uma besteira, uma bobeira que já foi restabelecida. Inclusive foi restabelecida com um pedido emergencial, né? Ao ministro Cássio Nunes Marques do TSE, que antes de qualquer investigação já autorizou, evidentemente, o registro do Flávio Bolsonaro, a sua candidatura, né? Ele como candidato do PL. Tem gente que gosta, né? Johnny adorou. Eu achei uma piada bem boba, viu, Johnny? Eu confesso pra você, achei uma piada bem boba. E pode dar problema, né, gente? Porque a gente tá falando de eleições, sistema eleitoral, segurança, né? É claro que os sistemas do TSE, que os partidos têm acesso, eles têm lá um acesso de registro de candidatura. Cada um tem ali login, senha, cada um faz a sua, né? Alguém, gente, pegou esse login, pegou essa senha e fez isso. Resta saber quem fez isso. Não foi hackeamento, não foi uma insegurança no sistema, nada disso. Foi alguém que pegou esse login e senha do Missão e fez esse hackeamento. Agora, quem tinha o e-mail do Bolsonaro para confirmar, do Flávio Bolsonaro? Pois é, isso que o Missão falou, que foi feito. Inclusive, chegou no e-mail do Flávio, do senador, e foi confirmada a inscrição do senador Flávio Bolsonaro como político do Missão Brasil. Vocês gostam de uma confusão, hein? Fala, Johnny Pimentel, fala.
1: Felipe, mas quando eu falo que eu gostei, porque foi o seguinte, não é que eu gostei do mal feito, eu gostei do jeito que foi feito, o endereço e tudo.

0: todos os lados. Aí sim, eu adoro. É só nesse aspecto. Ah, você também. Tá... A gente quer aquele candidato mesmo. Nossa, vai tomar uma lapada.
1: O JA tem uma. Tem uma teoria, foi a Michelle que fez essa trollagem, segundo o JA. Fala, Rose.
2: E confessou-me assim, eu lembro do meninozinho, que ele falava que ligava e desligava e ligava e desligava. Achou que o problema era o telefone dele, porque eu fiz a mesma coisa.
1: Tivemos uma instabilidade nos nossos computadores, tá? Na rádio insuperável, mas foi coisa rápida, viu, gente? Foi rapidinho. Agora eu não caio e me machuco mais, eu só dou uma caidinha e já volto, viu? O que importa é que vocês não saiam daí, né, Ozzy Baiano? Fala, Andréia.
3: Eu também sei imitar a Elaine, filho.
1: Mas ficou muito igual.
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1: É, minha gente, ó, o break tá chegando aí, ó. Quer ver? O apitinho vai chegar daqui a pouquinho, ó. Tá chegando, tá? Contagem de 10 segundos, porque a gente vai pro nosso break da programação. É coisa rápida, tá? Não sai daí não, viu, gente? Você sai daí e você vai perder a segunda parte do programa, eu vou ficar triste, tá? Tem coisa boa chegando aí. Sai daí não, volto já.

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1: Atenção para a oportunidade de negócio. 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

0: Muito bem, já voltamos. 5 horas e 5 minutos pelo horário da Costa Leste nos Estados Unidos, 6 e 5 pelo horário de Brasília. Minha gente, sempre um prazer ter você aqui conosco, tá? Tem muitas mensagens pra ler aqui ainda, eu vou ler todo mundo, tá bom? Vou ouvir também, tá? Enquanto isso, você pode ir mandando o seu áudio, mandando a sua participação. Enquanto você envia a sua participação, eu tenho um amigo aqui na linha. Eu tenho ele, Geraldo!
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0: Muito bem, boa tarde, Geraldo, seja bem-vindo.
2: Boa tarde, Felipe, obrigado e boa tarde a todos aí da audiência, né?
0: Tudo bem, como é que você tá? Tá melhor, Geraldo? Geraldo tava ruim da garganta.
2: Tudo bem, tô melhor, graças a Deus. Foi um momentinho, tô recuperando, mas fui até na academia ontem, depois de 3 anos,
0: tô apagando em ozônio. É por isso, o corpo sentiu. Ô, Geraldo, sempre um prazer ter você aqui. Kátia e Geraldo são os nossos amigos, parceiros, corretores, amigos da comunidade brasileira, parceiros da comunidade brasileira. Gente, corretor de imóvel, real estate, né? 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Ô Geraldo, como é que são os negócios aí com a Kátia? Geraldo, muitos clientes, eu tenho acompanhado nas redes sociais da Alphatim, viu?
2: Graças a Deus, muito bom, né? E fechamos algumas casas essa semana agora, graças a Deus.
0: Demais.
2: E só assim, pessoal fazendo oferta, né? E o povo tá comprando, mesmo que o juro não tá tão baixo, né, como a gente esperava, né?
0: Uhum.
2: Era esperado o juro ter dado uma melhorada, mas infelizmente não foi tão bom como é o momento, né?
0: Sim.
2: Mas fazer o quê, né?
0: Sim.
2: O povo não vai ficar sem a casa por causa de juros, né?
0: Exato.
2: Quando você compra juro alto, você depois, quando o juro abaixar, você refinancia, aí você economiza.
0: Exatamente. Nem sempre o juros alto é o empecilho. Se você tem o dinheiro para comprar sua casa, o juro está alto, mas você tem dinheiro, vale a pena. Vale a pena que no futuro você ainda pode ganhar dinheiro refinanciando esse imóvel. Como o Geraldo já explicou algumas vezes aqui, tem várias possibilidades, né, Geraldo?
2: Exatamente, entendeu?
0: Ô Geraldo, você e a Kátia têm feito eu tenho acompanhado nas redes, né? Vocês fazem um trabalho muito informativo com as pessoas, né? A gente fala de consultoria, não é bem consultoria, mas é de informação, gente. Porque compra de imóvel é um passo enorme que a família dá nos Estados Unidos, né? E tem um momento, né? É um contrato de 30 anos, né? Geralmente, né, Geraldo? Então, as pessoas ficam inseguras. Com o Geraldo e a Kátia, gente, você não precisa ter essa insegurança, porque eles vão te auxiliar e eles têm profissionais ao lado deles também. Eles são os corretores, certo? Vão te auxiliar com as informações do mercado imobiliário. Mas vocês também têm parceiros, né, Geraldo? Que vocês indicam, auxiliam. Esses parceiros vão auxiliar na questão do crédito, na questão do imposto de renda, tudo isso, né?
2: E é importante também, além dos parceiros, a gente tem nossos próprios clientes que nos referem, que está sempre nos referindo, que confia na gente e está sempre acreditando, né?
0: Exato.
2: No nosso trabalho. Eu tenho uma pessoa que falou assim, nossa, acho que eu devo você imensa gratidão por tudo que você faz. Ela fica assim atrás dos clientes para poder passar pra gente, entendeu? Isso é muito bom.
0: Isso é muito bom.
2: E como você falou, nós temos nossos parceiros aí, nossas pessoas que a gente confia, pessoas que hoje mesmo. O rapaz do banco ligou para mim, Geraldo, o cliente já está cleto close, quer dizer, tá fechado, já está aprovado, né?
0: Uhum.
2: Pode fechar amanhã. Fui ligar pro dono, falou, não pedi o smoke ainda, só daqui semana que vem ainda. A água, nem pedi a água, tô procurando. E, rapaz, eu te falei, providencia que o rapaz do banco trabalha muito rápido, o cliente não acreditou, entendeu? Então foi assim, foi tão rápido que até eu assustei, né?
0: Ô, Geraldo.
2: Mas, conheço.
0: Ô, Geraldo, não, desculpa te interromper, acabei de te interromper.
2: Não, tá bom.
0: Desculpa. Ô Geraldo, você falou da questão, é uma dúvida de bastidor aí das negociações, né? Como é que é feita a oferta? Existe uma plataforma, é o banco, como é que é feita essa oferta?
2: A oferta é o seguinte, uma vez que o cliente está aprovado, tem uma carta de aprovação, né?
0: Uhum.
2: Ou ou seja, cash, em mil por mil eu estou fazendo uma oferta cash, né?
0: Uhum.
2: Aí o cliente manda para mim os dados bancários dele e eu tenho que mostrar como prova que tem um dinheiro na conta, eu só mostro o necessário, né?
0: Certo.
2: É, nesse caso aí o cliente podia mostrar bem mais, mas eu não precisava de tudo, eu precisava só o necessário da oferta. E na carta de aprovação, quando o banco aprova a pessoa, o banco manda uma cópia para mim da carta dele, né? Uhum. E tá aprovado, aí quando temos a oferta, a gente prepara no computador, tem um sistema, né? É um sistema que a gente chama de dot loop, né? Uhum. A gente põe a informação do cliente ali, a gente baixa todos os documentos que a gente precisa e ali a gente prepara a oferta para o cliente, de acordo com o cliente quer, entendeu?
0: Certo.
2: E é importante lembrar, Felipe, que nós gostamos de trabalhar com o cliente, ele sabendo o que está fazendo. Sim. Eu não gosto de trabalhar com o cliente quando ele está em dúvida. Por quê? Porque eu preparo o cliente quando ele está comprando a casa dele. Eu procuro explicar para ele tudo, para ele poder saber o que ele está fazendo. Porque eu não quero que um cliente entre num contrato de 30 anos comprando uma casa sem saber o que está fazendo. Pô, só para comprar, para emoção, não. Eu falo, pessoal, é assim, eu indico para ele todos os passos, né?
0: Uhum.
2: Todos os passos da compra da casa, do início até o fim. Pra poder saber, o cara sai quase melhor que a nossa.
0: Muito bom, gente. Muito bom. Gente, isso é demais. Ó, Geraldo e Kátia, eles são demais. Ó, tem um recado aqui pra você aqui, viu, Geraldo? André Nogueira, vamos ouvir. Fala, André. Deixa eu botar aqui, vê se você ouve aí, Geraldo.
3: Felipe Tonon, boa tarde, tudo bom? Tô escutando aí o Geraldo. Geraldo, eu super indico. Ele achou casa aí pro meu irmão. Meu irmão comprou casa com ele. E é uma pessoa, gente boa, gente fina. Uma pessoa que nós admiramos muito, tá bom?
0: Muito bom.
3: Vai só aí só um lembrete aí. Uma boa tarde, Deus abençoe.
0: Bom
3: Valeu,
0: demais.
3: Geraldo.
2: Obrigado. Um abraço ao André de volta aí também, né? Muito obrigado por lembrar de nós aí, né?
0: Não pedi nada, viu, gente? O André mandou porque quis, tá? Aqui não faz isso não, viu? Aqui é tudo orgânico, viu, gente? Isso que eu acho legal, Geraldo. Toda vez
2: pra mim foi até surpresa, porque eu não tava esperando também ninguém mandar mensagem, né? Eu fico muito grato, né? Adeus pela vida das pessoas que realmente valorizam o nosso trabalho, né?
0: Exato. A gente não faz isso aqui não, viu, gente? A gente é transparente aqui. Eu, Kátia, Geraldo, a Anne lá da Alfa Team. A gente adora falar com vocês. A gente sempre entrevista Geraldo e Kátia. E tudo que acontece aqui é super orgânico. O pessoal manda porque Kátia e Geraldo fizeram a diferença na vida da família deles. E a gente sempre tem boas referências. Acho que isso é o grande sucesso, né, Geraldo, do nosso trabalho, né? As boas referências, né? Que vão perpetuar esse trabalho, né? E vai chegar para outras famílias também, né?
2: Porque, na verdade, Felipe, eu já falei sobre isso, né? Quando a gente vende uma casa, a gente não vende a casa para aquela pessoa somente. A gente vende a casa para a família, para os parentes, para os filhos, para os futuros compradores, que aquela pessoa vai poder falar da gente, né? Então, se a gente faz o melhor da gente, a gente está investindo naquela pessoa, né?
0: E você está vendendo um espaço que vai contar a história daquela família, né?
2: É isso. Aham.
0: É muito importante.
2: Então, a pessoa levar a gente com honestidade, sabe, você vê. A oferta cash de uma pessoa que eu fiz agora recente, a pessoa me ofereceu 10 mil dólares de retorno na hora da negociação.
0: Uhum.
2: Aí eu olhei e falei, o quê? Não, mas eu posso conseguir mais, eu vou conseguir mais. Aí eu batalhei e falei assim, ó, você tá comigo? Você tá seguro? Posso fazer isso? Você me dá carta branca? Pode. Falei que a pessoa quer 17.500, senão nós estamos fora.
0: Uhum.
2: Aí o pessoal olhou, não, um tempo, mexeu, 17.500. Eu te pergunto, eu ganhei comissão em 17.500? Zero comissão dos 17.500. Mas, agora, eu tô feliz pro meu cliente ter ganhado a oferta e ter tido esse retorno de volta.
0: Legal.
2: Claro, porque ele vai falar pra família dele, vai pros amigos, ó, o Geraldo foi até o último minuto comigo. É claro que nem toda situação é diferente, né?
0: Muito bom.
2: Tem caso que, se você tentar, o dono fala, não, eu já tenho uma oferta melhor que a sua, eu vou pegar outra, então, pode sair fora.
0: Muito bom. Ô, Geraldo, eu queria ficar aqui, não vai ter tempo, mas vamos conversar um dia sobre esse cashback. Eu achei interessante, eu quero saber um pouquinho mais sobre isso e também essas ofertas cash aí que você falou. Vamos deixar um dia pra gente falar sobre isso também, explicar melhor para o nosso ouvinte. São muitos detalhes, né? O mercado imobiliário na América, né? Ele é cercado por detalhes. Só que, gente, quando você tá no mercado, que é sim complexo, muita informação, o que você precisa? Gente que sabe. Gente que domina o mercado para estar ao seu lado. Kátia e Geraldo. Já mandou a mensagem? Ó, o André Nogueira mandou aqui. o Cátia e Geraldo ajudaram a família. 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E o Geraldo, eu queria agradecer a sua entrevista.
2: Eu agradeço também, obrigado.
0: Que bom um que você está melhor, pôde falar aqui com a gente. E semana que vem, você ou Kátia voltam aqui também para falar, tá bom?
2: Exatamente, um abraço.
0: Um abração, com Deus, bons negócios.
2: Eu também, obrigado.

Os Estados Unidos têm 3 execuções programadas para esta quinta-feira num movimento que, caso seja concretizado, não ocorria no país havia 16 anos. As sentenças estão previstas para serem cumpridas no Tennessee, no Alabama e em Oklahoma, envolvendo 3 homens condenados por homicídios. O cenário ocorre em meio ao aumento do uso da pena de morte no país e durante o governo de Donald Trump, defensor da aplicação da pena capital. Os condenados são Anthony Darrell Hines, de 66 anos, do Tennessee, Jeremy Williams, de 42 anos, de Alabama, e Carlos Cuesta Rodrigues, de 70 anos, em Oklahoma. Os 3 estão presos há anos e tiveram recursos contra sentenças analisados pela justiça. A última vez em que 3 execuções foram programadas para o mesmo dia nos Estados Unidos foi em 2010. Ainda existe, porém, a possibilidade de decisões judiciais de última hora ou intervenções de autoridades estaduais alterarem este cronograma. O número de execuções nos Estados Unidos vem crescendo. Em 2025, 47 presos foram executados em 11 estados, o maior número registrado no país desde 2009, quando houve 52 execuções. Neste ano, 19 execuções já ocorreram até esta quinta-feira. O estado da Flórida liderou o número de execuções no ano passado, com 19, seguido por Alabama, Carolina do Sul e Texas, com 5 cada. A maior parte das sentenças foi cumprida por injeção letal, mas também foram utilizados pelotões de fuzilamento e hipóxia por nitrogênio,

0: Vamos aqui para nossa... pro nosso WhatsApp, eu vi aqui nessa audiência. Fala, Alberto.
1: E eu, Felipe, igual tá tendo essa tensão aí de um Washington contra Brasília, eu tenho certeza, por exemplo, quando o José Múcio Monteiro falou que se os Estados Unidos fizesse alguma agressão contra o Brasil, que ele abria as portas, os portões para os Estados Unidos passar, sendo ele o chefe das Forças Armadas, né, o ministro da Defesa. E eu tenho certeza que os nossos patriotas que vestiam verde e amarela há poucos dias atrás, se houvesse uma agressão, estaria ao lado dos Estados Unidos, fielmente lambedores de botas. Entende? Eu fico irritado porque o Irã tem o tamanho da Amazonas, do Amazonas, né? E a população de, sei lá, acho que tem o quê? 80 milhões de pessoas? Tá lá resistindo bravamente os nossos militares. Não. Nós vamos entregar tudo. Nós não vamos nos dar pra vocês. Gentalha.
0: Fala, Johnny.
2: Felipe, eu tô olhando você falando aí sobre o negócio do lado do Bolsonaro. Por que não colocou aquele Nicolas para presidente?
0: Ô, louco.
2: Por que ele não tava fazendo aquela movimentação, andando a pé lá com aquele povo lá todo pra mobilizar o negócio por causa de Jair Bolsonaro, que tava preso? Por que não o PL pegou ele pra colocar como presidente? Candidato a presidente. E tirava mais lucro que esse Jair Renan Bolsonaro aí, como é que é esse filho do Bolsonaro aí, ó. Tirava mais lucro, não tirava não.
0: Ô, Johnny, ele até pode querer ser, mas não pode, viu? Porque pra ser presidente, candidato a presidente no Brasil, você tem que ter no mínimo 35 anos. O Nicolas tem 29, né? Então ele nem se ele quisesse, viu? Ele podia ser candidato à presidência, viu, Johnny?
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1: Vamos explicar algumas decisões recentes do governo Trump. Gente, o presidente assinou um memorando que abre caminho para empresas privadas americanas participarem de operações cibernéticas contra organizações criminosas transnacionais que atuam fora do país. A medida pode alcançar grupos brasileiros, como o Primeiro Comando da Capital, o PCC, e o Comando Vermelho. Pelo documento, companhias selecionadas poderão realizar ações de vigilância e operações capazes de interromper, degradar ou até destruir sistemas e redes usados por grupos criminosos. As ações precisarão ser previamente aprovadas e serão conduzidas sob supervisão do governo americano. Segundo a Casa Branca, a medida busca ampliar o combate a crimes como fraudes e ataques cibernéticos praticados contra cidadãos, empresas e interesses dos Estados Unidos. O PCC e o Comando Vermelho estão entre as organizações que podem, em tese, ser alcançadas pelo novo programa. O governo dos Estados Unidos classifica os dois grupos brasileiros como organizações criminosas transnacionais e desde junho como organizações terroristas estrangeiras. O memorando, porém, não cita nominalmente as facções. Para que sejam alvo das operações previstas no documento, os grupos também precisam se enquadrar na definição de organizações envolvidas em crimes cibernéticos. Olha só, gente, o governo americano revogou também 600 vistos de turismo de nascimento, né? Essa prática aí que consiste na viagem de uma pessoa grávida até os Estados Unidos exclusivamente para dar à luz, né? E é curioso que essa foi uma operação que o Marco Rubio, o secretário de Estado, anunciou, que durou um mês. Em um mês de fiscalização, 600 vistos revogados, né? E aí ele cita que grupos criminosos atuam para ganhar dinheiro para trazer essas mulheres para os Estados Unidos darem à luz, né? E aí o governo está fazendo essas operações. Isso prova, a gente reforça a tese de que não dá para tirar a cidadania de quem nasce nos Estados Unidos, tá? Se desse, o governo tava nem aí, né? Só tirar a cidadania e acabar com esse fluxo de mulheres indo ter filho nos Estados Unidos, né? Como o governo sabe que não vai acabar com a cidadania, então eles estão tentando acabar com este turismo do nascimento, tá, gente? E também tem um outro dado que eu queria explicar aqui, que os Estados Unidos indiciaram 11 pessoas num esquema de imigração por meio de casamentos falsos. E é curioso que o Departamento de Justiça americano indiciou 11 pessoas nesse esquema que durou mais de 10 anos e organizou cerca de 1.000 casamentos falsos e na maioria para cidadãos chineses, tá? E olha só, gente, o grupo eram 6 facilitadores. A pessoa que queria casar pagava $100,000, tá? E o cidadão americano ganhava $30,000 para casar com um cidadão da China. E aí o procurador-geral Todd Blanch descreveu o esquema como um dos maiores processos por fraude matrimonial na história dos Estados Unidos e afirmou que isso mostra que as pessoas são capazes de tudo para burlar o sistema de imigração. E aí, gente, eu faço uma provocação, viu? É uma provocação curiosa. O governo americano está muito preocupado em, né, suspender vistos e tudo mais. Agora, pensa bem, se tivesse uma política séria de imigração, séria, o governo americano poderia ser aquele que ganharia dinheiro dos imigrantes, seja os imigrantes que querem que o filho nasça nos Estados Unidos, né? O governo fazer programas para isso. Até porque, gente, se um pai quer que o filho nasça nos Estados Unidos, é porque no futuro ele quer receber algo desse país, ou que o filho vá para esse país, seja para estudar, para trabalhar. E pensando economicamente, isso é bom. Isso é bom. No futuro é bom, né? O mundo está envelhecendo, tem menos jovens, menos pessoas nascendo. Isso é bom. Então o governo poderia pensar numa política imigratória inteligente. Ah, casamento falso. Aí, ó, você não faz uma política imigratória decente, aí as pessoas vão lá e pagam $100,000 para casar nos Estados Unidos. Se o governo fizesse uma política de regularização, acabaria com essas equipes de equipes não, né? Esses bandidos, né, gente? Que fazem essas quadrilhas, né? Que fazem aí esse tipo de falsidade, né, de falsificação de documentos para você fazer casamento e tudo mais. Pronto, o governo fazendo isso. Inclusive, gente, com questões com dinheiro. Aplica taxa para imigrante se legalizar, né? Quer casar nos Estados Unidos, você quer se legalizar, não casar, mas quer se legalizar? Aplica uma taxa e o governo vai ganhar dinheiro, né? E não essas quadrilhas. Enquanto o governo não pensar com o fígado, né, e não com a cabeça, é isso que vai acontecer. Outras pessoas vão ganhar dinheiro em cima dos imigrantes que querem se legalizar, precisam se legalizar, né? Então falta um pouquinho de visão também de futuro e uma política pública inteligente, né? Fala, Rose.
2: Felipe, vamos pensar. O governo brasileiro fica com essa retórica com o Marco Rubio tá querendo interferir nas eleições do Brasil. Vamos lá. O Trump tentou interferir nas eleições do Canadá, a oposição ganhou. Tentou interferir nas eleições da Hungria, a oposição ganhou. Tentou interferir nas eleições da Austrália, a oposição ganhou. Obviamente que pode acontecer a mesma coisa no Brasil. É fato que na época da ditadura, nós sabemos que não só no Brasil, mas houve interferência dos Estados Unidos em muitos países, mas era outra situação. Obviamente é uma situação de influência, né? Você mexer os pauzinhos ali, não uma eleição que já está determinada os candidatos. Eu acho que quando o governo faz isso, ele enfraquece o crédito das eleições no Brasil, certo? Porque passa-se a impressão que elas são frágeis, muito fáceis de serem manipuladas. Então, eu acho que isso descredibiliza o nosso pleito.
1: Tá aí a opinião de Rose. Não dá tempo de repercutir, minha gente. Tá acabando o programa e antes tem uma noticinha rapidinha aqui de esporte.
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1: Ah, eu amo política, tá? Mas eu vou acabar hoje com esporte, viu, gente? Olha só. Zubeldía foi demitido, né, do Fluminense, né, gente? Foi demitido hoje, acabou o casamento lá, durou pouco, né? Outra coisa que tá mexendo aí com o mundo do futebol, tá? O São Paulo tá negociando com a BYD. Eu falei, o pessoal achou que era zoeira, gente. Não é zoeira, tá? O Morumbi pode se chamar Morumbi YD. Eu acho esse tipo de trocadilho muito infame, acho uma vergonha, né? Vai acabar o Morumbis, né? Morumbis é só até esse ano, Morumbis, né? Que é a Mondelez lá, a empresa do Bis, né? A dona do Bis, paga 25 milhões por ano pro São Paulo ter o nome no Morumbi. Morumbis! Aí agora querem trocar o trocadilho para Morumbi YD. Tá bem adiantado, viu? É bem adiantada a conversa aí. Acho que o marketing do São Paulo não tá trabalhando muito bem, viu, gente? Poderia ser BYD Arena, BYD Morumbi, por exemplo, né? Mas Morumbi YD, gente? Ai, não, meu Deus. Eu acho ruim, tá? Acho muito ruim, tá bom? Existe uma linha dentro de São Paulo que não quer Morumbi YD, outra quer, tá bom? Bom, seria melhor que não fosse, né? Tem jogos hoje também, tá? Mas não dá tempo, gente. Vai ter jogo hoje. Corinthians joga hoje. É Sul-Americana, né? Tem muita coisa. E Cruzeiro, Flamengo semana que vem, né? 1-1, meu Deus do céu. Cruzeiro tem uma pedreira e Palmeiras também. Pedreira semana que vem contra o Cerro Porteño também. Empatou em 1-1. Não dá tempo de mais nada, minha gente. Obrigado pela audiência, por acompanhar o Tarde Insuperável. Agora a programação continua com 30 minutos de música nas Insuperáveis do dia. Depois tem Espelho do Imigrante com Evelyn e Google Zenzé. Amanhã, sexta-feira, juntinhos aqui, tá? Forte abraço, cuide de quem você ama, se cuide e até amanhã.
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3: Na Insuperável 5:30.
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3: 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Alguém

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2: E vai começar a mais ouvida na Rádio Insuperável, programa Espelho do Imigrante. Entrando no ar, vamos com vocês até às 7. Fiquem ligadinhos, porque aqui é sempre melhor, é insuperável.
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0: É bom demais! Você tá ligado aqui no Espelho do Imigrante, na Mais Ouvida, na Rádio Insuperável. Vamos com vocês até às 7. Obrigado pela sua audiência, né? Eu não sei se ele vai entrar hoje ou vai deixar aqui já preparado, né? Que vai que ele entra, né, seu árbitro? O Aires Júlio, né? Se ele puder participar, já tá o link aí pra ele entrar. Pois é, gente do céu, mais uma tarde, né? Hoje eu acompanhei alguns momentos da Rádio Insuperável, mas fui fazer minha pauta, né, lá no nosso escritório. Mandar um beijo aí pra toda a turma e ficar sempre ligadinho. E informar também, aí o pessoal, apagou por quê, né? Muitas vezes eu apago algumas coisas lá do grupo, mas deixa eu explicar. Gente, a gente pede sempre, por exemplo, coisa de medicação, coisas médicas, né? Indicação de medicação, essas coisas, a gente pede que não poste, porque a gente tem uma, como é que se diz? Uma linha...

0: a gente indicar coisas que nós sabemos, né? Procedência, não tô dizendo que não tem boa procedência, não é nada disso não. Eu só tô falando o seguinte, quando se trata da parte de saúde, eu até falo, até a própria Mounjaro, né, que eu tomo, o Guga toma, mas nós tomamos com prescrição médica. É nossa médica que indica e a gente não vende, a gente não fala nada disso, porque é a questão de saúde. A gente sempre fala, a saúde é uma coisa muito importante, né, na vida da pessoa, claro, nós só temos uma vida. Então, por isso que eu não sou médica, não sou enfermeira, né? Então, eu não posso indicar nada que não venha de um médico, de um profissional. Ainda mais que cada pessoa é uma pessoa, né? É um organismo diferente. Só quem conhece realmente você é o seu médico, né? A sua parte de saúde é seu médico. Então, por isso que eu peço, né? Quem vende produtos assim que vai, né? Tem que ser ingerido, essas coisas, pra ter cuidado, tá? Quando for postar lá, tá? Agradeço muito, né? A gente sabe que o grupo tá ali pra ser ajudado, pra ajudar e ser ajudado, né? Guga, ele é engraçado, né, rapaz? Ele é muito engraçado. É assim, é uma coisa. Eu acho que eu vou contratar ele, mandar ele pro circo. Eu acho que fica mais. É. Ainda bem, seu microfone não tá aberto ainda. Não, porque você não quer
1: junto
0: aparecer.
1: Junto com sua mãe. Então já
0: você
1: já
0: quer
1: tô
0: mandar
1: dizendo
0: pro circo junto com minha mãe. É, minha mãe não é
1: mãe,
0: palhaça. Minha mãe não é palhaça, mas você fica nem. Entra, aí você vê que a câmera pega. Vai
1: não cantar. Interessa, todo por mundo sabe. Todo
0: dois
1: mundo sabe.
0: Eu coloco os dois já, as duas câmeras, por
1: todo
0: causa disso.
1: Todo mundo sabe.
0: Né? Você
1: não adianta,
0: fica,
1: todo mundo sabe.
0: Se você não
1: que tá aqui, eu não entro porque eu tô fazendo os meus compartilhamentos.
0: Sim,
1: e tudo, então
0: rapaz,
1: eu não vou ficar com a cabeça abaixo o tempo inteiro aqui.
0: Mas você tá parecendo.
1: Entendeu?
0: De
1: e você
0: maneira
1: fica aí, não importa.
0: Você tá aparecendo de qualquer maneira.
1: Aparece uma parte, eu não estou ao vivo, eu estou
0: não,
1: aparecendo
0: fica
1: ali.
0: Para
1: as pessoas entenderem que eu estou aqui
0: seu
1: do
0: pedaço,
1: lado.
0: Seu não pedaço aparece.
1: Seu quê?
0: O seu pedaço.
1: Ah, eu entendi outra coisa.
0: Rapaz.
1: Ah,
0: e assim,
1: pai,
0: tá começando o programa nessa quinta-feira,
1: ai,
0: viu,
1: ai,
0: gente?
1: Vai.
0: É isso.
1: Que dia é hoje? É quinta?
0: Hoje é quinta-feira, Guga. Dia 13. Hoje
1: dia
0: não é
1: bom,
0: sexta.
1: Dia,
0: quase
1: dia
0: que a sexta
1: de
0: cai em 13, né?
1: Santa Dulce dos Pobres é hoje, hein, gente?
0: Exato. Pois é, dia 13.
1: A nossa querida Santinha.
0: 13 de agosto. Não caiu na sexta, caiu na quinta.
1: Aniversário de então, Ricardo é Sanches também.
0: Mandar um abraço para senhor Ricardo Sanches. Está fazendo aniversário hoje. Muito,
1: 64
0: muitos anos de vida,
1: anos de
0: saúde, muita
1: 64
0: paz.
1: 64. Rapaz, a turma, que meus amigos, estão tudo na casa de 60 já. Porra.
0: Ah, é?
1: Aí quando começar a morrer, vai morrendo um atrás do outro.
0: Será que fizeram?
1: Que é isso, rapaz?
0: Alguém chorando aqui que já foi. Meu Deus, não é isso que eu quero, não. Eu quero ir pra... Sim, pode
1: vamos,
0: continuar
1: vamos
0: falando.
1: Nossa,
0: pode
1: nossas
0: continuar falando. Não, eu quero que você fale da We Transportation.
1: Vamos no nosso patrocinadores.
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1: 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Quero dizer a vocês que doutora Eloá Celedon, a partir de segunda-feira, ela vai estar aqui, não, né? Nós vamos falar da Celedon Law e em breve ela vai estar aqui batendo papo, ou ela ou algum dos advogados do escritório da Celedon. Tá, um
0: isso
1: abraço
0: para
1: a Leda.
0: É importante, porque a gente vai ter sempre que tiver alguma dúvida sobre imigração. Nós agora temos um advogado de imigração, que né, nós
1: e
0: conhecemos
1: o bom
0: trabalho.
1: O filho
0: dela,
1: sempre né? retorna à casa, né, Eva?
0: Exato.
1: E a Eloá já esteve com a gente algum tempo atrás, deu uma parada e agora ela está voltando com a gente novamente aí para poder. Trazer todas as informações
0: de
1: imigração,
0: né?
1: Porque
0: algumas
1: existe,
0: né?
1: existe muita coisa que está acontecendo, ela tem o canal dela, tem tudo, mas são públicos diferentes. E vocês pediram, então nós fomos correndo atrás e estamos trazendo a doutora Eloá, que todo mundo acha que gosta, né? Porque pelo menos aqui a gente enche de quando ela está aqui, o nosso volume de ouvinte, participação,
0: né?
1: cresce. 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
0: Mas, Guga, você está assim...
1: Já
0: não,
1: trazendo a propaganda.
0: Você está assim... Tenho que parabenizá-lo, porque você está com a memória perfeita.
1: Minha filha, eu não estou morto. Ter... Eu tenho a memória de neném.
0: Não, mas nem baby tem essa memória
1: eu
0: assim.
1: Eu tenho uma memória prodígio.
0: Tá. 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
0: O show é amanhã. Geralmente amanhã. A gente sábado, mas tá aqui pro dia 14.
1: Cara, amanhã 14 é amanhã, sexta-feira, 14, véspera do aniversário dela.
0: De
1: mas
0: quem,
1: é Guga? Isso aí, de Tânia.
0: Ah, tá. Da
1: por quê? De quem?
0: Da sua mania mais velha, né?
1: Da primogênita.
0: Da primogênita. E ele já chegou aqui.
1: A Lena Rose de Mello também acabou de chegar aqui com a gente, meteu logo três corações, um dela, um de Amparo e um do Boris.
0: E do Boris. E Paulo Jacaré chegou aqui também. Fala, Paulo.
2: Boa tarde, turma. Boa.
0: Boa.
2: Espelho do Imigrante, Guga, Evelyn Zezé. Vão mais um dia, graças a Deus. Quintou, hein? Vamos que vamos. Ô, Guga, você vai ter que arrumar... O Johnny, o homem não para, vai ter que pegar no seu cabo. Arrumar esses cabos seu aí, que seu microfone tá falhando demais.
0: Vixe, tá vendo?
1: Hoje falhou de novo?
2: Aí você sabe, né? O Johnny, ele é perito. Ele sabe mexer com essas coisas.
1: E hoje tá falhando de novo, Paulo?
0: É que você fica mexendo muito aí.
1: Não
0: tá
1: tô
0: vendo?
1: Mexendo, tô parado.
0: Fique parado.
1: Tá falhando, Paulo?
0: Durinho.
1: Eu quero saber... Paulo, meu cabo hoje tá falhando?
0: Pois é. A Sandra falou que vai até orar. Ora mesmo, minha gente, faz uma oração boa aí, né? E como a gente tá falando de coisa boa, eu quero falar também, sabe de quê, gente? 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E agora a gente vai subir a ladeira ali. Não, vamos descer a ladeira. 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

0: ainda. O Paulo Tomé falou não.
1: A Lena mandou um coração pra mim, um para você e outro para o Dexter.
0: O Gabriel falou, boa tarde, família Zezé. E Sandra tá aqui também. Fala, Sandra linda.
2: Seus lindos. Mentira do Paulo Jacaré, tem nada falhando não, é o celular dele que tá bichado.
0: Ah, tá vendo, Paulo? Cadê o Aires Zezé? O Gabriel já perguntou aqui, esse Gabriel é apaixonado pelo Aires.
1: Você sabe que eu já ia fazer,
0: apaixonado,
1: eu já ia hoje lançar o GoFundMe.
0: Pra quê?
1: Né, pra comprar um novo fone, custa $2,780, eu não tenho como, então... Ou vocês vão ver picadinho. Mas eu sei que vocês gostam de ver picadinho, não gostam, não?
0: O cabo de Google tá funcionando, tá direitinho aqui, né? Mas o Aires não chegou ainda, mas o canal.
1: O Aires tá
0: aqui,
1: pegando na brocha.
0: O canal tá aberto, tá? Assim que o Aires quiser entrar, ele pode entrar.
1: Que conversa é essa?
0: O canal do Vinícius.
1: Que conversa é essa? O canal está aberto, assim que o Aires quiser entrar, ele pode entrar? Você tome juízo, rapaz.
0: Céu. Aires...
1: Você tome... Não sei.
0: Não, ele é seu, Guga. Sem Aires não tem cabritinha.
1: Não,
0: Gabriel
1: Aires,
0: falou. Sem Aires não tem cabritinha.
1: Aires hoje...
0: Aqui não é lugar de cabritinha, não, rapaz.
1: Aires hoje participa... Aires disse que não participa dos programas e hoje está em todos os programas. Aí chegou no dia do ar, disse assim, na Flórida é bom, é bom pra Guga e pro JP, porque
0: pois
1: lá
0: é.
1: Eles vendem o corpinho. O corpinho que a gente vende é do Aires, a gente bota sempre no anúncio lá o corpinho do Aires. Por isso que ele tá sumido, ele deve estar sendo consumido nesse momento.
0: Coitado, deve estar chegando em casa, né, depois de um dia de trabalho exausto, né, de estar pegando na brocha, no rolo, o que é mais que tem na pintura?
1: Paulo Jacaré que sabe. Paulo disse que é pintor de rodapé.
0: Ah, Paulo pintou também, né?
1: É, de rodapé.
0: Mas vamos falar sério, gente, hoje a gente vai falar sobre exatamente a necessidade do acompanhamento mental das nossas crianças, né? Nós vimos um caso essa semana da criança, né? Que no Canadá um voo com mais de 100 pessoas, 154 pessoas teve que retornar, né? E foi cancelado. Olha só o que aconteceu, vamos lá.
3: Saindo de um estado para o outro, estava quase decolando, já estava na boca da pista ali. Olá, queridos, estou passando aqui porque eu quero saber a sua opinião. Um avião com 132 pessoas no Canadá, quinta-feira, eu acho, saindo de um estado para o outro, estava quase decolando, já estava na boca da pista ali para decolar, mas tinha uma criança a bordo que não sentava e não queria afivelar o cinto de segurança. Os pais conversaram, a tripulação veio, conversou com os pais, com a criança, e não houve jeito, ela não sentou.
0: Imagina,
3: e não afivelou o cinto de segurança. O que aconteceu? O piloto voltou, cancelou o voo com 132 pessoas a bordo e era já muito tarde da noite, não tinha outro voo em seguida, teve que remanejar todas essas pessoas no dia seguinte, tudo porque a criança foi teimosa, mal educada e não sentou e não quis afivelar o cinto de segurança. E os pais não têm autoridade para isso? Se não tem para isso, não tem para nada. O que você acha dessa situação?
0: O que você acha, Guga, dessa situação? Você tá com seu filho,
1: sei
0: seu
1: não,
0: neto.
1: Meu neto, quando viaja, ele senta direitinho, ele bota o cinto dele, ele fica quietinho, de boa.
0: Pois é, porque então, tem uma educação, né?
1: Então,
0: porque
1: se é um filho meu, eu ia estar sentado em dois tempos.
0: Não, é isso que eu acho, como é que os pais não têm poder,
1: eu pergunto,
0: né,
1: o seguinte,
0: de ação com a criança de 3 anos, 4 anos.
1: E quem vai responder... Pelo cancelamento do voo.
0: Pois é, exatamente.
1: Os pais irão responder pelo cancelamento?
0: Pois é.
1: É isso que eu quero saber.
0: É, deveria cobrar, né? Deveria cobrar uma multa, porque ali, se os pais estavam presentes, que a maior autoridade para uma criança são os pais. Então, se os pais não conseguiram, né? E a tripulação cancelar o voo, então deveria ter uma multa, sim, para esses pais irresponsáveis.
1: A gente chama de pai Nutella.
0: Irresponsáveis. Então, a gente fala assim, gente, nós estamos vivendo uma era... onde um caso desse mesmo, você fica assim, pasmo, né? De não ter uma ação, um pai não ter poder por uma criança de 3, 5 anos.
1: Vamos botar uma coisa na prática. Eu sempre fui uma pessoa que eu fiz sempre tudo pro meu filho. Né? Tudo que era coisa, as caras, tudo eu fazia. Um dia, a gente ia pra casa de minha mãe, a gente ia de ônibus. Né? Eu não tinha carro, eu tive, mas depois não, né? Mas também não. E não tinha carro. Né? Foi uma fase difícil, não tinha carro. Então um dia ele chegou pra mim, nós íamos almoçar na casa de minha mãe, ele disse que ele não ia. Que ele só ia se ele fosse de carro ou de táxi. Porque de ônibus ele não ia mais. Eu disse, você vai comigo, você vai entrar no ônibus, vai ficar sentadinho, tal, não sei o quê. E aí
0: ele
1: disse N coisas a ele. Expliquei direitinho o que estava acontecendo.
0: Com aquele jeito, né, de Guga
1: ser, tudo,
0: né?
1: Tal, pá, tudinho bonitinho, numa boa, tranquilo, tal. Chorou, tal, aí foi. Fomos para casa de meus pais. Ok, maravilha. Existe uma coisa muito interessante que eu sempre falo, as coincidências da vida, né? No dia seguinte, eu trabalhava na Incol, eu era corretor de imóveis, trabalhava na Incol, e na Incol se aceitava tudo, né? O cara queria comprar um apartamento, ele tinha uma padaria, aí ele fazia permuta de pão, né, café da manhã, então a Incol aceitava porque ia gastar com os trabalhadores, a padaria já seria o fornecedor e a troca era o apartamento, por aí. E um cidadão entrou com bugre, né, entrou com bugre, e um amigo meu me ligou.
0: Bugre era um carro.
1: Um amigo meu, todo mundo sabe o que é um bugre.
0: Não, tem gente que não sabe, as crianças de hoje, os adolescentes, não,
1: vai no Google e procura lá, bugre. Vai no Google e procura. E aí,
0: que é o índio,
1: esse amigo meu me ligou e disse, Guga, eu digo, opa, diga aí, rapaz, acabei de fechar um negócio agora. E na transação entrou um bugre. Vai lá falar com o Carlão e tal, pra ver se você pega esse carro pra você, pra você não ficar andando sem carro, só de carona, de seu irmão e tal, não sei o que. Eu digo, pô, beleza. Fui lá e conversei com o Carlão. O Carlão me disse, o valor do carro é esse. Eu digo, tudo bem, Carlão. Você vai dividir pra mim. Porque, né, não tenho como pagar à vista, estou começando agora. Tá, eles, e aí, esse eu tive esse problema com o Matheus no domingo, e na segunda-feira.
0: Estava de carro.
1: Eu já estava de carro. Cheguei em casa com bugre, sucesso, eu corretor de imóveis, paletó e gravata, andando
0: bugre é um
1: de
0: carro
1: bugre.
0: Esportivo, todo mundo
1: entendeu?
0: Sabe, né?
1: E tinha uma vantagem, Quando chovia lá em Salvador. Alagava tudo. Então, quando todo mundo estava barato, você só via aquele bolinho. Pá, pá, pá, pá, pá, pá, pá, pá, pá. Era meu bugre.
0: É
1: eu passava por
0: o
1: todo
0: motor
1: mundo.
0: Era de Fusca, né? O bugre é, o motor
1: entendeu?
0: Era de Fusca. Olha, então, o Johnny já está aqui falando. Vamos ver o que o Johnny. Johnny, que é pai de 10, eu acho, 10 filhos, né? Vamos lá.
4: Boa tarde, mãe. Boa tarde, pai. Boa tarde, toda a galera do Espelho do Imigrante. Eu tava ouvindo aqui sobre o avião voltou aí da pista aí, porque não tinha ninguém, não queria sentar. Teve um caso desse aí, sabe? Nossa amiga aí, ó, Paulo Jacaré, foi levar Gabriel em outro estado aí. Gabriel entrou no avião, não queria sentar na poltrona.
0: Foi mesmo?
4: Porque a poltrona era dura. Aí o Paulo Jacaré ensaiando, é assim que senta, meu filho, ó. Senta de jeito, passa o cinto e fica sentado. Porque não pode levantar a voo com você em pé. Então você senta nessa poltrona dura aí e fica quieto. Entendeu? E Paulo Jacaré passou um aperto desse com o Gabriel uma vez aí, ó.
0: Tá vendo?
4: Foi levar pro estado outro, Gabriel queria sentar de qualquer jeito, não, mano. Aí Paulo Jacaré foi fazendo assim, é assim que senta assim, ó. É assim que senta, mano. Você senta de jeito, depois levanta.
0: Senta,
4: aí fica quietinho, entendeu? Paulo Jacaré sabia.
0: Ó, o Kildo, ele falou, vocês estão falando de cinto de segurança no avião? Imagina o tanto de criança que vejo em carro sem cinto. Pois é,
1: Kildo. Ô, Kildo, deixa eu dizer um negócio pra você, Kildo. Na minha época, e talvez na sua época...
0: É, não tinha cinto.
1: Na gente, a gente não tinha negócio de cinto de segurança, não sentar na frente. A gente sentava na frente, não tinha negócio de cinto de segurança, nada disso.
0: Não tinha segurança.
1: Não tinha nada disso.
0: Todo mundo andava no pau de arara. É. O Guga, Marilene falou assim, boa tarde, meus lindos. Se fosse meu filho, eu sentava uns beliscão nele. Quero ver se ele não sentava.
1: Não, aí você vai fazer uma criança Marilene, chorar. Você simplesmente dá dois tapas nas pernas, pá, ele caiu, você meteu o cinto, trava o cinto e cala a boca.
0: Rapaz, tá ensinando coisa errada. Entendeu? Você e Marilene
1: Cala a boca. Pronto. Não, violência não, eu tô viajando.
0: Comigo é assim, ó, pega no braço. Criança de 5 anos não tem mais força do que um adulto. Então você pega os dois bracinhos, dobra as perninhas dela assim, senta ali, já bota o cinto. É, vai chorar,
1: dá
0: vai
1: uma, chorar. Ele tá deixa em chorar. Pé. Pois dá é. Uma tapa nas duas pernas, ele vai cair sentado, bota o cinto, amarra ele e diz, cala a boca. Cala a boca. Falando em amarrar o cinto.
0: Falou em amarrar o cinto. Ah, eu quero ver como é que ele educa o filho dele nesse sentido.
1: Isso aí, não.
0: Boa tarde, seu árbitro.
1: Seus meninos fazem o que querem com ele.
5: Boa tarde.
0: Precisou um pouco gritar com você aqui.
5: Você viu? Meu sonho tá dormindo, meu sonho.
1: Ô, Johnny, você viu boa tarde dele? Boa tarde.
0: É.
5: Boa tarde.
1: Ele
5: agora na Maria Braga? Ana Maria Braga fala boa tarde.
1: Não, mas vai fazer bom dia.
0: É bom dia. Aí, ó, ficou feliz. O povo agora fica feliz. O Aire chegou, fica todo mundo feliz. É, o Gabriel falou: eu queria ir de mototáxi com o Aire na garupa do Aire. Olha só, gente. meu Deus. A Mari, o Johnny continua aqui. Fala, Johnny.
4: É que é, pai. Na sua época, não tinha cinto. Você sentava na frente.
0: Esse Johnny não tem jeito, não.
4: Você sentava na frente e ficava sentado na frente.
1: Sentava na frente, sentava atrás.
0: Olha, nós vamos fazer um concurso de risada. Elaine e Johnny vão ganhar. É a risada do Johnny.
1: Então não precisa fazer um concurso, Evelyn. Se você já decidiu quem vai ganhar, pra quem vai fazer concurso?
5: É, não entendi, foi nada. É. Vamos fazer o concurso. É lá e de onde vão ganhar. Beleza, então. Gente, não precisa escrever, tá?
1: Parece até o sorteio da Copa do Brasil, né? Aonde saiu tudo certinho, né?
5: De três clássicos possíveis, deu três clássicos.
0: Shirley Moraes chegou aqui. Fala, Shirley.
6: A Marilene parece que é minha irmã. A mesma coisa que eu falei, ela falou. Eu pegava, dava um beliscão, puxava o cabelinho de trás da nuca dele e falava, cala a boca, né? Esfumonguento. Senta aí que você tá me passando vergonha. Queria ver se ele não sentava, não. E nós que chegasse em casa, tomava uma surra.
0: Pois é, o Paulo fala.
7: Rapaz, Jacaré. Esse Ari Júnior acordou agora.
0: Ari Júnior.
7: Ei, Ari Júnior. Ô, Guga. Dá um leite pra ele aí, que você é pai dele.
5: Dá um leite pra ele.
1: Eduardo, não tomou banho, Aris? Foi dormir? Ele hoje, ele tá...
5: Pelo que ele tá falando aí, a ideia foi essa. Eu cheguei, não tomei banho.
1: Olha, e vou dizer mais. Você viu, ele mostrou a mão dele, gente? Tá lá a marquinha do leite, branca. E hoje ele tá com o chapéu do McDonald's.
5: Te lascar, rapaz.
1: Você meu filho
5: de... zona do velho.
1: Você, pois meu filho de leite. Eu sou seu pai de leite, seu sacana.
0: O William Maciel chegou aqui, deu boa tarde, galera. Cheguga. Por que Cheguga, gente?
1: Eu chego. Eu e o JP vendemos corpinho aqui, né? Você já sabe, né?
5: Na Flórida.
1: Que o corpinho é o seu. Mãe. É o seu que a gente bota.
5: Eu não tô na Flórida, não, filho.
1: Mas a gente bota. É propaganda enganosa. A gente bota, gente, o seu corpinho. Ó,
0: agora,
1: chove.
0: Que ideia desse influencer, né? Dizer que na Flórida é quem é do job. E o que é
5: quem
0: mais?
5: É do job tá aí.
0: Quem é do job tá aqui. Meu filho aqui é a prostituição. Você viu que a brasileira foi presa aqui, né? Teve uma brasileira que foi presa aqui a semana passada. Um grupo de brasileiras que exatamente aqui é proibido. Aqui não existe isso.
1: Ele disse que
5: não tem rota 20.
0: Não tem rota 20 aqui, não.
1: Ele disse que não, que quer fazer
0: Guga,
1: job.
0: O William tá falando, cheguei, Guga. Cheguei é igual a Guga. E falou em JP, ele chegou aqui dando oi. Oi, oi. É só isso que ele sabe fazer. Agora é dar oi. Dá o corpinho e dá oi.
1: É oi.
8: Você me disser,
1: ele dá oi.
8: Eu vou responder só.
0: Que é isso, Guga?
1: É um oi.
0: JP, ele defende.
1: É, ele vem e pega minha taca.
0: Defende você, defende o Ares. E Johnny fala aqui.
5: Quando
4: você era motorista, você carregava muito bom atrás, assim, né, Ares? Já foi muito bom.
5: Tá alta a música, não tô ouvindo nada agora.
1: Eu também não ouvi nada.
0: Peraí, eu vou faltar aqui. Pra Ares, ó, vai.
4: Quando você era motorista, você carregava muito bom atrás, assim, né, Ares? Já foi muito bom aí atrás, assim, né, Ares?
5: Rapaz, vou contar uma história de um cara que tinha lá. Não posso falar o nome do cara, não, porque era do mototáxi.
4: Você era mototaxista.
5: Quando você... Se tiver alguém aí que trabalhou de mototáxi, vai se identificar com o que eu tô falando. Porque você carrega todo tipo de pessoa, né, Guga? Eu já carreguei até assombração.
1: Lá ele.
5: Até assombração.
0: Guga sabe disso.
5: Então, assim... eu carregava umas meninas que eram assim, toda calorosa e amorosa. Eu era solteiro, tá, gente? Então, pra não dar B.O.,
0: eu
5: era solteiro.
0: Que eu ia dizer agora.
5: Eu carregava travesti, cara vestido com roupa de travesti.
0: Você carregava?
1: Deixa ele falar. Tá, deixa ele tá falando sério.
5: Eu já carreguei os caras assim mais afeminados, né? Mas que não era, não era assumido.
0: Uhum.
5: Carreguei um cara uma vez que...
0: Era só tentativa.
5: A mulher, eu carreguei a mulher e o marido dela na moto da frente. A mulher ficava me alisando e o marido dela um pernambucano com daqueles brutos com a peixeira na mão e a mulher me alisando. Eu falei, mulher, você tá doida, o seu marido ali na frente ali? Não, não tem problema, tem problema. Se você continuar, vou parar a moto e vou te descer aqui.
0: Que horror!
5: E o marido dela, não, que ele olhava pra trás, eu quase morri do coração. Nossa, é hoje que eu vou morrer. Já carreguei. Pernambucano, hein? Pernambucano, nordestino daqueles arretadaço mesmo. Não, já igual carreguei, igual ele falou aí, muito homem, já. Tinha um cara, um tal de... Eu não lembro o nome do doido, mas não. O cara era gordinho. O cara sentava, Guga, sentava e ia coxando a gente.
0: Ó, assim, gordofobia.
5: Chega pra trás.
0: Ó, gordofobia.
5: Chega pra trás. Não, mas barriguinha dele chegava primeiro, né? Falou, maluco, chega pra trás aí, pô. Tá me coxando aí, você tá ficando doido, tio. Aí ele chegava pra trás. Aí passava... Cada freada, o cara quebra a mola, ele chegava pra frente de novo, encoxava. Aí eu de novo, ô mano, chega pra trás aí, velho. Vou parar a moto, vou te descer aí, pô. Não vai dar pra chegar lá com você, não. E o cara só andava com a gente. Nossa. Tinha um boteco lá, igual da Rota 20, tinha um boteco só das lésbicas. Elas não confiavam em outras pessoas, outro mototáxi, elas só andavam com a gente.
0: Só andava com então, você, ela, tá vendo?
5: Só andava, não é comigo, é com o nosso grupo ali do mototáxi, né? A gente era 12, então andava só com o grupo
1: o
5: nosso.
1: O Rio
5: então,
1: só assim, corre pro Maia.
0: O grupo, só pra isso.
5: E o que você quer dizer com isso, Guga?
1: Não, João Paulo, não falei nada.
0: João Paulo já tá aqui dando a opinião dele, deixa eu ver o que João Paulo tá falando.
9: O Ari Júlio, lá em Patinga, carregava sobrancelha junta na cacunda dele, grudadinho.
5: Não, Deus me livre.
0: Era o quê?
5: Sai fora.
0: Carregava.
5: Ele não é de lá, não. Não.
1: Sobrancelha
5: junta. Sobrancelha junta, você sabe quem é. Deixa pra lá.
0: Sobrancelha junta, tá. O William Maciel falou do Job trabalha no duro, né, que o William Maciel tá falando aqui.
5: Carreguei mulher do Job também, bastante.
0: Bastante, né? E Marilene fala também.
10: Aqui,
0: fala.
10: Tem menino que você fala as coisas com ele, você fala, ele não te obedece. Não adianta não, gente. Não é porque a gente é ruim, não, mas de vez em quando, uns cascudinhos, os meninos, não faz mal, não.
0: Faz mal,
10: eu não. Tomei tanto cascudo, tô aqui, ó.
0: Por isso que tá viva, aí firme e forte, né?
10: Forte toda, né? Tem pai que deixa os meninos fazer tudo.
0: Uhum.
10: Eu tenho umas amigas, quando iam na minha casa, os meninos delas chegavam quase a destruir minha casa. E elas ficavam assim, não faz isso, não faz filho. Aquilo. Não, a gente tem que educar o filho da gente. Tem que educar no mundo. Meu menino, quando era criança, ele ia na casa das minhas amigas, eu não tinha reclamação não, tá? Porque eu avisava pra ele, ó. Chegou na casa dos outros, nada de abrir geladeira, não pega nada. Sabe? A gente tem que ensinar o filho da gente, meu filho. Também ninguém concordo. Merece. Ninguém merece, não. Menino sem educação, não. Ninguém merece.
1: Eu tenho uma história, tem um sobrinho do Ares, que ele é muito peralta. E no dia que ele foi na casa do amigo, né, com a mãe dele, a mãe dele disse, olha meu filho, pelo amor de Deus, não me faça passar vergonha. O que é, minha mãe? Não vou fazer isso. Não estou lhe falando. Logo, você, a criança, a filha de minha amiga, não tem as orelhas. Aí ele disse, tá bom, minha mãe. Quando chegou lá, ele disse assim para a menina, assim, pô, você deve ter umas vistas maravilhosas, né? A mãe ficou toda contente. Você deve enxergar muito bem, né?
0: O Marden chegou por aqui, Aires, e mandou dizer...
5: Pera aí, deixa eu terminar. Não é possível que ele vai fazer,
1: a mãe disse assim, ô meu filho, que bom que você... Até parece ser, minha mãe, você já pensou se precisasse usar óculos? Antônio De Pina também tá aqui dando um alô pra gente.
5: Guga, esse mesmo primo meu, pode falar, depois eu falo.
0: Não, o Marder que tá mandando um recado pra você, falou: Aires, trabalhei igualzinho a você. E tinha as carinhosas também, viu, Aires?
5: Também, tinha as apaixonadas.
0: Marder falando. Fala, Guga. Fala, Aires.
5: Não, porque esse mesmo primo que o Guga tá falando aí, primo meu, ele era craque de natação.
0: Peraí, primo
5: e ele
0: seu
5: não tinha Guga, nem braço. Não,
1: primo dele.
5: Ele só que ele era primo desse primo. Ele já era o contrário. Ele tinha orelha grande demais da conta.
0: É jumbo.
5: Então ele virou craque de natação. Ele jogava na piscina, ele não tinha braço, não tinha perna. O apelido dele era Cotoco. Entendeu? Aí, rapaz, disputou campeonato de escola, começou, quando chegou na Olimpíada, ele com aquela orelha assim, ele ia batendo as orelhinhas e chegava em primeiro, mas às vezes ele chegava em segunda, mas era em primeiro, até que um belo dia eles jogaram na piscina, na prova, né, pra ele nadar junto lá com o pessoal da classe dele, ele afundou.
0: Ixi.
5: E ele ficou lá, e o pessoal falou assim: o que aconteceu com o Cotoco, que dessa vez ele não foi, as orelhas não funcionou. Aí tiraram ele, né, e falaram assim: o que aconteceu? Ele falou assim: quer saber quem foi o miserável que colocou essa touca em cima das minhas orelhas.
0: Ai, ó, o Gabriel, o William fala o seguinte: eu trabalho de Uber, mas de carro, tá? E o William falou: fui assaltado, depois eu vim pra cá. O William Maciel falou:
5: já fui também.
0: Já levei.
5: Fui assaltado muita... também no mototáxi de...
0: Enrabada.
5: Também, Evelyn.
0: Poxa, gente.
5: Lá ele.
1: Quem que levou enrabada?
0: Já levou muita quem enrabada. Aires gostava de dar freada seca. É o William Maciel que tá falando.
5: Aí, né? Guga. Olha o William Maciel.
1: Ele tá falando de experiência própria, pô.
5: É, ele falou aí. Quem que falou que pilotava o Uber aí?
0: É o William. O William Maciel que falou que ele fazia Uber.
5: Pergunta pra ele se os passageiros davam amendoim pra ele. Aí, dava amendoim.
0: Igual o amendoim de ontem, né? Ó, o Johnny tá aqui falando, vamos ver aqui. Fala,
11: Johnny. O amendoim, ele fala que é o tio dele, ele não fala que é ele mesmo, não.
0: Amendoim.
11: Isso foi história que desceu, foi com ele, não foi com o tio dele, não, moço. Aí pra você ver. Ele coloca todos os parentes dele. Quando vai pegar alguma coisa aí com um médico lá, no Eduardo, ele fala que é pro cachorrinho dele. Não fala que não é nada pra ele, não. Fala que é só pro cachorrinho dele, depois é o tio dele. Para, pode admitir que é você, moço, e comer o amendoim das velhas lá, ó. As velhas chupavam.
5: Mas elas estavam entregando amendoim, ué. Tava de boa. Amendoim tu branquinho, Evelyn.
0: Quero saber. Não, pelo amor. A Gilca falou. Que nojo, só em pensar nisso. Ó, o William falou: Aires, Evelyn não entendeu. Ah, tá. Eu não entendi então. Deixa eu repetir aqui o que você falou.
5: Deixa pra lá.
0: Já levou muita enrabada o Aires. Gostava não, de não dar freada falou, seca. Não,
5: é isso que ele falou, foi ele, né? Ele, não foi, Guga?
1: É que falou de propriedade, né? Com propriedade.
5: Falou com conhecimento de causa. É. Falou.
0: Olha, desse jeito. Vocês não me metam nessa coisa.
1: Eu
0: não
1: vou falar nisso.
5: Que negócio é esse aí que me manda? Fala, pode falar,
1: Guga. Tem uns memes aí, uma brincadeira que o cara, umas pegadinhas que o cara faz, ele bota um pepino nas calças, né? É. E aí ele vai pegar o mototáxi, né? Aí os caras olham assim e dizem: não, não levo não, não levo não. Aí,
5: não, você tá doido?
1: Aí, mano, tem um que diz assim: não, vambora. Aí o cara diz: vambora, mas não encosta.
5: É. Mas que cara, medo, mototáxi, gente, mototáxi. A gente passa por cada...
0: Sim.
5: Dá pra escrever um livro, Ever. Você passa por cada situação. Eu já falei que eu já carreguei assombração, né? E assombração? Eu sei até o nome dela e a sepultura que ela falou que tava. Na verdade é assim.
0: Gente!
5: Eu fui com o cara que é casado com a irmã da Silvia hoje. Ele, Valdeci. Ele era o dono do mototáxi. Aí nós fomos buscar um casal no Morro do Batalhão.
0: Certo.
5: E eu, solteiro, né? Cheguei lá, a menina de sainha. Falei: vou pegar ela e vou levar ela comigo, né? Zuiudo. Quando eu parei na frente da menina... E de 11 horas da noite, quando eu parei na frente dela, ela falou assim: ah, eu vou pro lugar tal. Aí eu olhei a boca dela assim, eu não via nada, não via dente, eu não via língua, eu não via nada, eu só vi um preto, um breu. De noite eu falei assim: meu Deus do céu, eu não vou não, tô fora.
0: A mulher é banguela.
5: Se fosse banguela você via, mas não era, era uma coisa assim, sabe, muito, um negócio muito esquisito,
0: era
5: sabe,
0: assombração
5: sobrenatural mesmo. Aí eu falei assim: não, tô fora, não pego não. Passei e fui pro lado do cara. Falei assim: sobe aí, tio, vambora. Aí não falei nada com o parceiro da moto, da outra moto. Ele pegou a menina, outro zuiudo, levou. Pegou, Evelyn. Levou. Passou 15 minutos, esse cara voltou mais branco do que ele já era. E ele falou assim, eu falei assim, o que aconteceu? Ele falou, rapaz, aquela mulher me pediu pra levar ela no Veneza, eu levei, no Veneza é onde tem um cemitério. Me pediu pra levar pro Veneza, ela falou assim, pode me deixar aqui. Eu falei, onde? Não, eu moro aqui, se você quiser, você pode até morar comigo, hoje eu tô desse jeito. Eu, como assim você mora aqui? Eu moro aqui no 608. Dizendo que olhava no número das casas, dos botecos que tinha, era 1.300, 1.900, ele falou assim, é, 1.300, 1.320 e tal. Mas que 608? Dizer que ela falou assim, ó, sepultura. Vixe, mora na sepultura 608. Maria. Dizer que só jogou ela pro lado assim, nem recebeu, na época era R$2 a corrida. Nem recebeu e foi embora e chegou lá e falou isso comigo. Aí você que eu fui tá falar doida. Com ele o que que aconteceu. Falei, então eu vou te falar, na hora que eu fui pegar ela, eu pulei fora porque eu vi isso, isso e isso. Ela abriu a boca pra conversar comigo, eu só vi um breu na boca da mulher. Isso não é mentira, isso é verdade. E ela falou o nome dela, Lilian. Nunca que eu fui lá nos números do cemitério, lá procurar pra ver se no 608 lá era Lilian.
1: Era pra
5: se
1: jogar fosse. Num bicho, rapaz. Rapaz. 0680.
0: Deus me livre.
1: 0608, jogava num bicho.
5: Nada, tô fora.
0: Oh, o William tá dizendo esse Aires mente mais que o Guga.
5: É verdade.
0: O Kildo, ele falando, sei, viu? Mototáxi VIP de serviços reservados. É o Kildo, ele falando. E Sandra fala: esse Aires deveria ser terrível. Aires tá vendo muito filme.
5: Não, é verdade.
0: Gente, vocês estão aqui. Ontem foi acredita, eu falando do OVNI e o povo achando que eu tinha fumado um. Né, porque eu tava vendo o OVNI, mas é pura verdade. Hoje o Aires viu o sobração, não, tá
1: gente,
0: contando,
1: não, e o vocês povo acha o quê? Tem pessoas que são mediúnicas, tal, que tudo isso
0: O Eder
1: isso
0: Paixão
1: mesmo.
0: Chegou aqui também, deixa eu ver aí. O que ele quer, fala.
5: Eu não sou mediúnico, não.
12: Tava reparando uma coisa aqui, que depois que o Aires chegou, o Guga deu mais energia ainda, o Guga ficou mais alegre, abriu o semblante, vocês dois não vão falar não.
1: Abusar, mãe. Os ciúmes é um negócio
0: jeito,
1: sério.
0: Não tem jeito, não. Aí não tem jeito, não. William falou: quem não tem dinheiro, conta a história.
1: Paulinho Gogô. Agora vocês veem. Vocês veem o seguinte: tem gente que é mediúnica, né?
0: E... O Kidri falou que acredita, igual as cocotas. Cocotas existiram também, gente.
1: Existiram,
0: eu
1: cocotas
0: fui cocota.
5: Existe até hoje.
1: É que nem eu disse a meu filho, aquele corte de cabelo do Ronaldinho, do Ronaldo Fenômeno. Aí eu disse, Matheus, quando eu era pequeno, meu pai fazia esse corte na gente, em mim e em Beto.
13: Ah, é. Eles imitaram vocês.
0: Antes de
13: vocês,
0: existir,
13: tá.
0: Ele achando.
1: Não sei o quê. Eu digo,
0: não sabe
1: tá
0: que
1: bom.
0: As coisas voltam,
1: entendeu?
0: Né?
1: Então você, porque Ronaldo fez o Cascão, né? E Maurício Souza deve ter também decidido cortar o cabelo daquele jeito. Só ficava o pimpão aqui na frente. Mas por isso que até hoje essa porra aqui, fica esse negócio.
0: O Gabriel falou o seguinte: daqui a pouco o Aires vai falar que deu carona pro ET Bilu. O que é ET Bilu? Não sei.
1: É o ET de Varginha.
5: Que é nem saber
0: o que é
5: ET Bilu.
0: O Kildo falou que
5: ele
0: é médium, viu? O Kildo disse que é médium.
1: Ah, ele é médio. Ele é médio, ou ele é large, ou ele é pequeno. Aí você que sabe.
0: O William Maciel falou, lá vem o Guguete. O Kildo falou, só o Guguete, não desenvolvi. Não. Ele falou que ele é 21. Médio, mas não desenvolveu.
1: Não, mas você acredita nisso, porque quantas vezes eu já mostrei isso a você. Eu já mostrei a você. Quantas vezes a você. Evelyn, vambora. Vambora, você. Não, não vou não. Eu não vou não. Ela sempre do contra, eu não vou não. Sempre estava acontecendo alguma
0: é
1: coisa.
0: É médio.
1: No dia que o cara veio me roubar, veio me assaltar, eu disse, Evelyn, dê meia volta e volte agora. Hein?
0: Ai, meu Deus
1: hein?
0: Do céu.
1: Eu digo, dê meia volta e volte. Hein? O cara, puf, com um revólver na minha cabeça. Hein? Não me atire, não. Eu sou mãe de dois filhos, pelo amor de Deus.
0: É.
1: Aí, não me ouve.
0: É médio também que não desenvolveu.
1: Pronto. É, exatamente.
5: Aí o cara veio e falou, eu sei até o que o Cladão falou com você, Guga.
1: Falou?
5: Ele falou com você assim, ó, passo redondo.
1: Não foi o que aconteceu com você, não.
5: Não aconteceu isso comigo.
1: Eu simplesmente desarmei ele.
0: O William tá falando que isso aí é extinto, Guga.
1: Eu desarmei ele.
0: É diferente.
1: Tô falando. Eu desarmei ele, entendeu?
0: Com o jornal e me deixou.
1: E aí eu me piquei. Ela ficou, não atire não.
5: Tem que parar de falar mentira, Guga.
1: Não é mentira não.
5: Tem que parar de falar mentira na rádio.
1: Mentira não.
0: Foi
1: mentira,
0: verdade.
1: Não. Verdade.
5: Tá vendo, gente?
0: Ele correu e me deixou.
5: Que é eu que tô contando mentira.
1: Agora, o William, eu já vi pessoas mortas, William.
0: Pois é,
1: tá?
0: João Paulo falando de pessoas mortas, cuidado, João Paulo, né? Tá falando.
9: O Johnny também, uma vez foi roubado lá e chegou contando história pra nós aí, insuperável. Rapaz, o cara falou assim, ó, ou me dá o seu caneco ou você morre. Falei, e aí, Johnny? Tô vivo, caramba.
5: Tá vivo. É, eu pensei disso aí. Verdade.
0: Isso aí foi verdade.
5: E contou isso pra nós.
0: Ó aí, Guga, o Gabriel já botou você aí.
1: Não, já fez o bonequinho.
0: É pra
1: não.
0: Quebrar vocês dois.
1: Já fez Venancinho. A porra do bonequinho, cara.
0: É, só o Venancinho.
1: Agora, se eu não gostei, foi dessa flutueza que ele botou aí. Parece um rabinho aí. Aí.
0: É, não, isso aí...
1: Isso é o pum aí. É,
0: pra dar... E aí ele já falou que é azul, né?
1: Não é verde.
0: É o soltou gosto azul. Azul. Você
1: ele
0: não
1: botou
0: falou
1: verde.
0: Que o gosto é azul?
1: Eu saí da piscina com a barriga enorme. Ai. Entendeu? Aquela cara fazendo a cara de que eu vou dar uma. E aí, tá, esse William não tem
0: pode,
1: jeito.
0: Não, não tem jeito, não. Agora a gente vamos falar de coisa séria.
1: Vamos falar de coisa séria, gente. Vocês, a maioria dos meus amigos hoje tem de 50 anos em diante, né? Tem uns meninos novos aí que não valem nada, mas tem uns, né, de 50 em diante, que são sedentários, não fazem exercício, não fazem nada. Vamos ter qualidade de vida, gente. Não é porque você está usando o mundial. Não. Eu ando todo dia, eu faço ginástica, eu vou para o escritório, eu faço ginástica no escritório. Ando, vou para academia, faço tudo. É qualidade de vida.
0: Aires, então, pega na brocha, então, pega num rolo, bota para cima, bota para baixo. Então,

0: fazer uma caminhada. Pois é, meu amigo, eu já usei muito, já foi muita academia, mas hoje não dá, não.
1: Chega cansado, né, Chaves?
0: Você tá podendo mesmo, Guga.
1: Pois é, chega cansado, né, Chaves? João Paulo fala.
2: Eu também tô notando isso. Ultimamente tá morrendo gente que nunca morreu.
1: Ué? Esse João Paulo, meu de falar, morrendo gente que nunca morreu. Fala aqui, Uderi.
3: Eu descobri uma coisa nessa semana que eu achei interessante.
1: O quê?
3: Se você ceder seu lote pra tipo, um cemitério, enterrar pessoas, você não paga imposto. Tô pensando aqui, rapaz, dá pra eu colocar 6 lá no meu lote.
1: Mas é, isso é verdade aqui. Por isso que o Trump enterrou a mulher dele no quintal, pra poder não pagar imposto na casa.
4: Deus me livre, guarde.
1: Ai, ai.
4: Sangue, fogo.
1: É, Gugu, o dia todo pra lá e pra cá e depois caminha... Sai dessa, Guguete, é o William Maciel falando, viu? O que é que o Paulo Tomé falou, gente? Fala, ah, não, isso aí foi o Kildre falando. Ai, ai, mas o Éder Paixão fala também, fala, Éder. Éder gosta de pegar
2: no jogo. Eu também tô notando uma coisa, porque pra morrer basta estar vivo.
1: Pois é, também acho.
2: Partiu, verdade. Porque hoje é dia, hein? Falou, é academia,
4: garra, sabe,
2: né? Partiu eu. Vamos lá, agarrar aqueles homens lá.
1: Foi lá agarrar os homens dele, olha lá, tá
5: hoje
1: vendo?
5: Hoje é dia, tá vendo?
1: Hoje é dia de agarração.
4: Ah, falar em hoje negócio... é dia, já lembrando a galera, dia 19, o Espelho do Migrante vai ser comigo, viu, gente?
1: Pois é, Aire, com Aire, Júlio, Júlio, vocês presta atenção.
4: Vem comigo, já mandei já a polícia pegar o Guga, tá? E Evelyn vai pra outro, resolver outro problema, e o Guga... Tá... Dia 19 sou
1: dia 19
4: eu.
1: Então, é Aires,
5: e tem um detalhe, viu, Zé Pereira?
1: É.
5: Zé Pereira, é pra você. É o Ares que vai estar dia 19. Não vem com o negócio. Boa tarde, Espelho de Migrante. Boa tarde, Guga. Boa tarde, Evelyn.
4: É, Guga.
5: E é o Ares.
4: E foi silêncio. 10 segundos de silêncio no áudio.
1: Fala, Marilene.
6: É, Guga, esse negócio de fazer caminhada depois de serviço não me pega, não, ó.
1: Viu?
6: Agora que eu tô indo embora.
1: Hoje.
5: Agora que eu era boa.
6: Casona grandona, ainda fiz a casa da piscina da mulher, a varanda e tudo. Ah, bobo, eu não vou caminhar, não.
5: Caminha.
6: Você tá doido? Paguei academia um tanto de ano, fui lá umas duas vezes o tempo que eu paguei. Falar, não, tá? Eu tiro o chapéu pra quem vai pra academia, pra quem malha e pra quem faz essas caminhadas, hein? Porque depois que eu chego em casa, o lugar mais longe que eu vou, na geladeira pro sofá.
1: A geladeira tá sabe o que é, né?
6: Tá doido.
5: Agora você sabe por quê, né? Ela pagou durante 10 anos a academia.
1: Aí, ó, o William.
5: Ela foi, peraí, ela foi lá 3 vezes pra ver se ela tava bem fisicamente.
1: Pois é, o William mandou aqui, ele trabalhando lá, dizendo aqui que minha academia, ó. Ele lá no telhado fazendo uma casa aqui. É. E o Johnny falando também.
7: Você sabe o que o Kildo falou aí? Ah, então eu vou pagar imposto, não. Vou enterrar 6 lá atrás do meu quintal, lá pra você ver. Olha a vergonha aqui, ó. Vai enterrar 6 no seu quintal aí? No seu fundo aí, Quinho? Vai enterrar 6 no seu fundo?
1: Gente do céu,
4: meu filho,
1: povo leva
4: tudo. Não tem coragem. Não tem no coragem, salzinho. Não. Você tem. Imagina, Guga. 2 horas da manhã, você acorda, tem uma sepultura lá no lote. Você vai lá de fora? 3 horas da manhã?
5: Ô Ari, deixa eu falar um negócio pra você. Evelyn tinha um patrão que ele foi morar exatamente no...
1: A casa dele, em Dover, era do lado do cemitério.
5: Do lado do cemitério. Aí,
4: tá doido, pega
5: aí,
4: não.
5: Aí Evelyn perguntou, não sei se foi Evelyn, foi Cristina, perguntou assim, ô Greg, mas por logo aqui, vai? Greg? Ele disse, não, aqui qualquer coisa é só
1: fica
5: me jogar pela
1: fácil,
5: janela, eu já cai dentro da cova.
1: Já cai dentro da cova. Não, essa coisa que ele falou assim, os melhores vizinhos não perturbem nada, ele disse.
5: Vou contar uma coisa pra você. Você sabe Berlim, né? Aí que faz aí Clinton, né? Aquela região ali. Eu ia alugar uma casa ali.
1: É.
5: E aí quando fomos lá, olhamos uma casa bonitinha, tá? Quando a gente olhou pro fundo assim, que a gente reparou direito, era onde eu tenho um cemitério. Aí o proprietário disse assim, não
1: pode
5: perfeito,
1: cachorro,
5: mas infelizmente não pode cachorro.
4: Eu digo, por que será,
1: cachorro cava? Cava as sepulturas?
5: Eu digo, não, mas minha cachorra não.
4: Chega com osso.
5: Minha cachorra não faz isso, não sai de casa e tal.
1: Não.
5: Aí ele disse, não, infelizmente não posso por causa disso. Era no fundo, a casa na frente, na
4: imagina,
5: pista.
4: Imagina, Guga, Dex tá chegando.
5: Não, era Xanda.
4: Com fêmur.
5: Era Xanda.
1: Fêmur na boca. Ó, o Kildre são muitas emoções. O William falou: vou enterrar no quintal de Guga. E o Johnny fala.
7: É, já pensou?

0: só você acordar de madrugada, quando você olhar pra trás, tem um cara enterrado no seu fundo. Você acordar e olhar pra trás, tem um cara enterrado no seu fundo.
1: Rapaz, esse é,
2: a casa cara. Pode ser sua também, né? O que a casa pode ser você morando lá, que tem seis pessoas no seu fundo.
0: Você olhar pra trás, tem um enterrado no seu fundo, cara.
1: Ai, Aires, você...
3: Esse programa não
2: foi. Ele não fala sério, não. Gente... Só vi ele falar sério uma vez, foi aquele dia.
3: Pô, agora eu tava falando com a Evelyn hoje, eu digo, pô, Evelyn, a gente precisa mudar outro estilo do programa. 6h58, porque...
1: a gente quer falar de coisa. Eu não trouxe nem a matéria séria.
3: A gente vê o programa do Eduardo, como eu vi hoje, assim, o panelada vai ficar com ciúmes. É. Né? Aí eu disse assim, ficar com ciúme de quê? Tá, na casa de. Não, eu digo, porra, pior é a gente que já ouve tudo isso, que não chega de noite e quer fazer um programa sério. E aí não tem como.
1: O Gabriel falou o seguinte, que pode deixar que vou te enterrar no quintal de Guga. Tá,
3: mano, coitado de mim, rapaz.
1: Pois é, gente, coitado. 6h58, não dá tempo pra eu trazer a matéria que eu ia trazer. Vou trazer amanhã. Amanhã vou começar já falando de coisa séria.
3: William, uma hora é pouco, William. Só que a gente não tem dinheiro nem pra pagar uma hora. Imagine mais de uma.
1: Uma hora é pouco. Pega uma hora e meia. Não, uma hora e meia também não. Ou é uma ou é duas horas.
2: É porque o programa do Felipe acaba 5 e meia, por isso que tá querendo que você faz uma hora e meia. É que você pega de 5 e meia até as 7.
3: Não, não, mas gente, isso foi falado no princípio, mas disseram que a gente não tem responsabilidade, não. Então, pô,
1: ai, ai. Mas, gente, olha só, amanhã a gente volta.
2: Disseram?
1: Amanhã vou começar. Ô, Aires, amanhã eu prometo, você entre cedo amanhã, porque amanhã o assunto é sério, tá?
2: Se você eu tô participar. Vendo o assunto sério. Anteontem foi amanhã... chibata, ontem foi peido e hoje é OVNI.
1: OVNI não, hoje é o drive, né?
2: Hoje é
1: motoqueiro. É... Motoqueiro, que você
2: mototáxi.
1: Que começou. Você que começou com mototáxi, aí com assombração, tudo, né? Cemitério, já entraram aqui, enterro de cemitério. Ah, vixe, Maria. Amanhã o negócio é sério amanhã. Mais um beijo, mandar um beijo aí pra turma do Panelada também, né? Não percam, amanhã, 10 da manhã. Beijo.
3: Fui, até amanhã.
1: Tchau, até amanhã, gente.
3: Valeu,
1: tchau.
3: Ares.
2: Abraço.
1: Obrigada, viu, Ares?
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Louvado seja nosso Senhor Jesus Cristo, para sempre seja louvado. Queridos irmãos e irmãs, hoje, quinta-feira, quinta eucarística, e vamos juntos pedir a Jesus sacramentado que derrame sobre nós as suas bênçãos e suas graças. Repita comigo. Graças e louvores se deem a todo momento ao Santíssimo e Diviníssimo Sacramento. Nós estamos no quarto dia da novena de São Roque e hoje também é dia de Santa Dulce dos Pobres. Minha saudação a todo o povo da Bahia, mas Santa Dulce dos Pobres, que é de todo o Brasil e de toda a Igreja. Filhos amados, eu saúdo a todos pela Rádio Evangelizar, de onde tudo começa. As rádios irmãs, cujos nomes cito neste momento. Saúdo a você pela TV Evangelizar, sinal digital em todo o país, em várias cidades, canal aberto. Pelo YouTube, Padre Manzotti Oficial. Pelos aplicativos da Associação Evangelizar é Preciso e todas as plataformas digitais. Filhos amados, povo querido, nós estamos no mês de agosto, comunidades vocacionais, encontro, testemunho e missão. Santa Dulce dos Pobres, rogai por nós. Vamos juntos, filhos e filhas, em nome do Pai, do Filho e do Espírito Santo. Amém. Naquele tempo, Pedro aproximou-se de Jesus e perguntou: Senhor, quantas vezes devo perdoar meu irmão que pecar contra mim? Até 7 vezes? Jesus respondeu: não te digo até 7 vezes, mas até 70 vezes 7. Porque o reino dos céus é como um rei que resolveu acertar as contas com seus empregados. Quando começou o acerto, trouxeram-lhe um que lhe devia uma enorme fortuna. Como o empregado não tivesse com que pagar, o patrão mandou que fosse que pagasse. Vendido como escravo, junto com a mulher, os filhos e tudo que possuía, para que pagasse a dívida. O empregado, porém, caiu aos pés do patrão e, prostrado, suplicava: dá-me um prazo e eu te pagarei tudo. Diante disso, o patrão teve compaixão, soltou o empregado e perdoou-lhe a dívida. Ao sair dali, aquele empregado encontrou um dos seus companheiros que lhe devia apenas 100 moedas. Ele o agarrou e começou a sufocá-lo, dizendo: paga o que me deves. O companheiro caiu aos pés e suplicava: dá-me um prazo e eu te pagarei. Mas o empregado não quis saber disso. Saiu e mandou jogá-lo na prisão até que pagasse tudo o que devia. Vendo o que havia acontecido, os outros empregados ficaram muito tristes. Procuraram o patrão e lhe contaram tudo. Então, o patrão mandou chamá-lo e lhe disse: empregado perverso, eu te perdoei toda a tua dívida, porque tu me suplicaste. Não devias tu também ter compaixão do teu companheiro, como eu tive compaixão de ti? O patrão indignou-se e mandou entregar aquele empregado aos torturadores. É assim que o Pai que está nos céus fará convosco, se cada um não perdoar de coração o seu irmão. Ao terminar o discurso, Jesus deixou a Galiléia e foi para o território da Judéia, além Jordão. É assim que o Pai que está nos céus fará convosco, se cada um não perdoar de coração o seu irmão. Pedro pergunta a Jesus, achando que ele já tinha estendido bastante, até 7 vezes, a necessidade de perdoar. E Jesus disse: é preciso perdoar sempre. Senhor, coloque dentro de cada um de nós a disposição do perdão. Senhor,
Nós rezamos tanto no Pai Nosso: perdoai as nossas ofensas, assim como nós perdoamos a quem nos tem ofendido. Portanto, Senhor, ajude-nos a não guardar mágoas, ressentimentos, desejos de vingança, de dar o troco, como nós falamos, que jamais paguemos o mal com o mal, porque nós queremos seguir o exemplo do nosso Deus que nos perdoa. Senhor, insisto em pedir, e convido você que está me acompanhando também: dai-me, Senhor, a graça de perdoar. É uma graça de Deus. Agora, nesse momento, veio o nome de uma pessoa, um problema do passado, um trauma que você carrega, alguém que lhe fez mal. Traga esta pessoa diante de você e, como um eco, como um apelo da palavra de Deus, diga: dai-me, Senhor, a graça de perdoar esta pessoa. Pense concretamente: quando você foi humilhado, humilhada, dai-me, Senhor, a graça de perdoar esta pessoa. Se você se sentiu abandonado, abandonada, dai-me, Senhor, a graça de perdoar esta pessoa. De alguém que se fazia de amigo e virou as costas, puxou teu tapete, quis o teu lugar, levantou calúnias contra você. Repita: dai-me, Senhor, a graça de perdoar esta pessoa. É o começo da cura. É o começo da cura. Mesmo que você tenha dito, forçado, como as pessoas dizem, não é de coração, mas é uma decisão: eu quero perdoar. E com o tempo, o perdão acontece. Senhor, hoje é quinta eucarística, e nós queremos colocar todos os que se afiam às nossas orações, todos aqueles que estão doentes, passando por tribulação, pessoas que estão lutando contra o câncer, contra a depressão, contra o vício. Jesus Eucarístico, eu creio, adoro, espero e amo-vos. Peço-vos perdão pelos que não creem, não adoram, não esperam e não vos amam. Eu creio, Senhor, dai-me essa graça de perdoar e de me libertar de todas as amarras do meu passado. E no meu presente, Senhor, eu espero esta cura. Eu espero esta cura que estou pedindo, esta ferida por intercessão de São Roque, que não cicatriza, esta doença que não sara, por intercessão de São Roque, que obtenha a recuperação do corpo e da alma. Curai minhas feridas interiores, Senhor. Curai minhas feridas interiores. Nós só começamos o programa. Eu vou para o intervalo, eu volto já. Volte comigo, Partilha de Vida, Leitura Orante. Voltamos já.

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0: Santa Dulce dos Pobres. Inclusive tem uma linda música de Santa Dulce. O nome dela é Santa Dulce Lopes Pontes Virgem. Santa Dulce assim dizia: se Deus viesse à nossa porta, como seria recebido? Aquele que bate à nossa porta em busca de conforto para a sua dor, para o seu sofrimento, é um outro Cristo que nos procura. Repito, se Deus viesse à nossa porta, como seria recebido? Aquele que bate à nossa porta em busca de conforto para a sua dor, para o seu sofrimento, é um outro Cristo que nos procura. Santa Dulce dos Pobres, o anjo bom da Bahia, também conhecida assim, que tinha como lema amar e servir, nasceu no dia 26 de maio de 1914, na freguesia de Santo Antônio, além do Carmo, em Salvador. Segunda filha de um cirurgião dentista, Augusto, Dona Dulce foi batizada com o nome de Maria Rita. Era uma menina alegre, adorava brincar de boneca, empinar a raia, tinha especial predileção pelo futebol, era torcedora do Esporte Clube Ipiranga, time da classe operária, dos excluídos da sociedade. Aos 7 anos ficou órfã de sua mãe, falecida com apenas 26 anos. No ano seguinte, junto com seus irmãos, fez a primeira comunhão na igreja de Santo Antônio, além do Carmo. Aos 13 anos, graças à influência de sua família e de seu senso de justiça, ela começou a acolher mendigos e doentes em sua casa, transformando sua casa, com 13 anos, em um centro de atendimento, que ficou conhecido como Portaria de São Francisco. Foi visitar sua tia na periferia da cidade, onde moravam os pobres, e começou a manifestar o desejo de ser religiosa. Após o magistério, entrou na congregação das Irmãs Missionárias da Imaculada Conceição, recebeu o nome de Irmã Dulce. A primeira missão foi ensinar em um colégio mantido pela congregação, mas o seu coração estava voltado aos pobres. Em 1935, começou a assistência à comunidade dos pobres de Alagados, conjunto de palafitas no bairro Itapajipe. Foi quando criou a União Operária São Francisco, depois Círculo Operário da Bahia, Colégio Santo Antônio. Sem ter onde levar os seus 70 doentes, pediu autorização para a superiora para abrigá-los no galinheiro, ao lado do convento de Santo Antônio. Foi aonde surgiu o Hospital da Bahia. As obras da Irmã Dulce abrigam mais 100% do SUS, inúmeros doentes são atendidos. Santa Dulce dos Pobres, rogai por nós. Santa Dulce dos Pobres, rogai por nós. Amém. Filha de Deus, que a paz de Jesus esteja com você.
1: Abençoa, Padre. Bom
0: Deus
1: dia.
0: Abençoe, filha. Deus abençoe. Você fala de onde?
1: Eu falo de algum lugar do estado de São Paulo, Padre.
0: Tá bom, do estado de São Paulo. O que está acontecendo, filha?
1: Eu preciso de um aconselhamento, Padre.
0: Então que o Divino Espírito Santo nos ilumine. Vamos lá.
1: Amém. Padre, eu vou contar minha história um pouco rápido para o senhor. Eu fui casada com o pai da minha filha em 2010. Fiquei 2 anos casada. Separei. Ele me agrediu com ela, no colo. Ai, eu tô nervosa. Desculpa, Padre.
0: Se acalma. Respira. Respira. E vamos lá, ele te agrediu e aí?
1: Ele agrediu, eu acabei me separando e vivi 2 anos com ela, só eu e ela. 2 anos depois conheci meu marido atual e a gente bravo até hoje, graças a Deus. Bem, é um homem de Deus.
0: Tá.
1: Tive mais dois filhos com o meu marido atual.
0: Certo.
1: E no decorrer do tempo, minha filha foi crescendo, essa mais velha que eu tive do primeiro relacionamento. Ela foi sempre obedecendo, né? A gente em casa. Só que numa época em que ela estava com 8 anos, mais ou menos, o pai dela falou pra ela que não era pra ela obedecer o padrasto, o meu marido atual.
0: Tá.
1: Então, desses 8 anos pra cá, ela, tipo, fica discordando com tudo. E hoje, padre, ela tá com 15 anos.
0: É.
1: E, tipo, não me escuta, não me obedece, sai. Ela tá passando a madrugada inteira na rua. Não sei o que ela tá usando. Chega bêbada em casa.
0: Entendo, filha. Acolha a sua dor.
1: Falando palavrões. Não sei quem que tava, que tipo de amizade. Chega pra entrar em casa, pula um muro.
0: Tá.
1: E, tipo, não quer obedecer ordens. Ontem mesmo, acabei tomando o telefone dela, com 15 anos.
0: Como é? Fez o quê?
1: Tomei o celular dela.
0: Sim. Tem que tomar. Ela é de menor. Ela é responsável. Só que eu já vou cortar. Sua e do pai. O pai dela tem responsabilidade sobre ela.
1: Sim.
0: Ele não pode se eximir. Ele deixou de ser seu marido, mas não deixou de ser o pai da sua filha. E tem muita responsabilidade sobre sua filha.
1: E eu entrei em contato com ele, que eu pedi ajuda. Ele falou pra mim assim: se vira, você cuida dela sozinha e se vira, eu não quero. Até cheguei ao ponto de falar pra ele assim: leva ela pra morar com você um tempo, pra ver se ela muda, né, me ajuda. Ele falou não, que ele não queria ela com ele. E tipo, dessa época pra cá, padre, ela não me obedece, não obedece meu esposo atual, que é o padrasto.
0: Sim.
1: Que cuida dela desde os 3 anos de vida.
0: Sim, eu entendo.
1: Pai
0: não é o que impõe na vida, quem põe no mundo. Pai é quem cuida, né? Pai é quem zela.
1: Sim. Eu queria te pedir um aconselhamento, padre. O que eu faço? Ela já desejou eu ir pro serviço à minha morte?
0: Filha, isso é da boca pra fora. Ela tá numa fase rebelde. Ela está numa fase rebelde. O que você não pode é mostrar fraqueza. Você tem que ser firme. Ao mesmo tempo que você tem que ser firme com ela e estabelecer princípios. Por exemplo, morar na minha casa, você é de menor, você tem hora para chegar. E você não pode, porque ela foi criada sem pai. Não, ela teve amor. Você não pode ceder. Fez bem ter tirado o celular, às vezes é aí que dói, porque quando a pessoa está agressiva, ela só entende quando lhe é tirado algo. Filha, você não pode ceder. Tudo bem, o pai dela não quer que ela more lá, mas ele tem obrigação de conversar com ela. Você tem que jogar a responsabilidade também para ele. E volta a te dizer, você tem que ser pulso firme agora. Por exemplo, sobre a bebedeira, sobre o que ela está usando. Se você não colocar limites, vai ser cada vez pior. Claro, nunca expulsar de casa. Filha, escutou?
1: Escutei.
0: Nunca expulsar de casa. Mas em virtude dos outros teus filhos, você precisa impor limites nela.
1: Igual ela sai, padre. Ela pula o muro e sai. Eu falo que não pode, não dê permissão. Ela pula o muro, coloca a roupa de meu bolso e sai. Troca na casa do colega e vai. Foi o que ela fez e ela tá fazendo. E isso dói, padre.
0: Eu imagino. Vamos colocar em oração. Mas você vai ter que passar por essa tempestade. Vai, ela é passageira. Ela vai amansar de novo. Vamos rezar, pedir a Deus que toque nela. Mas eu volto mais uma vez a dizer: chame a responsabilidade do pai dela. Eu vou para o intervalo, eu volto já.

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0: Hoje, Santa Dulce dos Pobres, mais uma frase lapidar no coração de cada homem, por mais violento que seja, há sempre uma semente de amor prestes a brotar. Muito válido até para o atendimento que eu fiz. É, Santa Dulce disse isso. No coração do homem, por mais violento que seja, há sempre uma semente de amor prestes a brotar. Que não desistamos dos filhos, mesmo e necessariamente tendo o pulso forte, mas sempre com amor. Deus abençoe. Filhos amados, povo querido, escute o que as pessoas têm dito sobre a leitura orante. Escute.
1: Eu sou a Márcia, de Limeira. Te assisto pela Rádio Magnífica e pela TV Evangelizar Digital. Sou associada, fiel, recebo mensalmente a visita da Capela de Jesus das Santas Amém. Chagas, que é uma bênção na minha vida. Quero falar sobre a leitura de Jó. A cada capítulo, às vezes, eu falava para mim mesmo, acho que sou um pouco de Jó, principalmente na paciência. Nunca fui de reclamar e blasfemar diante de Deus, diante ainda das bem, dificuldades. Né? Mas o dia que aquela Maria Aparecida partilhou que achava uma árvore que só deu frutos mal por ter gerado filhos de portabilidade especiais. Entendi. Padre Reginaldo, diante dessa partilha, eu fiquei emocionada e muito comovida com as palavras dela.
0: Eu também,
1: e ali eu
0: Márcio.
1: Percebi que diante de toda a situação que minha família vem passando com a enfermidade de câncer na família, outras enfermidades, dificuldades também que toda a família tem, nem todas as famílias são perfeitas, mas claro. Eu louvo e agradeço pela que eu tenho. Então eu pensei, tenho que louvar e agradecer vez mais a Deus por ter me dado o dom de ser mãe. E Deus não me deu família perfeita. Mas isso não é nada comparado ao sofrimento de tantas famílias.
0: Verdade.
1: Obrigado, padre. Fica com Deus. Um abraço.
0: Deus abençoe, Márcia. Muito válida a sua partilha. Meu abraço, Márcia de Limeira. Estive aí, foi um evento maravilhoso no Limeirão. Acompanha pela TV Parabólica, mas lá tem a Rádio Magnífica FM. E ela falou do inabalável, falou de Jó. Por isso, eu falo para você, adquira o livro. Se você quer uma releitura do livro de Jó, está aí o livro em todas as livrarias do Brasil. Você adquire, lê, dê de presente para as pessoas. Você escutou a história da Márcia, que lembrou de uma outra que disse que ela só deu fruto ruim. Como entender o sofrimento humano? O livro inabalável, com fé, a tempestade vai passar. Bíblia aberta, cartilha de oração. E hoje nós vamos para a leitura orante, 2 Coríntios, capítulo 4, versículo 1. Vamos lá.
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0: Deus, na sua misericórdia, nos deu esta tarefa. E é por isso que nunca ficamos desanimados. Imagina entender a própria vida assim. Deus nos deu uma missão. Falando de família, falando de problemas, de até desobediência dos filhos, que dá vontade de pôr para fora. Tá louco, não aguento mais. Pensando nas pessoas que às vezes se entregam ao alcoolismo, às drogas, não aguento mais. Veja como Paulo enfrenta a missão que ele recebeu. Deus, na sua misericórdia, nos deu essa tarefa. Por isso, nunca ficamos desanimados. Então se anime, mulher. Se anime, homem. Se anime. Deus é misericordioso. Nós rejeitamos tudo que é feito escondido e tudo que é vergonhoso. Não agimos de má fé, nem falsidade, nem falsificamos a mensagem de Deus. Pelo contrário, agimos sempre abertamente de acordo com a verdade. E assim as pessoas têm uma boa impressão de nós que vivemos na presença de Deus. Porque se o evangelho que anunciamos está escondido, está escondido somente para os que estão se perdendo. Eles não querem, não podem crer, pois o Deus deste mundo conservou a mente deles na escuridão. Explica, padre, ajuda. Quando nós desviamos o nosso pensamento de Deus, nós saímos da luz. Quando nós desviamos dos valores cristãos, os valores divinos, acredite, uma escuridão toma conta da nossa cabeça e nós perdemos a noção do certo e do errado, do bom e do mal, do honesto, do desonesto. Sim, vai se perdendo os valores e mergulhamos numa escuridão. Hoje o mundo está na escuridão porque se afastou de Deus. Continue. Ele não os deixa ver a luz que brilha sobre ele. A luz que vem da boa notícia a respeito da glória de Cristo, o qual mostra como Deus realmente é. Pois nós não anunciamos a nós mesmos, continua Paulo. Nós anunciamos Jesus Cristo como Senhor. E nós como servos, por causa de Jesus, o Senhor que disse que da escuridão brilhe a luz. Dai-nos esta luz, Senhor. Dai-nos esta luz, Senhor. Hoje eu paro por aqui e vamos pensar nesses dois aspectos da vida. A escuridão, que às vezes vai tomando conta da nossa mente, vai turvando, embaçando o nosso olhar. A escuridão faz isso. Todos os gatos são pardos. Por quê? Porque não se distingue. Sim, filho, é hora de pedir a luz. Como a filha de Deus que partilhou comigo, não sabe o que fazer com uma filha rebelde aos 15 anos, que pega roupa, pula o muro. Sim, é uma fase, mas é difícil passar por isso quando não há obediência. Então agora, se você, não estou falando necessariamente neste caso da mulher, mas se você estiver em meio a uma indecisão na sua vida, peça: Senhor, me ilumina, Senhor, clarei meu pensamento, clarei os meus sentimentos, clarei, Senhor, o meu querer, clarei, Senhor, o meu buscar. Eu sou da luz, eu sou de Jesus. Vai dizendo isso. Dissipe as trevas da minha vida, dissipe a escuridão no meu querer. Senhor, a luz é Jesus Cristo, então traga-me esta luz. A luz é Jesus Cristo, que brilhe em minha mente e dentro de mim. Traga-me esta luz, Senhor. Jesus Cristo é minha luz. Eu vou para o intervalo, eu volto já. Eu convido você a retomar mais uma vez, lembrando que essa leitura orante às 20 horas, 8 horas da noite, é colocada no YouTube Padre Manzotti. E você pode pegar a leitura orante do dia. Se acostume com isso. Inclusive, se inscreva no YouTube Padre Manzotti Oficial. Eu volto já.

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0: Santa Dulce dos Pobres dizia: a obra de Deus, escute isso. E quando eu leio isso, eu lembro da obra evangelizar é preciso. Mas volto à citação de Santa Dulce: a obra de Deus não se interrompe, porque Ele, Deus, não permite. Se foi Deus quem construiu o hospital porque haveria de sofrer interrupção, eu nada fiz, porque nada sou. Quem faz tudo é Deus. Nunca se esqueça disso. Vou repetir em partes. Obra de Deus não se interrompe, porque Ele, Deus, não permite. Eu nada fiz, porque nada sou. Quem faz tudo é Deus. Nunca se esqueça disso. Quem faz tudo é Deus. Leva para a tua vida. Quando você vai dizer: eu já fiz de tudo. Já preguei muitas vezes sobre isso. Eu já fiz de tudo. Tá bom, não fez não. Quem faz tudo é Deus. Nós fazemos o possível. Quem faz tudo é Deus. 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Rafael, que a paz de Jesus esteja com você, Rafael.
1: Amém, padre.
0: Deus abençoe. De onde você fala, Rafael?
1: Eu falo de Anaí, Paraná.
0: Anaí, Paraná. Fica perto da onde, filho? Eu sou paranaense e não sei onde... me ajuda a me localizar.
1: Fica 50 quilômetros de Cascavel.
0: Ah, tá certo, já me localizei. E como é que você me acompanha em Anaí?
1: Eu escuto pela rádio Vale Verde FM de Jesuítas e Assis Chateaubriand.
0: Meu abraço, diga lá, Rafael.
1: Então, padre, eu queria contar uma graça que a minha mãe recebeu.
0: Sim.
1: Ela cuidou do meu avô até o último dia de vida dele.
0: Sim.
1: Ele teve um câncer essa dificuldade acabou pegando na minha mãe, sabe? E ela entrou em depressão forte, remédio muito forte.
0: Sim.
1: Até que uns primos nossos falou pra minha mãe: ó, dona Judite, escuta o padre Reginaldo. E isso foi lá em 2010, 2011.
0: Sim.
1: E ela acompanhando o senhor, padre, água benta, ela não perdia um programa do senhor.
0: Certo.
1: E não perde até hoje, a gente é associado.
0: Opa, todo. Obrigado por serem associados.
1: Amém. Então, e hoje, graças a Deus, ela está muito bem.
0: Como é que é o nome da mãe?
1: Judite Rodrigues.
0: Judite Rodrigues, meu abraço, e... dona Judite Rodrigues, que Deus abençoe a senhora.
1: É, e ela sarou e ela vai mais o pai pra roça.
0: Opa, ainda é, vai pra roça?
1: Dele. Vai, ela carrega água
0: pro Boia Fria.
1: Não, não, ele cuida de uma fazenda aqui.
0: Não, ela carrega água pra quem?
1: O meu pai, José.
0: Ah, tá, entendi. Quantos anos ela tem?
1: Ela tem 63 anos.
0: Ah, é nova, nova toda, louvado seja Deus. Mas diga comigo, graça recebida?
1: É, graça testemunhada.
0: Toca o sino, sacristã. Quer deixar alguém em oração, Rafael?
1: Sim, algumas pessoas, tá?
0: Diga o nome.
1: É, minha mãe, Judite, né?
0: Sim, já tá aqui.
1: Meu pai, José, que é um homem de muita fé, padre.
0: Opa, que bom.
1: Essa semana ele quase ficou cego, mas graças a Deus tá tudo bem.
0: Que bom. Quem mais?
1: A minha esposa, Débora.
0: Pois não.
1: A gente vai casar dia 5 de setembro, padre.
0: Toca o sino, sacristão. Agora fiquei feliz, hein?
1: É.
0: Quantos anos vocês estavam morando juntos?
1: A gente começou a morar junto esse ano que a gente casou no civil.
0: É. Mas agora vai completar casando na igreja.
1: Isso.
0: Agora achei bonito.
1: Agora tá certo, né, padre?
0: É, agora tá no caminho certo. Mais alguém, meu filho?
1: É, William.
0: Tá.
1: É, Silvinha.
0: Pois não.
1: Que os dois vão ser os padrinhos nossos. Casamento.
0: Tá certo.
1: É, Isaías.
0: Certo.
1: Andressa.
0: Certo.
1: Lívia.
0: Tá.
1: E a Eloá.
0: Que Deus abençoe Rafael de Anaí, Paraná, pela Rádio Vale Verde FM de Assis Chateaubriand, Arcebispo Dom José Mário Angonese, da Arquidiocese de Cascavel. Escute esse testemunho, povo de Deus, escute lá.
2: A sua bênção, padre.
0: Deus abençoe.
2: Sou uma filha de Deus aqui do estado do Ceará. E hoje vim compartilhar uma bênção que recebi na novena do perdão. Eu iniciei a novena do perdão com uma mágoa muito grande do meu marido por algo que ele me falou, por palavras que me magoaram em 2025. Foi um ano muito atribulado para o nosso casamento. Eu tinha uma mágoa muito grande dele. Eu pedia perdão a Deus, mas eu não conseguia perdoar ele. E eu iniciei a novena do perdão com muita fé que eu ia conseguir. E, padre, pela graça do Senhor, Deus, com 3 dias eu falei com meu marido. E eu perdoei ele por tudo que ele tinha falado para mim. E hoje, graças a Deus, eu não sinto mais mágoa dele. E eu perdoei, padre. Muito obrigada por entrar na nossa casa, padre. E graça alcançada é graça testemunhada. Toca o sino, sacristão.
0: Deus abençoe, filha. Deus abençoe, filha de Deus, de algum lugar do Ceará. Olha que coisa boa, gente. Hoje nós falávamos e começávamos sobre o perdão. Tá aí, ó. Quantas vezes devo perdoar? Sempre. Mágoa não leva a lugar nenhum. Põe isso no teu coração, filho. Não carregue esse veneno com você. Quem carrega mágoa, ressentimento, sendo bem sincero, é todo dia tomando uma colherinha homeopática de veneno. Você quer se envenenar? Guarde mágoa. Mas, padre, o que que a gente faz? Perdoa! Mas eu não tenho vontade. Perdoa! Até as pessoas ruins que vêm na vida, você tem que dizer assim: Senhor, que essa pessoa seja feliz. Ué, padre, mas por quê? Filha, pensa assim, filho. Se ela for feliz, ela larga do meu pé. É, pede a bênção para os que te querem mal. Eu vou para o intervalo, eu volto já. Volte comigo em plena novena de São Roque. Voltamos já.

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Feliz todo momento, Santa Dulce dizia: o que fazer para mudar o mundo? Amar. O amor pode sim vencer o egoísmo. Repito: o que fazer para mudar o mundo? Amar. O amor pode sim vencer o mundo. Santa Dulce dos Pobres. Amém. Hoje é aniversário de Dom Carlos Henrique da Silva Oliveira, da Diocese de Tocantinópolis, Tocantins. Dom Heraldo, Bispo da Silva, da Diocese de Patos, Paraíba. Rádio Cultura FM, Primavera do Oeste, Mato Grosso. Espacial FM, Pará de Minas, Minas Gerais. Geração FM, Salto do Jacuí, Rio Grande do Sul. Liderança FM, Mombaça, Ceará. Nova Voz FM, Fartura, São Paulo. Vera Cruz FM, Corderópolis, São Paulo. 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Portanto, toca a corneta, sacristão.

0: dia 21 e 27 de setembro, Festa de Jesus das Santas Chagas, é a semana inteira, do dia 21 a 27. 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Amém, amém. E agora, filhos, filhas, vamos à novena de São Roque. Quarto dia.
1: Me cura.
0: Ó Deus, por intercessão de São Roque, curai as feridas do corpo, curai as feridas da alma. Ó Deus, por intercessão de São Roque, curai as feridas do corpo, curai as feridas da alma. São Roque, vós que não tivestes medo de se dedicar de corpo e alma aos cuidados dos doentes, e como prova de vossa fé e confiança, contraístes a doença, mas Deus não o abandonou. Deus o alimentou e de um modo milagroso também o curou. São Roque, nesta novena pedimos protegei contra as doenças infecciosas. Livrai-nos do contágio, livrai-nos das feridas abertas, físicas, emocionais, espirituais. São Roque, nesta novena, eu peço de modo especial, livrai-me desta enfermidade que agora vos apresento. Qual a enfermidade que você quer apresentar agora? Lembra, nós começamos dizendo, do corpo e da alma. Senhor, peço por intercessão de São Roque, pelos doentes dos hospitais, alívio das dores e dos sofrimentos. Eu me comprometo também a agir na caridade com aqueles que sofrem. São Roque, abençoai os médicos, fortalecei os enfermeiros, os intensivistas da UTI, os atendentes de hospitais, os voluntários e os cuidadores dos doentes. De modo especial, curai as feridas expostas e as doenças graves. Curai as feridas expostas e as doenças graves. Curai as feridas expostas e as doenças graves. São Roque, livrai-nos do mal. São Roque, livrai-nos das infecções. São Roque, rogai por nós. O Senhor esteja convosco, Ele está no meio de nós. Abençoai, Senhor, a água, a roupa dos enfermos, as fotos de família, por intercessão de Nossa Senhora do Carmo, São Pio de Pietreutina, nos méritos das Santas Chagas, em nome do Pai, do Filho e do Espírito Santo. Amém. E eu termino com a música, o clipe inabalável. Evangelizar é preciso. 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